0: braço esquerdo. Quando ele tenta o domínio, vem na altura ali da barriga, ele utiliza o braço esquerdo para ajeitar a bola, manter a posse depois do corte que era feito pela defesa do Red Bull Bragantino. Jogo paralisado, irregularidade marcada. Thiago Volpi vai cobrar. Segue 0-0.
1: Gabriel Pieroni na palinha do jogo aqui em São Januário. 0-0, Pieroni.
2: Só uma situação da partida, esposão. Toda vez que o Bragantino tem essas faltas um pouco mais recuadas que o Thiago Volpi vem bater, ele tá demorando uma eternidade pra cobrança. Tá na hora do árbitro começar a ficar de olho pra poder coibir essa cena do Thiago Volpi.
1: Falou, Gabriel Pieroni ao meu lado, dando recado em nome da Angelus Home Center. 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Abraço aqui meu parceiro Naldo. Lá no Walter, né? O cara que dá um trato aqui no visual do Explosão. Tá feliz da vida com a vitória do Palmeiras ontem e torcendo pro Vascão hoje. Grande Naldo e a fera da tesoura. Vai bater bola aqui, o Bragantino, bola levantada. Girou, foi travado na primeira bola, espirrou, sobrou até o Santana, cruza, bola pinga, tava impedido. O Henry Mosqueira, por isso não participou do lance, a bola se perdeu lá do outro lado. 34 minutos e 50 segundos, vou girar no placar com a Carpel, que tem tudo pro delivery. 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No Caldeirão, aqui na barreira, 35 jogados, faltando 10 para acabar. 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
3: Vasco.
1: Placar do Brasileirão, Vascão da Gama 0.
4: Bragantino.
1: Bragantino também 0. Eu tô ligado na galera com você lá, bem Bragantino. Bora pra Isidro Pita no comando, tentou dividir, perdeu o Lucas Piton, levou a melhor, ganhando pelo Vasco. De canhota ele corta, já fez o lançamento, tentava Johan Rojas. Primeiro vem o Alex Vinícius ganhando, Rojas não tá dando uma dentro, cara. Voltou pro Alex Vinícius, a bola trabalhou, girou, virou. Aperta ali o Andrés Gomes, Thiago Mendes também dá combate. Alex girou, tentando passe pelo ar pra Isidro Pita. Responde a zaga, corta Robert Renan, a bola fica viva pro Andrés Gomes. Tentou trabalhar com Rojas, Rojas pro Andrés Gomes. Correu pela esquerda, dominou e Vitor. A saída da bola, vem na velocidade, é ensaboado, caiu, queria falta, o juiz não deu. Não deu o árbitro, galera ficou na bronca. Sai jogando massa bruta. Rodriguinho pela meia foi derrubado pelo Barros. Mas a falta tática ali para impedir o contra-golpe, hein, Sidão?
0: É, a galera do Vasco reclama muito na arquibancada e também na beira do campo, o técnico Renato Gaúcho, que o Vasco queria falta em cima do Andrés Gomes. Pareceu a explosão, que o juizão dá para vantagem e aí depois de uns 3 segundos é que com 3 acabou caindo no gramado, por isso ele não aplicou. Na sequência, o Bragantino tenta armar o seu contra-golpe, o Barros acabou segurando o atleta adversário. Aí a falta foi marcada, a galera já xinga o juiz.
1: Quase 37, Renata Marinho, a voz do chat, dando moral pra minha galera. Oi, Renatinha.
5: E aí, explosão direto de Arraial do Cabo. Felipe tá ligado na transmissão, empurrando o Vascão.
1: Valeu, Filipão no Arraial do Cabo, a capital do mergulho, ligado na gente. Abraço teu xará, Felipe Araújo. Tá ligado comigo lá com o Isaac, torcendo pelo Vascão da Gama em Cabo Frio. Filipão trabalha como secretário de planejamento em Saquarema. Valeu, Felipe, meu parceiro do líder do Sebrae. Aqui vem voltando, trabalhando pela meia novamente. Adson subiu pelo Vasco da Gama, botou no gramado, devolveu o Vasco do Roberto Bigode. Se mandou com Adson novamente, adiantou, bateu pro garoto João Vitor no menino de primeiro. Trabalha a cruz, é pro Spinelli, agora ajeitou, vai girar, vai Spinelli, demorou, girou e agora caprichou, bateu Thiago Volpi. Mergulhe, defende no giro de pé direito do Cláudio Spinelli, Sidão.
0: Ele na marcação do Alex Vinícius, estava de costas para o gol dentro da grande área, tentou fazer o giro, o Alex não deixou na primeira, ele dominou, teve paciência, girou de novo, já fazendo a finalização, buscava o canto esquerdo inferior do Volpi, lá caiu o goleiro, fez a boa defesa, mantém o 0-0.
1: 38, Vasco retoma, ganhou bola pelo meio, dominando o Watson, manobrou, girou, chegou perto da área, vai queimar, prefere lançar o bolão, Andrés Gomes penetrou, bateu mal, Andrés, mal, Andrés, bateu de canhota, botou longe do gol, a chance era boa, Sidão.
0: É uma grande oportunidade, explosão, bola que não é para desperdiçar. Adson fez a roubada pela direita, construiu a jogada na paralela com a entrada da grande área. Pela canhota viu a infiltração de Andrés Gomes, o Colômbia. Infiltrou a bola para ele na ligação, o Andrés veio para a finalização. Mas não chutou nem para onde, nariz é... ponto, explosão. Parece que pegou de três dedos. Bola foi para longe da direção, direto para a linha de fundo. Desperdiçou essa o Vascão. Segue 0-0.
1: 39, duas boas oportunidades. Uma com o Spinelli e outra com o Andrés Gomes, hein, Peroni?
2: E destacar o bom cruzamento do Mutano, explosão. O JV conseguiu fazer uma jogada ali pela lateral direita, conseguiu fazer o cruzamento. O Spinelli na raça conseguiu finalizar e o Volpe fez uma boa defesa. Mas essa chance do Andrés Gomes tem que caprichar um pouco mais o colombiano.
1: Quem sabe, né? Esse gol ficando maduro, o Vascão abrindo o placar. Meu parceiro Rafinha Correia, vascaíno, tá ligado comigo, já já vou fazer aquele giro contigo, Rafinha. 39 de bola rolando, RC Ramires Contabilidade, soluções simples para empresas inteligentes, legalização, consultoria, treinamento, Ramires Contabilidade, 264-3-6077. Olha o Vascão voltando lá, vem João Vitor, dominou, virou, manobrou, soltou bola pro Madson, Madson manobrando com João Vitor de novo, pela direita domina, ajeita o corpo, vai cruzar de pé canhoto, bola viajou, segundo pau, é pro Andrés Gomes, só recortando Agostinho Santana pelo Bragantino, 0-0, vem voltando o Thiago Mendes, pegou o troco, deu bola pra Cauã Barros, ele vira pra Rojas, Rojas lançou pra Adson, encostou no Barros, voltou no Adson, a bola espirrou na marcação, sobra aqui, a espirrada de bola até o Stau Rojas, bem colocado, manobrou pelo Vascão, passou o pé em cima da redondinha, quase 40 minutos aqui no Caldeirão, Rojas driblou primeiro, soltou rasteira, soltou mal, bloqueia a defesa, aliviando, ganha o Bragantino, Cauã Barros insistiu, tomou, mas tomou com falta, quando são 9:11 da noite. E o tempo vai passando. Errei, bateu, entrou, ganhou, virou no Pita, apontou, atirou, Léo Jardim salvou. Piton cortou, completando, tirando o perigo, quase que o Pita abriu o placar, Sidão.
0: Boa tentativa do Massa Bruta, disparada no contra-golpe pela direita, o Herrera foi acionado. Ele poderia finalizar, cortou para dentro, deixou o Piton para trás. Tentou o serviço do Pita, quando ele finaliza o Viquim. Léo Jardim fez a defesa centralizada, espalmando para frente. Mantém o empate.
1: 40 minutos, eu confirmo, você ouviu o sinalzão sonoro da Rafinha Correia. Na nave digital da Manchete, sinalzão da Litoral News, da Ondas, da Nova Friburgo. Marcando tempo do jogo, 41, placar. Vasco. Vasco 0, Bragantino também 0. Lá vem o Red Bull, dominou Henrique Mosqueira, invadiu, bateu cruzado, Léo Jardim mergulhou no canto direito e defendeu. O jogo cresceu, tá lá e cá agora, hein, Sidão?
0: E o detalhe é que na última tentativa o Léo Jardim poderia ter encaixado a bola que vinha do alto, explosão. Beleza, tem iluminação aqui de São Januário, pode ser baixa, mas agora já foi corrigido esse problema. O Jardim poderia ter encaixado, preferiu socar, gerou uma boa possibilidade para a equipe do Massa Bruta, que articulou pela canhota, finalizou o rasteiro no canto direito inferior, lá ele caiu, fez a boa defesa, salvando o Vascão, mantém o empate.
1: Vou pedir um moral para a galera se inscrevendo, a gente vai chegar na marca de 1.500.000 inscritos, né? A gente está muito pertinho disso, a gente está pertinho na Litoral News, conto com o teu moral, conto com a tua inscrição aqui no canal, tamo junto. Quarta tem Sul-Americana, hein? Vasco e Barracas Central, daqui a pouco você não vai lembrar com o Pieroni, tudo que falta para o Vasco se classificar na Copa Sul-Americana. E domingo que vem, Vasco e Atlético Mineiro, também aqui no Caldeirão, já são 42 de bola rolando, quem sobe é o Machão da Gama, domina, lança a Lívia, pelo círculo central do gramado, manobrou, virou, tocou bola de lado, é o Vasco do Paulo Polatti, em Araruama, ligado comigo, alô Polatti, aquele abraço, tentou girar, pela canhota, Andrés Gomes deu bola e perdeu, vem ganhando bola, correndo aqui o Henrique Mosqueira, dominou, avançou, girou, foi travado com falta, não, juizão, acho que foi legal, o corte do Thiago Mendes, acho que nem ele acreditou, né? Até o Thiago Mendes achou que a falta ia ser marcada, mas sai jogando, segue valendo o jogo, é bola rolando, é jogo que segue, dominando o Cauã Barros, tenta armar, pela meia com a lança, o Dívia fez o domínio, adiantou, bateu, lá vem João Vitor Mutano, domina pela meia, que errou, perdeu a bola, ele que Ramires ganhou, lá vem o Ramires do Bragantino, subiu pela meiuca, trabalhou, chegou perto da área, vai virar para o Henrique Mosqueira, dominou no tumulto, chamou para a dança, Saldívia aperta a Mosqueira, manobra, tenta o passe, corta a defesa, tira o Barros, ainda leva a falta do Rodriguinho, e já tem cartão amarelo aí, Sidão.
0: É, ele tentou cortar essa bola do Cauã Barros, fazia trama junto ao Mutano, acabou que ele fez a falta, né, empurrou o jogador adversário, por isso, regularidade será cobrada pelo Vasco. Agora, explosão, nesse último ataque, jogadores da parte ofensiva voltaram andando, eram 4 defensores cruz-maltinos contra 5 jogadores do ataque do Bragantino.
1: 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Península Maracanã, lá vem o Bragantino, dominou em Rimos, que era limpo, girou, bateu de pé direito, Léo Jardim! Encaixa sem dar rebote, uma bola perigosa, e o Mosquera tá deitando e rolando para cima do João Vitor, hein, Sidão?
3: A força física faz a diferença na explosão. E Mosquera é um grandalhão, aquele cara forte, e o Butano é aquele jogador mais franzino, né? O jovem ainda, que faz parte da base do Vasco da Gama. Por isso ganha todas. Dessa vez tentou pela canhota, no bico da grande área, fez a finalização, Léo Jardim, salvou.
1: Tentou João Vitor, deu mole, perdeu, galera, fez a, porque ele errou de novo. Tomou bola, ganhou o Juninho, Capixaba, sai jogando errado. Calan Barros tentou dominar, perdeu, Henrique Mosquera ganhou, tentou tabelinha com o Rodriguinho, prende o Mosquera, ainda no campo defensivo, 44,5, 0-0 aqui no Caldeirão, na Litoral News, da Manchete, na Ondas, da Nova Friburgo, tá todo mundo ligado no Explosão, obrigado pelo moral, obrigado pela carona, você me levando aí, na Central Multimídia no teu caramba, quando tá voltando Eric Ramírez, dominou pelo Bragantino, 0-0, abertura feita, tem Agostinho Santana, domina pela meia direita, tentou trabalhar, parou, prendeu, retrocedeu pro Alex Vinícius, dominando pelo Red Bull Bragantino, 0-0, lá vem o time da capital da linguiça, quem trabalha é Alex Vinícius, virou, bateu até o Gabriel, roda, gira, sinalzão vai marcar, 45. Estamos em cima da hora. E o acréscimo é miudinho, né? Só de um minuto. Bateu o Thiago Volpe. Tentou pelo Arthur, sobe cortando o tiro do João Vitor. Puxou contra a golpe do Vasco. Quem sabe agora no finalzinho, pintou o primeiro gol. Correu o Adson pela meia, dominou, lançou errado. Era pro Spinelli, a zaga antecipa, a quarta tira. O troco do Piton. Deu mole, perdeu, ganhou. Pita, pita, roda no Rodriguinho. Lá vem Herrera pedindo na direita. Rodriguinho penetrou, invadiu, bateu, faturou. Do primeiro tempo, Rodriguinho aos 45 minutos do primeiro tempo em São Januário.
4: Bragantino.
1: Tinha o Herrera do lado, tinha o Pita do outro, preferiu arriscar. O Léo Jardim tentou pular, não achou, bola entrou a meia altura do lado esquerdo do goleiro. Rodriguinho, número 20, abre o marcador pro Bragantino aqui em São Januário. Aguenta, coração.
4: Bragantino.
1: Aguenta, torcedor do Vascão. Bragantino na frente. Rodriguinho, Bragantino 1, Vasco 0, Sidão.
3: Ali pro contra-golpe da equipe do Bragantino. Explosão que surgiu pelo setor direito, depois da falha do Lucas Piton, que foi xingado pelo torcedor aqui em São Januário. Rodriguinho tinha a bola, quatro jogadores na linha defensiva acompanhando, o Herrera pela direita. Ele viu o Jardim um pouquinho mal posicionado, não quis tocar no Herrera não. Foi tentar a bola e marcou um golaço aqui em São Januário. Ele mete no meio da rua, antes mesmo dentro da grande área. Bola passa entre o Jardim e a trave e morre no fundo da rede. Bragantino 1, Vasco 0.
1: Terminou. Vasco sai sob vaias. Um pro Bragantino, gol agorinha mesmo do Rodriguinho. Camisa 20, 0 pro Vasco da Gama, aqui no Caldeirão. 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Olha o nosso microfone no clima, Sidão Marinho.
3: Torcedores do Vasco protestam na saída do gramado desta primeira etapa, principalmente ali em relação a Lucas Piton. Muitas críticas à falha do lateral esquerdo, Cruz Maltino, no decorrer desta reta final, depois do gol marcado num golaço do Rodriguinho. Agora o torcedor já canta na arquibancada, tentando empurrar, tentando incentivar, mas a realidade é que o Vasco vai para o intervalo perdendo por 1 a 0. Gol do Rodriguinho na reta final, um lindo chute que ele acertou na ponta esquerda do goleiro Leonardo Jardim, no canto esquerdo do goleiro Cruz Maltino, e saiu para braço aqui em São Januário. Final de primeiro tempo, o Bragantino vai vencendo por 1 a 0, o Massa Bruta melhor. No meio de primeiro tempo, o Vasco não conseguiu aproveitar as oportunidades que teve no campo ofensivo. A melhor delas com o Spinelli,
0: tentou fazer o giro para cima do Alex Vinícius, na primeira foi bloqueado, na segunda ele finalizou, mas o Thiago Volpi estava lá para fazer a defesa. Quando o Vasco chegou, o Vasco facilitou a defesa do goleiro adversário. Enquanto isso, intervalo de jogo, 1 para o Bragantino, 0 para a equipe do Vasco da Gama.
1: Bom, os jogadores vão saindo, vamos ouvir os jogadores aqui na saída desse primeiro tempo em São Januário. Vai falar o Volpi,
0: vamos ouvir o Volpi após o primeiro tempo.
6: Tener más paciencia con el balón, no jugar al ritmo que está jugando Bragantino. Tenemos que estar tranquilos y va a llegar las anotaciones.
0: Vargas, né, falando, tem que estar tranquilo no gramado, ter atenção também na hora das finalizações que podem dar para o Vasco o empate no decorrer do segundo tempo. Vasco que tem aquela alcunha, né, do time da virada, e com o Renato tem sido uma realidade dentro dos últimos jogos aqui em São Januário e também fora de São Januário, mas primeiro tempo não teve uma produção tão qualificada. Eu vi um Bragantino bem superior no decorrer dessa primeira etapa. Vamos ouvir também pelo lado do Bragantino, Rodriguinho fala após esse compromisso.
7: Ótimo com o primeiro tempo. A gente sabe das dificuldades que é jogar aqui, né, por conta da torcida e tudo mais. Mas acredito que a gente está fazendo um ótimo primeiro tempo. Estamos marcando bem, estamos ali bem ajustado e conseguindo sair. Tivemos duas grandes chances, pude ser feliz ali na finalização. Então é isso, voltar para o segundo tempo melhor para conseguir a vitória.
0: Tá aí o Rodriguinho, foi muito bem na finalização, para colocar no fundo do gol, no fundo da rede, uma linda finalização. O Vasco teve, né, a oportunidade do último ataque, acabou errando, cedeu a chance pro adversário. O Red Bull Bragantino foi pro campo ofensivo e colocou a bola no fundo da rede. Intervalo de jogo aqui em São Januário, explosão. Enquanto isso, 1 pro Bragantino, tá chegando no G5, 0 pro Vasco, vai ficando com chance de entrar no Z4 na última rodada, antes da pausa para a Copa.
1: Vai ficando na tábua da beirada, né? Resultado de hoje, 1 pro Corinthians, gol do Labiad, 0 pro Atlético Mineiro, Marcelo Marinho transmitiu, 2 pro Cruzeiro, 1 pra Chapecoense, Sinisterra e Caio Jorge de pênalti fazendo pro Cruzeiro, o Pedro dos Santos transmitiu lá no Mineirão. Ainda hoje, Remo 1, Atlético Paranaense 2. É, com isso, com a vitória do Corinthians, o Timão deu uma subida na tabela, o Vasco tá em 16º lugar. Tem 20 pontos com essa derrota parcial aqui para o Bragantino e está subindo para o 5º com 26, entrando aí na zona de qualificação para pré-Libertadores. Você ligado na gente, na Manchete, o Explosão virou Manchete. Pedro Augusto, de meio-dia às 3 da Manchete, com você, o Pedro Augusto, de meio-dia às 3 está com vocês. Também estou na Ondas, 97,7, o Amauri Valério, toma conta das manhãs da Ondas de 8 às 11h15. Estou na Nova Friburgo, na região serrana, tem Gilberto Cunha, no Boa Tarde Brasil, toda tarde aqui na emissora das montanhas. E na Litoral News, o melhor do futebol ao vivo, Brasileirão, Libertadores, Sul-Americana, Copa do Brasil, vem aí a Copa ao lado da seleção, na sua Litoral News, intervalo em São Januário, 1 pro Bragantino, Rodriguinho, 0 pro Vasco, às 9h22. 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Tá chegando uma fera do meu timaço. Sidão
0: Marinho. Jogo aqui em São Januário, Colina Histórica, é a 17ª rodada do Campeonato Brasileiro. Não está sendo encerrada neste momento, porque amanhã ainda tem um jogo do Bahia contra o Coritiba. Então, hoje, o encerramento desse domingão, mas a 17ª rodada só será encerrada no compromisso de amanhã. E o Vasco está perdendo, hein? 1 para o Red Bull Bragantino, 0 para a equipe do Vasco da Gama neste primeiro tempo aqui em São Januário. Gol do Bragantino marcado aos 46 do primeiro tempo, quando o juizão deu um minutinho de acréscimo. Rodriguinho aproveitou o erro da linha defensiva do Vasco, tomou um contragolpe, poderia servir o Herrera pela direita, preferiu a finalização. Acho que olhou muito o Léo Jardim, mal posicionado, deixando o canto esquerdo um pouquinho aberto, e ele conseguiu fazer uma brilhante finalização. Muito mérito também do jogador, que foi oportunista, viu o adversário mal colocado, tanto na roubada de bola em cima do Piton, tanto no goleiro Léo Jardim. Teve uma felicidade muito grande na hora da sua finalização e colocou no fundo da rede. Um primeiro tempo que vai dando pro Bragantino G5 do Campeonato Brasileiro. Neste momento, Massa Bruta é o 5º colocado, 26 pontos, ultrapassa o São Paulo. O Vasco está caindo para a 16ª posição, com 20 pontos no Brasileirão. A situação de momento é que se o Vasco permanecer na derrota e na próxima rodada o Santos vencer o seu desafio contra o Vitória na Vila Belmiro, o Vasco fica na zona do rebaixamento no decorrer da pausa para a Copa do Mundo. Então tem que reagir. O empate hoje já é um resultado que deixa o Vasco uma situação bem mais confortável para não entrar nesse Z4 e ficar lá durante a pausa para a Copa do Mundo. Primeira etapa que teve até aqui nas estatísticas, 55% de posse para o Vasco, 45% para a equipe do Bragantino. Foram 3 finalizações do Vasco, 12 finalizações do Bragantino. O Bragantino, das 12 que tentou, colocou 5 bolas em direção ao gol do Léo Jardim. Ele conseguiu 4 grandes defesas, uma foi no fundo da rede. O Vasco da Gama teve 3 finalizações, 2 em direção ao gol. Mas tanto no chute do Spinelli quanto no chute do Thiago Mendes, o Vasco facilitou demais, né, o trabalho para o goleiro adversário, o Thiago Volpi. Gabriel Pieroni, primeiro tempo para mim de domínio do Bragantino, naquilo que se propõe. É uma equipe muito vertical, né, que é um ataque o tempo inteiro com velocidade. E o Vasco não teve de ação ofensiva, não conseguiu levar para aquele perigo contra o Thiago Volpi. Sua análise desse primeiro tempo, gol saiu no finalzinho da primeira etapa. Para você, como foi esse Vasco da Gama 0, Bragantino 1, Pieroni?
2: Péssima partida do Vasco, Cidão. A gente falava que fisicamente o Vasco teria que se impor contra o Bragantino, até porque enquanto boa parte do elenco do Vasco acabou nem viajando para enfrentar o Internacional e tão pouco viajou para o Paraguai para pegar a equipe do Olímpia, enquanto isso o Bragantino foi até a Argentina, a capital, para poder jogar contra o River Plate com seu time titular, a gente falava, Cidão, que pelo menos fisicamente o Vasco teria que se impor. E nem isso vem conseguindo fazer. Nesse momento, vem entrando aqui no campo São Januário, Cidão, o time de beach soccer do Vasco, futebol de areia, que conquistou o pentacampeonato da Libertadores da modalidade. Os jogadores estão nesse campo, entrando em campo aqui agora com a taça e estão sendo festejados pelo torcedor Cruz Maltino. Enfim, voltando a falar da partida. Partida muito, muito abaixo do Vasco. Fisicamente a equipe não consegue sobrar. A defesa, mais uma vez, cometendo alguns erros. Na minha opinião, esse gol, o Lucas Piton poderia ter ido melhor no início da jogada, mas o grande culpado desse 1-0 Bragantino é o goleiro Léo Jardim, que fez boa defesa no primeiro tempo, mas não pode abrir o canto como ele abriu para o chute da equipe do Bragantino. Ele acabou se posicionando mal, abriu o canto e depois não conseguiu ter explosão suficiente para fazer a defesa. E ao meu ver, o Bragantino sai com 1-0 justo no placar. Fisicamente sobrou, a equipe do Vasco não consegue competir fisicamente também e tecnicamente muito abaixo. Borras, um jogador que toda vez que pegou a bola no primeiro tempo tentou dar um toque a mais, tentou dar um enfeite e acaba não sendo objetivo. O Andrés Gomes perdeu uma chance clara, uma das poucas do Vasco na partida. E o Spinelli é o que a gente fala, o Cidão. É um jogador muito voluntarioso, mas acaba não sendo tão bom tecnicamente assim. Poderia ter tido uma finalização melhor na finalização ainda no primeiro tempo, e também teve um lance que o Piton achou um bom cruzamento para ele e ele acabou dominando errado e não conseguiu finalizar. É um Vasco decepcionante e é um Bragantino que vem conseguindo ganhar, principalmente na força física. A gente já falou, o Mutano, que é um garoto da base, está tendo muita liberdade para cima, está tendo muita dificuldade em marcar o Mosqueira, porque o jogador do Massa Bruta fisicamente acaba sobrando em cima do projeto do Vasco, que ainda é um garoto em formação, a gente tem que lembrar isso. Então, o Vasco precisa mudar muito a sua estratégia para esse segundo tempo, Cidão. Se voltar do mesmo jeito, não vai conseguir competir. Esse primeiro tempo deixou muito claro que fisicamente e tecnicamente o Bragantino foi melhor.
0: Eu vi um Bragantino bem superior também nessa primeira etapa. Agora, lado anímico, até por levar um gol no finalzinho do primeiro tempo, ele fala muito contra o Vasco, né? Vamos ver qual vai ser a resposta dos jogadores. O Vasco tinha uma bola no campo ofensivo, não conseguiu tramar essa bola no campo de ataque. Perdeu a posse ali com o erro do Lucas Piton. E aí o Rodriguinho aproveitou e colocou no fundo da rede, né? Não teve nenhuma daquela ocasião de vacilar. Uma linda finalização do Rodriguinho. Isso aqui para o segundo tempo, Pieroni. Tem que fazer alteração, tem que fazer mudança. Sinceramente, pela direita, cara, o Mutano tá levando um baile do atleta da equipe do Red Bull Bragantino, o jogador da equipe do Mosqueira, do Bragantino. Porque o Mosqueira, ele é fortão, o Mutano é fraquinho, cara, e não é nenhum demérito do Mutano, não. É uma condição normal de um jogador que tá na base e sobe pra jogar no profissional. O que sempre os treinadores da base falam?
8: nos inícios de campeonato estadual. Não, a gente tem dificuldade porque futebol profissional é um futebol muito mais físico, então nossos jogadores não estão preparados fisicamente. Está acontecendo isso com o Mutano, cara, então o Vasco precisa recompor. Não sei se colocando o Cuiabano para jogar de direita, não sei se colocando o Tietê para jogar de direita, não sei se tentando um esquema diferente para alguém recompor para esse setor direito do campo, mas a realidade é que o Bragantino conseguiu muitas ações pelo setor esquerdo e ali surgiram muitas possibilidades contra o goleiro Léo Jardim. Enquanto o Vasco da Gama mantiver essa estrutura, um jogador mais franzino pelo seu setor direito defensivo, o Bragantino com o Mosqueira infiltrar bastante por ali, o Bragantino vai ganhar quase todos os duelos, de 10 vai ganhar 9,5. É porque toda hora Massa Bruta chega com perigo por esse setor. E é uma zaga do Vasco, que mais uma vez tem o Lucas Piton muito vaiado, tem o Piton mais uma vez xingado aqui em São Januário. Dá para acreditar numa repetição do que o Renato fez contra o Palmeiras? Cuiabano tá no banco, tá retornando hoje. Só não sabemos aí quanto de minutagem, né? O Cuiabano pode ter, mas creio eu que pelo menos uns 40 minutos o Cuiabano possa jogar, Pierói.
2: Só um fator curioso, o Sidão, aqui, a equipe do Vasco, boa parte dos jogadores foram para aquecimento durante o primeiro tempo. O Cuiabano não. Então pode ser um indício que talvez ele não tenha condições de jogo. O Cuiabano acabou não levantando para poder aquecer, então é preocupante. Mas é isso, a equipe do Vasco fez um primeiro tempo muito abaixo, o Sidão. E é aquele ponto que a gente destacava, né, Sidão? Pelo menos fisicamente o Vasco tinha que sobrar. E nem isso conseguiu. O Rojas, um jogador que não dá continuidade às jogadas, ele sempre tenta um drible a mais, uma jogada a mais, e acaba se atrapalhando, não consegue continuar jogando. E dá para dizer, Sidão, com tranquilidade até, que o único jogador do Vasco que tentou fazer a jogada certa e tentou fazer um bom primeiro tempo, eu acho que foi o Watson. Thiago Mendes hoje errando muito, Barros hoje errando muito, fisicamente o time muito mal, como você falou, o Mutano
8: sofreu. Aquela bola que o Watson dá pro Andrés, impressionante ele perder aquele gol.
2: O Watson foi o jogador mais agudo do Vasco e mais inteligente na partida. O Spinelli é muito voluntarioso, mas se atrapalha com a bola. O Rojas sempre tentando dar um drible a mais. O Barros hoje também não faz uma grande partida, também demorou para tomar algumas decisões. O Thiago Mendes, que é o principal jogador do Vasco hoje, também não faz uma grande partida. E ao meu ver, o Léo Jardim falhou no gol da equipe do Bragantino. É óbvio que o Piton poderia ter ido melhor no início da jogada, poderia ter controlado a partida, mas ele acabou cabeceando e a bola voltou com a equipe do Red Bull. Mas aí o Léo Jardim, eu até tenho a impressão, Sidão, que o jogador do Bragantino não ia chutar. Ele ia tentar o passe na linha de fundo para um cruzamento. Só que o Léo Jardim abriu tanto ângulo e falou assim: amigo, pode chutar aqui, que eu confio. Aí o cara arriscou, acabou acertando, enfim. Eu acho que.
8: Porque o normal era ele abrir essa bola no Herrera, né?
2: Eu acho que ele ia fazer isso. Ele olha pro jogador, ele vê a passagem. Só que quando ele olha pro gol antes de dar o passe, Sidão, ele viu um clarão. Aí ele falou: acho que eu vou tentar. E o Léo Jardim, na minha opinião, faltou explosão e posicionamento e acabou aceitando um gol que não dá para aceitar, Sidão.
8: Ó, o Bragantino tá voltando com seus jogadores de reservas. Daqui a pouco volta a equipe titular também para esse segundo tempo. Fica a expectativa das alterações que o técnico Renato Gaúcho vai fazer no elenco do Vasco. Vamos ao banco do Vasco da Gama para esse segundo tempo, porque o técnico Renato Portaluppi tem à sua disposição para essa segunda etapa. O goleiro Daniel Fusato, depois Cuiabano, Avelar, Lucas Freitas, Wallace Falcão, Hugo Moura, Tietê, Zuccarello, Nuno Moreira, Bruno Lopes, Brenner e DVD. Do lado do Bragantino tem Cleiton, Sastia, Fernando, Vanderlan, Nacho Sosa, Vinicinho, Gustavo Neves, Yuri Lelis, Breno, Weimar Palacios, Marcelinho e Felipe. Operação você faria, Pierone, para esse segundo tempo no Vasco, em relação ao banco que o Gigante da Colina tem para o seu segundo tempo aqui em São Januário?
2: São opções muito iguais, Sidão. É até difícil pensar numa mexida, porque, por exemplo, o Mutano, que a gente falou que não faz uma boa partida, até pela questão física, o Mosqueira tem muito mais força física que o garoto, você não vê uma solução. O único jogador no banco de reservas que talvez consiga fazer lateral direita é o Tietê, mas também não vive uma grande fase, então acaba sendo uma dificuldade. Na parte ofensiva, você pode trocar 6 por meia dúzia, tirando o Spinelli para tentar colocar o Brenner, para ver se ele funciona. Você no meio campo não tem um jogador tão agudo e armador para poder entrar no lugar do Rojas, que faz uma partida bem ruim aqui em São Januário. Enfim, é um banco bem pobre da equipe do Vasco da Gama. Eu acho que além da mudança que deveria ter para de peça, Sidão, tem que ter uma mudança de postura. Repito, fisicamente que a gente esperava que o Vasco fosse ter mais vantagem aqui do Bragantino, o Vasco não conseguiu. A equipe do Massa Bruta, até na parte física, mesmo tendo jogado na Argentina contra um River Plate no Monumental, a equipe do Bragantino sobrou fisicamente. Então, além das mudanças, quando você olha para o banco do Vasco, que é basicamente 6 por meia dúzia, o Vasco precisa ter uma mudança de postura, Sidão.
8: O Vasco ainda não voltou, Mas o Bragantino já retornou sem alterações, hein? É o mesmo massa bruta do primeiro tempo, tá de volta ali com os mesmos jogadores. O mesmo 11 inicial do Bragantino volta para esta segunda etapa. Agora fica a expectativa pelo lado do Vasco. 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A equipe líder de audiência no futebol em todo o Brasil. Enquanto isso, 1 para o Massa Bruta, 0 para o Vasco. Equipes vão voltando. Vasco vai retornando. Vamos ver. Está retornando o gigante da colina. Léo Jardim é o primeiro a retornar. O Tietê vem aí. Não, o Tietê não. Robert Renan está ali voltando. Robert Renan e Saldívia passam. Barros também está voltando. Adson, Spinelli, Rojas.
2: Sem mudança.
8: Piton, Andrés Gomes, Thiago Mendes e também o Mutano. É o Vasco sem alterações, sem mudanças para esse segundo tempo de jogo. Vamos ver, né? Renato está tentando colocar o mesmo time em campo. Vai tentar mudar mais na conversa, mais no posicionamento, na estrutura da equipe. Mas não faz alterações de peças neste momento mesmo, tendo colocado todos os jogadores em campo, todos os jogadores do banco, quase para aquecer no decorrer deste primeiro tempo. Equipes voltando pro gramado. Thiago Volpi, o goleiro do Bragantino, Isidro Pita, o atacante viking do Massa Bruta, conversam com o juizão. O mesmo faz ali o Thiago Mendes, pelo lado da equipe do Vasco da Gama. 1 pro Bragantino, 0 pro Vasco. Vai rolar a bola pro segundo tempo. E quem tá de volta com a equipe líder de audiência no futebol em todo o Brasil é o Explosão da galera, que tá chegando pra trazer as emoções do segundo tempo com você.
1: Sidney Marinho, valeu Pieroni, valeu Renata, toda a área, tudo de volta, 9h35 da noite, noite de domingo aqui no Rio de Janeiro, né? São Januário com um excelente público, vai rolar a bola, tá rolando, tá batendo saída foi do Bragantino, 1-0 pro Bragantino, gol do Rodriguinho no finzinho do primeiro tempo, lançamento é do Bragantino, Thiago Volpi bateu pelo alto, vem cortando João Vitor, mutando na zaga do Vasco, aliviou, bateu, sobe Alex Vinícius respondendo pelo Red Bull, bateu o Bragantino, pra Isidro Pita, tentou dominar, perdeu, João Vitor ganhou, bota a bola no chão, gira pelo Vasco, vira até o Adson, devolve do João Vitor, escapa bem pela direita, descolou o Spinelli, dividiu, brigou pela bola, deu duro o Gabriel, vem ganhando pelo Bragantino, solta no Alex, recua no goleiro, Volpi, vai apertar lá o Rojas, Volpi se livrou da bola, bateu pelo alto, no tumulto, divide, briga por ela na direita, o Herrera acabou não dando em bola, é posse de bola para o Vasco da Gama aqui na sua canhota de ataque, minha gente, primeiro minuto do segundo tempo, ninguém mexeu, né? Os times voltaram iguaizinhos, vamos ver se o Vasco muda como o Pieroni e o Sidão pediram a postura, né, para esse segundo tempo. 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RC Ramires Contabilidade, lá vem o Vasco, domínio feito pelo Piton, tentou na canhota, cruzou, saca do Bragantino, alivia, conecta o contragolpe. Olha o Herrera girando bem, tentou pro Isidro Piton, deu duro, Thiago Mendes, manobrou, ganhou, tomou pelo Vasco, vem na raça, gira o cartão, adianta para Adson pelo comando, domínio no pé, canhoto, acelerou pela ponta para João Vitor, mudando, lá vem João Vitor, correu na direita, parou para o endereço de marcação do primeiro, lá vem JV, levou no fundo, preparou, cruzou mal, bola rasteira nos pés do jogador, que é o Gustavo Marques para sair pro jogo, virou pelo Bragantino, mete pelo ar para Isidro Pita, tá na bola, primeiro balança Saldívia, ganhou pelo Vasco, perdendo por 1-0 aqui no Caldeirão, você cola no Explosão, Vasco vai à luta, quer o gol de empate, quer depois a virada, olha a bola para Cauã Barros, pé direito, conduziu, virou, deu bola para Rojas, tem que jogar, hein, Rojas, tem que jogar, Rojas, Rojas trabalhando pelo Vasco da Gama, solta a bola de lado, virou o passe, até a colocação do Saldívia, fica pela ponta para João Vitor Mutano, Adson correndo lá do dele, João Vitor cruzou, vem bola pro Spinelli, subiu cortando o Alex Vinícius, de cabeça, botou pra fora, pelo alto fica difícil, né? A zaga do Bragantino é muito alta, Sidão Marinho.
8: É, os caras são bem preparados para esse duelo aéreo defensivo, Explosão, tanto o Alex Vinícius, tanto o Gustavo Marques, na composição ali também do Juninho Capixaba, grandalhões sempre bem posicionados, então esse duelo aéreo fica impossibilitado pra equipe do Vasco até o momento de fazer o gol do empate.
1: Pode funcionar, a bola cruzada no fundo, pegando o atacante de frente. frente. Agora cruzar só por levantar não vai funcionar. Lá vem Piton manobrando, ganhou pelo Vasco, tentou cruzamento, bola pingou, tô dizendo. Vai subir cortando o Juninho Capixaba aliviando. Contra a golpe do Bragantino, Henrique Mosquera atrapalhou. Fez o domínio, botou no gramado, passou pelo Thiago Mendes, distribuiu para Pita. Deu mole e perdeu, vem tomando Saldívia. Ganhou bem pelo Vasco, antecipou, deu no meio para Rojas, voltou mal pro Saldívia. A bola espirra, fica no troco até o Thiago Mendes, ganhando pelo Vasco da Gama. 1-0 Bragantino aqui em São Januário. Domínio feito pela ponta com o Adson. Virou para João Vitor Mutano, preparou, cruzou, vem pro Spinelli de cabeça pela linha de fundo. Ganhou na dividida, mas já subiu desequilibrado, hein, Sidão?
8: É, o Mutano conseguiu fazer a composição de jogada do lado da grande área pelo setor direito. Ele domina a bola, faz o giro, olha para a grande área, faz o bom levantamento buscando Cláudio Spinelli. Ele estava bem marcado, subiu um pouco desajeitado, desequilibrado. Na hora da testada, a bola vai com a direção da linha de fundo, morre por lá. Mantém 1-0 o Bragantino.
1: 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Quase 4 minutos, placar do jogo de 1-0 o Bragantino. Corre o Barros, tentou pelo Vasco da Meia, perdeu, vem Gabriel tomando, ganhando pelo Massa Bruto, empurrando bola pelo comando, Rodriguinho vem na corrida. Prote direta na frente até o Isidro Pita, no

0: foi sair para pegar uma bola na testa do jogador adversário, deu um tapinha meio sem querer, deixou a bola viva no meio do gramado, quase que o Peter chegou para botar no fundo da rede. Tem que ter atenção aí o Jardim, parece que cuiabano. Vai ser a novidade no Vasco, já chamou ali o Renato, está conversando com o meia-meia que retorna hoje para o Gigante da Coluna.
1: Ele perdeu o tempo da bola, mas ele acabou salvando na cabeçada, né? Ele estendeu a mão estranha assim e bateu na bola, foi a mão dele que evitou que a bola fosse no gol, subiu, foi no travessão. Saiu espalhafatoso, saiu esquisito o Léo Jardim, mas acabou intervindo bem, salvando aí o Vasco da Gama, hein, Pierone?
2: Mas é uma situação crítica do jogo do Léo Jardim, ele é um muito bom goleiro, mas ele tem uma série de gol muito ruim na equipe do Vasco da Gama.
1: Henri Mosqueira manobrou pela representação do Massa Bruta, lá vem Bragantino dominando, vencendo por 1-0, bola para Rodriguinho, tentou com o Capixaba, devolve no Gabriel, Gabriel soltando pela meia, 5 minutos aqui, errou Gabriel, perdeu, Spinelli ganhou, tentou romper Gustavo Marques, chegou primeiro, tomou a bola, recuou pro goleiro Thiago Volpe. Quando são 9h41 aqui no Rio de Janeiro, e o tempo vai passando. 6 jogados, 39 para acabar aqui no Caldeirão, e o placar do Instituto Dominus. 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Bragantino. Tá na frente do Massa Bruta. Bragantino, 1 gol do Rodriguinho. Vasco. Vasco da Gama, 0. Em você, e é nessa que eu vou. 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Obrigado pelo moral, pelo carinho. Também na manchete, no meio do dial, no coração do Rio. O melhor do futebol, um timaço de comunicadores dos 96,1 na manchete. Também na Ondas, 97,7 na região dos lagos. Na Nova Friburgo, 107,5 na região serrana do Rio. E tá todo mundo ligado na gente. Olha aí, tem bola rolando no meio de semana. Antes da alteração, vai sair o Pito. Bom,
0: muito vaiado, sai vaiado Lucas Piton aqui de São Januário. Repete aquela cena do jogo contra o Palmeiras, a estreia do Renato. Sai 6 Piton, entra 66 cuiabano. A outra alteração vai ser a cena do 10 e Johan Rojas para a entrada no camisa 20, centroavante Brenner. São as duas alterações neste momento da equipe do Vasco. Detalhe, explosão, cuiabano voltando a campo hoje, ele não joga desde o dia 26 de abril, naquele jogo da derrota do Vasco para o Corinthians na Neoquímica Arena. A atleta passou por um processo no departamento médico, está de volta hoje, no finalzinho do mês de maio, com um mês fora das quatro linhas com a equipe do Vasco.
1: E fez falta, né? E aí, Pelone, gostou das alterações do Renato Portaluppi?
2: É, o Jorge não faz uma boa partida, explosão, mas agora ele empilha um atacante em cima do outro, com o Brenner e o Spinelli. Vamos ver como é que vai ficar o meio do Vasco. Agora vai carecer um pouco mais de criação. Em relação ao Cuiabano, é um jogador mais físico do que o Piton. O Vasco precisa dessa fisicalidade na partida de hoje.
1: É, tem que ter a força para tentar encarar o Bragantino, né? É um time muito forte. 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Vai bater bola aqui, Agostinho Santana, preparado pelo Bragantino. 1-0 pro Red Bull Bragantino, gol marcado pelo Rodriguinho no fim do primeiro tempo. Escanteio lá pela direita, correu Santana, bateu, bola viajou, tentou a cabeçada, Léo Jardim! Sensacional na subida do Gustavo Marques, Sidão!
0: Chegou para fazer a defesa e salvar o Vascão. Essa bola veio pelo setor direito, Agostinho Santana subiu no meio da muvuca, responde a coruja dorme. Canto esquerdo superior, o Jardim espalmou, botou para a linha de fundo. Novo escanteio, Capixaba nela.
1: De novo preparado, correu, bateu, pingou, subiu, tentou Gustavo Marques, passou Alex e mandou para fora! Os dois zagueiros são grandes para Dedéu, cada um de uma vez, duas cabeçadas perigosas. Essa do Alex passou rente ao travessão, Sidão.
0: É, dessa vez ele se antecipou à linha defensiva, conseguiu cortar do zagueiro do Vasco, Robert Renan. Foi fazer a finalização na testada, a bola passa por cima do gol do Léo Jardim, morre na linha de fundo. Mas a bola aérea ofensiva é uma arma muito perigosa a favor do Massa Fruta.
1: Olha a Renata Marinho, a voz do chat, ligada na galera, dando moral para quem tá ligado no explosão, hein, Renatinha?
3: E aí, explosão, Jorge do Meia tá ligado na transmissão, sofrendo com o pra cá, mas acreditando naquela virada histórica do Vasco.
1: Valeu, Jorge, o Vasco é o time da virada, né, parceiro? E quem é do Meia não bobeia. Minha área, nasci aí. É sair daí pra morar em Cabo Frio, mas o Meia tá no coração, mamãe tá aí. Dona Maria Rosa, né, o nosso porto seguro.

0: As vindas ao Rio de Janeiro, no Meia, cresci no Meia, era um bairro maravilhoso, né? O Meia já não é mais o mesmo, mas ainda é bom demais, essa é que é a verdade, né, Jorge? Quase 10 minutos aqui, placar do jogo de 1-0 pro Bragantino, você colado numa explosão, na Manchete, no coração do Rio, no meio do Daio, na Ondas, na região dos Lagos, só na Ondas, da Nova Friburgo, na região serrana, e aqui na número 1 do futebol do Brasil, no YouTube. 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Trama a bola aqui, o Bragantino tentou, Eric Ramirez girou, deu tudo, bateu na bola, o Cuiabano carambolou, raspou no Eric, foi na linha lateral. Emanuel para a representação do Vasco da Gama cobrar. 9h45 da noite na cidade maravilhosa. Tempo passando no Brasileirão. Anote 10 jogados, 35 por jogar, e o placar da Unilagos. 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
1: Bragantino. Frente,
0: o Bragantino 1, gol marcado pelo Rodriguinho.
2: Vasco.
0: Vasco da Gama 0. Lá vem o Vasco voltando. Diretamente para Spinelli, dividiu, ganhou, vai fazer o gol, bateu, vai entrando, vai para fora. Vai para fora a bola, o Spinelli queria o toque na mão do zagueiro ali, a bola vai para fora, e o Spinelli desperdiça uma grande oportunidade para o gigante empatar, Silvão.
3: Detalhe para a boa roubada de bola do Thiago Mendes, recebeu depois do passe errado do Bragantino na intermediária ofensiva, lá pela ponta canhota, olhou para frente e tentou a bola lançada para o Claudio Spinelli. O argentino dividiu contra os dois grandalhões da defesa do Massa Bruta, tentou colocar para a rede, mas o Thiago Volpi fez a defesa.
0: Vai, bateu o Vasco, cruzamento feito pelo Watson, sabe, cortando a defesa, Watson brigou pelo troco, foi derrubado pelo Henri Mosqueiro, juizão, manda o jogo, seguiu, assim tinha caído aqui, sentindo, mas a bola segue rolando, agora o árbitro para advertir o Renato, é isso mesmo que ele vai fazer?
3: Não, vai dar amarelo pro jogador do Bragantino, explosão, porque deixou a mão ali pra cima do Watson, por isso camisa 30, amarelado Henri Mosqueiro agora. Ele não marcou a falta e deixou o jogo seguir. O protocolo ficou meio esquisito. Ali do árbitro do jogo deveria ter marcado a falta no momento. Jogadores do Vasco reclamam, inclusive, de uma expulsão do Henri Mosqueira no compromisso.
0: Até porque a bola veio para o campo defensivo do Vasco, né?
4: Explosão.
0: Olha o empurrão ali, ó. Empurrão do Spinelli no Alex Vinícius ou em Pieroni?
4: Não faz sentido agora o que o juiz fez. Ele deu continuidade na jogada, ele não deu a falta. Aí, do nada, ele para o lance e dá amarelo no jogador do Bragantino. Por que não deu a falta para o Vasco da Gama, que poderia ser uma falta, tentar colocar a bola dentro da área? Enfim, não deu para entender o que o juizão fez agora.
0: Até porque não se configurou vantagem. A bola espirrou e voltou para o campo defensivo do Vasco, né? Teve vantagem nenhuma, era melhor ter a falta, né, para ser batida. O Mosqueira foi no joelho do Watson, né? Uma entrada dura ali, aquele joelho no joelho, dói para dedéu. E o Watson tá caindo até agora, galera. 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Um abraço ao meu compadre Gilberto Luiz, no Nova Onda, até com a Luciana e com a Dudinha, justos ligados comigo. Alô, Gilberto, meu irmão, oi, Sidão.
3: O Henri Mosqueira estava pendurado, explosão, não joga domingo que vem, 11 da manhã contra o Colorado Inter em Bragança.
0: E vai ter rodada, né, junto no jogo da seleção. Vai bater Cuiabano, preparado pelo Vasco. Vasco quer um empate, galera, tá perdendo por 1-0 aqui no Caldeirão. Cuiabano rentinho, a linha lateral aqui na direita, muita demora para cobrança. Agora sim, Cuiabano autorizado, partiu, bateu bola muito ruim, na mão do goleiro, né? Subiu tranquilo, Thiago Volpi defendeu. Gabriel Pieroni, quase 14 minutos, 1-0 Bragantino. Qual é a do jogo, hein, Pieroni?
4: O jogo voltou parecido com a primeira etapa, um Bragantino melhor, principalmente na bola parada. A equipe do Vasco ainda tentando dificuldade para entender as substituições do Renato, Brenner e o próprio Cuiabano não tiveram tanto efeito. Bragantino melhor, explosão.
0: Rodriguinho dominou, tentou pelo Bragantino, virou pela meia pro Eric Ramirez, manobrou, penteou, driblou primeiro, passou como quis ali pela marcação feita pelo Brenner, invadiu na direita, abriu até Agostinho Santana, domina pela ponta, tentou a trabalhada de bola ali, girou, errou o Santana, ainda assim deu certo, sobra a bola pelo meio, cruzamento é pra Pita, passa na bola, tira a zaga. Foi o lance do jogo dos 7 erros, né? Todo mundo errou, a bola voltou pra Juninho Capixaba, preparou, cruzou, Cauã Barros vai cortar, tentou conectar no comando para Spinelli, Alex Vinícius responde, bola sobe e desce, cai no comando, Barros briga por ela, levou a melhor, ganhou do Mosqueira, Mosqueira soltou, recebeu o jogo pela ponta direita, trabalhou, vai invadir, vai cruzar, cruzou, tentou emendar, faturou, gol! pita pro Bragantino.
1: Bragantino.
0: O Chico pediu. Descansou, relaxou, parou a zaga do Vasco. Mosqueira invadiu, bateu cruzado, pita. Dividiu com o Salgido e com o Léo Jardim, botou no fundo do Bragantino. O Vitinho Isidro pita, camisa número 9. Amplia para o Bragantino aqui em São Januário. Chegou dividindo com o Saldívia. Antecipou, botou no fundo aos 14 minutos do segundo tempo.
1: Bragantino.
0: Pita o Paraguai, o Vitinho. Na assistência do Henrique Mosqueira, botou no fundo, correu para um abraço. Saldívia cochilou, Léo Jardim não reagiu.
1: Bragantino.
0: Bragantino 2.
3: E mais uma vez, Flusão, aquilo que a gente já falava durante todo o jogo. No duelo Henrique Mosqueira contra João Vitor Mutano, sempre a melhor para o jogador massa bruta. Força física, explosão. Futebol profissional depende de força física. O Tano é muito franzino. O Mosqueira é grandalhão. Ele divide no corpo a corpo, ganha todas. De 10 ele ganha 11. E aí explorou na linha de fundo, fez o cruzamento. O Viking, Isidro Pita, chegou de três dedos, empurrou a bola para o fundo da rede, para o fundo do gol, já na pequena área. Sem chances para o Léo Jardim. O Bragantino amplia a vantagem aqui em São Januário. Agora 2 para o Massa Bruta, 0 para o Vasco.
0: Agora o Vasco tem que reagir, Perone, né? A torcida silenciou, a torcida está irritada com o time e eu não vejo força de reação. O Brenner não entrou no jogo, né? O Brenner não conseguiu entrar no jogo até agora. Né? O Vasco da Gama sofre o segundo gol aqui no Caldeirão, Gabriel.
4: Esse que é o problema, o explosão, porque a equipe do Vasco da Gama parece não ter forças para continuar a partida, para tentar buscar uma reação. Teve uma chance muito clara com o Spinelli, que poderia ter feito 1-1. O atacante argentino se atrapalhou com a bola e o Vasco depois acabou sofrendo 2-0. Nesse momento, um cenário bem preocupante para o gigante da Colina.
0: Ainda tem meia hora de jogo, pelo menos, com um acréscimo, mas é um Vasco sem força, né? Um Vasco que não reage diante do Bragantino, que se impõe com tranquilidade, como lembrou o Cidão, muito mais na força do que no próprio talento, né? Lá vem Cuiabano, dominou, errou, perdeu, Agostinho Santana reboteou, bola voltou para Robert Renan, acelerou, perdeu, corta novamente ali por baixo, Alex, bola bate, volta, Gustavo Marques tirou, opa, acabou acertando o Andrés Gomes, a falta tá marcada, é ali pela canhota, vai dar só lateral, ele vai dar só arremesso de mão, né? Não marcou a falta não, apesar da entrada dura do Alex em cima do Andrés Gomes aí, hein, Cidão?
3: Exatamente, Flosão. Entrada forte lá pelo setor esquerdo ofensivo do Vasco da Gama. O Alex Vinícius chegou para cima do Andrés Gomes. Duelo do zagueiro contra o colombiano do Vasco. Explosão não deu regularidade. Apenas o manual, posse pelo setor canhoto. Cuiabano já cobra.
0: Thiago Mendes domina. Rodando bola pelo Vasco da Gama. Vem pelo meio trabalhando. Levanta a cabeça, volta no Robert Renan. Adiantou, bateu. Cláudio Spinelli pede na área. Adson domina pela esquerda. Rodada de bola para Thiago Mendes. Inverteu, bateu, soltou. Até Cauã Barros. Faz a inversão para Alan Saldívia. 2-0, Bragantino. O Vasco tem que reagir, a galera silenciou. É um silêncio profundo aqui em São Januário, não há gritos de apoio ao time. Vem Cuiabano manobrando, domina pelo Vasco, devolve bola para Robert Renan, girou, bateu, soltou. Thiago Mendes lançou, vambora João Vitor, correu na direita, manobra o Mutano, vai tentar cruzar, a bola raspou no Henrique Mosqueira e foi para escanteio. Pior que o duelo dos dois é na frente e na defesa. E o Henrique Mosqueira tá ganhando todas do JV, hein, Cidão?
3: E tem até um detalhe em relação a tudo aquilo que é a produção do Vasco nos últimos jogos, explosão. Pegando o Inter, Olímpia e hoje, são 9 gols sofridos e apenas 2 gols marcados.
0: Quarta-feira tem Vasco e Barracas, né? O Vasco tem que vencer o jogo aqui para pelo menos passar para o play-off, ou play-in, como queiram, né? Da Copa Sul-Americana contra a Copa Libertadores da América. O jogo mudou de horário, quarta-feira. Vai ser 7 horas da noite aqui em São Januário. Horário ruim para a galera, né? Que sai do trabalho, sai da faculdade, sai da escola e tem uma vida complicada para chegar aqui. Quem é que bate aqui pelo Vasco? Vai correr com o Iabano, bateu, pingou, olha a bola, Spinelli de cabeça, defendeu, voltou, Spinelli chutou, Volpe pegou, a bola vai para fora. Tiro de meta, Spinelli tentou fazer o gol, Volpe defendeu milagrosamente. Na sobra o He-Man, Cláudio Spinelli mandou para a linha de fundo, quase o primeiro gol do Vasco, Cidão.
3: Bom levantamento do Cuiabano, aqui pelo setor direito, ele cobra fechadinho, a bola vai na segunda trave. Spinelli tenta testar no fundo da rede, Thiago Volpe fez uma defesaça. Bola rebateu no peito dele, sobrou de novo para o Spinelli, ele tenta a finalização, a bola vai direto para a linha de fundo, no bate-rebate da grande área. Vasco briga, Vasco luta, mas a realidade é que está faltando um pouco mais de capricho e pouco pouco mais de qualidade.
0: É, e tem que ter o trabalho do Renato também, né, cara? Tem que orientar, tem que gritar. O momento não é bom do Vasco da Gama. 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Vem dominando bola, girando aqui o Vasco da Gama, tomando o João Vitor. Tentou ganhar. Bola bateu no Mosqueira, saiu. O último toque foi de quem? Foi do João Vitor, que acabou tocando aqui no Mosqueira também. O juizão vai dar o quê? Vai dar só o lateral. É apenas arremesso de mão para o Bragantino bater. 5 para as 10, noite de domingo aqui no Rio. E o tempo vai passando. Anotem, 20, 20 jogados, 25 para acabar. 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
1: Bragantino
0: 2, Rodriguinho e Isidro Pita.
2: Vasco.
0: Vasco da Gama 0. Futebol ao vivo no Brasil, no YouTube, com a manchete, a onda, a nova Friburgo, lá vem Vasco, Andrés Gomes acelerou, incendiou, lançou e agora Brenner bateu, pegou na água, o goleiro voltou, Thiago Mendes vai fazer, defendeu o Volpi de novo, primeiro no chute do Brenner, depois aos pés do Thiago Mendes, Volpi pegou duas vezes, Cidão Marinho.
3: Sensacional Thiago Volpi na jogada, explosão. Vasco lançou essa bola entre os zagueiros, na disparada para os seus atacantes. Tinha Claudio Spinelli e tinha Brenner no meio dessa jogada. Primeira tentativa foi exatamente do jogador Brenner. Ele chega finalizando, o Volpi faz uma defesaça. Ele estica a mão direita, dá um totozinho na bola, deixa na frente da grande área. A zaga com Gustavo tentou cortar, o Spinelli chegou junto dele. O Volpi se atirou na bola de novo e agora reclama de dor no ombro, reclamando bastante da entrada do jogador Cruz Maltino no ombro do Thiago Volpi. Ele está sendo atendido no meio do gramado, ganha tempo com a equipe do Massa Bruta. Quase o primeiro gol do Vasco no jogo.
0: Grandes intervenções do Volpi. No chute do Brenner, ele pegou com a mão, né? Quase colada no chão e a bola não entrou. Foi um belo chute do Brenner. Ô Pierone, o Vasco está criando, o Vasco está crescendo, o Vasco está buscando. Tem que apertar um pouquinho mais para ver se traz a galera junto, que a galera silenciou de vez aqui no Caldeirão, Pierone.
4: É, um gol seria muito importante, Closão. Agora o Brenner conseguiu fazer uma finalização até interessante. O Thiago Volpi teve muito mérito na defesa e o Brenner acabou de ser xingado aqui em São Januário. E é isso que eu não consigo entender. É óbvio que o Zou tem todo o direito, explosão. Mas o Spinelli tá fazendo hora extra em campo, perdendo gol feito. E o Brenner, na primeira chance que teve, já recebeu o carinho do torcedor.
0: Valeu. Renata Marinho, a voz do chat ligada na galera, dando moral pra quem me dá moral, hein, Renatinha?
5: E aí, explosão, Matheus de Saquarema tá acompanhando tudo e ainda acreditando no Gigante da Colina até o fim.
0: Valeu, grande Matheus em Saquá, capital do surf. Ligado na gente. Um abraço em toda a galera.
3: Só um detalhe, Thiago Volpi tinha colocado a bola para a linha de lado, para depois o Vasco devolver. O Gigante não vai devolver não, o torcedor fez a pressão, não quer que o Vasco devolva, os jogadores do Bragantino reclamam. Lá pela direita, um deles, inclusive, bate palma, debochando do Vasco.
0: Olha aí, voltando, manobrando, Cauã Barros dominou, virou, tentou pela meia, vai tentar o passe, lá pelo comando do ataque, bola solta, até o Adson, manobrou, virou, devolveu, vai queimar, apontou, atirou, bateu na marcação do Bragantino, que vem aliviando de qualquer maneira. Um abraço pro João, pro Matheus, pra Maria, pra Aida, todo mundo em Araruama me dando carona, ligados no jogo. Obrigado, João Pedro, pelo moral, todo mundo dando carona pro explosão da galera. Ligados na Ondas, na Litoral News, da Manchete, da Nova Friburgo. Parceria campeã, lá vem Cuiabano, dominou pelo Vascão, Vascão quer reagir, bola pro Andrés Gomes, tá mal Colômbia, hein? Tá mal o Andrés Gomes, perdeu o domínio, brigou pela bola aqui, tomando o Cauã Barros, recupera a lança pro Andrezinho. Vamos lá, André, girou, errou de novo. Gustavo Marques cortou, botou bola pra linha lateral, é manual pro Vasco da Gama bater. 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Olha a falta para o Gigante da Colina, quase 25 minutos, é falta aqui pela ponta direita. Cuiabano está se preparando, quem sabe agora o primeiro do Vasco, para começar essa reação, para tentar essa virada, Cidão.
3: Pode ser o primeiro gol do Gigante, o time da virada, tem aí 20 minutos pela frente, 21 minutos pela frente, para tentar um empate, pelo menos, quem sabe até a virada. Cuiabano pela direita, vai botar no meio da muvuca.
0: Amanhã, meio-dia, tem Pedro Augusto da Manchete. O Pedrão virou Manchete, o homem alegria do rádio. Grande Pedro Augusto, sou seu fã. Vai bater Cuiabano, preparado, levantou, pingou, Thiago Mendes, dividiu, sobrou pro Breno, vai fazer, emendou, levou a trava. É inacreditável, mas o Agostinho Santana travou, o Brenner evitou o gol. Vem voltando André Gomes, pegou o truco, lá pela canhota, manobrou, preparou, cruzou mal. Bola faz barriga lá fora e vai na linha de fundo.
3: Vai mexer.
0: Impressionante a demora do Brenner para chutar no gol. Deu a chance do Santana travar ali na defesa. Vem mexer o Bragantino, vai. Hein, Cidão?
3: Sai 20, Rodriguinho, entra 22, Gustavo Neves. Sai 20, Rodriguinho, entra 22, Gustavo Neves. Sai com a 9, Isidro Pita. Entra com a 8, Eduardo Sacha. Vem o Sacha com a 8. Na vaga do 9, Isidro Pita. Última alteração na tripla. É a saída do camisa 30, Henri Mosqueira, amarelado no jogo. Para a entrada do camisa 11, Fernando. 11, Fernando, na vaga do 30, Henri Mosqueira. Então entrando Sacha com a camisa 8, entrando também neste momento na equipe do Bragantino 22, Gustavo Neves, e o último a entrar na equipe do técnico Wagner Mancini neste momento, dentro da representação do Massa Bruta, também entrando dentro das quatro linhas, dentro do gramado. Explosão.
0: Bom, Fernando, Gustavo Neves e Sacha, ele tirou para mim os três melhores em campo, os dois autores dos gols, e o Mosqueira deu um baile, o João Vitor Mutano. O Mancini, ou tá querendo botar fôlego novo, mas pra mim tirou os três melhores caras do time, hein, Peroni?
4: É, mas é pensando em fôlego novo e até mesmo cartão amarelo, explosão. Os dois que ele tirou já tinham cartão amarelo, então é pensando também numa possível expulsão que poderia incendiar o jogo e também pensando em fôlego novo. O Fernando é um jogador que não tem a mesma velocidade do Mosqueira, mas também tem força física pra jogar em cima do Mutano.
0: Valeu, hein, Cidão?
3: Renato deu uma bronca no Brenner agora, explosão. Não chegou pra dividir a bola alçada pra parte ofensiva. Renato tava sentado no banco, saiu, pulou, gesticulou, reclamou bastante com o Brenner.
0: É o torcedor apático, né? Porque o time não ajuda no gramado. Lá vem dominando bola Andrés Gomes na direita, manobrou, tentou soltar a bola, espirrou, ficou pra Brenner, encostou no Andrés. Brenner divide, espirra, trava a defesa, cortando de novo. Cuiabano não conseguiu dominar e a bola vai na linha lateral. Fica difícil chamar o torcedor pro apoio, né? E o time não mostra capacidade de reação dentro das quatro linhas. O torcedor não pega o embalo, cara. Não tem jeito. O torcedor vai quando o time responde, quando o time ajuda, né? O que mais pode pintar? E o banco hoje está muito sem opção, né? Mas quem tem no banco ainda, Cidão?
3: Vamos lá, explosão. Jogadores à disposição para o técnico Renato Gaúcho. Tem o goleiro Daniel Fusato, depois Avelar, Lucas Freitas, Wallace Falcão, Hugo Moura, Tietê, Zuccarello, Nuno Moreira, Bruno Lopes e DVD.
0: É, e o DVD tem um Nuno para tentar alguma coisa. O Peron já fala o que ele faria se fosse o Renato. Já temos 27 minutos. Vem o Vasco, dominando o bola, Cauã Barros pelo comando, ligou, deu no meio para o Watson. Watson acelerou, Gonçalves, Amer pela ponta para João Vitor Mutano. Correu, tentou evitar, a saída não deu e o Vasco não se acerta. Ô Peroni, o Renato vai chamar alguém. Se você fosse ele, chamaria quem, hein, Peroni?
4: É, nesse momento, explosão, só confirmando, o JV caiu no chão, parece que tá sentindo cãibra. Ele tentou recuperar a bola depois de uma pedrada do Saldivia, parece que tá sentindo dor o jovem vascaíno. Eu acho que uma opção, explosão, seria tirar o Andrés Gomes, faz uma partida bem abaixo, colocar o Nuno Moreira, e a outra alternativa seria tirar o Barros para tentar soltar mais o time e colocar o Zuccarello, que é um camisa 10 na base do Maldini. Poderiam ser as opções do Renato para tentar botar o Vasco mais ofensivo nessa partida.
0: Ele tem que fazer alguma coisa, né? Porque do jeito que tá, o Vasco não vai conseguir reagir. Lá vem voltando o Bragantino, Herrera trabalhando, virando pela meia, soltou bola de lado na canhota, correu Fernando, manobrou no fundo, cruzou, bola perigosa na área, olha a ajeitadinha do Sacha, deixou no meio pro Eric Ramírez, invadiu, vai fazer, trava a defesa, corta o Thiago Mendes, bola ficou viva, Eric Ramírez tentou ganhar, bateu no outro, sobrou lá pro Andrés Gomes, vai sair a bola, o último toque do Ramírez, é manual pro Vasco da Gama bater. O João Vitor segue fora, né?
3: E o Vasco não mexe.
0: Segue fora e ninguém é chamado. O Puma tá fora e o Paulo Henrique também, não tem lateral. O João Vitor tá jogando improvisado. Não é por isso que não vai botar ninguém. Ah, vai deixar solto ali? Já são 29, Sidão.
3: É, e o Hugo Moura é quem vem aí, explosão. Tinha até o Tietê, mas Tietê continua de colete. Vai tentar um esquema diferente dentro dessa equipe do Vasco. O Adson tá caindo aqui mais como lateral direito. Vamos ver quem sai daqui a pouco. O Hugo Moura vai ser a novidade.
0: Vai ter que jogar com o Adson mais recuado, protegendo ali, galera. 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Outro passe errado lá para a canhota do Andrés Gomes. Bola vai na linha lateral. E o torcedor silenciou. Você vê que desde o gol do Pita foi aos 14, a gente já tem 29, ou seja, há 15 minutos o torcedor não grita.
4: Explosão.
0: O torcedor só conversa, protesta de vez em quando, mas está apático, é reflexo do time. E aí, Pierone?
4: Com essa mudança do Vasco do João Vitor para a entrada do Hugo Moura, dá para ver que o Vasco agora se posiciona numa linha de 3 defensiva. É Saldívia, Hugo Moura e Robert Renan, e com isso ele abre nas alas o Cuiabano pelo lado esquerdo e o Adson pela direita.
0: É, vai tentar soltar, entrou o Hugo Moura 25, né, Cidão Marinho?
3: Exatamente, explosão, Hugo Moura com a 25, saída do João Vitor, lateral direito. É o terceiro lateral do Vasco da Gama, mas como Puma e Paulo Henrique não estão à disposição, ele foi o titular hoje, possivelmente também para o jogo contra o Galo. Vasco vai ter que achar uma solução, porque não vai ter o PH e o Puma já vai estar com a seleção do Uruguai.
0: O Puma vai embora, né? Depois do jogo de quarta vai para o Uruguai. Lá vem Sacha, manobrou, lançou, penetrou, pintou mais um gol, bateu Santana, olha, vai entrando a bola, Léo Jardim, salvou! Salvo, usando a mão esquerda, Léo Jardim no chute do Agostinho Santana. Ele evitou o terceiro gol do Massa Bruta, Sidão.
3: Foi sensacional o goleiro Léo Jardim nessa explosão. Boa trama do Bragantino. Bola enfiada lá pela ponta direita, olha o erro.
0: Errou, Alex ganhou bola, Calan Barros rodou, girou, virou para o Thiago Mendes, acelerou com o Brenner. Abriu para Adson na direita, capricha, Vasquez agora vai pintar o primeiro gol. Adson bateu, defendeu Thiago Volpe. Foi quase um recuo, né, do Adson de canhota para o Volpe defender, Sidão.
3: É, foi aquela bola de graça, sem perigo nenhum, ele até armou uma boa finalização, mas a finalização ela tem que ter altura ou força. Ele não botou nenhuma das duas, foi nas mãos do Thiago Volpe, defendeu tranquilo.
0: Tentou, Fernando, brigou pela bola, ganhou, falhou, passou pelo goleiro, vai entrar com a bola e tudo, bateu, faturou. Gol do Bragantino, Fernando.
1: Bragantino.
0: Ganhou na corrida. Passou pelo zagueiro, passou pelo goleiro. Só não entrou com bola e tudo, porque vinha a zaga apertando. Não foi porque não teve humildade, não. Fernando pro gol vazio, botou no fundo,
1: agrediu,
0: foi do Thiago Volpe. A zaga parou, o Saldívia é brincadeira, né? O Saldívia foi recuar pro Léo Jardim. E aí o Fernando ganhou a dividida, passou pelo Léo Jardim, botou no fundo do bagante. Fernando, número 11, virou passeio do Massa Bruta aqui em São Januário. 31 no segundo tempo, aguenta a coração do Bragantino. Fernando, número 11, no recuo inapropriado do Alan Saldívio. Fernando ganhou, girou, driblou, botou a bola no fundo. Torcedor do Vasco, Chico, Renato,
1: Bragantino.
0: O 31, eu confirmo, 31. Gol do Bragantino, agora Bragantino 3. Vascão da Gama 0, Sidão.
3: É, e o 3 a 0 traz as vaias pro Renato Gaúcho, gritos contra o treinador do Vasco e uma exposição de um Léo Jardim, que é capaz de fazer um milagre no lance anterior e agora é capaz de fazer essa baboseira na linha de zaga. Fernando foi aproveitar a bola que o Jardim tentava recuperar depois do toque errado da defesa, botou a bola para um lado, jogador pelo outro, ficou ainda com um equilíbrio um pouco mal feito no gramado, mas conseguiu se levantar, levantou e empurrou no pé direito pro fundo da rede, pro fundo do gol. 3 a 0 Bragantino, com 32 minutos de jogo, o torcedor do Vasco vai abandonando o São Januário.
0: É, 3 a 0, é uma noite terrível do Vasco, nada funcionou. Saldívia de novo, né, bicho? Pelo amor de Deus, quem foi que trouxe o Saldívia, hein? Aí, ó, vaiado pela galera. Saldívia pega na bola, finalmente São Januário reage, hein, Pierone?
4: E após os xingamentos do terceiro gol, explosão, Renato Gaúcho sentou no banco. Eu só queria lembrar que a última vez que xingaram o Renato Gaúcho no estádio, ele pediu demissão na coletiva.
0: É verdade, né? Bom, o Renato deixou o rendimento cair demais, o Vasco tá à porta da zona do rebaixamento, tem o 16º lugar na tabela do Campeonato Brasileiro, 20 pontos, joga quarta contra o Barracas para ficar em segundo na Sul-Americana, e domingo que vem vai jogar contra o Atlético Mineiro, perdeu hoje pro Corinthians, tá lá embaixo também o Galo, né? É um duelo de 6 pontos, o Galo tem 21, o Vasco tem 20, Sedão.
3: Mais absurdo é que o Vasco tá com 5 jogadores que começaram o jogo, que não jogam quase 2 semanas. Não jogaram contra o Inter, não jogaram contra o Barracas. O último jogo tinha sido contra o Paysandu. Alguns nem jogaram contra o Paysandu.
0: São duas goleadas seguidas do brasileiro, sim, né? 4-1 pro Inter e 3-0.
3: O Vasco toma 10 gols nos últimos 3 jogos.
0: Nossa senhora. É duro, né? Porque perdeu pro Olímpia por 3-1 também. Que situação, hein? 34 minutos, o torcedor do Vasco, meu parceiro Rafinha, coitado, tá passando mal. E a torcida do Vasco tá irritada, né? Pelo amor de Deus, que atuação tenebrosa do Vasco da Gama. Ó, ó o torcedor, time sem vergonha. Olha aí, grito da galera. A galera finalmente reage, né? Time sem vergonha. Que problema, hein? O problema que o Vasco arruma pra si nesse momento de encerramento quase do primeiro semestre. Faltam 2 jogos depois desse só. E aí paramos para a Copa do Mundo e voltamos só em julho com o Brasileirão, né? A gente vai estar lá na Copa. Aqui Cuiabano vai bater pelo Vasco aos 35. 3-0 Bragantino. Cuiabano preparado. Pé canhoto, bateu bola em Cuba, subiu, testou mal o Barros. Bola pegou direção errada, vai sair na linha lateral aqui. Que fase, hein, Sidão Marinho?
3: É, fase muito complicada, explosão. Fase delicadíssima da equipe do Vasco da Gama. E dentro da sua semana, tem uma decisão contra o Barracas, onde o Vasco deve mandar time alternativo. E depois jogo contra o Atlético Mineiro em mais um duelo direto. Se o Santos vencer na próxima rodada e o Vasco não vencer, o Vasco vai para a zona.
0: Lá vem Cuiabano de longe, bateu uma bala, Thiago Volpi. Voou de mão trocada, foi lá, botou bola para escanteio na queimada do Cuiabano. Finalmente um bom momento do Vasco, hein, Sidão?
3: Cuiabano tentou na jogada individual lá pelo setor esquerdo do gramado, veio na bomba, Volpi defendeu de mão trocada. Escanteio Vasco, Cuiabano nela.
0: Lá vem bola, Cuiabano levantou, falhou a zaga, cortou errado, sobrou bola para Barros, ajeitou, Thiago Mendes tentou emendar, levou a trava, perdeu a bola. Contra a golpe do Bragantino, 3-2. Pode tentar o quarto gol, hein? Fernando lançou, Saldívia dessa vez bloqueou. Vaiado pela galera, Saldívia manobrava pelo meio, tentou para Thiago Mendes, inverteu para Brenê, Brenê corre na direita, Adson domina, 3-0 Bragantino, 3-0 massa bruta. Lá vem dominando, tentou Adson, Adson virando pela meia, bateu bola para Thiago Mendes, devolveu, empurrou para Saldívia, Saldívia toca pelo comando para Adson de novo, fez o currupio, 36, lançou na área, corta, tirando Alex Vinícius. Pelo Thiago Mendes, capitão do Vasco, mata no peito, bota na grama, constrói com André Gomes, figura sumida do jogo, devolve no Thiago, abriu pro Adson, vai bater, apontou, atirou, trava a defesa, tome contra-golpe. Eduardo Sacha manobrou, demora pra Fernando, autor do terceiro gol, travado ali, chegou cortando e chutando tudo que viu pela frente. O Moura foi irritado. Oi, Sidão.
3: Só pelo que o Pieroni falou, lembrou muito bem, né, da última vez que o Renato foi xingado na arquibancada, ele saiu, né, saiu da equipe do Fluminense. Renato ainda tem alterações para fazer, tem 9 minutos de jogo e ele não faz alteração, né? Então, ó, a galera tá gritando, mais uma pro Renato, Renato covarde, e ele tá sendo covarde, ele tá sendo covarde, ele simplesmente sentou no banco de reservas, tem mais alteração para fazer, não faz alteração. Então a realidade, explosão, é que eu vejo o Renato que tá constando sim, sair da equipe do Vasco, ele falou que tava cheio de tesão para fazer o trabalho, tesão já acabou pelo bicho, porque é um treinador, vendo o seu time perder de 3-0, é covarde a partir do momento que ele senta no banco. Olha só como é covarde. Agora a galera gritou, ele chamou o DDD. E quem tá comandando o Vasco, explosão, é o Alexandre Mendes. Isso é um absurdo, explosão.
0: Olha o Bragantino. Correu no comando lá, o Agostinho. Santana bateu mal na bola. O Léo Jardim vai sair. Pintou a grana, pintou o público aqui na colina. Renata Marinho bate pra galera. Oi, Renatinha.
5: E aí, explosão. Público total, 13.805. Renda, R$ 883.812.
0: Muito bem, 13.000 é o público nessa noite de domingo aqui em São Januário, por uma derrota acachapante do Vasco, né? Uma derrota terrível, terrível, difícil de digerir. Aliás, final de semana ruim, né, pro futebol do Rio de Janeiro. Só um empate, só o Botafogo no último minuto com o gol do Jordan Barreira empatou ontem contra o São Paulo. Fluminense perdeu lá pro Mirassol, Flamengo levou a surra do Palmeiras 3-0 e o Vasco tá levando uma surra do Bragantino aqui pro 3-0. Que final de semana terrível, hein, pros cariocas. Lá vem Fernando, ligou pra Juninho Capixaba, botou na área, Eduardo Sacha tentou, girou, pisou na bola, caiu, perdeu o domínio, tira o Hugo Moura e manda a bola pela linha lateral. Pieroni, e aí, Pieroni? Vou dizer o que lá em casa, hein, Pieroni?
4: É, até difícil, esposão, até difícil, uma noite pra se esquecer do Vasco da Gama. E eu vou bater um pouco nessa tecla que a torcida do Vasco tá cantando. Com todo o respeito ao Renato Gaúcho, esposão, ele não pode fazer o que ele tá fazendo, sendo uma liderança que ele é hoje nesse elenco. Ele é o treinador da equipe. A torcida protesta depois do 3-0, xingando o Renato na sua razão, porque ele não fez uma grande atuação no Vasco da Gama. E o Renato, a reação dele, esposão, foi sentar no banco. E ele não levantou até agora. O auxiliar dele está ali na beira do campo e eu acho que realmente ele está expondo o elenco do Vasco, está expondo também o seu profissional, o seu auxiliar. Nesse momento que a situação fica um pouco mais complicada, é onde ele deveria assumir a responsabilidade e colocar as caras. E conhecendo bem o Renato, não duvido dele mais uma vez dar aquele do seu show na coletiva.
0: Não duvido nada, né? O Renato chegou animado, chegou brincando com todo mundo, chegou cheio de vontade. O juiz vai no VAR, hein? Vai marcar pênalti pro Bragantino. Ele vai no VAR, na dividida ali dentro da área. O jogador do Bragantino foi tocado. E o Ato vai lá no VAR, vai lá atrás do gol. Pode marcar pênalti para o Bragantino, hein, Sidão Maria?
3: O que estava ruim pode ficar ainda pior, explosão. Pode ser pênalti para o Bragantino. O Ato, nesse momento ali, próximo ao telão de São Januário, está acompanhando a cabine do VAR. Ele deu um cartãozinho amarelo no meio da muvuca, apareceu para o Robert Renan, jogador da equipe do Vasco da Gama, já confirmo. Mas é até engraçado, né? Porque os jogadores de Vasco e Bragantino, eles estão vendo, vem a decisão.
0: Vamos lá, vai apontar, vamos ver, já fez sinal do VAR. Atenção, pênalti. Pênalti para o Bragantino bater. O torcedor não reage, o time do Vasco não reage.
3: O torcedor vai embora ainda mais.
0: 4-0 seria duro, né, cara? Já levou de 4-1 do Internacional semana passada lá no Beira-Rio, em Porto Alegre. Ai, meu Deus do céu. O Vasco perdeu de 4 do Inter, foi pênalti do Cauã Barros. Deu um bico na perna do Eric Ramires.
3: E aí
0: Ramires.
3: Entra a questão da mentalidade também, na explosão. Não é a primeira vez. Cauã Barros já teve algumas expulsões. Cara, tá 3-0. O que vai adiantar se fazer uma ação dessa? O Bragantino tá mexendo. Vamos lá, tá saindo neste momento da equipe do Massa Bruta com a camisa número 7, o atleta Eric Ramires, e tá saindo 23 da equipe do Bragantino, Agostinho Santana. Estão entrando com a número 15, o Nacho Sosa. Nacho Sosa é o camisa 15 e também entrando em campo 46, Breno. São as duas alterações. Nem mais uma, sai com a camisa número 11, essa da equipe do Vasco. Sendo com a 11, o Andrés Gomes, para a entrada no 7, DVD. Três alterações, duas no Bragantino, uma no Vasco.
0: Pênalti pro Bragantino, é o Gabriel que tá lá para bater ou é o Sacha, hein? Tem um com a bola na mão, outro
3: o Juninho Capixaba, que tá com a... Não, o Juninho não, na verdade é o Sacha. Agora o Sacha bate.
0: O Gabriel tava só guardando a marca do pênalti, né? E o Sacha vai bater. Torcedor do Vasco, né, desesperado, porque o time hoje, meu amigo, e pode levar o quarto gol. Pênalti do Cauã Barros, do Eric Ramires, marcado pelo VAR. Ficou à esquerda, Sacha vai bater.
3: Só um detalhe, Juninho Capixaba ficou ajoelhado ali perto.
0: Vai bater Sacha, Léo Jardim contra ele, pode ser o quarto do Bragantino. Sacha caminhou, bateu pra fora! Pela linha de fundo, isolou o Eduardo Sacha, pegou embaixo. A bola subiu muito, foi longe, pelo menos a humilhação fica menor, hein, Sidão?
3: Explosão, Sacha vem pra bola, pega muito embaixo, isola. Coloca lá na piscina de São Januário, ela vai direto por cima do gol agora. Fica feio pra mim, torcedor comemorar tomando 3-0.
0: Torcedor comemorou a perda do gol, mas o Vasco abre e o Fernando vem embora. Deu duro corrigindo ali o Alan Saldívia, vaiado, né? Falhou no lance do terceiro gol. Devolveu errado, aí o Fernando tomou do Léo Jardim e botou no fundo. Saldívia para Brenner, Brenner para Saldívia. Era o Adson que corria na direita. Fez manobra, dominava, virou, tentou trabalhar, deu duro. Gabriel tomando, ganhando pelo Red Bull Bragantino, 42,5. 3-0 Bragantino. Que final de semana horroroso pro futebol do Rio. Pior que não dá nem para tirar sarro com o adversário, né, rapaz? Não dá nem para zoar o adversário, Perone. Todo mundo entrou pelo canto, só o Botafogo somou um pontinho. E convenhamos, o botafoguense não tá com muita condição de zoar ninguém também não, Perone.
4: E aparentemente, o explosão, o Botafogo vai ter uma resolução da sua SAF primeiro que o Vasco. Porque hoje saiu a notícia que a Ivo e a Ares se acertaram com o associativo do Botafogo, o que pode ser positivo para o Alvinegro acertar uma nova revenda da SAF. Enfim, até nisso o Vasco ainda pode ficar para trás.
0: É para tentar botar ordem na casa, né? A SAF tem esse problema, você tem que buscar um investidor. Vem voltando, trabalhando o Fernando. 43, 3-0 Bragantino. Aguenta, coração vascaíno. Tá sofrendo o torcedor do Gigante da Colina. Ligado no explosão. Quarta-feira há de ser melhor contra o Barracas. Agora, eu se sou o Renato, não tem descanso pra ninguém não, Renato. Nem pra você. Acabou a suspensão do Renato, né, Sidão? Não vai ficar de boa vendo pela televisão na quarta-feira não, né? Acabou a suspensão dele, né?
4: Ele volta para essa partida, explosão. Foram três jogos de suspensão e agora essa partida contra o Barracas. O Renato, em teoria, se não for comandar o Vasco, estará no banco de reserva.
0: E não tem que botar time reserva, na minha opinião, não. Até porque o Vasco tem que ganhar no Barracas. Lembra daqui a pouco, Pieroni, como é que tá a situação aí do grupo, né? Porque o Vasco tem o Olímpia na frente.
4: O Olímpia tem 10 pontos de explosão, contra 7 do Vasco e 7 do Audax Italiano, que enfrenta o Olímpia.
0: Olímpia e Audax, né? Vasco e Barracas, ou seja, o normal é o Olímpia ganhar do Audax, é o normal. E o Vasco ganhar do Barracas aqui, para o Vasco chegar a 10, o Olímpia a 13, o Vasco vai para o playoff, arruma mais duas datas para ter problema no calendário. O Vasco só não entra se empatar ou perder, né, e o Audax somar um pontinho, porque no duelo com o Audax foi 2-1 aqui, ele
4: 2-1 no Januário e 2-1 no Chile.
0: E aí vale o saldo, né? Depois a gente atualiza como é que tá o saldo.
6: O saldo do Vasco é melhor em 1, então se o Audax vencer por 2 gols a mais do que o Vasco, o Audax passa em primeiro.
0: Então tem conta para fazer na quarta-feira, né? Vasco e Barracas, quarta um outro jogo decisivo, Fluminense contra o La Guaira no Maracanã, a gente transmite. Se não transmite um jogo, eu transmito outro. O Marcelo vai estar lá em Teresópolis na quinta. Seguiremos para Terê também para acompanhar a seleção brasileira. 45. Vai marcar o sinalzão do desolado Rafinha Correia. Coração vascaíno está machucado, né, Rafinha? 45. Na manchete, na ondas da Nova Friburgo, na Litoral News. Sinalzão eletrônico. Quarto é o tempo extra.
6: Torcedor Gritolé, de deboche.
0: Ironiza o Olé, o Vasco é que domina. O torcedor Gritolé. Cara, não tem. Daqui a pouco vamos ouvir o Renato, né? Será que ele cai? Será que o Renato sai? Será que o Renato entrega o boné? Ele não tá no banco, não. Ficou o Alexandre Mendes ali. Não tá na beira do campo. É, o Renato sentou no banco. Será que ele vai embora? O Renato é meio temperamental nessas coisas, né? Vamos ouvir o Renato já, hein? Cuiabá bateu, bola pingou, tentou o Vasco, passa na boca do gol, ninguém chega. Do outro lado, o Thiago Mendes tentou manobrar, foi derrubado, é falta. Mas também o que leva o cara a dar uma entrada dessa no Thiago Mendes com um jogo 3-0 no final, hein? Que coisa de maluco, vai tomar cartão amarelo, Juninho Capixaba, hein, Sidão Marinho?
6: É, à toa, né, explosão, à toa, bem à toa dentro da jogada. Acabou que na ocasião ele toma o cartãozinho amarelo, Juninho Capixaba. Cuiabano vai se preparando aqui no setor direito ofensivo do Vasco para tentar colocar a bola no fundo da rede e marcar o gol do Vasco.
0: 46, 3 para acabar, fala Pieroni.
4: Uma coisa que pode levar o Renato talvez não pedir demissão hoje é que numa entrevista recente ele falou que se arrepende do que fez no Fluminense.
0: É, pode ser. Ele não tem que tomar decisão de cabeça quente. É, o Vasco está numa fase, uma zica, uma nhaca, um negócio horroroso que o Vasco está vivendo depois do bom começo do Renato. Ganhou do Palmeiras, irmão. Ganhou do Palmeiras, quase virou para cima do Flamengo. Lá vem voltando o Cuiabá no trabalho, vai tentar a queimada, bateu cruzado. Sobe cortando o Alex Vinícius, aliviando. Espirra, Capixaba cortou, ganhou pelo Bragantino. Vasco está querendo levar o quarto gol, hein? Lançamento feito pelo Ato, vem cortando o Cuiabá, mas já tinha falta marcada, é bola para o Bragantino bater. 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Essa é aquela vinheta, acaba logo, pelo amor de Deus, porque o Vasco hoje, meu amigo, uma atuação para esquecer. Torcedor vascaíno triste, torcedor desolado, um domingo terrível, né, para o torcedor do Vasco, já quase 10h30 da noite. O cara vai dormir mal-humorado. Amanhã pega o trem cedo, pega o ônibus, abarca cedo, vai pedalar aí na região dos lagos para ir trabalhar zangado, né, bicho? Na serra também é na bike, né, Éder? Na serra a galera sai na bike também para trabalhar, em sua maioria da população, ou pega o transporte público. Torcedor desolado. 47,5. Na Ondas, na Manchete, da Nova Friburgo, aqui na Litoral News. Daqui a pouco tem Renato Portaluppi. Vamos ouvir o Renato Gaúcho, né? Vamos ver o que vai dizer o Renato. É, já vem aí de 3 goleadas, 4-1, 3-1, não chega a ser uma goleada, 3-0 é. Vantagem clássica de 3 gols, né? 48, última volta no ponteiro, graças a Deus. O torcedor vascaíno não aguenta mais esse sofrimento, outra derrota. Vem Bragantino manobrando, Fernando girou, virou, deu bola para Juninho Capixaba. Botou no gramado, devolve no meio, vai pintar, queimado, espirrou a bola na marcação. Sobrou na área, tentou dividir no comando, brigou pela bola, espirrou o Bragantino. Juizão deu falta no ataque, falta em cima do Cuiabano. Vai terminar o jogo. 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o Hugo Moura, o Vasco não produziu, o Vasco não conseguiu jogar, bola para Robert Renan, pela canhota voltou, até onde está colocado, Cauã Barros, manobrou, botou na grama, inverteu, bateu, soltou, no Hugo Moura, Saldívia, virou lateral direito aqui, pedindo bola, vai acabar, 48,50, o juizão olhou pro relógio, Vasco é ataca, né? Desistiu já de atacar, termina o jogo em São Januário. Ouçam as vaias, nem são tão estridentes assim, que o torcedor está rigorosamente isolado, né? O torcedor não reagiu. Final do jogo no Caldeirão, Red Bull Bragantino 3, Vasco da Gama na porta da zona do rebaixamento 0. Vasco com 20 pontos é o 16º colocado, o Santos é o primeiro na zona com 18. Renato, xingado pela galera, Sidão Marinho.
6: Ei, Renato, e você ouve o que o torcedor grita para o técnico do Gigante da Colina. Tá saindo ali, ó, cercado de 3 seguranças, hein? Renato tá com 3 seguranças na cola dele, estão jogando alguns copos de cerveja, jogando alguns objetos em direção ao treinador do Vasco, e daqui a pouco Renato Gaúcho vai falar ao vivo aqui no canal da Litoral News. Você, torcedor, vai acompanhar a entrevista coletiva do Vasco ao vivo, depois dessa derrota acachapante. Uma derrota humilhante, uma derrota vexatória do Vasco em plena Colina Histórica em São Januário. 3 para o Red Bull Bragantino, 0 para o Vasco. Poderia ser 4, mas o Eduardo Sacha isolou o pênalti, colocou para a linha de fundo, amenizou um pouquinho a situação do Vasco dentro do compromisso. Então, daqui a pouco, Renato Gaúcho está chegando para a entrevista coletiva do Vasco da Gama e nós vamos acompanhar a fala do treinador Cruz Maltino. A realidade é que o Vasco não jogou bola, a realidade é que o Vasco não entrou em campo, a realidade é que o Vasco foi nulo dentro do compromisso. Nas melhores oportunidades que teve, não finalizou da melhor maneira. Com o Spinelli, o Brenner até tentou um pouquinho, mas o goleiro Thiago Volpe fez grandes defesas dentro do jogo. Então a realidade aponta para um Vasco da Gama que hoje não fez por onde e por isso sai de campo derrotado, por isso sai de campo com essa derrota da equipe do Vasco da Gama. O detalhe é que o Renato deu joinha, hein? Ele deu joinha para os torcedores do Vasco, o torcedor do Fluminense já tinha visto o que o Renato fez no ano passado. Eu não duvido do Renato Gaúcho pedir o boné, eu não duvido do Renato pedir demissão. Acho que é bem provável que isso aconteça, porque a gente viu o que ele fez na equipe do Fluminense. E hoje ele está no elenco, vamos ser sinceros, torcedor, o elenco do Vasco é um elenco abaixo do elenco do Fluminense. E talvez ele não veja, né, escape, não veja uma possível evolução dessa equipe do Vasco. Talvez a pausa para a Copa do Mundo possa ser um elemento que mantém o Renato, né, para esfriar a cabeça, fazer os jogos contra a Barracas Central, também contra a equipe do Atlético Mineiro, depois tomar uma decisão, até porque vai ter tempo para trabalhar, para treinar com o time. Tem uma janela, mas a verdade é que torcedor Cruz Maltino não acredita em grandes contratações. A situação financeira do Vasco hoje é muito complicada, então fica essa expectativa. Renato, na saída de campo, deu joinha pro torcedor, nem olhou pra cara do torcedor, deu apenas o joinha, como quem debocha, né? Como quem debocha do torcedor Cruz Maltino, 3 seguranças do lado dele. Fazer um convite pro torcedor que tá no nosso canal do YouTube, aqui no canal da Litoral News, para permanecer na tela. Fique conosco, vai aparecer o botãozinho reproduzir agora, você clica nele e vem com a gente para acompanhar a entrevista coletiva com o técnico Renato Gaúcho depois desse jogo. 3 para o Red Bull Bragantino, 0 para o Vasco. Então, clique no reproduzir agora, tem essa indefinição, se Renato permanece ou não na equipe do Vasco, vem com a gente para daqui a pouco acompanhar a entrevista coletiva do Vasco da Gama ao vivo, aqui direto de São Januário, a Colina Histórica. Vamos ouvir o Thiago Mendes, importante ouvir o principal líder da equipe do Vasco depois dessa derrota acachapante 3-0.
7: Que não aconteceu, acho que nosso time não vem pro jogo, simplesmente resumindo é isso. Acho que nosso time não jogou, hoje foi um resultado vergonhoso, eu tô bastante chateado pelo resultado, não esperava ter perdido em casa diante do nosso torcedor, isso é frustrante para mim, pessoalmente, que sempre dou minha vida dentro de campo, tentando ajudar o time, conquistar pontos, que a gente vem perdendo, fácil, para mim eu saio bastante chateado e chateado também por não dar alegria ao torcedor que compareceu, incentivou nessa equipe e hoje, infelizmente, nós tomamos uns gols que no meu ponto de vista, como sempre, erros, bobo, mas é erros. Agora é levantar a cabeça, trabalhar, temos um jogo importante pela Sul-Americana e temos que classificar, porque a gente não pode estar numa situação dessa que nem nosso time jogou hoje, porque é vergonhoso. Para mim, pessoalmente, eu me sinto envergonhado de ter saído aqui com resultado negativo hoje, quanto mais de 3-0. É um resultado, e poderia ter sido mais, com o pênalti perdido, com alguns gols deles também perdido. É vergonhoso. Acho que agora nós temos que trabalhar, levantar a cabeça em busca de resultado.
3: Legal. Bom, tá aí o Thiago Mendes falando. Vi aqui uma imagem que o Gabriel Pironi me mostrou. Tem uma certa confusão já estabelecida ali, mas já controlada, entre pessoal do BEP, da Polícia Militar e alguns torcedores organizados do Vasco. Não sei se é uma conversa para pedir calma para os torcedores, mas a verdade é que eu vi aqui há pouco uma fala, uma imagem, melhor dizendo, do Renato durante o jogo, onde ele vira para a torcida já com 3-0, a torcida xingava o Renato Gaúcho, e ele vira para a torcida e pergunta: eu? Tem certeza? Eu que sou o culpado? E aí aquilo, cara, se isso chega no elenco, como que o elenco vê isso? Renato pode perder o vestiário da equipe do Vasco. A partir do momento que ele chega na beira do campo e fala para a torcida: eu tenho certeza que sou eu o culpado? Eu acho que a partir do momento que isso chega no elenco, o jogador, obviamente, vê um Renato que não protege o jogador. Porque, querendo ou não, a função normal de um treinador é sempre proteger o jogador. E isso o Renato claramente não fez na beira do gramado. Vamos debater muito sobre a postura do Renato Gaúcho, debater muito sobre o que foi o Vasco. Acho que a culpa não é só do Renato, é muito grande por parte do Renato, mas não é só do Renato, é culpa que começa desde o alto escalão com o Pedrinho, com o Admar, com os diretores, o Felipe da equipe do Vasco. Todo mundo tem culpa nessa situação, porque o Vasco não contrata bem, o Vasco vive, né, um processo todo onde você olha para as últimas temporadas, parece que está num ciclo vicioso, o Vasco não consegue caminhar para frente, fica estagnado ou vai para trás, nesse ciclo vicioso da equipe do Vasco da Gama, que não caminha para frente, não evolui dentro do seu futuro. E o Vasco volta a apresentar novamente os mesmos erros que teve com Fernando Diniz, que teve com Ramon Dias, que teve com os outros treinadores que por aqui passaram. Se eu começar a elencar, a gente fica aqui até o ano que vem. São os mesmos erros que o Vasco da Gama comete dentro do gramado, fora do gramado, diretoria, comissão técnica, jogadores. E o torcedor é que não aguenta mais ver esse Vasco da Gama dessa forma. São 3 derrotas com 10 gols sofridos. Tomou um 4-1 pro Inter, não jogou nada. Tomou um 3-1 pro Olímpia, até jogou alguma coisa. E depois hoje tomou um 3-0, poderia ser 4, não jogaram nada os jogadores do Vasco. Não tiveram uma boa apresentação. Daqui a pouco a gente vai ouvir o técnico Renato Gaúcho, mas a realidade, Pironi, é que eu não gostei da postura do Renato dentro do jogo de hoje, nem em escalação, nem em mudanças e principalmente no seu comportamento à beira do campo, a partir do 3-0, quando a torcida xingou. Renato simplesmente, ele sentou no banco de reservas e não quis nem saber. Fechou o Alexandre Mendes ali, tinha alterações para fazer, não fez as alterações, aí depois que a torcida começou a gritar Renato covarde, é que ele falou para o Alexandre Mendes, ou o próprio Alexandre Mendes chamou o DVD para entrar dentro do gramado. O treinador vendo a sua equipe tomar 3-0, temos 15 minutos ainda pela frente, ele tem ou que fechar a casinha, ou tentar uma alteração para energizar e buscar pelo menos um gol para ficar de uma maneira, vamos dizer assim, menos feia dentro do resultado. Então, para mim, o Renato tem sim essa parcela de culpa grande. O Renato, com o torcedor cantando covarde, o torcedor tem razão, ao meu ver. Mas agora, a culpa não é só do Renato, tem culpa também por parte da diretoria e culpa por parte do elenco. Da diretoria, porque o elenco não é bom, é uma realidade. E do elenco, porque aquilo que a gente viu no início do trabalho do Renato, da vontade, isso não tem sido mostrado nos últimos jogos.
4: Sidão, sendo muito sincero para você, fazendo uma análise fria, eu acho que o Renato talvez seja o menor dos culpados. O Vasco hoje tem um elenco fraco, o Vasco hoje tem um elenco suficiente, o Vasco hoje é um nada. E acredito que a torcida do Vasco tinha muito carinho pelo Renato, Sidão, até por entender isso também. Saber que a equipe do Vasco tem um elenco fraco, um elenco que não tem condições de representar o Cruz Maltino. Só que hoje, Sidão, o Renato ele basicamente declarou guerra à torcida do Vasco. Ele debochou, ele provocou, ele chamou basicamente a responsabilidade. E como você falou, Ele desistiu da partida. É óbvio que não tinha mais o que fazer, estava 3-0. Só que teve a situação, que a torcida xingou ele. Ele olhou para a torcida e falou: eu? Você está me xingando? Eu sou o culpado? Isso já pega mal com o elenco. E pega mal também com a torcida ele fazer isso. Já mostra talvez uma situação que ele se olha por cima da torcida. E talvez, ô Cidão, eu posso estar enganado, mas talvez ele ache que ele está fazendo um favor pro Vasco da Gama. Não que ele recebe quase 2 milhões por mês, né? Mas enfim, aí depois da reta final, ele sai encaixotado por 3 seguranças e mais uma vez ele olha para a torcida e faz um joinha. Mais uma vez, parece que ele está se colocando acima do Vasco da Gama e acima do seu torcedor. E na minha visão, se ele só faz o trabalho dele e fica quieto, ô Cidão, e aceita o que está acontecendo, aceita que eu digo, não faz essa provocação. O torcedor Cruz Maltino ia xingar ele, mas não ia querer a demissão dele no geral. A grande maioria, eu acredito que não ia querer a demissão dele, porque sabe que o Vasco da Gama é um time fraco, sabe que a diretoria do Vasco não entregou boas peças na janela, sabe que a saída do Rayan, do Verrete, do Coutinho, que mesmo com críticas de alguns jogadores, não foram bem colocadas peças de alternativas. A gente fala hoje, por exemplo, do Saldívia. O Saldívia é um zagueiro fraco, que não tem condições de vestir a camisa do Vasco da Gama. O Cuesta, que é o reserva dele, ou titular, não sei, não tem condições também, faz partidas muito ruins. Então, quando você olha para isso, você entende que talvez o Renato não seja o principal culpado. É óbvio que o Vasco poderia jogar melhor, é óbvio que o Vasco poderia ser escalado melhor, mas talvez, Cidão, um torcedor mais frio ia falar: pô, tô pé da vida com o Renato, mas é óbvio que a culpa não é maior dele, a culpa é da diretoria, a culpa é do elenco. Mas ele hoje fez uma postura covarde, como a torcida falou. Ele foi para um enfrentamento que não tinha necessidade. Ele primeiro olha para o seu torcedor e, repito, ele fala: eu sou o culpado. E depois ele faz um joinha. E ele sentou no banco de reservas hoje, Cidão, expondo o seu auxiliar. Ele expôs o seu auxiliar, que teve que assumir a bronca ali. E ele tinha substituição para fazer, ele tinha várias coisas para fazer. E ele desiste da partida. Então, repito, se você for analisar a culpa, talvez ele seja o menor culpado, Cidão. Mas a postura dele, a arrogância dele, isso não pode ser normalizado.
8: Eu concordo com você em todas as ocasiões que você trouxe para a gente dentro desse comentário. Agora, explosão. Vasco, nos últimos jogos, com apresentações muito ruins, né? Hoje a gente não viu uma evolução da equipe do Vasco do jogo do Inter para o jogo de hoje. E o elenco teve mais de uma semana, cara. Foram 8 dias entre um compromisso e outro do jogo do Inter para o jogo de hoje. O elenco principal não jogou contra o Olímpia. Foram os garotos reforçados por alguns jogadores reservas. Se você faz uma análise, Thiago Mendes, Rojas, Spinelli, teve mais um também que eu citei dentro do nosso comentário inicial, já eu trago quem foi esse. O último jogo foi contra o Paysandu. Isso tem o quê? Quase 2 semanas. Vasco enfrentou o Paysandu na quarta-feira da semana retrasada. Ficou quase 2 semanas sem jogar, todos esses jogadores ficaram quase 2 semanas sem jogar. Qual foi a evolução física que a gente viu do Vasco hoje? Então, a realidade, explosão, é que o Vasco está no processo de setinha apontando para baixo, onde a situação é muito delicada, onde a situação é muito complicada, explosão.
9: Num campeonato equilibrado como esse, né, tem um bolo, né? Você vê que o Vasco está beirando a zona do rebaixamento com 20 pontos ganhos, né? E até ontem, o quarto colocado tinha 24, né? Então, você lá do quarto colocado para quem está na zona do rebaixamento, eram 6, agora até aumentou, porque o Atlético Paranaense ganhou do Remo, ele está 9 pontos à frente do Santos. É essa a diferença do quarto para o primeiro da zona. O Vasco está 2 pontos só acima do Santos, que é o primeiro da zona do rebaixamento. Então você tem Vasco 20, Corinthians 21, Grêmio 21, Inter 21, só gigante. O Santos lá dentro da zona com 18, o Galo com 21, que joga com o Vasco aqui domingo, Vitória 22, Botafogo 22, Cruzeiro ganhou hoje, escapou para 23, Bahia 23, joga amanhã ainda, o Coritiba joga amanhã com o Bahia 23, São Paulo 25, o Bragantino hoje foi para 26, quer dizer, o Bragantino estava com 23 ali no bolo, ganhou, foi para o quinto lugar, já está na pré-Libertadores. Não tem nada perdido, né? Não tem nada perdido, o campeonato está muito embolado. Mas o problema desse campeonato embolado é que você perde 2 jogos seguidos, como o Vasco perdeu, e 2 goleadas, né? 4-1 e 3-0. Aqui podia ter sido mais, o Thiago Mendes tem razão. Além do gol que o Pita perdeu, o Bragantino construiu muitas outras chances, né? Você fica numa situação delicada, mas o pior de tudo é a falta de reação. O Volpi fez até algumas boas defesas no segundo tempo, né? Ele participou bem do jogo, o Vasco passou a ter um volume maior, tentando fazer pelo menos o primeiro gol. Mas em nenhum momento o Vasco inspirou confiança no seu torcedor. Em nenhum momento o Vasco mostrou para o seu torcedor que estava disposto a deixar o couro do campo para ganhar o jogo. Né? O Vasco foi um time frio, desinteressado, sem vontade. Time limitado, a gente tolera. É, time sem qualidade, sem craque, a gente tolera. Mas time frio, sem vontade, desinteressado, é intolerável, é imperdoável. Isso começa pelo técnico, né? O técnico que chegou cheio de tesão, como ele mesmo falou, parece que deu uma amarelada, né? Parece que o Renato parou de ter essa vontade toda. O negócio não tá subindo. Porque o Vasco da Gama hoje jogou sem nenhuma vontade, sabe? Jogou acomodado, desinteressado, isso é imperdoável. Você não tem um time de qualidade porque não tem dinheiro para comprar um time de qualidade, a gente perdoa, né? Torce, se apaixona, né? Briga, luta pelo time, é zoado, zoa, né? Tudo bem, isso faz parte do futebol, né? Agora, você não ter grana, tudo bem. O Vasco hoje não tem grana para investir, como o Palmeiras, como o Flamengo, como o próprio Fluminense, como outros times. Mas botar um time em campo sem sangue, sem honrar as tradições dessa camisa centenária.
3: E era a grande marca do trabalho do Renato no início da explosão. A gente falava, cara, como que esse time venceu o Palmeiras? Foi na coragem, foi no acreditar.
9: O Vasco veio assim desde o Rafael Paiva, em verdade. O Vasco foi semifinalista da Copa do Brasil 2 anos atrás.

0: quê? Vai perder para quem na próxima fase? Vai perder para alguém que vem da Libertadores?
1: É, e o Vasco vai passar para ter mais jogos, provavelmente.
0: Vai,
1: né?
0: Vai.
1: O Vasco
0: ter mais
1: Olímpia vai vencer em casa.
0: É, e ele podia ter sido o primeiro colocado no grupo, tivesse caprichado um pouquinho mais. Então, acho que você tem que manter o desempenho em alta. O elenco é limitado, o elenco é curto. É.
1: E até que ponto folgar no meio de semana traz esse time que não está no ritmo, traz o time que não está nesse foco de competitividade?
0: Era exatamente aí que eu ia chegar, porque você falou que tem vários jogadores que não atuam há duas semanas, desde o duelo contra o Paysandu. Na semana anterior, tem 10 dias que o Vasco... Verdade mais, que o jogo foi terça-feira. Né? Então tem 12 dias que o Vasco jogou contra o Paysandu. Tem o descanso de um lado, mas tem o ritmo de jogo do outro. Eu vou falar uma coisa nossa aqui. A gente às vezes narra jogo todo dia numa semana. Quanto mais você narra, mais ritmo você ganha. Tem hora que a voz cansa, né? Você pega um jogo puxado, pegado, né? Tem hora que você tem que dar um descanso da voz, tem que dormir bem, não tomar gelado. Né? Eu estou dizendo isso da minha área aqui. Mas quanto mais eu narro, mais ritmo de narração eu tenho. Isso se aplica para o jogador. Claro que tem hora que o cara pega um campo pesado, molhado, desgasta. E no jogo seguinte, se ele não for poupado, ele estoura, ele arrebenta. Né? Ele vai ter uma contusão muscular. Mas, em linhas gerais, eu gosto do técnico que bota o seu time para jogar. E o Renato tem essa mania, né? Ele dá descanso. Descanso para quê? Para esse time apresentar esse sono que apresentou hoje? Eu acho que os caras quiseram continuar descansando, né? Porque foi um sono, mais um desinteresse, um sono imperdoável. Se não, falta de qualidade eu perdoo, falta de vontade não dá para perdoar.
1: Parece que é isso, né, Peroni? Muitas vezes, Thiago Mendes até falou... Hoje não tenho que falar sobre o que aconteceu, é sobre o que não aconteceu. E o Vasco não produziu. Até quando a gente olha para esses últimos três jogos, o time não produziu contra o Inter, contra o Audax um pouco diferente, mas aí era uma equipe completamente... um pouco diferente, mas era uma equipe também bem diferente. E hoje, mais uma vez, é o segundo jogo no Campeonato Brasileiro que o Vasco não produz. E se a gente faz uma análise ainda maior, esse time empatou contra o Paysandu aqui. Só não tomou sufoco para um time de Série C, porque tinha vencido em Belém.
2: Se a gente puxar o retrospecto para quatro jogos, que eu acho que também não é nada demais, foram 12 jogos, foram 12 gols, Sidão. Foram 12 gols sofridos e também, sendo justo, aí sobe de 2 para 4 gols, né? O Vasco fez 4 gols. Fez 2 no Paysandu, do time de terceira divisão, fez 1 no Internacional, quando já estava perdido a partida, e saiu na frente da equipe do Olímpia com gol do Carlos Coelho de cabeça. Ou seja, se você for pegar a média do Vasco, são 3 gols por partida, Sidão. Não dá para você fazer um trabalho assim. É óbvio, tá? Já falei aqui na minha primeira participação e repito. Talvez, se a gente for analisar a culpa, o Renato seja o menor dos culpados. Mas ele também tem a sua culpa e a postura, na minha opinião, é inegociável. A postura do time deveria ser inegociável e a postura do treinador, que é o líder desse elenco, também deveria ser inegociável. E hoje, na minha opinião, não sei se os amigos concordam, faltou postura para o Renato. Faltou entender que ele não faz favor nenhum ao Vasco da Gama. Ele é pago, muito bem pago, até onde sabe, aonde a gente se sabe. O salário dele está em dia, então nada justifica esse descompromisso que ele teve na partida de hoje, provocando a torcida que a gente sabe que poderia não ter vaiado. Ele poderia, mas é uma torcida que está machucada. Então ele tem que entender isso também. E ele, repito, Sidão, até onde se sabe, ele ganha quase 2 milhões por mês. E não justifica ele ter a postura de falta de liderança hoje.
1: Essa reação do Renato fala muito também sobre esse lado sentimental dele. E o último trabalho no Fluminense deixou isso muito escancarado, né? Que é um Renato que abandonou o bar, pediu o boné, depois de uma demissão na Sul-Americana, na semifinal do ano passado, tendo uma semifinal de Copa do Brasil para jogar contra o próprio Vasco naquela ocasião e tendo uma reta final do Campeonato Brasileiro. E ele pede o boné. Ele falou recentemente que se arrependeu de ter pedido a demissão naquele jogo contra o Fluminense. Mas é algo do perfil do Renato. Para quem não sabe, depois da eliminação do Flamengo em 2021
2: para o Atlético Paranaense... Quer fazer um bingo?
1: Diga.
2: Ele vai chegar na coletiva hoje, vai falar que ele fez o que tinha que ter feito. Ele vai falar que a culpa principal não é dele, são dos jogadores. Os jogadores não podem ter essa postura. E se ele não pedir demissão, que eu acredito que tem uma grande chance de acontecer, mas a gente não sabe, porque, repito...
1: Eu acho que a chance é grande exatamente por esse fato.
2: E ele falou...
1: Ele pediu o boné no Fluminense.
2: Mas ele falou recentemente, Sidão, na Romário TV, que se arrependia do que tinha feito. Então, talvez, ele não peça demissão hoje. Ele pode pedir amanhã, outro momento. Ele pode tentar a cabeça fria e depois tomar atitude. Mas conhecendo o Renato, Sidão, eu consigo prever algumas coisas. Ele vai falar que fez o que tinha que fazer, que não dá pra fazer mais. Ele vai falar, provavelmente, que ele não é o principal culpado. E provavelmente ele vai estar de cabeça quente e vamos ver se ele vai pedir demissão ou não. Mas conhecendo o Renato, acredito que ele vai provavelmente tirar o dele da reta, vai expor os jogadores que são fracos, repito, o elenco do Vasco é fraco, é muito culpa dos jogadores também. Mas o Renato tem que começar a assumir a responsabilidade dele. Vamos ver qual vai ser a postura dele, Sidão, porque, repito, Conhecendo o Renato, pedir demissão não seria nenhum absurdo, mas ele falou recentemente.

0: gente que se arrependeu de ter feito aquilo com o Fluminense. Então talvez hoje com o Vasco da Gama ele possa querer pensar, e nem que ele peça demissão amanhã. Nem que ele peça demissão amanhã. Mas como ele se arrependeu e ele é um cara experiente, eu acredito que ele é crescente e cresça com os erros dele, Sidão. Talvez hoje ele dê uma segurada e não peça demissão.
1: A galera tá participando com a gente, vou dar voz pro torcedor aqui no chat. Galera chegando para entrevista coletiva, torcedor também na transmissão do jogo. Netzarim tá aqui dizendo, Vasco time sem vergonha. O Israel Benedito, Renato tá com uma cara de que vai meter o pé do Vasco. O Giovanni Oliveira fala, mais um dia comum no Vasco. Por aqui, o torcedor vai participando, deixando seu comentário. O perfil Kai está dizendo aqui, ó, manda geral embora. Os perninhas são mimados demais. Entra técnico, sai técnico e a panela continua a mesma. O Rafael Maurício também participando, o Flavinho também está por aqui participando com a gente, o Jarlison está dizendo vergonha, o Félix também está participando, o torcedor vai deixando os comentários, o Paulo está dizendo que agora ele vai dizer que pegou o time em último lugar, né? Ele falou isso na entrevista coletiva lá em Porto Alegre, dizendo que pegou o Vasco na última posição do Campeonato Brasileiro. Agora, esse comentário do torcedor, que também deixou por aqui, ó. A galera tá participando, tem muita gente deixando comentário, então eu vou dar voz pra todo mundo. O Dinguim, tem chance do Renato cair? Acho que cair não, tem chance dele pedir demissão. Ser demitido não, mas chance dele pedir demissão, tendo como exemplo o que ele fez no Fluminense, quando ele pede a demissão depois da eliminação na Copa Sul-Americana, e o que ele fez no Flamengo, quando ele pediu lá em 2021 a demissão no vestiário, mas naquela ocasião Marcos Braz, que era o VP de futebol do Flamengo, disse que não ia aceitar o pedido de demissão do Renato. O Adão Nascimento, se pedir demissão hoje é um favor. Marcelo Monteiro, Renato não quer mais treinar o Vasco. José Melo, Renato vai pedir demissão hoje. Isabel Barria, está aqui dizendo que está em Portugal e o time hoje apanhou. Natan Fernandes, Renato é Grêmio. O perfil AEC Pinturas está dizendo que o Renato não merece a torcida do Vasco. Acertaram copos nele. Filipe Vilardo está dizendo que o Brenner é ridículo, não é jogador nem na Série B. O Vendas Edu Mix, time horrível. Adriano também fala fora Renato com Vardy. O Henrique está dizendo, alguém entendeu o Andrés? Tipo, pra quê? A galera tá dizendo que o Andrés Gomes tem que ser punido na bronca também aí com o colombiano da equipe do Vasco. Muita gente falando que o time é fraco, o torcedor vai deixando aí a sua indignação, vai deixando o seu comentário. O Yu traz aqui um comentário interessante, ele fala que o Mutano tinha que ter saído no intervalo, só o Renato que não viu isso. A gente falou, né, Pierone, sobre isso no intervalo. E dali surgiu o segundo gol. Foi o segundo ou foi o terceiro?
0: Foi o gol do Pito, o segundo.
1: Foi o segundo gol. Dali surgiu o segundo gol do Bragantino, que o Mosqueira tava ganhando todas. É aquilo, cara. Futebol profissional é futebol muito físico. E o Mutano ainda é um jogador muito franzino. Não é culpa nem do jogador, cara. Ele tem idade ainda de sub-20. Ele tem idade para jogar na base do Vasco. Aí tem que subir para jogar no profissional. Encara o Mosqueira, que é um grandalhão, é um touro, é um elefante, não é um touro, como é o Red Bull Bragantino. Ele vai ganhar todas para cima do Mutano. E foi isso que aconteceu, Pierone.
0: É, mas aí também, até nisso, ô Sidão, a gente pode também entender um pouco o Renato. Porque o Paulo Henrique não estava à disposição.
1: Isso,
0: o Puma não estava à disposição.
1: Também a falta de elenco do Vasco.
0: O Vasco tinha um terceiro lateral na temporada passada, que era o menino Paulo Ricardo. Ele foi liberado para o Fortaleza de graça. Não estou dizendo que ele era a solução, mas ele era um lateral de origem. O Mutano, para quem não acompanha a base do Vasco, ele era atacante. Virou lateral e foi improvisado pelo Diniz lateral esquerdo nessa temporada. Então, as partidas que ele fez como lateral direito não foram grandes coisas também. Inclusive, ele foi expulso recentemente. E é um garoto. Ele foi nas redes sociais pedir desculpa pelo erro dele e hoje ele foi muito mal de novo. Mas não dá para culpar ele. A culpa é de quem deixou ele se explorar num jogo desse, onde o Vasco precisava vencer e ele não conseguiu dar respostas físicas. Ele acabou sendo engolido pelo Mosqueira, que, como você falou, comparado com ele, é um touro. O Mosqueira é muito mais forte fisicamente e o Mutano não conseguiu dar conta do recado na parte defensiva. Então, Sidão, é isso. Eu acho que até nessa questão dá pro Renato usar como muleta, falando que o elenco é fraco e o elenco realmente é. A gente tem que ser sincero com o torcedor do Vasco. O elenco do Vasco é mal montado, o elenco do Vasco tem várias deficiências. O Vasco, Sidão, não contratou volante na temporada. O Vasco veio para essa temporada sem contratar um volante. O Vasco veio para a temporada com uma zaga fraquíssima. A zaga do Vasco foi muito mal na temporada passada, melhorou com a chegada do Robert Renan e a chegada do Cuesta, mas o Cuesta teve uma queda de desempenho muito alta, muito alta. E a solução do Vasco da Gama para solucionar o problema, Sidão, foi contratar o Alan Saldívia, que era um zagueiro questionado no fraquíssimo futebol chileno. O Saldívia era questionado pela torcida do Colo-Colo, mas se deu a explicação, foi pedido do Diniz, o Diniz acha que pode recuperar o jogador, o Diniz gosta da característica dele. E Toda vez que o Saldívia tem a bola no pé, que em teoria é um ponto forte dele, ele passa alguma segurança? Ele faz alguma coisa que útil pro Vasco?
1: Ele nem é aquele que não só não ajuda, atrapalha.
0: É, ele tem uma dificuldade tremenda de fazer o fácil. Só que o problema é que ele também não sabe fazer o difícil. Então ele erra e erra várias vezes. Enfim, repito, na minha visão, o Renato talvez seja o menor culpado. Só que a postura que ele teve hoje também não dá para passar pano e não dá para poder ter como parâmetro.
1: Bom, primeiro vai falar o técnico Wagner Mancini, pelo lado do Red Bull Bragantino, nós vamos acompanhar também logo depois. Vai chegar o Renato para falar pelo lado da equipe do Vasco da Gama. Para a galera da Ondas, a gente vai ficando por aqui. Você que acompanhar esse pós-jogo, a entrevista coletiva com o técnico Renato Gaúcho, cola com a gente no canal do YouTube. É só pesquisar lá Litoral News no YouTube. Você vem com a gente para acompanhar, inclusive com imagens, a entrevista coletiva do técnico Renato Portaluppi no YouTube Litoral News. Você acompanha o pós-jogo, a entrevista coletiva com o técnico Renato Gaúcho depois deste compromisso. Para a galera da Ondas, a gente vai ficando por aqui. Um abraço para o torcedor ligado na Ondas. E para o torcedor que segue com a gente aqui no canal da Litoral News, na Manchete. A gente segue debatendo sobre a equipe do Vasco da Gama. Já já o Renato chega para a entrevista coletiva. Já já nós vamos ouvir também o Wagner Mancini, treinador da equipe do Bragantino. É aquilo, cara. Vasco é uma equipe que hoje não tem um grande elenco e preocupa para a sequência. Hoje, o torcedor está confiante para o jogo contra o Barracas, talvez um pouquinho, porque é um time diferente. Está confiante para o jogo contra o Atlético Mineiro? Eu confesso que é um risco danado o Vasco, durante a Copa do Mundo, estar na zona do rebaixamento. O jogo do Vasco, no próximo fim de semana, é contra o Atlético Mineiro. O Santos vai encarar o Vitória na Vila Belmiro. Claro que o Vitória faz um bom campeonato brasileiro, mas é uma equipe aí que, né, jogando na Vila Belmiro, pode acabar desperdiçando pontos. E se o Santos vencer o Vitória na próxima rodada, o jogo do Santos contra o Vitória vai acontecer no domingo, no sábado, sábado 9 da noite. Então o Vasco já vai entrar em campo aqui em São Januário sabendo se está no Z4 ou não está no Z4. O jogo do Vasco é domingo 4 da tarde. O jogo do Santos é sábado 9 da noite. A realidade, explosão, Pierone, é que hoje o risco do Vasco estar no Z4 da competição durante a pausa para a Copa do Mundo, essa probabilidade é grande na explosão, porque se o Santos vence na Vila Belmiro, claro que o Santos não está esse time todo, mas se o Santos vence na Vila Belmiro Vitória e o Vasco aqui não soma pontos contra o Atlético Mineiro, o Vasco vai ficar na zona do rebaixamento. Até se empatar, né? Se empatar, o Vasco vai a 21, aí igualaria. Só que o Vasco tem, teria o mesmo número de vitórias no saldo de gols, o saldo do Santos é melhor. Então até se empatar, o Vasco, com o Santos vencendo, vai ficar na zona do rebaixamento durante a pausa.
2: Eu considero que o Vasco precisa vencer o Atlético Mineiro aqui. O momento não é bom, mas o jogo contra o Barracas Central na quarta-feira pode ser um divisor de águas.
1: O Mirassol tem um jogo a menos.
2: Sim.
1: No jogo a menos, o Mirassol pode ficar um ponto atrás do Vasco.
2: A situação é muito ruim, muito ruim. A situação não é fazer tempestade em copo d'água, não. A situação é preocupante. É pela capacidade de reação que o Vasco não mostra. Isso é terrível, né? O elenco vai ganhar reforços? Sei lá.
1: Se ganhar, não vão ser aqueles reforços do nível do Rayan, do nível do Verrete. Não vão ser. Tá muito claro, explosão. Só se o Lamáquia chegar, pegar a SAF do Vasco e botar o dinheiro na mesa. Porque fora isso, o Vasco hoje não tem esse dinheiro para contratar.
2: E até isso leva tempo, né? Você não faz isso da noite para o dia. Você tem que ter todo um processo para aplicação do recurso e tudo mais. Então, é preocupante, sabe? O Pierone falou um negócio verdadeiro com você na abertura. É um clube que perde no seu time de futebol, Rayan, Verrete e Coutinho, não pode passar ileso. Né? O Rayan vai disputar a Copa do Mundo com a camisa da seleção brasileira. Né? Ele surgiu ano passado aqui no Vasco. Aliás, o Pierone era o maior defensor do Rayan aqui, né? O Pierone fazia campanha para o Rayan na seleção e conseguiu vencer essa batalha, porque o Rayan está lá na Copa do Mundo, convocado pelo Ancelotti. Então o Rayan surgiu aqui ano passado, cara. E o Vasco chegou onde chegou porque tinha o Rayan. Tinha o Verrete como alternativa para fazer gol, meter o gol adoidado.
0: Explosão, não sei se vocês concordam comigo, na minha visão, por exemplo, o Andrés Gomes, que para muitos é o principal atacante do Vasco, também é um erro, porque o Andrés Gomes, na minha visão, ele é um belo coadjuvante, mas não um jogador para ser protagonista, porque ele não sabe fazer gol, é um ponto que ele não sabe finalizar.
1: Boa tenha sido muito porque tinha o Rayan.
0: Nesse momento, o protagonista do time do Vasco da Gama, muitas vezes, é o Thiago Mendes, que é um volante de 34 anos.
1: É o artilheiro do time,
0: correto? É, o artilheiro tem 5 gols, o Puma também tem 5, o Spinelli também tem 5. Então, na minha visão, se o Vasco perde os protagonistas, perdeu com o Coutinho, que, repito, não era o Coutinho que se esperava, mas ele também não era o problema, ele só não era a solução que se esperava. Perdeu o Verrete, que, querendo ou não, fazia os seus gols, não estou dizendo que o Verrete não podia sair, mas tinha que ter uma reposição à altura, porque ele era uma liderança e fazia seus gols. E perdeu o Rayan e não trouxe reposição à altura, não trouxe protagonistas. O Nuno Moreira, o Andrés Gomes, não são maus jogadores. O Adson não é mau jogador. O Brenner, não, apesar de ter uma fase péssima, não é mau jogador. Só que na minha visão, Explosão, falta protagonismo ao time do Vasco. O Thiago Mendes é o protagonista do time e, repito, é um volante muito bom de bola, mas já tem 34 anos. Tirando ele, o artilheiro do Vasco da temporada é o Puma Rodrigues.
2: É terrível essa constatação, né? A verdade é que o Verrete continua fazendo gol. Fez gol pelo Cerro contra o Palmeiras, né, no jogo desse meio de semana, na quarta-feira, lá pela Libertadores em São Paulo. Então, o Vasco se ressente disso tudo. Pierone tem toda a razão, Sidão. E aí você olha pra frente e fica pensando assim, quem é que vem?
3: Vamos ouvir o Mancini?
2: Vamos lá.
3: Chegou o treinador da equipe do Red Bull Bragantino.
4: Quando você fez só pra gente pra facilitar aqui também.
3: Wagner Mancini, já o Renato também fala. Vamos ouvir o Wagner Mancini falando.
4: Padre, meu amigo.
3: Vai começar a entrevista coletiva.
5: Tudo bem, Mancini? Eu tô bem, e você?
4: Tudo bem.
5: Quanto tempo, hein?
4: É verdade. Mancini, essa campanha do Bragantino, nesse momento, quinto colocado, ganhado o Vasco aqui em São Januário, que análise você faz?
5: Boa noite a todos. Não tenha dúvida que é uma vitória que nos enche de orgulho, porque você vir jogar aqui dentro nunca é fácil. O Vasco é uma instituição gigante e a gente sabia das dificuldades que iríamos enfrentar. O jogo acabou sendo amplamente favorável para a gente, mas nem por isso a gente deixou de sofrer no jogo também. Nós tivemos que fazer bastante força para duelar o jogo inteiro e para, logicamente, construir uma vitória importante para a gente, que nos leva a quinto colocado. A gente sabia que o início do jogo seria fundamental, porque a torcida do Vasco é uma torcida que empurra muito o time para frente. E o fato da gente ter saído na frente no último lance do primeiro tempo também gerou uma vantagem muito significativa para o segundo tempo, onde nós acabamos alcançando a vitória. Enfim, jogo difícil, mas a gente leva uma vitória suada, sofrida e muito comemorada no vestiário.
6: Professor, boa noite, parabéns pela vitória.
5: Obrigado.
6: Qual o objetivo do Bragantino nesse brasileiro? Brigar pela Libertadores ou até mesmo pensar em título?
5: Ganhar o maior número de jogos possíveis, alcançar Libertadores, porque nós ainda temos 20 jogos em disputa, ainda tem muita coisa a ser jogado. A gente sabe que as oscilações, elas acontecem, né, por parte de todas as equipes. Hoje no Brasil nós temos duas equipes apenas que estão oscilando menos do que as demais, mas isso não quer dizer que não possam oscilar na segunda parte do campeonato após a Copa do Mundo. Então a gente briga a cada rodada para chegar mais perto do Palmeiras, que hoje é o líder, mas sabendo, logicamente, da dificuldade, mas eu acho que é totalmente viável a gente pensar numa Libertadores. A gente estaria hoje dentro dessa faixa de clubes.
7: Professor, boa noite. Marília Gabriela, Rede Multi de Comunicação e Radioativa FM.
5: Marília Gabriela?
7: Isso. O Bragantino conseguiu acelerar muito o jogo pelos lados e foi extremamente eficiente nas finalizações. Esse nível de intensidade e execução era exatamente o que o senhor esperava da equipe hoje contra o Vasco? Muito obrigado.
5: Era. Nós sabíamos que seria importante a gente ter intensidade no jogo, até porque nós enfrentamos uma equipe num campo pesado, e a gente ainda chamou a atenção dos nossos atletas no intervalo, porque nós estávamos tentando conduzir a bola num campo pesado, perdemos algumas bolas assim no primeiro tempo, mas a gente sabia e sabemos, na verdade, que a intensidade da nossa equipe, ela é difícil de ser alcançada, né? Então a gente tem que ter ênfase em alguma coisa, e a intensidade é o nosso carro-chefe. A gente procura jogar com a linha alta, tentar marcar alto, sempre com muita velocidade, para que a gente possa ir machucando o adversário ao longo da partida. E isso aconteceu hoje, ficou visível, deu tudo certo, essa é a verdade. Às vezes a gente não tem a felicidade das coisas darem certo, mas hoje, felizmente, deu.
8: Boa noite, Mancini. André Pessoa, do Grupo Globo. Queria te ouvir sobre duas coisas. Primeiro, o quanto que um resultado positivo desse dá ainda mais confiança para um jogo decisivo na Sul-Americana que vocês têm em casa? E o outro aspecto, como é que foi essa tomada de decisão, né? Você tem dois jogadores em pré-listas com expectativa de Copa do Mundo, o Hurtado no Equador, já não veio para o jogo, o Pita até falou depois da partida, falou, é complicado, né? A cabeça vai a mil, mas eu sei que tem que fazer o trabalho aqui. O Odair Helman acabou liberando um jogador também para treinamento na seleção colombiana, falou, cara, quem não tem cabeça nessa hora é difícil conseguir estar focado para ajudar. Como é que são esses dois lados de tentar entender o lado do jogador também, mas precisar do atleta para essa reta final?
5: A gente acaba vivendo um pouco do sonho do atleta, né? Porque o atleta quer estar na Copa do Mundo. E quando eles alcançam isso, a gente também fica orgulhoso, né? E a gente quer contribuir para isso, né? O Hurtado a gente achou melhor liberar antes, o Pita, o Agustin, enfim, os que têm chance ainda de chegar à Copa do Mundo, a gente optou em escalá-los hoje. Aí vai muito do teu feeling de vestiário, de tentar entender o emocional de cada atleta, e aí a gente tem que separar, né? Alguns suportam mais, outros são mais resilientes em algumas coisas, outros em outros, enfim, eu e o Diego Serri, que é nosso CEO, a gente sentou, discutiu muito sobre isso e chegamos a uma definição, acho que acertada. Os dois atletas vieram aqui hoje, jogaram, o Hurtado acabou já indo para o Equador, e agora a gente passa a torcer para que todos eles estejam na Copa do Mundo.
9: Mancini, parabéns pela vitória. Queria que você falasse um pouco sobre o seu planejamento em relação ao Brasileirão junto com a Copa Sul-Americana, porque aparentemente você usa força máxima nas duas competições. E a questão logística também, né? Vocês fizeram duas viagens enquanto o Vasco descansou, né? No meio de semana, até mesmo no final de semana passado contra o Inter. E a sua equipe não teve uma diferença muito grande fisicamente em campo. Queria que você comentasse sobre isso. Obrigado.
5: Nós temos uma equipe jovem, até a nossa forma de montar os elencos, são atletas jovens, dotados de força física, exatamente para que a gente consiga construir essa intensidade que foi vista hoje no jogo. Na Sul-Americana a gente tem um jogo muito importante na quarta-feira. Em outros jogos a gente optou, até na mudança do time, nós também fizemos isso em algumas partidas, diante do River Plate, nos dois jogos não. E na quarta-feira agora também nós vamos com força máxima, porque a gente depende de uma vitória para passar de fase. Mas o nosso carro-chefe é o Brasileirão. A gente deposita todas as fichas na Série A, porque nós sabemos que é isso que nos sustenta, é isso que nos dá a possibilidade, por exemplo, de jogar a Sul-Americana ou a Libertadores. Mas ao longo do processo, assim como eu falei daquele negócio de cheiro de vestiário, a gente tem que entender quem é que está melhor naquele momento para que a gente possa também construir os resultados, que eles são importantes para que nos levem a quinto lugar hoje no momento e que nos deem também a possibilidade da gente alcançar uma outra fase na Sul-Americana.
10: Wagner, Patrick do Jornal do Esporte. Até o momento o Vasco era considerado o terror do G5 no Campeonato Brasileiro, né? E agora o Bragantino toma essa quinta posição do São Paulo. O que, que você acha que foi determinante hoje para você conquistar a vitória do Vasco, sendo que o Vasco tinha um retrospecto bom com equipes do alto da tabela?
5: O Vasco, ele teve algumas oportunidades no começo do jogo. Se ele tivesse feito gol, talvez a gente estivesse aqui falando de um outro resultado, né? Sempre que você vence uma partida assim do jeito que foi, a pessoa que não viu o jogo vai achar que o jogo foi fácil. O jogo não foi fácil. O Volpi foi, na minha opinião, o melhor jogador em campo. Ele fez belas defesas, enfim. É tudo muito difícil você explicar dentro do futebol, porque tem coisas que a gente não controla, né? Você pode ser dominante a maior parte do jogo e o cara acertar um chute de fora da área na gaveta e ganhar de 1-0. Eu sinceramente espero e torço para a recuperação do Vasco no campeonato. Volto a dizer, uma instituição gigantesca que nós temos que ver sempre com bons olhos. mas a gente tenta construir nas partidas exatamente isso, por termos um time jovem, um jogo de muito duelo, de muita intensidade, de ataque ao espaço constantemente, e eu acho que nesse quesito a gente acabou levando vantagem. A gente conseguiu, na verdade, levar o jogo para este âmbito. E quando a gente consegue levar para o âmbito do duelo, da competitividade, o nosso time é muito forte para isso. Às vezes há uma certa dificuldade técnica, mas nesse quesito nós somos fortes.
11: Obrigado, professor. Obrigado, pessoal. Boa noite a todos.
3: Valeu. Bom, tá, então, ouvimos o técnico Wagner Mancini falando após o jogo de hoje. Uma informação de torcedores tentando invadir, né, a parte aqui da área de entrevistas coletivas, provavelmente aqui do portão da rua de trás, né? Informação que vem da zona mista, com toda a galera que está lá, que parte da torcida está tentando invadir. A gente está até ouvindo sirenes, né, Pieroni? Não sei se é algo relacionado à polícia, mas também estou vendo muita movimentação dos stewards, os seguranças privados aqui de São Januário, em direção aqui também a essa zona da entrevista coletiva. Mas ouvimos o Wagner Mancini, daqui a pouco o Renato Gaúcho também está chegando. Importante lembrar para o torcedor que o Andrés Gomes não vai jogar de qualquer jeito, agora não vai jogar mesmo, mas não jogaria de qualquer jeito, o jogo contra a equipe do Atlético Mineiro. Ele vai ser convocado para a seleção colombiana. Ele estava com dois cartões, levou o terceiro hoje, então vai cumprir essa suspensão no duelo contra a equipe do Atlético Mineiro, mas já não jogaria porque estará servindo a equipe da Colômbia, a seleção colombiana. Fazer um convite para a galera que está na transmissão do jogo, fique conosco, permanece na tela, botãozinho reproduzido, agora você clica nele. Renato está chegando em poucos minutos, hein? Poucos minutos o Renato Gaúcho já está chegando, já tem um tempinho que o jogo acabou. Então, galera que está com a gente, permanece na tela, fica conosco. Botãozinho reproduzido agora para a gente acompanhar a entrevista coletiva com o técnico Renato Gaúcho. Diga, Pieroni.
0: Só trazendo a informação, que é de um amigo meu que está na zona mista, o Cauê, um jornalista também que cobre o dia a dia do Vasco. Protesto da torcida, tá? A TO, uma torcida organizada do Vasco, que eu não vou citar o nome, porque a gente não sabe qual que é ainda, tá tentando invadir São Januário, tá? Protestando, tentando uma invasão. Por isso que a gente tá escutando barulho de sirene e barulho de gritaria aqui do nosso arredor. E a informação é essa, torcedores do Vasco protestando, estão tentando invadir a parte que fica perto das coletivas de imprensa do estádio São Januário.
3: É, para fazer uma cobrança, acho que não é nem para bater em alguém, não, mas para fazer uma cobrança em direção ao Renato, em direção ao Pedrinho e demais membros da direção, né, Pieroni?
0: A gente sabe que é uma torcida organizada do Vasco, mas até mesmo para não errar e não gerar confusão, não sei qual que é. Mas a informação que vem é essa, galera da zona mista, tá? A torcida do Vasco está tentando fazer um protesto, entrar em São Januário novamente para poder reclamar da situação, enfim, fazer algum protesto. E fica aqui a essa situação, né, delicada aqui em São Januário, e a gente torce para que não evolua para algo mais perigoso, porque todo mundo quer voltar para casa em segurança, né, Sidão?
3: Essa é a expectativa, né, que a paz reine também. São Januário é aquilo, né, perdeu 3-0, sei que o torcedor sente muito, mas é o momento de protestar, mas sem querer invadir o que não é para invadir, né, não é momento de você buscar uma invasão de São Januário, até porque quando a gente fala, né, de um jogo como esse, o torcedor já protestou na arquibancada. O protesto aconteceu. Se você quer protestar na parte externa, beleza, de maneira pacífica, beleza. Mas acho que essa tentativa de invasão é algo que não cabe dentro desse momento. Daqui a pouco o Renato chega. O que o Mancini falou na sua visão que pode trazer essa tônica da explicação da derrota do Vasco? Algum ponto que ele buscou de fragilidade? Como você analisa aí também as falas do técnico do Bragantino em relação à produção do Vasco da Gama no jogo de hoje?
0: Ele falou sobre a expectativa, inclusive até naquela pergunta da Marília Gabriela, né, que ele até parou para perguntar, Marília Gabriela, em homenagem, em uma alusão à grande apresentadora. Então, ele falou que queria explorar essa velocidade, ainda mais num campo pesado como de São Januário, que, repito, está um gramado muito ruim. Então deu para ver que ele estudou muito bem o Vasco, entendeu como neutralizar jogadas do Vasco e acabou saindo muito bem. O Wagner Mancini já teve uma passagem pelo Cruz Maltino, é um treinador que faz um trabalho muito interessante na equipe do Bragantino, na equipe do Massa Bruta, e conseguiu hoje ganhar do Vasco na estratégia também. Ele falou que explorou as laterais e ficou muito claro, Sidão, porque o Lucas Piton não é um lateral defensivo que passa tanta segurança assim, e o JV, como você falou, muito fraco fisicamente. Não dá nem para culpar tanto o garoto assim, ainda tá nessa idade da maturação e foi engolido pelo sistema ofensivo ofensivo da equipe do Bragantino, a força física. Então, dá pra dizer que o Wagner Mancini foi muito bem no confronto, foi muito bem, conseguiu ler muito bem. E outra questão, que assim como a equipe do Vasco da Gama, Sidão, a equipe do Bragantino também está precisando do brasileiro, né? Não à toa caiu na Copa do Brasil, não está classificado na Copa Sul-Americana ainda, apesar de ter jogado contra o River Plate com o time titular. A única diferença é que o Massa Bruta está no G5, Sidão.
12: É, o Bragantino está fazendo um belíssimo campeonato brasileiro e aí está a diferença, né? Cara, a gente olha para o elenco do Bragantino, para o elenco do Vasco. Acho que tem certos equilíbrios. Talvez o Bragantino tenha uma pressão menor. Aquilo que a gente falou do Mirassol do ano passado, né? Você joga com uma pressão menor dentro, né, do estádio, fora do estádio. Não tem a torcida ali para ficar pressionando. Isso, querendo ou não, pode fazer uma diferença. Mas, a nível de elenco, são duas equipes que, para mim, têm semelhanças. Pode ter um ponto mais forte em um ponto mais frágil em outro, mas são elencos semelhantes na minha visão. Bem, Renato está chegando daqui a pouquinho, né? Já temos a informação que daqui a pouco chega o treinador do Vasco para conceder a entrevista coletiva aqui em São Januário, e o Vasco entra em campo quarta-feira contra o Barracas Central. Impressionante o nível de pressão que o Vasco leva para esse jogo, né, Pieroni? E o detalhe é, no primeiro jogo da Sul-Americana, na Argentina, contra o Barracas, até aquele jogo que rendeu a punição para o próprio Renato dentro da competição da Conmebol, o Vasco empatou em 0-0 com o Barracas Central. Se o Vasco empatar com o Barracas, o Vasco vai a 8, e aí se o Audax vencer, o Vasco está eliminado da Copa Sul-Americana. A pressão que o Vasco leva para esse jogo da Sul-Americana é gigante, né? E aquilo, o Vasco entra em campo, teoricamente, dependendo apenas de si, tem que vencer, mas se não vencer, tem que começar a olhar para os resultados do adversário, hein, Pieroni?
0: É, uma situação complicada aqui em São Januário, uma situação complicada, e a tendência é que isso piore. Então, a gente tem que ver, Cidão. A equipe do Vasco poderia ter classificado no meio da semana na Sul-Americana apenas vencendo a equipe do Olímpia ou empatando. Foi uma estratégia da diretoria e do Renato poupar os jogadores, mas não deu certo. O Vasco hoje foi engolido tanto taticamente quanto fisicamente pela equipe do Bragantino. E agora a situação fica muito ruim aqui em São Januário. Até trazendo mais para o torcedor, essa tentativa de invasão da torcida foi pelo Portão 9. Então, a gente sabe, conhece como é que é São Januário, sabe que a torcida do Vasco é apaixonada e ajuda, mas ela também está muito magoada e está chateada. Então, não justifica, obviamente, mas é passando para o torcedor que está acompanhando a gente, essa situação agora de tentativa de invasão no Portão 9.
2: É a movimentação dos policiais na parte externa, né? Porque a polícia teve que se movimentar para evitar essa invasão, né? As viaturas se mobilizaram, policiais se mobilizaram também, né? Para tentar evitar que essa invasão acontecesse. E nas saídas, né, aqui atrás do vestiário, da sala de imprensa, aqui na Ricardo Sanches, né, as coisas estão complicadas nessa rua aqui de trás do Vasco, Ricardo Sanches, sem Cabo Frio, Ricardo Palheza aqui. É, ali tá complicado.
13: E era por ali que eu ia, eu ia agora.
2: O pessoal tá aguardando para sair um pouco mais tarde, porque não é fácil não, rapaz, a coisa tá feia. O torcedor tem razão de protestar, né, Pieroni, porque o time não rendeu, o time não andou, o time se mostrou desinteressado no jogo, e isso é muito ruim, né? Você olha para um final de uma parte da temporada, que em verdade é isso que vai acontecer, né? Semana que vem a temporada para, e a gente vai ficar 50 dias dedicados à Copa do Mundo, né? O brasileiro só volta 22 de julho, para o Vasco pode voltar 22, o tal do play-off da Copa Sul-Americana, né? Contra alguém da Libertadores, se o Vasco for segundo colocado. Mas a gente ouve sirenes ainda aqui do lado de fora, teve correria, né, as coisas não estão tranquilas aqui no entorno do São Januário, não, Gabriel.
0: É, e que bom que eu tô aqui trabalhando, Explosão, porque se eu tivesse ido embora quando acabou a partida, eu estaria nessa muvuca, porque eu pego esse caminho para poder ir para casa, para poder pedir um táxi, pedir um Uber, enfim. Então, situação delicada, é óbvio que a gente não apoia a violência, não apoia uma tentativa de invasão, digamos assim, mas o torcedor do Vasco tem motivo para protestar. O time hoje foi muito abaixo, o time dá motivos para a torcida reclamar. Foram 12 gols nos últimos 4 jogos sofridos. O Vasco toma 2 do Paysandu, 4 do Internacional, 3 da equipe do Olímpia e mais 3 hoje da equipe do Red Bull Bragantino. E sendo que nessas partidas, Explosão, o Vasco fez 2 contra o Paysandu, que é uma equipe de Série C, 1 gol contra o Internacional quando a partida já estava perdida, e consegue fazer 1-0 no Olímpia e acaba sofrendo a virada. Então não é um bom momento, é uma situação que gera esse desconforto. Enfim, o torcedor cruz-maltino tem razão para poder protestar, mas fica aqui nosso apelo na explosão para que não haja violência e que a paz encontre aqui São Januário, para que o torcedor possa voltar para casa, que a gente possa voltar para casa em segurança, porque apesar do futebol ser coisa séria, não é motivo também para briga na explosão.
2: Ah, não tem dúvida disso, né? A gente tem que ter a paz semeada. O Renato está demorando, né? Já houve a entrevista do Mancini, já acabou há cerca de 10 minutos e nada do Renato, né? Vamos ver qual vai ser o termômetro dele. Pelo comportamento do Renato, a gente vai perceber o que ele pode fazer nos próximos dias, Peroni.
0: E assim como o Renato Gaúcho, o Mancini foi questionado em sua coletiva de imprensa, como é que ele conseguia fazer a equipe do Bragantino jogar duas competições com força máxima, enfim. E ele também falou que o objetivo principal do Bragantino na temporada é o Campeonato Brasileiro. Mas por ter uma equipe jovem, com muita força física, ele conseguiu jogar contra o River Plate com uma força máxima e conseguiu repetir uma escalação parecida aqui contra o Vasco. Então, o Sidão e explosão. É até uma crítica ao Renato, né? Porque o Renato, ele poupou contra o Olímpia, o que poderia ser o jogo de uma classificação, poderia ser um jogo de classificação em caso de vitória, ou poderia até mesmo ser uma encaminhada de classificação caso o Vasco conseguisse empatar, e ele mandou um time de garotos e um time de jogadores que não estão atuando na temporada, inclusive o Nuno Moreira nem entrou hoje, o David nem entrou hoje, o Marinho Nestrosa não foi nem relacionado por uma fadiga. Então é isso, né? Enquanto o Mancini botou força máxima no meio de semana, o Vasco poupou, e hoje, mais uma vez, na minha visão, o Vasco tinha obrigação de ganhar e tinha uma obrigação, pelo menos, de mostrar mais força física. Mas não foi isso que a gente viu em campo. Na força física, explosão, o Bragantino também sobrou.
2: Era isso que eu ia dizer, pelo desempenho do campo, parecia exatamente o contrário, né? Parecia que era o Bragantino que tinha ficado descansando no meio de semana e o Vasco tinha jogado uma partida dificílima. E não foi, o Vasco foi poupado, né? O Vasco teve só o Cuesta, que não jogou hoje, e o Léo Jardim, jogando lá em Assunção. Nenhum titular mais. E isso evidencia que faltou empenho, faltou dedicação. Vamos ver, Sidão, o que o Renato vai explicar, né? Daqui a pouco aqui na coletiva, porque esse termômetro de como vier o Renato
0: e ele está demorando, ele está demorando mais do que o normal, explosão. A gente está acostumado aqui em São Januário, aquela época do Fernando Diniz, onde o Fernando Diniz demorava 40, 50 minutos, ele demorava muito. Com o Renato, não. O Renato chegava, vapt-vupt, ele fazia a coletiva dele, inclusive, Sidão, não sei se vocês sabem, a coletiva do Renato Gaúcho aqui no Vasco da Gama, desde que ele chegou, tem um rodízio de jornalista, Sidão. Não é todo mundo que pode perguntar todo final de semana.
3: Para ser mais rápido.
0: Até porque o Renato, ele não lida muito bem com coletivas. Então, a gente já conversou com amigos da imprensa que falam, cada semana é um rodízio, cada semana faz um repórter, cada semana faz um grupo, enfim. Então, já é uma coletiva mais curta que o normal. Mas, geralmente, o Renato chega rápido para a coletiva, fala rápido e acabou. Hoje, ele está demorando mais do que o normal, Sidão.
3: Só para trazer um panorama para o torcedor, né? A gente está esperando a entrevista coletiva com o Renato Gaúcho, agora 11 horas e 17 minutos, nessa noite do domingo, dia 24 de maio. Para trazer um panorama para o torcedor a respeito da questão aqui da gente falou, né, da invasão, né, a possível invasão à São Januário. A gente vai.
0: Pelo portão 9.
3: Pelo portão 9. A gente vai colocar na tela aí o efetivo, né, preparado, o efetivo todo posicionado. Né, todos os seguranças privados do estádio, o pessoal do policiamento foi deslocado aqui para o portão, né, de trás da nossa cabine de transmissão, mas no momento o efetivo agora está em direção à social. Na hora que a gente estava fazendo essa imagem que o torcedor está vendo agora, todo o efetivo foi colocado em direção à social. Olha ali na entrada da social, tem alguns seguranças. Por quê? Provavelmente os turcos estão ali. E os policiais estão indo, como a gente está vendo na imagem, pela rua Dom Carlos, para tentar evitar essa invasão aqui em São Januário. Então, eles estão tentando conter para que, né, provavelmente, de onde vem esse protesto do torcedor, talvez ali de uma das organizadas do Vasco, tem sede aqui atrás da social, para que fique concentrado ali.
0: É óbvio, Sidão, que não faz nem sentido é organizado porque o Vasco tem várias. Mas essa aqui, que é mais perto daqui de São Januário, ela tomou uma punição de 10 jogos. Então, em teoria, eles não estão aqui no estádio hoje. A gente sabe como é que funciona, mas em teoria essa porra organizada do Vasco não está uniformizada no estádio hoje. Então, até mesmo por isso, pode estar tendo esse protesto de invasão. Enfim, foi o que a gente falou. O torcedor do Vasco tem todo o direito de protestar, mas fica a nossa torcida para que a paz se restabeleça aqui em São Januário.
3: Daqui a pouco chegando, hein? O técnico Renato Portaluppi para essa entrevista coletiva de hoje. Mas está demorando muito, né? Está demorando muito, Renato. Não é uma demora comum. Claro que pode se explicar por conta dessa questão da tentativa de invasão aqui a São Januário. A gente trouxe essa notícia, mas está demorando bastante. O técnico Renato Gaúcho pode se explicar por conta dessa questão da tentativa de invasão? Pode. cenário mais acalorado, talvez uma questão ali, né? Um pouco mais forte.
0: Não, é óbvio que são especulações. Mas
3: acho que hoje, se o Renato.
0: Pelo material humano oferecido, mas enfim, como é que é o Renato? Ele não aceita, ele geralmente não aceita desaforo, não que eu acho que tenha desafiado ele, né? Mas ele pode ser sentido, né? Ele se sentiu assim também no Fluminense, enfim. Então fica esse questionamento, fica essa sensação. O Renato tá demorando mais do que o normal. Isso dá pra gente afirmar. Renato chega ali em 15 minutos, 20 minutos. Muitas vezes ele dá pra primeiro do que o time visitante, porque ele chega primeiro. Então fica aqui o nosso trabalho, a gente está tentando apurar, está tentando ver se chega algumas informações. Enfim, a gente não pode cravar, mas realmente é uma situação estranha aqui em São Januário, envolvendo o técnico Renato Gaúcho, que está demorando mais do que o normal para chegar na coletiva de imprensa.
3: Está demorando bastante o Renato para chegar na entrevista para esse compromisso depois do jogo do Vasco da Gama. Tem uma movimentação agora já um pouco maior, né? O assessor já foi ali, já organizou toda a questão dos patrocinadores que ficam à frente do treinador, né? Tem toda essa questão do protocolo da entrevista coletiva, mas está demorando muito, né? 11 horas e 21 minutos, vamos completar daqui a pouco uma hora, já uma hora, 60 minutos que o jogo acabou, já temos aí 56 minutos que o jogo acabou. E as informações que a gente tem até o momento é que o Renato ainda não apareceu para a entrevista coletiva. A gente segue aguardando a chegada do técnico Renato Gaúcho para essa entrevista coletiva. Mas aí fica também aquela pergunta, né? Que horas o Renato vai chegar para a entrevista coletiva? Eu, sinceramente, acho que não é só por conta dessa questão da invasão. Ô, Explosão, o Renato teve já na carreira alguns episódios que ele entregou o boné. No Flamengo de 2021, depois da perda na semifinal da Copa do Brasil para a equipe do Atlético Paranaense, ele entrega o boné, o Marcos Braz não aceita. E no ano passado, pelo Fluminense, após a semifinal da Copa Sul-Americana, ele entrega o boné e aí a diretoria do Fluminense aceita.
2: É, o Renato ele não tem muita, digamos assim, paciência, né? Ele se incomoda, ele pede o boné, ele vai embora. Ele ficou um tempão afastado, ele saiu do Fluminense em setembro para outubro do ano passado, só voltou para o Vasco agora. Então ele ficou quase seis, sete meses, né? Fora do cenário do futebol, jogando o futebol dele em Ipanema, tranquilo. Renato tem a vida financeira resolvida, isso é um ponto, né? Um técnico que está começando a caminhada, começando a carreira, ele pondera, ele espera, ele não toma a decisão tão de cabeça quente. Acho que se o Renato se irritar, se enjoar, ele vai embora e ponto. Não vai ficar fazendo nenhum tipo de hora para a coisa melhorar, não, Verona.
0: E lembrando, Explosão, só trazendo a informação para o nosso público, é que o Renato Gaúcho, na apresentação dele aqui no Vasco da Gama, ele deixou muito claro que o contrato dele não tem multa. Nem para ele, nem para o Vasco da Gama. Então, caso ele peça demissão, caso o Vasco opte pela saída dele também, que pode ser uma possibilidade, apesar de eu não acreditar que seria esse movimento agora, o Renato Gaúcho deixou bem claro na apresentação dele que ele pediu um contrato sem multa para facilitar tanto para ele caso ele quisesse sair e facilitar para o Vasco também quisesse fazer uma mudança.
2: É o perfil do momento profissional dele, né? O Renato vive um momento profissional de um cara já realizado, que já conquistou a independência financeira e quer trabalhar onde se sente bem. Eu não sei, a demora é estranha. Eu perdi aquela conta dos técnicos demitidos do Campeonato Brasileiro. A verdade é que se o Renato cair ou pedir para sair, será o segundo do Vasco, né, a sair do Brasileirão. A gente está na 17ª rodada. Geralmente a média é um por rodada. Eu confesso que perdi a conta nos últimos dias de quantos já foram demitidos. Mas, ou pediram um boné, quantos já foram mudados, né, do comando técnico das equipes da Série A. Mas eu acho que o ciclo do Renato é pela falta de resposta, né? E ele, o gesto que ele fez para a torcida é sintomático. Ele fala assim, ué, a culpa é minha? Eu o culpado? Né? E aí isso já demonstra que ele está insatisfeito. E não há uma relação como havia, por exemplo, com o Diniz, que era uma relação assim de um lastro de gratidão, de amizade, embora o Renato seja amigo do Pedrinho, é uma relação mais recente aqui no Vasco, né? Não vejo que a relação pessoal impeça o Renato jogar o boné. O próprio Pedrinho, não acredito que o Pedrinho o demita, mas também não haveria um empecilho na relação pessoal. Eu acho que o Renato, no cargo de técnico do Vasco, subiu no telhado depois dessa sequência ruim. Né? E o que é sintomático para mim, para mudar o treinador? O que é? É uma determinante no caso da mudança do técnico, quando você não consegue mais resposta do grupo. E hoje o Vasco não reagiu. O Vasco tomou de 3, podia ter tomado de 4, e o time não reagiu. O time estava absolutamente abatido, absolutamente entregue. Isso é ruim. Quando o Renato sai da beira do campo e senta no banco dizendo assim, ó, eu não tenho mais o que fazer. Isso também é muito ruim. Quando o Renato vira para a torcida e faz um sinal de joinha, dizendo, sou eu o culpado? Legal. Não sou não. Né? Debochando do torcedor, isso também é muito ruim. E a verdade é que a gente vai chegar a uma hora que o jogo já terminou e o Renato não aparece e fica aquela imagem, né, que já está circulando nas redes sociais do Renato questionando se ele tem culpa no cartório. Tem sim, porque ele comanda o time. O elenco pode ser ruim, o elenco pode ter suas limitações, mas outros treinadores conseguiram tirar de um elenco que talvez não fosse tão limitado quanto esse, resultados melhores. O Rafael Paiva tirou resultados melhores, o técnico argentino Ramon Dias tirou resultados melhores, o Fernando Diniz tirou resultados melhores, o Vasco teve passagens melhores com outros treinadores, com elencos, claro, concordo, não tão ruins como esse, mas as opções que o Renato fez também foram opções equivocadas. O Nuno no banco, o DVD no banco, num jogo em que o time estava rigorosamente abatido, talvez tenham sido erros do Renato durante a partida dessa noite aqui em São Januário.
0: E outra questão também, Sidão, que eu acho que vale a pena destacar, por exemplo, o Vasco hoje tem um garoto da base que é muito promissor, que é o Ramon Rique. Ele, sabe o que aconteceu com ele hoje, ô Sidão? Ele veio com a delegação do Vasco, veio de ônibus, estava na delegação do Vasco da Gama, e quando chegou aqui foi avisado que teria que ser cortado por aquele número de jogadores, né? E hoje, se você perguntar para qualquer torcedor do Vasco, Sidão, quem eles preferem confiar mais, um garoto da base como o Ramon Rique, que é muito promissor, ou o Tietê, por exemplo, eu acredito que de cada 10 torcedores do Vasco, se perguntar, 11 vão falar que preferem o Ramon Rique.
12: Eu acho que a demora, ela é um desrespeito com o torcedor. Se vai sair, se não vai sair, ele tem que chegar e dar entrevista, ou então a diretoria tem que fazer um pronunciamento em tempo. Pode estar tentando um convencimento Pedrinho,
0: É bom a gente falar que a última vez que um treinador pediu demissão no vestiário e foi dar a coletiva de imprensa no Vasco da Gama, foi o Ramon Dias.
12: E teve todo aquele embrolho. Porque então, o Ramon disse que ele não pediu demissão. Aí o Vasco postou nas redes sociais.
0: Eu acredito que por não ter multa, o Renato não faria algo parecido com isso. Mas talvez pode ser algo assim. A diretoria do Vasco pode estar conversando com o Renato, Sidão, para evitar que ele peça demissão na coletiva. Pode ser um caminho também.
12: Até porque daqui a uma semana tem uma pausa para a Copa do Mundo. Claro que você joga a sua vida na Copa Sul-Americana e joga no Campeonato Brasileiro para ver se vai estar no Z4 ou não durante a pausa para a Copa. Mas o Vasco vai ter 50 dias. Então talvez o Pedrinho até esteja tentando acalmar o Renato. Se é isso que está acontecendo, uma informação aqui, é uma suposição do que pode estar acontecendo, para esperar uma cabeça mais fria e durante o período de férias, ou o Vasco buscar um novo treinador, ou o Renato com a cabeça fria conseguir dar rumo a esse time.
2: Explosão. Porque são derrotas duras, né? O Ramon caiu naquela confusão, numa derrota de 4-0 para o Criciúma. O Bragantino, ele ocupa um status, né, maior que o do Criciúma no ranking do futebol brasileiro, na história recente do futebol brasileiro, embora o Criciúma já tenha sido campeão de Copa do Brasil, já tenha feito trabalhos incríveis, né, lá nos anos 90. Mas perder de 3-0 para o Bragantino em casa também é duro, hein? Aliás, que rodada péssima para o futebol do Rio, né? Flamengo batido pelo Palmeiras, Vasco batido pelo Bragantino. O Fluminense batido pelo Mirassol. Que rodada péssima, hein, Sidão Marinho?
12: Sim, e não conseguia fazer boa rotação. E acho que é algo que tem acontecido no trabalho do Renato Peroni. Começa bem... E depois tem algumas, né, coisas que vão levando o trabalho para ter decalques.
0: Sendo muito sincero com você, agora já, a gente já passou daquele frenesi da partida, mas eu continuo com a minha opinião. Eu acredito que o Renato Gaúcho, se a gente for analisar a culpa, ele seja o menor dos culpados. É óbvio que ele tem culpa, ele tem uma parcela de culpa grande também, mas eu acredito que a diretoria e os jogadores são muito mais culpados do que ele. Mas eu também acredito que a postura de um líder, um treinador, não tem que ser a postura do Renato hoje. Ele questionou a torcida, ele se sentiu ofendido pela torcida, acredito. Ele sentou no banco de reservas e largou a partida. Não que tivesse como fazer uma reviravolta, não que tivesse como mudar a situação, mas ele foi sentar no banco de reservas, Sidão, e largou a partida. Ele colocou seu auxiliar para ser exposto, digamos assim, numa situação que não era favorável. E quando você é o líder de um elenco, você é um líder de um grupo de pessoas, de um jogo de jogadores, no caso, que a gente sabe que geralmente são mimados, aquela situação dele virar para a torcida e falar, eu sou o culpado, se ele não é o culpado, quem é o culpado? É a diretoria, que é a chefia dele hoje? São os jogadores? De qualquer jeito, se a gente for parar para analisar, isso não pega bem.
12: Não pega bem. Agora, estou sentindo gás e pimenta, hein? Atenção, porque tem gás e pimenta, a gente está sentindo aqui na cabine de São Januário, né? Chega com tudo. Tá chegando com tudo o gás e pimenta, até na retaguarda aí, se puderem nos ajudar, porque tá chegando com tudo. Gás e pimenta nesse momento. Chega com tudo aqui na cabine de São Januário. Alô, Patrick, alô, Marcelo. Se puderem nos trazer um auxílio do nosso estúdio, porque o gás de pimenta chega com tudo.
14: A coisa tá feia lá fora, né? Eu já tava, ainda há pouco eu dei uma engasgada aqui, já era o prenúncio, né, desse gás de pimenta que tá chegando aqui na cabine. O olho arde, a garganta arde, é um problema. Você tem que tentar manter o olho fechado, né, para evitar, pelo menos, que os efeitos sejam maiores. Então, a coisa está feia aqui no entorno de São Januário, é até preocupante, né? Para a gente ter que sair, voltar para casa, mas não é fácil. É uma situação realmente bastante complicada aqui em São Janu, né, enquanto a gente aguarda o Renato. Esse gás de pimenta chega ali na sala de coletivas também, né? Porque vem lá de trás, toma conta aqui de todo o entorno de São Januário.
12: Talvez isso
14: esteja
12: explicando também a demora, mas não sei se é só isso, né? Não sei se é só isso. E aquilo, não tem condição de segurança para ter coletivo. Então, fala que não vai ter coletivo. Né? Acho que essa situação toda acaba sendo muito ruim para o torcedor. Confusão está forte, hein? Confusão está forte. A gente está até aqui vendo, tem muitas seguranças lá na região da rua Dom Carlos. Tem muitas seguranças caminhando da Dom Carlos aqui para a parte mais central de São Januário. Provavelmente a confusão foi ali na Dom Carlos.
14: Na Dom Carlos e na rua Roberto Dinamite, que é onde fica a entrada histórica do Vasco ali na social, né? Tem correria, tem sirene, enfim, não é fácil o clima aqui em São Januário depois dessa derrota. Eu acho que está ficando insustentável, né, o momento que o Vasco vive. Eu vejo aqui pela fresta lá da social, né, a movimentação está tranquila ali na rua Roberto Dinamite, né, que é a antiga General Homero de Moura, que é onde é a entrada principal aqui da social de São Januário. Os seguranças estão voltando, a polícia está se movimentando. O fato é que a essa hora, o efetivo da polícia, o efetivo das seguranças particulares, já deveria ter sido todo desfeito, né? E continua trabalhando, tanto a polícia militar com o seu efetivo, tanto o pessoal dos stewards aqui da empresa privada que presta segurança aqui na parte interna das arquibancadas, dos acessos de São Januário. É um clima terrível, né? Um domingo que termina de uma forma terrível para o torcedor do Vasco da Gama, com essa derrota de 3-0. E com uma preocupação sobre a sequência do Campeonato Brasileiro, né? O Vasco estava na zona do rebaixamento, o Renato tem razão, ele pegou o time na lanterna do campeonato com o Fernando Diniz, reagiu, mas nesse momento o Vasco não tem força de reação, né? O Vasco estacionou, depois daquela gordura acumulada nos primeiros jogos do Renato, o Vasco realmente parou de subir na classificação, já está aí na porta do Z4 desse Brasileirão.
12: O Marcelo Marinho, nesse momento aqui em São Januário, essa questão que envolve a tentativa do torcedor vascaíno de invadir a colina histórica. Estamos aguardando ainda a entrevista com o técnico Renato Gaúcho. Tem mais de uma hora que o jogo acabou, né? Mais de uma hora que o jogo já acabou. Vou buscar mais informações aqui na colina em relação a toda essa tentativa de invasão. Mas o Explosão e o Pieroni estão aqui. A gente continua aguardando, Marcelo. A entrevista coletiva com o técnico Renato Gaúcho. Boa noite, Marcelo. Aniversário antes do dia. Feliz aniversário, Marcelo.
15: Boa noite, Cidão. Obrigado, Cidão Marinho. Toda a galera nos acompanhando. 11 horas 33 minutos no horário de Brasília. Momento complicado que vive a equipe do Vasco da Gama. Então, os relatos são justamente de torcedores tentando invadir São Januário. O estádio já não conta com torcedores que foram para o jogo, então todo mundo em tese já saiu. E aí o elenco ainda está dentro de São Januário. Jogadores que forem sair, por exemplo, eles têm duas ou três opções de saídas, não mais do que isso. Então há uma certa preocupação, inclusive, em relação à saída dos jogadores, da comissão técnica, e ao que tudo indica, é exatamente por isso que o técnico Renato Portaluppi ainda não concedeu entrevista coletiva. A assessoria de imprensa do Vasco da Gama ainda não se posicionou, se teremos ou não, mas a tendência é que sim, está todo mundo aguardando a entrevista coletiva com o técnico Renato Portaluppi, mas o que acontece no momento é que a situação envolvendo a segurança, ela está bem complicada em São Januário. O início de tentativa de invasão começou por volta de 30 minutos atrás, enquanto Wagner Mancini, técnico da equipe do Red Bragantino, concedia entrevista coletiva no time visitante. Vale lembrar que as duas entrevistas coletivas são concedidas na mesma sala. Parece estar tendo uma movimentação já na sala de entrevistas coletivas São Januário, a gente fica justamente nesse aguardo para sabermos se teremos ou não nesse momento a entrevista coletiva, mas já há uma movimentação na sala de entrevistas coletivas. O grande problema é que torcedores seguem tentando invadir, e para o torcedor que nunca esteve presente nessa área de São Januário, se você invade o estádio, sobretudo no portão de acesso ali para a área fechada para os torcedores, você já está de cara com a coletiva. A coletiva, ela fica no mesmo corredor do vestiário, se precisa entrar uma porta, você está na sala de entrevistas coletivas. Então, por isso só a preocupação, que os torcedores conseguirem invadir, estão muito perto do vestiário, então há essa questão envolvendo o protocolo de segurança do estádio de São Januário. É um momento muito complicado, uma derrota de 3-0, até aqui não houve um pronunciamento do presidente Pedrinho, não houve um pronunciamento da assessoria de imprensa do Vasco da Gama. O que a gente pode relatar para o torcedor ligado com a gente, que há uma tentativa de invasão. O Bragantino vai sair em instantes. Dão Marinho vai trazer as imagens aí para a gente, cercado pela polícia. Então, há uma questão envolvendo o protocolo de segurança. De segurança em São Januário. Ainda não temos informações. Se o Renato pediu para sair do time, a gente já trouxe o histórico, que em dois momentos complicados, nos trabalhos recentes do Rio de Janeiro, no Fluminense e no Flamengo, ele entregou o boné. No Flamengo, depois daquele 3-0 para o Atlético Paranaense, o Marcos Braz não aceitou. No Fluminense, depois da eliminação para o Lanús, até tentaram demover o Renato da ideia, mas ele foi para a coletiva e destacou que estava se despedindo da equipe do Fluminense. A tentativa de invasão foi pela Rua Dom Carlos. Vamos mostrar aí a movimentação para o torcedor que está acompanhando a gente. Vamos acompanhar. Esse é o momento de saída do Red Bull Bragantino. E dá pra ver, explosão, como a segurança está reforçada. A essa hora, os stewards já seriam liberados, né? Então, os stewards ainda não foram liberados. Pode ver todo o aparato da Polícia Militar ainda presente no estádio São Januário. Explosão.
14: A situação ainda é bem delicada, né? Eu destacava ainda há pouco, Marcelo, parabéns pelo aniversário mais uma vez. É que o policiamento segue aqui no entorno, tem uma movimentação ali pelo lado oposto aqui da cabine na social ainda de segurança. Os policiais estão se movimentando lá na rua Roberto Dinamite, aqui atrás na Ricardo Palheta, aqui pela Dom Carlos. Enfim, nesse entorno todo aqui de São Januário ainda tem movimentação dos policiais mais na parte externa e dos seguranças privados, que a essa altura também estão dando suporte ali para tentar proteger, de certa forma, a saída, né, dos jogadores do Bragantino primeiro e do Vasco da Gama daqui a pouco. Mas ainda tem resquícios de gás de pimenta aqui, né? A garganta está arranhando demais, o olho ardendo demais, porque ainda vem com o vento que está soprando nessa direção aqui da cabine, esse resquício do gás de pimenta que foi solto lá fora para tentar conter essa confusão. O Renato não apareceu ainda para dar a coletiva, está no vestiário. Jogadores do Vasco, pela informação que a gente tem, continuam no vestiário, aguardando que se estabeleça um mínimo de segurança e até para a nossa saída, né? Você lembra que uma vez, eu não lembro quando foi, uma confusão numa saída aqui, a gente quase que dançou, porque saiu ali por aquele portão do lado da social, embaixo da sala do presidente, né? E a torcida achou que fosse jogador saindo, a gente teve que abrir o vidro e não, é a imprensa. E aí não fizeram nenhum tipo de ação contra a gente que estava saindo. Mas é preocupante até para a nossa saída também, Marcelo.
15: Eles não têm mais deixado aberta o acesso lá da sala da presidência, né? Que dá para a Avenida Roberto Dinamite. A opção é por essa aí, entrada que é por onde vai acontecer os torcedores do Vasco para a bancada também. Diga, Peroni.
16: Só trazendo a informação que a gente consegue ver aqui da nossa tribuna. A entrada da social, que serve de entrada e saída, está fechada. Já foi fechado e a gente consegue ver daqui que tem um corredor de seguranças ali também reforçando a segurança na entrada da social do Vasco.
15: E aí, explosão, o jogador ele só ou sai por aí ou sai lá pela Dom Carlos. E há essa preocupação também. Me parece que por aí o jogador ele pode até optar por sair. Mas se ele faz essa opção de sair por essa parte, ele vai ter que passar ali no outro lado, São Januário. Então pode haver torcedores ali. E se sai pelo lado do Dom Carlos, geralmente que é por onde os jogadores saem, que já pega ali a Avenida Roberto Dinamite, você já arruma ali da Quinta da Boa Vista, para onde você quiser. Enfim, essa aqui é a preocupação, os jogadores ainda não saíram, senão o Marinho está trazendo mais imagens para a gente, que já a gente vai colocar na tela, mas ainda nada da presença do Renato. Há um efetivo ainda muito forte de... Olha lá, essa é a presença dos stewards. E isso, Bozão, o jogo começou às 8h30, 10h30, 1h10. É extremamente caro. A gente vê os stewards ainda trabalhando nesse horário, Explosão.
14: Ah, nessa hora, geralmente, até a Polícia Militar já foi, né? Essa aqui é a grande realidade. Nessa hora aqui, em qualquer estádio, Maracanã, São Januário, Nilton, uma hora depois do jogo já está desfeito o esquema de segurança, já há uma diminuição do número de seguranças particulares, a polícia já desmobilizou o efetivo todo e hoje há uma situação diferente.

0: do estacionamento aqui de São Januário, né? O problema, o Cidão até alerta, Marcelo, é para o fato de que se a segurança estivesse sendo mantida apenas para que a delegação do Bragantino saísse, a coisa pode ficar complicada, né? Porque está todo mundo do elenco do Vasco ainda no vestiário, toda a comissão técnica no vestiário, não tem uma informação se a diretoria já foi, ou pelo menos o presidente já foi ou continua no vestiário também. Nessa conversa pós-jogo, depois de uma derrota dura para o Bragantino, por 3-0 aqui em São Januário. É verdade que já são 11h41 da noite, o jogo já terminou há mais de 1h10 e não apareceu o Renato, a situação está tensa e a gente está buscando com o Sidão, com a nossa equipe, informações para poder levar para o torcedor da Litoral News, da Manchete, acompanhando os desdobramentos dessa derrota dura que o Vasco sofreu aqui no Caldeirão. Marcelo.
1: Nada ainda da presença do técnico Renato Portaluppi na sala de entrevistas coletivas. A gente tem na esquerda a sala de entrevistas coletivas e à direita ainda a movimentação do policiamento, enfim, os jogadores todos do Vasco da Gama estão ainda aguardando. Com 11 horas e 42 minutos depois dessa dura derrota para a equipe do Red Bull Bragantino para deixar o estádio. Vocês podem até ajudar com a informação sobre a presença do presidente Pedrinho. Geralmente depois que ele deixa o vestiário, costuma sempre ao vestiário, né? Depois das partidas ele passa voltando pelo gramado, sobretudo depois que o estádio já está vazio. Pedrinho passou, chegou a passar, não passou, o que dá para te trazer nesse sentido, Explosão Peroni?
0: Não passou, ele geralmente passa por aqui porque o Pedrinho estaciona o carro dele ali perto do nosso estacionamento da imprensa, né? Que fica atrás da piscina, na Dom Carlos, ou aqui no que a gente chama de cimentadão, né? Onde ficavam alguns alojamentos, e aquilo foi demolido, e aí fizeram cimentadão para dar umas vagas a mais. Aqui bem perto já da capela de Nossa Senhora das Vitórias, do lado da capelinha. E o Pedrinho deixa o carro dele geralmente em frente à capelinha, já aqui atrás do placar eletrônico, ali na direção da estátua do Romário. Ele não passou, não estou conseguindo ver que já está tudo apagado, Marcelo, se o carro dele ainda está por ali. Mas tem um carro preto ali sim, que eu acho que é o dele. Está apagado ali, tem só a iluminação incidental da capela, aquele neon azul do crucifixo, né? E eu não consigo daqui divisar. Agora acenderam um farol ali, mas me parece que o carro do Pedrinho ainda está por ali sim. Eu não vi, o Peroni também não viu, a Renata também não viu ele passar aqui no sentido contrário, né? Saindo do vestiário pelo gramado, indo lá para trás do gol do telão, do gol da capela de Nossa Senhora das Vitórias. Pelo jeito, o presidente continua no vestiário, né? Os jogadores daqui a pouco, ao que parece, vão começar a sair. É a informação que a gente está recebendo aqui da nossa equipe, o Sidão Marinho se movimentando. Os jogadores começam a sair de São Januário, alguns jogadores do Vasco, né? São os primeiros a sair, daqui a pouco a gente vai mostrar para o torcedor, né? A saída de alguns jogadores do Vasco, os carros deixando o estádio. Já há, né, através da intervenção da polícia, um clima de mais tranquilidade, pelo menos aqui no entorno. Já não ouço sirenes, não ouço correria, não ouço gritos, que a gente ouvia muito fortes até 15, 20 minutos atrás, 40 minutos depois, 45 minutos depois que o jogo acabou. Agora já fica mais distante, né? Essa movimentação de sirenes, de policiais, de seguranças, a coisa já deve estar sendo dissipada, embora a gente ainda sinta aqui os efeitos do gás de pimenta, ainda irritando a garganta, irritando os olhos, chegando, vindo do vento, quer dizer, ainda deve ter alguma confusão aqui por perto, né? Porque esse gás de pimenta segue incomodando a gente aqui na cabine de São Januário. Marcelo.
1: Bom, estão aí jogadores familiares caminhando para buscar o carro no estacionamento, que fica ali na capela de Nossa Senhora das Vitórias. Então, jogadores familiares começando a passar na direção da capela de Nossa Senhora das Vitórias para buscar o carro e deixar o estádio. A polícia usou gás de pimenta justamente para dispersar a confusão, tentar dispersar os torcedores organizados que buscavam ou invadir o estádio ou esperar a saída dos jogadores. Então, os jogadores, a partir de agora, vão caminhando na direção do estacionamento para, daqui a pouquinho, poderem deixar o estádio. Isso, claro, traz a sensação de que a segurança é ainda maior. Mas, olhando da parte interna, à medida que a sensação de segurança aumenta para que os jogadores possam deixar o estádio, ainda assim, nada do técnico Renato Portaluppi aparecer para conceder entrevista coletiva, o que leva a crer que uma ou outra explosão, não acredito que o presidente Pedrinho demitiria o Granata agora.

0: mas é, não é informação, é muito mais da sensação que eu tenho, é que o Renato, ele fala, ele chega falando que está com muita vontade para trabalhar, acaba, é, o policiamento indo embora nesse momento, senão vai trazer as imagens para a gente. Então, é, pensando na coletiva do técnico Renato Portaluppi, não faz, o menor sentido ele demorar tanto para conceder entrevista coletiva a partir do momento que a situação está controlada. Então, de uma ou outra. Ou o Renato entregou o boné e o presidente Pedrinho está tentando tirar ele dessa ideia, ou a outra, que eu acredito que não deve estar acontecendo, é o presidente Pedrinho discutindo aí uma permanência com o Renato Portaluppi, no sentido do Pedrinho querer demitir o Renato. É pela sensação que eu tenho, é muito mais uma... Repito, não é informação, até porque o vestiário está fechado nesse momento, jogadores exclusivos já estão saindo, não há qualquer tipo de reunião dos jogadores com a comissão técnica ou com a presidência. É muito mais fato do... Me parece que está acontecendo algo que já aconteceu no Flamengo, já aconteceu na equipe do Fluminense recentemente em trabalhos do Renato. Aquela coisa dele não gostar da pressão, então beleza, não me quer aqui, eu vou embora. Me parece que pode estar sendo algo relativo a isso. Eu, inclusive, eu tenho praticamente certeza, mais uma vez no feeling, não na informação, de que o Renato vai chegar na coletiva e vai dizer que colocou o cargo à disposição e o Pedrinho ou trocou ele da ideia, ou ele vai dizer algo em torno disso. Mas nos últimos trabalhos do Renato, apesar dele falar que chegou com muita vontade, a verdade é que ele não estava suportando mais qualquer tipo de crítica mais pesada. Explosão.
1: É, a verdade é que não há mais razão nenhuma, né, para o Renato demorar tanto a aparecer para dar a coletiva. Porque a coletiva do Mancini transcorreu normalmente, já havia pressão lá fora, já havia confusão lá fora, agora eu ouço algumas sirenes, mas provavelmente a polícia já se deslocando para voltar para o batalhão, né, especializado em policiamento dos estados, que fica aqui em São Cristóvão. Então não há mais nenhuma razão para essa demora. O Mancini deu a entrevista dele normalmente, né, e a tal tentativa de invasão se deu inclusive no momento em que o Mancini estava dando a entrevista, né, no momento em que eu levantei daqui para dar um pulinho no banheiro das cabines, foi a movimentação maior, a correria dos policiais militares, né, a correria dos seguranças, foi no momento que o Mancini estava dando a entrevista. Então não houve nenhum risco, né, a integridade física aqui dentro de São Jornal, de ninguém, nenhum risco. É, houve uma tentativa de invasão logo controlada, mas convenhamos, né, ninguém conseguiria invadir, a não ser que fosse uma multidão, não é, não seriam 10, 15, 20 torcedores que invadiriam o estádio para causar algum problema para os treinadores, para o Mancini, para o Renato ali na área de coletivos. Então é injustificável tanta demora. A única justificativa é realmente uma tentativa do Renato talvez de ter entregue o cargo ou uma conversa com o Pedrinho, mas até nisso, né, há um desrespeito com o torcedor, que houvesse uma manifestação oficial. Olha, não haverá coletiva porque o treinador não é mais treinador do Vasco, ou não haverá coletiva em razão dos problemas de segurança. O que se tem de fato é que a gente já vai chegando à meia-noite. É, já tem mais de uma hora e vinte minutos.
2: O Roger Machado demorou tanto lá no SUS, Pozão, na queda dele contra o Juventude. Então, é aquilo, cara. Acho que você passa uma sensação, estou dizendo que é, mas é uma sensação de amadorismo por conta da demora. Porque o Renato pode estar pedindo para sair, o Pedrinho não quer. Uma decisão tem que ser tomada. Não dá para o torcedor ter que ficar esperando para ouvir o Renato Gaúcho ou ouvir o que vai ser feito.
1: E se ele é técnico do Vasco? O Vasco tem por obrigação fazer uma entrevista coletiva, isso está no regulamento, seja com o presidente, com o diretor de futebol, com quem quer que seja, para anunciar uma decisão, é obrigatório uma entrevista, né? O torcedor quer ouvir o seu treinador, os seus jogadores, né, depois de qualquer partida, vença ou perca. Vencer e perder faz parte do futebol, né? Claro que a derrota é dura, é doída, é sofrida, né, mas faz parte, o futebol é feito disso. Um tem que ganhar, né? O título é só de um time, não tem título dividido no futebol. São poucos da história, né? O futebol brasileiro tem o Santos e Português, que o Armando Marques errou na contagem dos pênaltis, dividiram o título, e outros títulos divididos por causa de calendário. Não deu para decidir, divide que está tudo certo lá nos anos 60. Mas essa não é uma realidade, né? Então a gente tem que efetivamente entender que há momentos bons e há momentos ruins e esperar um pronunciamento oficial do Vasco da Gama. O fato é, né, que há uma decisão a ser tomada, seja pela saída, seja pelo término do ciclo do Renato ou pela sequência do trabalho do Renato, uma decisão há de ser tomada. O Vasco tem que reencontrar o seu caminho. O Vasco precisa reencontrar o seu caminho, precisa reencontrar a sua tranquilidade para trabalhar né? Porque o Vasco vem de uma sequência que é terrível, terrível, terrível. É uma goleada para o Inter, 3-1 para o Olímpia, 3-0 para o Bragantino, hoje foi pouco. O empate em 2-2 com o Paysandu, que só foi interessante, né? Porque o Vasco tinha vencido lá em Belém do Pará por 2-0. Talvez o último grande resultado do Vasco, ou os últimos grandes resultados, tenham sido o empate com o Flamengo em cima da hora e aquela boa vitória sobre o Paysandu lá no Mangueirão por 2-0. Né? Depois disso, o Vasco parou de render, parou de responder.
2: Só para trazer uma informação, agora é simplesmente o Renato chegar ou a direção chegar e conceder entrevista, porque já está tudo apaziguado, já está tudo normalizado aqui na parte externa. Policiamento já foi, os seguranças privados, São Januário, os estudos estão todos lá do outro lado já, né, se reunindo para finalizar o dia de trabalho. Então agora é claramente uma turbulência que não é externa, uma turbulência no vestiário do Vasco. Jogadores já estão indo embora, a gente viu alguns mais jovens passarem aqui na nossa imagem há pouco. Então agora é única e exclusivamente a decisão do Renato. Me parece que está acontecendo, né, essa informação. A gente ainda não tem, mas naquilo que a gente traz de, do conhecer do Renato, acompanhamos o Renato no Flamengo, acompanhamos o Renato no Fluminense, agora no Vasco. Me parece que o Renato, ele tentou pedir o boné, ou está tentando. Está chegando alguém, ótimo. Então, provavelmente, para anunciar que o Renato não é mais treinador do Vasco, vamos ouvir Admar Lopes falando neste momento ao lado do Thiago Mendes. Renato não vem para a coletiva. Admar e Thiago Mendes, hein? Vamos ouvir o fala do diretor de futebol do Vasco, Admar. Thiago Mendes, capitão da equipe, está ao lado dele, provavelmente para falar sobre o pedido de saída de Renato Portaluppi. Vai começar o pronunciamento? Vamos ouvir.
3: Fazer aqui uma pequena introdução, tá bom? E depois estamos disponíveis, quer eu, quer o Thiago. Eu como representante da diretoria, o Thiago como capitão, representante do grupo, para várias questões que vocês tenham, mas dizer que eu e o presidente e toda a diretoria e o Tiago representando os jogadores, nós quisemos assumir aqui o momento e a derrota e não deixamos o professor Renato vir à coletiva. Ele queria vir à coletiva e nós não deixamos, porque também acho que é a altura e é o momento de nós assumirmos as nossas responsabilidades, todos nós aqui no clube. Ok? E tudo que seja alguma questão mais institucional em relação ao professor Renato, eu tenho aqui todo o gosto de responder sem qualquer problema. Eu tenho todo o respaldo da direção e eu estou aqui a representar o presidente Pedrinho. Tudo que seja alguma coisa mais técnica, alguma coisa do jogo, o Tiago está aqui para vos responder. Está bom? Podem começar as perguntas.
2: Bom, só para trazer informação, Renato
4: boa noite, agora, Admar, Thiago, infelizmente não é um resultado, mais um resultado
2: Renato.
4: Ruim,
2: vamos à coletiva do
4: mas
2: Thiago
4: eu gostaria
2: Mendes.
4: De saber especificamente, antes de mais nada, digamos, no podcast do Esmaltino, queria saber como que você, Thiago, como líder da equipe, né, que o Renato escolheu a dedo, como que foi esse papo dentro do vestiário, porque foi uma demora, né, aqui no, na sala de coletiva. E você como líder, como que foi esse papo com os jogadores e até mesmo com a comissão, enfim?
5: Cara, como posso te dizer, hoje foi um resultado vergonhoso. Foi um resultado vergonhoso, acho que para mim está sendo doído, bastante doído. Não esperava ter perdido desse jeito dentro de casa, diante da nossa torcida. Eu acho que a gente teve uma reunião entre nós ali, sabemos do que a gente temos que fazer, do que a gente temos que representar. A camisa do Vasco pesa bastante. E deixar a torcida na mão que nem a gente deixou hoje é difícil. Então a gente teve, normal, os jogadores têm discussão. E espero que a gente possa colocar a cabeça no lugar e que isso não possa acontecer novamente.
6: Aqui é Admar, Thiago Mendes, João Silva, do canal TMC, do canal Colina em Foco. Admar, eu não entendi direito. O Renato não veio para a coletiva e vocês, no caso, para dar apoio a ele, mas foi conversado algo dele entregar o cargo, algo do tipo, pelo que aconteceu hoje aqui, uma chuva de copos em cima dele, né? Foram muito, arremessados muitos copos, ele saiu bastante contrariado. Isso para mim não ficou muito claro. Ele chegou a pedir demissão, ele é o treinador do Vasco. Como é que está essa questão?
7: A única coisa que eu vou dizer, é claro, não posso falar pelo Renato, ok? Eu posso dizer que o Renato ficou muito sentido, obviamente, com as críticas, ninguém gosta de ser criticado. Ele chegou bastante sentido ao vestiário, houve muita conversa entre todo mundo, mas o Renato nunca pediu admissão e não está em cima da mesa a possibilidade dele sair. Eu, o presidente, sobretudo, e todos os jogadores, falamos com ele, conversamos com ele, houve aqui uma conversa muito aberta e de homens, que eu acredito que vai ter um impacto, e quisemos fazer este gesto para demonstrar que estamos com ele, e que entendemos alguma mágoa pelas críticas que ele sofreu no jogo de hoje, sabendo que são um pouco injustas, porque não são só dele. Nós queremos também assumir as nossas responsabilidades, e a culpa nunca é só do treinador, nunca é só de uma pessoa. É esse o motivo que estamos aqui hoje.
8: Boa noite, Odmar. João Guerra, do GE. Eu queria entender um pouco mais também, junto com a pergunta do Joel, como é que foi esse movimento para vocês terem tido essa decisão em conjunto de virem para cá, se o Thiago puder falar também, você, Odmar. E como é que, o que, que você pode falar sobre essa conversa no vestiário que você citou nessa resposta? Como é que estavam os ânimos e por que, que o Renato decidiu não vir para cá? Ou você puder falar um movimento um pouco mais claro para a gente, porque ficou, não é muito normal o treinador não vir para a coletiva depois de uma derrota como essa. Obrigado.
7: Eu começo com os vossos falar, se quiser. Na verdade, assim, foi muita gente que conversou. Foi uma conversa de mais de uma hora. Eu não te consigo resumir exatamente aquilo que aconteceu. Mas vou-te explicar, tentar explicar. O Renato sentiu muito as críticas, o Renato sentiu muita derrota, o grupo sentiu muita derrota, houve muita conversa, houve muitas trocas, uma conversa de homens, todo mundo frontal, e o grupo, juntamente com a diretoria, decidimos tomar esta atitude, porque acreditamos que a culpa, e o Renato não pode vir para aqui sozinho assumir a culpa da derrota, e toda a gente aqui está a assumir a sua responsabilidade e a sua parte.
9: Ora, sabemos que quem entra em campo somos nós jogadores. Então, hoje, por incrível que pareça, normalmente, como você falou, quem vem é um treinador. Mas hoje a gente tinha que dar cara para aqui na entrevista, porque ele não é culpado. Ele escala o time, mas quem joga é a gente. Então, hoje a gente veio aqui dar cara por ele. Sabemos que ele não teve culpa nenhuma, que teve culpa dos jogadores que entram em campo. Então, hoje a responsabilidade é toda nossa.
10: Ademar, boa noite, Thiago. Boa noite, Thiago Tosse. Falando de Thiago Tosse. Ademar, o time foi poupado no meio da semana e jogou com a força máxima hoje e ainda assim perdeu. Continua o planejamento para o restante da semana? Thiago, depois de uma derrota dessa, como que fica você líder para passar para os jogadores mais novos? Ou se abaterem depois de uma derrota dessa?
9: É difícil, bastante difícil. Eu sei que os jovens, como o Mutano, hoje estreou, né? Fez uma estreia como titular. Não esperava que ele pudesse perder o jogo hoje do jeito que foi, mas ele foi bem. Foi bem na lateral, deu tudo de si, saiu com câimbra, mas jogou bem. Espero que a gente possa, como eu falei, possa colocar a cabeça no lugar. Temos um jogo importante na quarta-feira e espero buscar a classificação dentro de casa, porque só assim a gente vai dar uma subida na competição.
8: Aqui é Dilmar.
7: Deixa eu só responder aqui, eu não posso, eu não vou discutir as opções do professor Renato no escalamento para hoje, no escalamento da semana passada, no escalamento da próxima semana. Mas a única coisa que eu posso dizer é que não há nenhuma garantia que se tivesse jogado a mesma equipa nos últimos três jogos, hoje teríamos perdido ou teríamos ganho, na minha ótica, ok? Espero ter respondido à sua questão.
8: Aqui é Dilmar, Jonathan Santos, canal BTB Esporte. Perguntar primeiramente para você, depois para o Thiago, algo dentro da sua jurisdição, aproveitando esse bate-papo. A partida de hoje está escancarado a necessidade que o Vasco precisa de reforços. O Renato, que poderia estar aqui falando sobre isso também, falou sobre jogadores para chegar para ser titular. Dentro desse perfil, já tem algum jogador encaminhado, engatilhado? O Vasco já pretende se antecipar quanto ao mercado, uma coisa que é urgente? E ao Thiago. Thiago, parabéns pela sua postura. Deveria ser o Renato, na opinião do torcedor, mas parabéns pela sua postura de estar aqui colocando a cara para bater. O que você tem para falar Hoje, como treinador do Vasco e capitão, na sua opinião, para o torcedor, nesse momento que está muito sentido com essa derrota e com o Vasco, que tem como objetivo os 45 pontos, está a 2 pontos da zona do rebaixamento. Obrigado, Thiago.
9: Cara, vamos lá. Pessoalmente, queria pedir desculpa ao torcedor que compareceu hoje, incentivando a equipe. Infelizmente, não foi o resultado que todo mundo esperava, que era a vitória. Mas, que nem eu falei, temos que trabalhar agora, levantar a cabeça. Temos um jogo importante na quarta-feira e temos que sair da situação que está. Acho que já são 3 derrotas consecutivas, tanto no brasileiro quanto na sul-americana. E isso não pode mais continuar assim. Acho que nós jogadores temos que ter, bater no peito e representar o Vasco da Gama. Sabemos da dificuldade que a gente está tendo, dentro de casa e fora de casa também, mas temos que trabalhar. E trabalhar para sair da situação que está.
11: Admar.
12: Perdão. Sobre reforço também. Tem reforço para ganhar? Você não está preocupado com isso?
7: A janela abre no meio de julho, obviamente que é uma reflexão interna sobre todas as questões do mercado. Nós entendemos que há jogadores que chegaram na última janela de janeiro, fevereiro, que ainda não se conseguiram adaptar e não entregaram aquilo que nós esperávamos. Há uma reflexão grande, mas também como há algumas incertezas em relação à capacidade financeira do Vasco na próxima janela, não há nada muito adiantado ainda.
11: Admar. Fábio Jupa aqui do Grupo Globo, a gente está ao vivo aqui no Sport TV. Queria saber qual a avaliação que a diretoria hoje faz do trabalho do Renato nesse período, desde o momento que ele chegou.
7: A avaliação do Renato, obviamente, depois de perder 3-0 em casa, é difícil responder esta pergunta neste contexto de hoje. Mas se você analisar a pontuação do Renato desde que chegou, ela no fundo até acaba por ser positiva. Nós começamos muito mal o campeonato com um ponto em 4 jornadas. Acho que o Renato conseguiu uma recuperação muito boa. Precisamos de mais estabilidade, ter um bocadinho mais, não oscilar tanto, mas o impacto que o Renato teve no grupo foi enorme. O respeito que o Renato tem de todo o grupo também é muito grande e a confiança que ele tem da diretoria também é muito grande, por isso acreditamos que o Renato vai ser o homem capaz de dar essa estabilidade que nós queremos e que o torcedor também quer e precisa.
13: Boa noite, Admar. Boa noite, Thiago. Lineker Biondi, A Hora do Vasco. Admar, assim que o Renato começou a ser hostilizado pelo torcedor, ele virou e falou assim: eu, como eu estivesse tirando, né, a responsabilidade sobre o atual momento. Ele vive falando sobre elenco reduzido, elenco insuficiente, principalmente quando se fala de Copa Sul-Americana. Eu queria saber o que você acha de como vocês montaram esse elenco e se vocês estão de acordo com essa análise do professor Renato. Thiago, talvez a maior vitória do Vasco, ou a maior virada, foi na Mercosul contra o Palmeiras, uma competição equivalente à Copa Sul-Americana. E claramente para o torcedor existe um certo abandono, entre aspas, nessa competição. Algo que está trazendo, né, sendo um conflito de interesses entre o planejamento do Vasco e o planejamento do torcedor. A torcida acredita que é um caminho mais pavimentado possível para um possível título, que hoje o Vasco, obviamente, busca, né, depois de muitos anos. Queria saber o que você acha, dentro do elenco, como um líder, esse DNA do torcedor que vem desses títulos que eu acabei de citar, o que vocês pensam sobre serem poupados de forma exagerada? Obrigado.
7: A pergunta foi numericamente se acha que o elenco do Vasco é reduzido, essa é a sua questão? Então também. Ok. Pronto. Eu, no meu entender, 24, 25 jogadores de campo num elenco profissional, até pelo projeto do Vasco e pela tradição que o Vasco tem na base, eu acho que é mais que suficiente. Na verdade, na nossa planificação, houve uma reflexão numa posição de ter mais um jogador, que era a posição de volante, que nós tentamos e depois por limitações financeiras não conseguimos, ou não foi aprovado, mas de qualquer das maneiras, tirando essa posição de volante que nós tínhamos pensado quando construímos o elenco em janeiro e fevereiro, eu acho que numericamente É diferente ser numericamente ou qualitativamente. Numericamente, eu acho que o elenco é suficiente. Agora, há jogadores que não entregaram ainda o que nós esperávamos, e isso é, mas é outra questão de que não tem nada a ver com o tamanho do elenco.
9: É, sobre as três competições, eu acho que o Renato está dando tudo de si. Eu acho que a gente está dando importância aos três campeonatos, mas você pode ver que nem todas as três competições, pode jogar um jogador jogar todas as três competições, porque corre um risco de lesionar, isso é fato. E ele está tentando rodar o grupo, então ele está pegando as melhores peças, está tentando encaixar para dar sustentação nos três campeonatos.
14: Boa noite, Danilo do Expresso 923. Para o Admar, é uma situação inusitada para a gente aqui da imprensa também, o técnico não estar presente na coletiva depois desse jogo. E vocês vindo aqui é uma forma de responsabilidade coletiva, podemos dizer. Queria saber primeiro do Admar, como é que é a visão em relação, você está desde junho do ano passado, dessa ausência de estabilidade no Vasco. Estava vindo, você mesmo comentou, de um bom começo do Renato, vem três derrotas e vem tudo meio que abaixo. Qual é a sua análise em relação a isso nesse um ano seu no Vasco? E ao Thiago, como é que você viu o jogo de hoje? Sistema defensivo diferente, porém Cuesta e Saldívia, companheiros seus, não quero que você critique eles aqui, mas saindo muito com erros técnicos individuais, o garoto na lateral, João Vitor, isso mexeu com o time de alguma forma? Isso é novas peças, é falta de peças como Paulo Henrique, o próprio Puma, o Cuiabano voltando de contusão? Obrigado.
7: Em relação à sua pergunta, é o seguinte, o elenco do Vasco neste momento é capaz de não suportar quando dar uma resposta estável ou no tempo, com duração no tempo, quando falham 3, 4, 5, 6 jogadores importantes na equipa. Ainda não conseguimos chegar a esse patamar. Há poucos clubes no Brasil que têm um elenco que se falham 5, 6 jogadores e conseguem competir. Nós não estamos nesse patamar, infelizmente, é esse o objetivo. Em relação à instabilidade que você fala, eu notei identificado, está identificado por toda a gente internamente, mas identificar é uma coisa, dar a solução é outra. E a solução também está-se a refletir. Se eu tivesse a solução, eu dava sem qualquer problema. O que eu reparei aqui neste clube, neste vestiário, neste grupo, é todas as vezes que há 2, 3, 4 resultados positivos, parece que há um relaxamento e logo a seguir vem uma queda. E isso aconteceu, pelo que eu percebi e pelas conversas que eu tenho tido com toda a gente, aconteceu isto nos últimos 2, 3, 4 anos, não só no último ano que eu estou aqui. Isso é fácil identificar esse problema. Agora, dar a solução é o mais difícil. Eu gostava de ter uma varinha mágica. Há uma reflexão interna com o treinador, com o presidente, com todo mundo da diretoria. Nós temos com o grupo, com os jogadores, nós temos consciência disso. Agora, o que fazer? Estamos a tentar, tentativa e erro, vamos mudando algumas coisas, mas não podemos todas as janelas tirar 10 jogadores e trazer 10 jogadores. Isso é o oposto, e eu não compro essa ideia, não defendo isso é o oposto da estabilidade, ok? Eu acho que tem mais a ver com rigor, com a exigência, com sentir a vitória, com alguma experiência de alguns jogadores e com ganhar maturidade de grupo, ok? Essa é a minha visão, pelo menos.
15: Admar, boa noite. Thiago, boa noite. Sérgio.
14: Era sobre o mudança no sistema defensivo, a entrada de outros jogadores, o próprio João Vitor, o garoto, se isso afetou a dinâmica da partida de hoje?
9: Não, creio que não. Acho que ele estava pronto para jogar. Acho que a gente teve algum desfalque, como o Puma e o PH. Mas ele estava pronto para jogar, treinou com nós a semana toda, se esforçando, e hoje você pode ver, ele foi muito bem na partida, saiu com cãibra, mas foi super bem na partida. E outra, sobre a nossa defesa, eu acho que a gente não pode apontar o dedo só para a defesa. Eu acho que quando erra todo mundo, e quando ganha, ganha todo mundo. Então, como eu falei, temos que trabalhar, parar de cometer uns erros bobos que a gente vem cometendo e dar procedimento na vitória. Eu acho que só isso para mudar a cabeça do torcedor e dar procedimento na vitória que eles vão sair daqui alegre.
15: Admar, Thiago, boa noite. Sérgio Quinte, canal Atenção Vascaínos. Para o Thiago, eu queria perguntar a respeito da postura do Renato Gaúcho ao longo do segundo tempo, de ter saído da área técnica e o time foi comandado pelo auxiliar. Como que o grupo, você como capitão representando o grupo, como que o grupo encara? Porque o Renato em outros momentos já criticou pontualmente erros individuais, especificamente dos jogadores. Como que o grupo do Vasco, os jogadores do Vasco encaram a postura do Renato, que hoje foi chamado de covarde por parte da torcida no estádio? Se afeta o clima, enfim, como vocês encararam essa forma que ele abandonou o time do meio do jogo? E pro Admar, você falou que vocês estão aqui para tirar o peso totalmente do Renato, que ele não é o único responsável, mas eu queria te perguntar o porquê dele também não estar junto com vocês. Ele não veio porque ele não quis ou porque foi uma decisão de vocês para preservá-lo? Obrigado.
16: A decisão foi nossa, foi do jogador dele.
9: Sobre isso, eu não vi quando ele abandonou. Mas eu acho que o auxiliar tem todo o direito também de estar ali também, apontando onde que está o erro, onde que está o acerto. Eu acho que é um trabalho deles, trabalho da comissão. Acho que ele tem total direito disso. Eu acho que a torcida cobrou bastante, chamando de covarde, mas eu acho que ele não teve culpa em momento algum. Como eu falei, quem entra em campo somos nós somos 11 jogadores e nós temos que dar o máximo. Então, hoje, infelizmente, acho que não aconteceu isso. Perdemos o jogo 3-0, um resultado péssimo para nós. Eu tô bastante chateado com isso, que eu não esperava ter perdido hoje dentro de casa, diante do nosso torcedor. Então eu saio bastante chateado aqui hoje.
16: Isso não incomodou o jogador?
9: Cara, incomodou bastante. Ninguém gosta de perder.
16: Não, a saída dele?
9: Não, infelizmente não incomoda o jogador. Acho que nós sabemos da responsabilidade que nós temos em campo. Ele escala o time, quem joga é nós. Então a gente sabe total a responsabilidade que nós temos dentro de campo.
17: Eu queria fazer a mesma pergunta para vocês dois. Para você, Edmar, como dirigente do Vasco, o que você fala para o torcedor neste momento? A mesma pergunta para você, Thiago, como jogador. O que vocês falam nesse momento? Torcedor, você tem que entender assim, tal, aguarda isso, só para a gente fechar, por favor.
7: Não, para o torcedor dizer que pedir desculpa pelo resultado, pela exibição, pela inconstância da equipa durante o ano de 2026. Dizer que todo mundo está focado em tentar reverter, toda a gente assumindo a culpa, obviamente, a sua causa parte da culpa, obviamente que as coisas não estão bem, mas eu acredito que com este grupo, com possivelmente uma ou outra alteração pontual e com este treinador nós vamos conseguir dar a volta, porque já provamos, este grupo já provou, fomos capazes de ganhar aqui ao Palmeiras, fomos capazes de virar ou de empatar um jogo no Flamengo, ganhamos já viramos jogos importantes contra adversários do topo da classificação. Por isso peço para continuarem a acreditar neste grupo e darem uma margem, porque nós acreditamos que somos capazes de reverter a situação.
9: Foi como o Edmar falou, acho que temos que pedir desculpa pelo resultado de hoje e outros resultados também, que foram péssimos também. Eu espero que a torcida possa dar um voto de confiança para esse grupo. Acho que é um grupo que já demonstrou a força que tem, mas tem que provar o dia a dia, jogo a jogo, para sair dessa situação que está. Só basta ter um resultado positivo, que a torcida vai comparecer e vai sempre incentivar a equipe.
14: Obrigado, Thiago. Obrigado, Edmar. Boa noite a todos.
18: Bom, tá, então a gente acompanha a entrevista coletiva com Admar Gomes, dirigente do Vasco, e com Thiago Mendes, jogador do Vasco. Para a gente fechar, já meia-noite 14 desse dia 25 de maio. Agora, Pieroni, que situação esquisita, né? Porque a gente, quando viu o Admar, esperava que ele ia anunciar que o Renato pediu demissão ou que foi demitido. Aí vem o Thiago Mendes junto. Cara, eu esperava de tudo hoje, menos uma entrevista coletiva onde o diretor de futebol e o capitão da equipe estão blindando o treinador. E eles falaram que não foi o Renato que não quis ir para a coletiva. Eles tiveram a ideia e falaram para o Renato que os dois dariam a entrevista coletiva. Cara, é uma loucura, né? Uma loucura o que, né, acontece dentro desse momento com a equipe do Vasco da Gama, Pieroni.
19: Perfeito, Sidão. Eu acho que eu consigo pensar em 10 cenários que podiam acontecer hoje, desde a saída do Renato, a permanência do Renato, o Renato não ir para coletivo, o Renato ir para coletivo e pedir demissão, o Renato para coletiva e não pedir demissão. Enfim, eu consegui enxergar vários cenários, Sidão. Talvez o único que eu não consegui enxergar foi o que aconteceu hoje. O Renato Gaúcho não foi para a coletiva, demorou mais de uma hora, porque de acordo com o Admar, estavam conversando no vestiário, conversa de jogadores, conversa para homem, como ele falou, e quem vem para a coletiva é o diretor de futebol, representando a diretoria, e o capitão do Vasco da Gama. E basicamente o que eles fizeram foi assumir a culpa e blindar o Renato. Eu confesso que é uma situação que não consigo lembrar outro clube fazendo. E é isso, o torcedor vascaíno, digamos que tem que se acostumar com isso, porque o Vasco, infelizmente, para o seu torcedor, gera muito entretenimento, Sidão. E pode ter certeza que isso vai repercutir a semana toda, porque, repito, dos cenários que a gente poderia imaginar, eu acho que o mais bizarro foi o que aconteceu.
20: Bom, meia-noite 15, Renato segue no comando do Vasco da Gama. Quarta-feira o Vasco entra em campo aqui em São Januário contra a equipe do Barracas Central. Um grande abraço para o torcedor ligado com a gente, um grande abraço para toda a galera que se ligou na Litoral News, na Manchete. A gente vai ficando por aqui. Um novo encontro marcado para o decorrer da semana com Copa Libertadores da América, também com Copa Sul-Americana. Amanhã, no Daio, a gente volta às 19h com o nosso programa Agito Esportivo. Renato segue no comando do Vasco depois da derrota cruzmaltina. 3 para o Bragantino, 0 para a equipe do Massa Bruta.

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1: Bom dia, Rio, bom dia, Brasil. Você que está sintonizado em 96,1, quem está conectado com a gente através das nossas plataformas digitais, seja bem-vindo. Está começando mais um Café da Manhã aqui na Manchete, levando alegria, informação, muita energia positiva para a sua manhã. Desta segunda-feira, a gente iniciando bem demais a semana com chuva aqui no Rio, hein? Hoje, dia 25 de maio, e que seu dia comece leve, cheio de paz no coração, esperança nos pensamentos e motivos sinceros para sorrir. Aproveite cada instante, valorize as pequenas conquistas e nunca deixe de acreditar que as coisas boas estão chegando até você. Bora, bora acordar e levantar. Prepare o café, aumenta o volume do rádio, joga lá no alto, hein? E venha começar essa segunda com a melhor companhia, porque está começando o seu Café da Manhã aqui na Manchete. Bora tomar o café. Café forte, café expresso, café ralo, não tem problema. O negócio aqui é você tomar café com a gente. Bom dia, Carlos Júnior. Tá melhor?
2: Tudo bem, Priscila Leal. Ótimo dia pra você, pra todos os nossos ouvintes. Tava num departamento médico, ainda tô me recuperando, mas tô bem.
1: Você tava em outro departamento, né, essa semana?
2: Saí do departamento de jornalismo, de produção.
1: E fui pro
2: departamento médico, mas tô voltando aos pouquinhos. Um ótimo dia.
1: Ainda tá com a voz meio embaçada, mas já vai estar 100%.
2: Faz parte, né, gente? Faz parte do processo, mas já tô melhor.
1: E vamos que vamos. E por aqui a gente começa bem demais. Tem ele, Cazuza, Ideologia 6 e 4. Bora acordar, galera!

0: Cold Heart com Elton John aqui na Manchete 96,1. Vem pra cá, manda seu WhatsApp pra gente, participa aqui através do 21 995070525. E quem abriu bem demais a nossa sequência aqui foi Cazuza com Ideologia. Agora 6h12 e tá na hora de falar com ele.
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0: Carlos Júnior de volta recuperando-se, que ainda não está totalmente 100%, mas continue tudo que aconteceu aí no meio do mundo da bola.
2: É, olha, eu tô me recuperando, mas quem tá mal...
0: É, eu já tô sabendo.
2: É, quem não quente?
0: Quem? É. São vários quentes aqui no Rio, né?
2: Os quatro times cariocas, nenhum deles ganhou.
0: Foi tenso esse fim de semana.
2: É, nenhum dos quatro conseguiu ganhar nessa rodada, que foi uma rodada bem disputada para todos os quatro. E realmente poderiam ter ali resultados emblemáticos, né? A gente começa falando do Fluminense. Fluminense ali chegou a engatar, né? 5 jogos de invencibilidade, somando ali 3 competições. Voltou a perder no sábado.
0: Ah.
2: Pois é, ali contra o Mirassol. Foi fora de casa, né? O jogo, a gente sabe como o jogo fora é lá.
0: É complicado pro Fluminense, eu não sei o que acontece quando o jogo é fora.
2: É, pois é, o jogo lá no Maião realmente é outro clima.
0: É
2: outro clima, e o Mirassol também realmente joga bem. É, o Mirassol tem uma ótima campanha na Libertadores.
0: E no Campeonato Brasileiro tá lá embaixo.
2: Pois é, só que no Campeonato Brasileiro você vê como as competições são diferentes, né? No Campeonato Brasileiro
0: totalmente.
2: Tá lá embaixo, o Fluminense estava se apegando nisso. Só que...
0: Não tem que se apegar nisso, tem que botar jogo no pé, né? Tem que jogar bola.
2: Pois é, enfim, né? O Fluminense e o Mirassol ali não foi um brilhante time, né? Mas foi superior ao Fluminense na primeira etapa, também na segunda etapa, fez por merecer ali. É, o Denilson, o Alisson e o Daniel Borges levaram perigo no jogo todo, inclusive no primeiro tempo. O Tricolor também viu ali o John Kennedy jogar bastante, atacar bastante, e realmente foi o nome ali que chamou o gol. O Fluminense, inclusive, teve, né, um pênalti ali que foi anulado em cima do Samuel Xavier, que na minha opinião foi pênalti, mas o árbitro marcou, mas o VAR chamou o lance ali para rever, e depois ele desmarcou, mas na minha opinião foi pênalti. E isso, é claro, também vai abalando um pouquinho o time.
0: Vai deixando aquela... Pois poxa.
2: É. Mas é isso, quem não faz, leva. Denilson fez aos 30 minutos do primeiro tempo. E aí, segundo tempo, foi aquele jogo morto que ninguém quer ver às 7 horas da noite de um sábado.
0: Ai, gente, não dá.
2: Pois é.
0: Ô, Flusão, o que tá acontecendo com você? Vamos reagir.
2: Foi mais interessante ficar esperando o Flamengo e Palmeiras do que ver o jogo do Fluminense. Essa é a verdade.
0: Gente, foi tenso assim.
2: Foi um jogo morto.
0: Eu não consegui assistir.
2: Foi um jogo morto e com muitos ataques do Mirassol. Realmente, o Fluminense, ele morreu. A gente sabe que tem alguns jogadores chaves que o Zubeldia realmente está tentando poupar por conta da Libertadores, mas foi um jogo totalmente desproporcional.
0: Eu acho esse negócio de controle de carga, eu acho isso um absurdo, mas quem sou eu para dizer alguma coisa?
2: Pois é, mas foi muito mal mexido também. O Zubeldia fez mudanças muito, muito ruins no Fluminense, que agora vira a chave totalmente para a Libertadores. Joga contra o Deportivo La Guaira nessa quarta-feira às 9h30 da noite no Maracanã. E é isso, vai ter que ganhar, vai ter que...
0: Mais uma vez, fazer o dever de casa.
2: Vai ter que torcer contra o líder da tabela.
0: Aquela coisa toda, né?
2: É isso.
0: Depender dos outros.
2: Pois é, vamos de Flamengo?
0: Bora!
2: Clima de decisão nesse sábado também, Flamengo e Palmeiras se encontraram ali pela primeira vez desde a final da Libertadores no ano passado. Olha... Foi uma boa festa, né, promovida pelo Flamengo, inclusive recorde de público do Brasileirão desse ano foi nesse jogo, mas o Palmeiras se deu bem, né? Na verdade, o jogo começou muito muito trucado ali, mas com uma marcação e com um ataque muito presente do Flamengo. O Flamengo realmente estava achando as bolas, realmente muito próximo de fazer o gol, mas chega aí a expulsão do Carrascal aos 20 minutos do primeiro tempo, em um lance, assim, uma disputa em que, pô, ele foi disputar a bola, ele foi com o pé foi no rosto do zagueiro Murilo do Palmeiras. Um lance indiscutível para cartão vermelho. Realmente foi
0: aí dá nisso, aquela balada no time, né?
2: Foi nisso que desandou. Realmente, o Flamengo aí levou 3 gols, né? Foi 3-0 o jogo. E agora o Flamengo também virando a chave para a Libertadores. Momento que tá bem tranquilo, o Flamengo já está classificado para a Libertadores. Joga amanhã contra o Cusco, também pelo Maracanã, por esse grupo A da Libertadores, que já está classificado. Vamos falar rápido também do Botafogo, Botafogo e São Paulo. Jogo ali morno também, São Paulo abriu o placar no primeiro tempo. Botafogo no final do jogo conseguiu empatar, ali ficar nesse 1-1. Confirma, é claro, essa boa fase que o Botafogo vem alcançando recentemente. 3 jogos aí sem perder. Franklin Carvalho realmente dando um novo ar ao time, mostrando uma nova liderança ao time. Mas realmente esse ponto aí deixa o time um pouco morno ainda na tabela ali com os 22 pontos. Próximo jogo do Botafogo, ele já está classificado antecipadamente ali na Sul-Americana, no grupo E, já é o líder, né? Porque só se classifica um na Sul-Americana, ou o segundo vai para os playoffs. Encara o Caracas nessa quarta-feira, também às 19 horas, só que lá na Venezuela.
0: E temos informações do Vasco também?
2: Temos.
0: Eu tava só carinha pro eu Vasco só foi assim.
2: Não, é que eu parei pra respirar também.
0: Porque, meu Deus, eu sei que as informações estão dos clubes cariocas. Esse fim de semana, a rodada aí não foi muito boa, não.
2: Eu parei pra respirar porque a pior rodada foi a do Vasco.
0: Foi, né?
2: Foi, o Vasco jogou contra o Red Bull Bragantino em casa, em São Januário. Fez uma linda festa, no início do jogo, mas, enfim, só foi complicada.
0: Foi difícil.
2: Foi complicado.
0: O vascaíno tá sofrendo muito.
2: Pois é, foi complicada. O Vasco realmente, desde o início do jogo, mostrou que teve muita dificuldade para lidar ali com a marcação do Bragantino. O Bragantino, que é um ótimo time, que sabe marcar, que sabe atacar muito bem. Quando tá em casa, realmente é praticamente avassalador o Bragantino. Quando tá fora de casa, realmente tem umas questões na defesa, abre um pouco o jogo, mas foi muito massacrante esse início pro Bragantino contra o Vasco, que teve muita dificuldade na marcação, que foi uma marcação bem alta ali do time paulista. E Rodriguinho, né, marcou o primeiro gol ali já no primeiro tempo. Na segunda etapa, o time do Renato Gaúcho também perdeu muitas chances de gol. E aí, né, no segundo tempo já ampliaram com o Pita, com o Fernandinho, né, ali aos 59, depois aos 76, já quase perto do finzinho do jogo. E aí 3-0, realmente bem complicado para a torcida, para os jogadores, mas é isso, o Vasco tem que virar a chave. Próximo jogo é pela Sul-Americana, nessa quarta-feira, às 7 horas da noite, contra o Barraca Central, lá em São Januário. É uma partida totalmente decisiva, porque o Vasco não garantiu essa primeira colocação para se garantir. Como eu falei, primeira colocação na Sul-Americana, você garante a ida direta para a próxima fase. Se você fica na segunda colocação, você ainda tem que disputar os playoffs com os times que saíram da Libertadores.
0: Difícil, hein?
2: Os times que foram eliminados da Libertadores dessa fase de grupos que não passaram vão disputar com esses segundos lugares, segundos colocados. Então é bem complicado. Então o Vasco tem que se classificar na primeira colocação.
0: Ou seja, eu acho que a torcida do Vasco deve estar sentindo muitas saudades aí do Rayan.
2: Olha, né? Comemoraram bastante com a convocação dele, mas realmente devem estar sentindo muita falta.
0: Com certeza. Agora 6:21.
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0: Bom dia, Luciana Paiva.
3: Bom dia, Pri. Como
0: segundamos,
3: é que você tá?
0: Também.
3: Segundamos, vamos na fé.
0: Vamos que vamos, aquele cafezinho forte, forte, forte.
3: Café forte e quente.
0: É segunda-feira,
3: vamos lá.
0: Esse clima aqui no Rio.
3: Segunda-feira, tomando aquele café forte e quente pra enfrentar a semana. Vamos levantar, tá chovendo, tá,
0: tá um
3: chovendo, friozinho.
0: Tá.
3: Temperatura agradável, viu? Eu gosto.
0: Eu também gosto.
3: Gosto, é.
0: Só é
3: mas
0: ruim
3: é
0: que...
3: mais preguiçosinho, mas afeta a gente, ó.
0: Afeta a garganta.
3: Tá vendo, a garganta
0: vem
3: da
0: aquela
3: pessoa.
0: Tossezinha.
3: Pois é, mas vamos que vamos, né?
0: Bora.
3: Vamos girar. Então, Pri, ó, vamos falar da previsão do tempo. Cidade começa segunda-feira com tempo fechado, tá chovendo em várias regiões da cidade. Segundo o Sistema Alerta Rio, a atuação de um sistema de baixa pressão no oceano favorece aí a entrada de ventos e a previsão é de céu nublado com chuva fraca ao longo do dia. Pode haver pancadas também, tá, Pri? A temperatura variando, a máxima deve chegar aos 26 graus.
2: E muito, muito, muito frio, né? Nesses últimos dias, gente.
0: Tem feito bastante.
2: Vocês não estão entendendo a quantidade de frio que fez, pelo menos lá em Niterói. Parecia que eu tava em Bariloche.
3: Mas Niterói é outra situação, né?
0: Parece que você tá em outra terra. Parece que tá em Petrópolis.
2: Não, eu tava rezando pra que o frio fosse embora. Nossa, eu não tô querendo mais.
3: Mas tu é jovem,
0: ele não quer mais. Ele falou, não quero mais.
3: Mas é jovem, jovem gosta muito de calor, entendeu?
0: Jovem
3: é outro papo.
2: Só um pouquinho.
3: Mas então, Pri, olha, a máxima hoje não deve passar dos 26 graus, viu? Nesse momento tá chovendo aqui no centro da cidade e os termômetros marcando 22 graus. Aquela passadinha rápida no trânsito, informações do Centro de Operações Rio, Avenida Brasil. Dois acidentes mais cedo causaram retenções importantes por ali, viu, Pri? Em Deodoro, na altura da Vila Militar, no sítio do Santa Cruz, teve uma queda de uma moto. A via chegou a ficar interditada, mas o acidente já foi desfeito. E mesmo mais, apesar da liberação, a pista continua com trânsito intenso. Ainda falando de Avenida Brasil, no sítio do centro, um carro bateu contra uma mureta na pista central, em frente à estação BRT Vasco da Gama. O acidente também já foi desfeito, mas ainda há reflexos com trânsito intenso, pontos de lentidão na Avenida Brasil. Para quem segue no sentido do centro da cidade, tem lentidão na altura de Manguinhos e também na altura do Caju. O motorista também encontra dificuldades na linha amarela, com trânsito intenso no acesso à Avenida Brasil no sentido do Fundão e na linha vermelha, fluxo de veículos também bastante intenso. Motorista enfrentando lentidão no sentido à Avenida Brasil. Vamos acordar, vamos seguir. Estou acompanhando o panorama da cidade, deixando o ouvinte da manchete muito bem informado e volto já.
0: Até já, Luciana. E essa é a Rádio Manchete em 96,1.
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0: Pega o seu café e vem com a gente. 6h25.
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0: 28, você tá aqui na Manchete 96,1. Vem papear comigo, manda um WhatsApp pra gente. Diz aonde que você tá acompanhando aqui a nossa programação. Quero saber da sua vida. Sou fofoqueira não, mas eu quero você aqui comigo. 21 995070525. E siga as nossas redes sociais pra você não perder nada do que acontece aqui na programação da Manchete. Sabe qual é o nosso Insta? Se você não segue, começa a seguir lá. @RadioManchete Rio. E estamos também no YouTube, Manchete 96,1 FM.
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0: Bom dia, Roberta, vem comigo.
2: Bom dia, Priscila. Bom dia, ouvintes da Rádio Manchete. Começando mais uma semana e com ela mais uma edição do Café Esotérico. Hoje, segunda-feira, 25 de maio de 2026. Hoje o céu fala sobre conflitos entre aquilo que queremos preservar e o que já não pode mais continuar da mesma forma. Existe uma tendência muito forte de desalinhamento interno. Muitas pessoas podem acordar mais cansadas, emocionalmente sobrecarregadas ou percebendo que certas situações já não conseguem mais se sustentar apenas pela insistência. A Lua em Libra tende a buscar equilíbrio, diplomacia e harmonia, mas a oposição com Netuno embaralha as percepções, aumenta as ilusões, os mal-entendidos e fragiliza os limites emocionais. Por isso, este não é um dia para decisões impulsivas nem para acreditar em tudo que parece bonito ou convincente demais. Além disso, Marte em quadratura com Plutão torna o dia mais reativo, intolerante e explosivo. Discussões podem escalar rapidamente, disputas de poder ficam mais evidentes e emoções reprimidas tendem a emergir com muito mais força. O céu hoje pede prudência, discernimento, controle emocional e, principalmente, silêncio estratégico. Por isso, respire fundo, pegue um café e espere só mais um pouquinho, porque já já eu volto com o horóscopo para os 12 signos. Até já.
0: Até já, Roberta. Ela já chegou e já adiantou aqui, já te deu aquele conselho, aquela dica de como que vai ser seu dia. Agora 6h31 é a vez de Djavan.

0: Rádio Manchete 96,1, uma das grandes vozes da música nacional, Djavan com Acelerou. Manchete 6:36.
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0: Bom dia, Joyce Santos.
2: Bom dia, Priscila Leal, para você e para os nossos ouvintes da Rádio Manchete. A Prefeitura do Rio abriu inscrições para 3.500 vagas gratuitas nos espaços da juventude para o mês de junho. As oportunidades são voltadas para jovens de 15 a 29 anos, moradores da capital. Os cursos incluem áreas como inteligência artificial, robótica, operação de drone, design gráfico, fotografia e muito mais. As aulas serão realizadas em unidades espalhadas por bairros como Estácio, Madureira, Cidade de Deus, Jacarezinho, Vigário Geral, Vargem Grande e Campo Grande. Entre as novidades deste mês estão os cursos de inglês sem fronteiras e videomaker. Todas as formações oferecem material didático gratuito e certificado ao final das aulas. As inscrições podem ser feitas até o dia 31 de maio pela plataforma Oportunidades Cariocas da Prefeitura do Rio. Volto com você, Priscila Leal.
0: Valeu, Joyce. Agora é a vez de Claudinho Buchecha. Quero te encontrar. E eu quero te encontrar aqui na Manchete 96,1. Vem participar comigo. 21 9...

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0: Manchete 6h43, é a vez dele.
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0: Bom dia, Anderson Ramos.
2: Bom dia para você também, Priscila, muito bom dia, Pri, bom dia para todo mundo sintonizado aqui na Manchete. Excelente semana nessa segunda-feira, dia 25 de maio, céu nublado, tá chovendo em vários pontos do Rio de Janeiro. Cautela motorista, mantenha a distância do veículo à frente. Tem um caminhão quebrado na Avenida Brasil, a passarela é número 6. Em direção ao centro da cidade, o motorista perde tempo e vai encontrando retenções, hein? Atenção, você motorista que se desloca nesse exato momento em direção ao centro da cidade, saindo da Baixada Fluminense pela linha vermelha, vai encontrando trânsito bem engarrafado até a cabeceira do aeroporto internacional, dá uma melhorada no fundão, em volta de retenções entre a maré e a chegada ao Caju. 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Eu volto já já atualizando todas as informações aqui na Manchete.
0: Até já, Anderson.

0: duas apostas vencedoras, uma aqui do Rio de Janeiro e uma outra de Fortaleza. Vão dividir aí o prêmio de 336 milhões de reais. É, no Rio, a aposta vencedora foi simples, com apenas 6 números. E foi feita numa lotérica no centro da cidade. Tá aí, porque a gente tá falando, né? Que foi o Caju.
1: Tá vendo?
0: Em Fortaleza, o apostador fez uma aposta maior. Uma aposta de 20 números. Falando aí as dezenas. Você é do Rio de Janeiro, que ainda não conferiu o teu jogo, olha. Dezenas sorteadas. 03, 30, 33, 35, 45 e 47 foram os números sorteados neste domingo, Priscila. Até já, daqui a pouco todos voltam.
1: Até já, Luciana. Agora vamos com ela.
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1: Roberta Félix de volta.
3: Oi, Priscila, tô de volta agora com as previsões para Áries, Touro e Gêmeos. Ariano, o dia pede muito cuidado com a impulsividade, principalmente nas relações profissionais. A oposição da Lua com Netuno pode trazer confusão emocional, desgaste ou sensação de frustração diante das atitudes alheias. Touro, Marte no seu signo, em quadratura com Plutão, aumenta e muito a pressão emocional e psicológica. Você pode sentir necessidade de controle, irritação acumulada ou dificuldade de lidar com mudanças que escapem da sua vontade. Geminiano, o Sol no seu signo recebe a tensão do eixo nodal, mostrando que algumas escolhas precisam ser revisadas com maturidade. Existe um conflito entre permanecer em padrões conhecidos ou avançar para algo novo. Observe o que o desconforto está tentando te revelar. Já já eu volto com as previsões para Câncer, Leão e Virgem. Até já.
1: Até já, Roberta. Agora vamos de música. 6h47. Vanessa da Mata chegando por aqui com boa sorte.

0: Vai uma dose dupla aí? Café em dose dupla. Em dose dupla.
1: Não é o dose dupla agora, é daqui a pouco. Sim, é, porque agora aqui na Manchete eu vou mandar aquele abraço para os nossos ouvintes que estão participando comigo aqui no nosso WhatsApp 21 995070525. Aquele abraço especial pro Wagner, ele que tá lá no estado da Bahia, e ele mandou aquele bom dia dizendo que é o ouvinte fiel. Obrigada pelo carinho da audiência, aquele abraço, aquele beijo para você, Wagner, obrigado pela companhia. E tem mais gente aqui com a gente. Quem tá participando aqui também desejou um bom dia e bom trabalho para todos. É o André Rangel, ele que é jornaleiro e tá aqui na banca do Edifício Central. Bom dia, André. Deus abençoe aí o seu dia, que você tenha um dia maravilhoso. Tem mais gente participando com a gente. É o... Ele desejou um bom dia, Rádio Manchete. Disse que é o Alessandro, ele é morador de Realengo. Tá aqui sintonizado com a gente. Valeu aí pelo carinho da audiência. Agora, 6h52. Carlinhos, como é que os nossos ouvintes fazem para participar com a gente aqui?
2: Ah, tem que mandar uma mensagem pra gente no nosso WhatsApp, no 995070525. O pessoal já tá participando bastante, como você mesmo falou. Mas manda um áudio pra gente. A gente gosta de ouvir a sua voz maravilhosa, pra contar como tá acontecendo o seu dia, esse seu início de dia. Você gosta de frio? Tá bastante frio aqui no Rio de Janeiro, né, Pri?
1: Tá muito frio.
2: Pois é.
1: Tá gelado.
2: Pra quem não tá acostumado. Eu não tô acostumado.
1: Já colocou o casaco.
2: É, já coloquei, porque aqui no estúdio também não tem como. Aqui no estúdio é sempre Europa.
1: É verdade.
2: Sempre uma Europa rigorosa.
1: Eu tô um pouco acostumada com frio, mas apesar de não gostar muito de frio. É. Mas esse friozinho que tá fazendo aqui no Rio, até que eu tô gostando. Agora aquele frio que faz lá na Serra, rapaz, aquele
2: frio lá, abaixo de 10 graus, não tem condições.
1: Agora, fala a verdade, esse friozinho é bom pra dormir, pra tomar um cafezinho.
2: É bom pra dormir, mas aí, nesse fim de semana, eu dormi com dois edredons. De casaco.
1: Caramba.
2: De touca, de meia.
1: O que, que foi isso?
2: E eu ainda tava com frio.
1: Tava nevando lá, você tava no Polo Norte?
2: É o que eu tô falando, muito. Gente, Niterói tem um clima assim, eu vou te contar, parece uma serra.
1: É verdade, Niterói é bem diferente daqui do Rio.
2: É muito frio.
1: E é logo ali, gente, eu tô do outro lado da poça.
2: É logo ali, é verdade.
1: Cidade Sorriso.
2: E tem muitos morros, né? Muitas planícies, então isso altera totalmente o clima. E isso é muito engraçado, a gente tá do lado do Rio.
1: Verdade. Agora sim, 6h54 tá chegando.
0: Vai uma dose dupla aí? Café em dose dupla.
1: Com ele, Caetano Veloso.

0: dose dupla hoje com ele, Caetano Veloso. Essa foi com a participação de Djavan Sina e abrindo aqui a primeira do Café em Dose Dupla sozinho. Agora 7 em ponto e tá chegando o Érico Barreto com a nossa linha do tempo. 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
1: Em cada 5 veículos monitorados no Rio é clonado. 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Atualizando o que é destaque agora. Agora. Segunda-feira, 25 de maio de 2026. O deslocamento de um sistema de baixa pressão no oceano e a posterior entrada de ventos úmidos manterão o tempo instável no Rio. A previsão é de céu nublado a parcialmente nublado e chuva fraca a moderada isolada a qualquer momento. Temperatura máxima prevista é de 26 graus. Neste momento, Rio e Grande Rio com céu nublado. Aqui no centro, 19 graus. Um homem morreu após trocar tiros com agentes do Serviço Secreto dos Estados Unidos na noite do último sábado, nas proximidades da Casa Branca, em Washington. De acordo com o Serviço Secreto, o suspeito sacou uma arma de dentro de uma bolsa e começou a atirar perto da sede do governo americano. Os agentes reagiram aos disparos e atingiram um homem que chegou a ser levado a um hospital, mas não resistiu. Um pedestre que estava nas proximidades também foi baleado durante o tiroteio e encaminhado para o atendimento médico. A Prefeitura de Niterói vai abrir o terceiro edital do programa Aluguel Universitário, que oferece 1000 novas vagas para estudantes do ensino superior. As inscrições começam no dia 9 de junho pela plataforma Colab e pelo site oficial do programa. Criado em agosto do ano passado, o benefício atende atualmente cerca de 1.200 estudantes e concede um auxílio mensal de R$ 700 para ajudar no pagamento do aluguel. Os imóveis devem estar localizados no centro de Niterói ou nos bairros de São Domingos e São Lourenço, próximos às instituições de ensino. A Prefeitura do Rio revelou que 1 em cada 5 veículos monitorados pelo sistema de Civitas apresenta indícios de clonagem. A prática é frequentemente ligada a crimes como roubos, sequestros e transporte de armas e drogas. O monitoramento é feito por meio do chamado cerco eletrônico, que utiliza cerca de 12 mil câmeras espalhadas pela cidade para rastrear placas em tempo real. O cerco funciona a partir de solicitações feitas por autoridades policiais ou judiciais. Quando uma placa é inserida no sistema, as câmeras da prefeitura passam a monitorar automaticamente a circulação daquele veículo pela cidade. Para apontar possíveis clonagens, o sistema usa cálculos de deslocamento e velocidade. Sempre que a mesma placa aparece em 2 pontos distantes, em um intervalo incompatível com a velocidade máxima permitida, um alerta é gerado. Até agora, 573 veículos foram identificados e em todos os casos abordados pelas autoridades, o crime foi confirmado. Atualmente, 321 veículos seguem sendo monitorados. Linha do Tempo, atualizando o que é manchete. 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E segue o Café da Manhã Manchete, com Priscila Leal.
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0: aquele bom dia pra lá de especial pra você que tá sintonizado com a gente, dando aquela carona, motorista de táxi, aplicativo, quem é motorista de ônibus, tá aí ouvindo a nossa programação, seja bem-vindo, aquele bom dia pra lá de especial, pra quem tá montando a barraca na feira, pra quem tá na praia, tá chovendo. Mas tem muita gente que tá na praia. Sim, porque o carioca é desses. Pra você que é cozinheira, professora, pro profissional de segurança pública, pro médico, pro enfermeiro, a todos que estão sintonizados e conectados aqui na Manchete, aquele bom dia, vamos acordar, hein? Hoje é segunda-feira, dia 25 de maio de 2026, faltando apenas 220 dias para 2027. E faltando somente 2 dias pro meu aniversário.
1: Tá próximo, tá chegando.
0: Tá próximo, tá chegando. É quinta-feira, gente. E hoje é dia da indústria, dia do trabalhador rural, dia internacional das crianças desaparecidas, dia do massagista e dia da toalha. E nesta data, em 1977, estreia nos cinemas Star Wars, um dos maiores fenômenos da cultura pop mundial.
1: E lá em 1983, o cantor Michael Jackson apresenta pela primeira vez o famoso passo Moonwalk na televisão.
0: Eu tava nascendo em 1983, gente. Oh. E em 2001, a cantora Marisa Monte lança um dos trabalhos mais marcantes da carreira, Memórias, Crônicas e Declarações de Amor. E o que a gente quer é que você declare o seu amor aqui pra Manchete, participando com a gente no nosso WhatsApp.
1: É, 995-07-0525, manda uma mensagem pra gente.
0: E siga as nossas redes sociais, @RadioManchete Rio. Daqui a pouco a gente vai ter bate-papo aqui, né, o Carlinhos?
1: Vai, daqui a pouquinho a gente vai falar sobre o abandono dos animais, esse perigo, isso é algo absurdo, né?
0: Totalmente absurdo.
1: E trazer
0: absurdo.
1: Uma conscientização também pros nossos ouvintes.
0: Então fica ligadinho aqui na Manchete que tem muita coisa boa aqui pra você. Já pegou seu café? Ainda não? Não acordou ainda? Bora, bora, que já são 7h06, hein? É a vez de Hit, chegando por aqui.

0: 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E para você que está conectado com a gente pelo nosso site radiomanchete.com.br, através do aplicativo, pela Alexa, seja bem-vindo à nossa programação. Para você participar aqui comigo, desejar uma mensagem aí, né? Mandar uma mensagem de bom dia. É porque dar um parabéns para alguém que esteja aniversariando hoje. O nosso canal de comunicação é o 21 99507-0525. E temos também o nosso Instagram para você ficar por dentro de tudo que acontece aqui na nossa programação, que é o @RadioManchetteRio. Isso aí, então vem comigo, participa, vem tomar café comigo, me conta o que você está fazendo, se você gosta de café forte, se você gosta de café sem açúcar. É, porque café sem açúcar é para os fortes. É para os fortes, gente. E é bom para acordar, hein? Se você está acordando agora, está indo para a escola, para você também que está indo aí para sua faculdade, está indo para o trabalho, para quem já chegou no trabalho, está ouvindo aqui a nossa programação, seja muito bem-vindo. É muito bom ter o carinho da sua sintonia e a sua companhia. E agora ele está chegando por aqui.
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0: Vem comigo, Anderson Ramos.
2: Oi, Pri, tô de volta, de olho no Rio, contando tudo aqui na Manchete. Olha, o trânsito apresenta lentidão, tem problemas, dificuldades pelos lados do elevado Paulo de Fronten em direção à Zona Sul, hein? Quem segue em direção à Zona Sul, caminho do Aterro do Flamengo, pelo túnel Marcelo Alencar, ou 31 de Março e o túnel Santa Bárbara em direção à Zona Sul. Tem boa movimentação da manhã chuvosa desta segunda-feira, semana começando com chuva forte, inclusive na área da Barra da Tijuca e outros pontos do Rio de Janeiro. Outros pontos não chove, como agora na área do Grande Méier. Tenho visão aqui da 24 de maio com a Cônigo Tobias. O trânsito segue com boa movimentação nesse caminho, não observa maiores dificuldades. 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Eu volto já.
0: Valeu, Anderson. 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
0: Luciana Paiva.
3: Priscila, tô de volta falando sobre o fim do pagamento em dinheiro nos ônibus da cidade, né? A Secretaria Estadual de Defesa do Consumidor e o PROCON entraram na justiça contra a empresa responsável pelo sistema JAE e a Prefeitura do Rio. Essa ação é para tentar barrar o fim do pagamento em dinheiro nos ônibus da cidade. A mudança está prevista para começar já no próximo sábado, dia 30 de maio. Segundo o PROCON, a medida foi adotada sem uma campanha ampla, sem orientação e sem estrutura suficiente também para atender a população. A ação pede a manutenção do pagamento em dinheiro, suspensão da exclusividade do cartão JAE e do QR Code, além de mais prazo para adaptação dos usuários dos ônibus. Já na semana passada, a linha 634, que liga a Ilha do Governador à Tijuca, foi a primeira a deixar de aceitar dinheiro. A partir desta terça-feira, os usuários já vão encontrar o cartão JAE em bancas do jornal. O anúncio foi feito pelo prefeito do Rio, Eduardo Cavalieri, que anunciou também que ainda esta semana os ônibus vão poder ser pagos via Pix, cartão de crédito e também cartão de débito direto no validador dos ônibus. Priscila,
0: isso vai facilitar bastante a vida da população.
3: Vai facilitar. O Pix, sim. Mas essa coisa de não ter dinheiro aí tá
0: ainda
3: gerando
0: complicado.
3: Muita polêmica ainda. Vamos ver. Vamos acompanhar.
0: Ótimo. Valeu, até Luciano. Já, até já.
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0: Vem comigo, Roberta.
4: Oi, Priscila. Tô de volta agora com as previsões para Câncer, Leão e Virgem. Canceriano, as questões emocionais e familiares podem pesar bastante nesta segunda-feira. A Lua em Libra mexe com necessidades afetivas e a oposição a Netuno pode trazer sensação de carência, desorganização emocional ou expectativas frustradas. Tente não absorver problemas que não são seus. Leão, o dia exige cuidado com confrontos e disputas de ego. Existe uma tendência maior a reações defensivas e irritação diante de críticas ou limitações. A melhor postura hoje é agir com inteligência estratégica. Nem tudo precisa ser resolvido na base da força. Virginiano, a quadratura do Sol com o eixo nodal pode trazer questionamentos importantes sobre direção profissional, metas e prioridades. Talvez você perceba que certas estratégias já não funcionam mais como antes. Ajustes serão necessários, mas sem pressa ou radicalismo. Já já eu volto com as previsões para Libra, Escorpião e Sagitário. Até já.
0: Até já, Roberta. E agora a gente vai de Lanterna dos Afogados com os Paralamas do Sucesso.

0: de 1989 com o Paralamas do Sucesso, Lanterna dos Afogados, essa que é do álbum Big Bang deles. No ano de 1989.
1: Oi, Pri, tô de volta, de olho no Rio.
0: Ah, menino, o que que tu tá falando aí? É, tu tá de volta, não é agora que é pra você falar, não. Ó, o Anderson se empolgando aqui, querendo marcar presença aqui com a gente. O Anderson tá se atrapalhando aqui, o Carlinhos.
2: Ele se empolgou, né? Tá cedo, né? Não
0: tá
2: é
0: cedo.
2: Hora do trânsito agora.
0: Na hora dele, ele que ele já tá querendo falar tanto do trânsito, das notícias aqui pros nossos ouvintes, que ele...
2: Que ele já se antecipou.
0: É, já não. Veio ele. Eu preciso... Não, calma, rapaz.
2: Calma, que agora é hora de comercial, né? Não tem nada disso, não.
0: Isso aí, é hora de faturar. 7h22.
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Petrópolis. A cidade mais alta do estado, cercada por 3 unidades de conservação, encanta com seu clima e beleza. Com rede hoteleira diversificada e gastronomia de qualidade, agora se destaca como polo de turismo rural, valorizando a vocação agrícola e preservação ambiental. Uma das cidades mais seguras do Rio de Janeiro, alia tranquilidade serrana à proximidade com grandes centros. Cidade que respira

0: 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Rádio Manchete, 7h26.
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0: Vem comigo, Anderson Ramos, agora sim você volta. Anderson, cadê você? Rapaz, ele queria falar antes e agora ele não quer falar. Volta comigo, menino.
2: Priscila, eu tô de volta contando tudo aqui na Manchete. Quem segue de Niterói, São Gonçalo e Itaboraí vai encontrando trânsito intenso na ponte, rampa de acesso até a subida do vão central. Já é grande a movimentação de carros na chegada ao viaduto do gasômetro, que se dilaca pela Bicalho em direção à Avenida Presidente Vargas. Vai encontrando trânsito um pouco mais intenso na altura da antiga estação de trens da Leopoldina. Caminhão quebrado na Avenida Brasil, em Manguinhos, pista sentido centro da cidade. Na linha vermelha, na pista sentido centro, na altura do Caju, tem uma obra da prefeitura e a concessionária está lá no local, viu? Inclusive, o pessoal da Sete Rio orientando o trânsito, trecho final da linha vermelha. Trânsito apresenta lentidão nesse trecho. 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Tena, eu volto já.
0: Valeu, Anderson!
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0: Luciana Paiva.
3: Priscila, estou de volta agora falando sobre a manutenção que vai ter no sistema Imunana Laranjal, viu? SEDAI realiza a manutenção nesta terça-feira, a paralisação temporária para substituição de equipamentos. A intervenção impacta o fornecimento de água para os moradores de Niterói, em especial para os bairros atendidos pela linha 5, como Fonseca, Santa Rosa, Icaraí, Pendotiba e região oceânica. Também pode afetar o abastecimento em São Gonçalo e Itaboraí. De acordo com a SEDAI, a operação tem caráter preventivo e recomenda que a população reserve água e adie aquelas tarefas de grande consumo até que o sistema seja totalmente restabelecido. O serviço vai ser realizado amanhã, das 6 da manhã. Às 6 da noite, Priscila, volto com você.
0: Valeu, Lu, até já.
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0: Vem comigo, Roberta.
4: Voltei agora com as previsões para Libra, Escorpião e Sagitário. Libriano, a Lua no seu signo aumenta sua sensibilidade ao ambiente e às relações. Porém, a oposição a Netuno pode gerar confusão emocional, mal entendidos ou dificuldade de enxergar claramente as intenções das outras pessoas. Evite idealizações e preserve os seus limites emocionais. Escorpião, o céu da semana começa intenso para você. Marte e Plutão ativam disputas emocionais profundas, questões de controle e também conflitos internos antigos. Hoje é importante evitar atitudes extremas ou tentativas de manipular situações para obter segurança emocional. Sagitário, o dia pede cautela com excessos emocionais e decisões precipitadas. A tensão do céu pode gerar irritação diante de limitações ou sensação de aprisionamento. Antes de pensar em reagir, tente compreender o que realmente está te incomodando na raiz da situação. Já já eu volto com as previsões para Capricórnio, Aquário e Peixes. Até já.
0: Até já, Roberta. E vamos de música.

0: Marcos Sabindo aqui na Machete. Agora 7h34.
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0: E o abandono de cães e gatos segue crescendo no Rio de Janeiro, preocupa autoridades, veterinários e protetores independentes. Só em 2025, a cidade registrou mais de 2 mil casos de abandono. Segundo a Secretaria Municipal de Proteção e Defesa dos Animais, um desses casos ganhou um final diferente graças à mobilização de moradores de Irajá, na zona norte do Rio. O cão caramelo Manel foi encontrado sozinho em um condomínio e acabou resgatado pela advogada Elisângela Abraão e pela filha dela, a estudante de medicina veterinária Juliana Abraão. O caso reacende o debate sobre maus tratos, abandono e também sobre as punições previstas em lei para quem comete esse tipo de crime. Agora, para falar sobre o assunto, vamos conversar com o advogado Ramon Camurugi. Bom dia, Ramon, tudo bem?
2: Bom dia a todos os ouvintes da Rádio Manchete e a doutora Priscila Leal.
0: Ô, doutora, obrigada.
2: É uma honra estar contigo aqui na rádio.
0: Ah, o prazer é todo meu estar falando aqui com você. Seja bem-vindo aqui à Rádio Manchete. E, doutor Ramon Camurugi, o abandono de cães e gatos é considerado crime no Brasil? E o que diz a legislação atual?
2: Perfeitamente. Esse crime, ele está previsto no artigo 32 da Lei 9.605 de 98, que é chamada Lei de Crimes Ambientais, né? Esse artigo, principalmente, quem pratica crimes de maus tratos, mutila animais domésticos ou silvestres. Então, assim, essa lei, ela é ampla, né? Então, ela pune diversos tipos de crime, inclusive o abandono.
0: Sim, e a lei ficou mais rígida nos últimos anos para quem pratica maus tratos contra cães e gatos, doutor?
2: Perfeitamente. Depois que foi promulgada a lei 14.064 de 2020, esse crime, ele passou de 2 a 5 anos de reclusão. Então, esse crime, ele passou a ser punido de forma mais severa. Mas o abandono em si, a expressão abandonar, ela não está expressa. Então, ela é enquadrada como maus tratos.
0: Entendi. E muitas pessoas ainda acreditam que abandonar um animal não gera consequências legais, né? Infelizmente. E na prática...
2: Infelizmente.
0: Quais punições podem ser aplicadas, doutor?
2: A principal forma seria a questão da denúncia, né? Vamos lá, a pessoa presencia o abandono de um determinado cão, ela pode filmar e depois denunciar para as autoridades competentes. E aí, a autoridade policial, com essa denúncia em mãos, ela pode oferecer para o Ministério Público, oferecer a denúncia e depois a Justiça Estadual punir esse elemento que pratica essa situação de abandonar esse animal. Sendo assim, pode ser punido de 2 a 5 anos, mas as pessoas, elas precisam ter a consciência da gravidade de abandonar um animal desse nas ruas, né?
0: Com toda certeza, precisa ter muita. Agora, isso aqui é muito importante, doutor. Quando a morte do animal, em consequência dos maus tratos ou do abandono, a pena, ela muda?
2: Sim, ela muda. Ela vai ser acrescida de 1/3 a 1/6, né? Então a gente traz essa situação mais para as pessoas perceberem que o abandono do animal não é simples, né? Ele sente dor, sente fome, então a gente precisa ter consciência. O que a gente está aqui na rádio para falar é conscientizar as pessoas para que não cometam esse tipo de crime, né? Porque ele, além de ser o desumano, ele sofre consequências judiciais.
0: O que é muito importante que tenha, né? Eu acho que a gente precisa até de leis mais, como que eu posso dizer, mais fortes, mais rígidas para esse caso de abandono, né, aos animais. Porque eles, assim como você falou, sofrem muito, né?
2: Isso, e esse espaço que você está disponibilizando para a gente aqui na rádio é um espaço muito importante, porque as pessoas estão indo para o trabalho e podem se sensibilizar com essa situação. A gente entende que o animal, ele sofre, ele tem dependência emocional com o dono, e a gente vê vídeos na internet, né, a pessoa abandonando, o cachorrinho correndo atrás do carro. E a gente sabe que dói, que reflete essa situação na sociedade.
0: Dói, dói muito. E casos como o do Caramelo Manel mostram também a importância da denúncia e da conscientização. E qual que é a principal mensagem que o senhor deixa para a população, doutor?
2: O que a gente pode falar é que a população ela precisa entender que os animais, eles têm esse sentimento. Apesar de muitas vezes ele não expressar, a gente precisa cuidar deles. Se nós não tivermos condições, que entregue esses animais para um local, uma ONG, as autoridades competentes, para eles serem cuidados, né? Serem castrados, se for o caso, para não se proliferarem. Mas é muito importante que haja a empatia das pessoas. Eu só peço isso. Outro dia, meu animal, por exemplo, ele caiu na piscina. Eu salvei ele, mas eu senti, assim, uma dor tão grande da possibilidade de perder ele, que eu queria transmitir essa emoção para os ouvintes da Rádio Manchete.
0: Doutor, e o senhor pode reforçar quais são as provas juridicamente válidas para registrar um boletim de ocorrência por abandono? Exemplo, vídeos, fotos, testemunhas, porque eu sei que o senhor já até comentou aqui de vídeos. Mas tem mais alguma... O senhor pode reforçar isso para a gente?
2: O principal elemento probatório para se embasar um inquérito policial são os vídeos, né? Mas claro que fotografias, depoimento de testemunhas, tudo isso faz com que a autoridade policial ela tenha robustez para que esclareça no inquérito policial e depois apresente ao Ministério Público todo esse amparato de elementos probatórios para que o Ministério Público tenha robustez para apresentar essa denúncia à Justiça Estadual.
0: Entendi, doutor. Doutor, agora o senhor pode deixar os canais de contato do senhor para quem se emocionou aí com a história do Caramelo Manel, deseja oferecer aí um lar também responsável, cheio de carinho para ele. Quais os contatos que a pessoa aciona?
2: O meu principal contato é o Ramon Camurugi no Instagram, mas o Caramelo Manel ele está com a doutora Elisângela Abrão, né? Sim. Ela é colega advogada. E quem tiver interesse em adotar o Caramelo Manel, que entre em contato e coloque a sua disponibilidade para que a doutora consiga encaminhar esse cachorrinho para um novo lar.
0: Que ele tá aguardando por um lar, então vou reforçar aqui. Para quem se emocionou, para quem quer adotar o Manel, ele é saudável, é dócil, ele tá pronto lá, tá esperando por você, tá esperando uma nova família e desta vez cercado de amor e proteção. Então, é só entrar em contato com a doutora Elisângela, né? Com a Elisângela no @elisangela.abraão, não é isso, doutor?
2: Perfeitamente. Ela é a nossa colega que está tomando conta desse Caramelo Manel. E agradeço muito a atenção dos senhores, os ouvintes da Rádio Manchete, porque essa é uma história emocionante.
0: Muito.
2: E que a gente precisa, de fato, desse tempo na rádio para poder a gente colocar a situação e expor a situação para várias pessoas terem consciência.
0: Porque muita gente acaba que não tem essa consciência, né? Às vezes vê o cãozinho ali, vê que o bichinho tá ali passando a necessidade, que tá sofrendo. Faça a sua parte. A gente orienta aqui aos nossos ouvintes. Poxa, se você puder, dá uma comida, bota a aguinha ali para ele, fresquinha. Se você não tiver condições de levar para sua casa, se não tiver condição de adotar, entre em contato também com uma ONG que possa, né, que faça esse trabalho. Mas vamos cuidar dos nossos bichinhos, porque assim como a gente, eles sentem dor, eles sentem frio, eles ficam tristes. Eu fico até emocionada aqui de falar, porque eu tenho um doguinho. E assim, a gente se comove muito. Então, todo doguinho que eu vejo na rua, que eu não posso levar para minha casa, não posso adotar, mas eu faço isso. Então, se você puder, tá vendo que o bichinho tá sentindo frio, arruma um cantinho para ele, se você puder colocar ali uma cobertinha. Vamos fazer a nossa parte, né, doutor?
2: Perfeitamente, doutora. Eu fico muito feliz com suas palavras. É uma radialista sensível, né, a Priscila Leal, sempre disponível para atender essa demanda. E essa situação, de fato, ela requer um cuidado. Eu paro para pensar, às vezes eu me dou com uma situação dessa e eu fico muito triste quando a gente vem das situações recorrentes de abandono de animais. Vidas na internet, cachorrinho correndo atrás de um carro, isso aí é de cortar o coração, mas a gente, eu como advogado e como defensor da lei, preciso informar que esse tipo de situação, ele é punido de forma severa, e a gente precisa esclarecer à sociedade que esse tipo de ação, ele tem uma consequência, tanto jurídica quanto emocional.
0: Muito bom essa atitude do senhor e trazer esse esclarecimento não só para os nossos ouvintes, como para todos que acompanham aqui a nossa programação também, fazer esse trabalho tão, tão bacana e tão bonito. Doutor, agradeço aí a sua participação com a gente aqui na Manchete, por esclarecer tudo sobre o abandono de animais, falar com a gente aqui sobre as leis. E a gente conversou aqui com o doutor Ramon Camurugi, ele que a gente estava aqui falando a respeito do abandono de animais, sobre as leis, né? Tudo que envolve cerca dessa situação que é tão complicada, né? E que a gente sente tanto pelos nossos bichinhos. Doutor, muito obrigada. O senhor tenha um excelente dia.

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6: E vem participar com a gente no nosso WhatsApp 21995070525. Manda uma mensagem de bom dia. Fala de onde que você tá falando. Queremos que você participe com a gente. Vou mandar um abração para ele que tá sintonizado com a gente. O Ivan Roberto. Ivanzinho, aquele abraço, meu amigo, meu parceiro de trabalho. Tá sempre ligadinho, prestigiando aqui a nossa companhia.
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6: Luciana Paiva.
7: Priscila, tô de volta. Olha, a Polícia Militar realiza operação desde o início da manhã na Zona Norte. Agentes estão na comunidade Primavera, em Cavalcante, e também no Morro da Serrinha, em Madureira. São policiais do Batalhão de Rocha Miranda, com apoio do BOPE, que atuam no combate ao tráfico de drogas e retirada de barricadas montadas nessas comunidades por traficantes. Até o momento, não há informações sobre prisões ou apreensões dessas operações que seguem em andamento. Priscila, volto com você.
6: Voltamos amanhã, às 6
7: Sim,
6: da manhã.
7: Sim, amanhã a gente está de volta, se Deus quiser, com a voz melhor.
6: Opa, mas é segunda-feira, aí o tempo está chuvoso.
7: Segunda-feira
6: está
7: valendo, faz parte.
6: Faz
7: Beijo, sim, querida.
6: Lu, até amanhã, tchau, tchau.
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6: Vem comigo, Roberta. Roberta, cadê você, moça? Vem comigo.
8: Oi, Priscila, tô de volta agora com as últimas previsões do dia, começando pelos capricornianos. Capricórnio, as questões profissionais podem pesar mais no dia de hoje. Existe uma sensação de cobrança intensa e também a necessidade de manter tudo sob controle, mas o céu mostra que nem tudo vai depender do seu esforço. Aquário, Plutão retrógrado no seu signo e em quadratura com Marte coloca você no centro de um processo de transformações profundas. Algumas mudanças podem parecer desconfortáveis, mas serão necessárias. Pisciano, a oposição da Lua com Netuno aumenta sua sensibilidade e pode embaralhar as suas emoções, as suas expectativas e também as suas percepções. Evite absorver tensões externas ou entrar em dramas emocionais desnecessários. Hoje, proteger a sua paz mental será fundamental. Até rimou.
6: Rimou mesmo. E onde que a gente te encontra,

0: Marta?
1: Priscila, para me encontrar é fácil, é só dar uma passadinha lá no YouTube, digitar na caixinha de busca Religare Astrologia. Vai aparecer o meu canal, nele tem um monte de vídeos com previsões astrológicas e na descrição de todos eles tem um link que leva direto para o meu WhatsApp, caso haja interesse em um atendimento particular. Pode ser leitura de mapa astrológico, leitura de tarô, atendimentos com a numerologia, com a cabalá, aí é de acordo com a necessidade de cada um, tá certo? Bom, eu fico por aqui, desejo para você e para toda a equipe bom descanso e a gente se fala de novo amanhã, a partir das 6 da manhã. Um beijo.
0: Um beijo, Roberta, até amanhã.
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0: Vem comigo, Anderson Ramos.
3: Oi, Pri, tô de volta. Teve um acidente agora há pouco na Avenida Brasil, na altura de Deodoro, pista sentido centro, tá em motivo do engarrafamento na altura da Vila Militar. O motorista perde muito tempo e vai encontrando realmente retenções por ali, viu? Tá chovendo em vários pontos, cautela motorista, mantenha a distância do veículo à frente, trânsito complicado na Orla da Lagoa em direção ao túnel Rebouças. Quem segue pela Avenida Atlântica em direção Leme vai encontrando melhores condições. 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
0: Valeu, Anderson. 7h52 é a vez de Coldplay.

0: Síndico Tim Maia para encerrar o café da manhã aqui na Manchete, 96,1 com Não Vou Ficar. Ah, agora eu não vou ficar, mas nesse horário, porque quem já chegou por aqui para te fazer companhia aqui na Manchete é ele. Bom dia, Gaspa.
1: Good morning.
0: Good.
1: Tudo
0: e aí?
1: Bem? How do it?
0: Tudo bem.
1: Cara, que bom. Deixa eu te falar, gente. Eu tô estragado, mas feliz.
0: Isso aqui importa.
1: Como sempre. Né? Foi o aniversário.
0: Feliz e grato.
1: É, aniversário de sabor aí foi maravilhoso. Vou falar mais daqui a pouco. E eu tô cansado, mas faz parte. E hoje, amiga, eu vou falar sobre, sabe o quê?
0: O quê?
1: O papelzinho básico, onde ele, o nosso produtor colocou. Isso. Olha, o que você acha do egoísmo? Você é, aceita alguém que seja, já passou por uma situação meio assim? Conta a sua história, manda aqui.
0: Então participa aqui com o Gaspa, que ele já tá aqui na área e vai seguir aqui com você com o Escândalo Show.
1: Coisa linda.
0: Bom trabalho aí pra você.
1: Pra você também, bom descanso.
0: Valeu.
1: Quer dizer, descanso não vai trabalhar, né?
0: É, daqui eu parto pra outra, segundo tempo.
1: Beijo.
0: Cacaju, beijo.
2: Beijo, até amanhã.
0: Fica quietinho.
2: Até amanhã, daqui a pouco
0: até
2: eu tô
0: amanhã.
2: De volta no gás.
0: Isso aí, daqui a pouco tá aí no gás aí com o Gaspa.
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0: 8 horas e tá no ar a nossa linha do tempo com Érico Barreto.
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3: Tribunal do Júri retorna julgamento de Jairinho e Monique pela morte do Henri Borel. 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
1: Segunda-feira, 25 de maio de 2026. Neste momento, Rio e Grande com céu encoberto e chove fino em algumas regiões da cidade. Aqui no centro, 19 graus. O sorteio especial da Mega Sena, 30 anos, realizado neste domingo, premiou duas apostas vencedoras que vão dividir o prêmio de 336 milhões de reais. E os bilhetes foram registrados nas cidades do Rio de Janeiro e Fortaleza, garantindo cerca de 168 milhões para cada ganhador. No Rio, a aposta vencedora foi simples, com apenas 6 números. Foi feita numa lotérica no centro do Rio. Já em Fortaleza, o apostador fez uma aposta com 20 números. As dezenas sorteadas foram 03, 30, 33, 35, 45 e 47. A Força Municipal de Segurança iniciou neste domingo uma nova etapa do policiamento preventivo em Bangu, na zona oeste da cidade. A operação abrange o calçadão do comércio popular e o entorno do Bangu Shopping. O modelo de atuação segue o mesmo padrão já implantado em outras regiões da capital, com foco em ações ostensivas, análise de manchas criminais e monitoramento em tempo real das equipes. O objetivo é reforçar a segurança em áreas com maior registro de roubos e furtos. Os agentes atuaram em pontos estratégicos previamente mapeados, principalmente nos horários de maior circulação de pessoas. A Justiça do Rio retoma hoje o julgamento do ex-vereador Jairo Souza Santos Júnior, o Jairinho, e de Monique Medeiros pela morte do menino Henri Borel, de 4 anos. A sessão será realizada no segundo tribunal do júri da capital, no centro, sob presidência da juíza Elizabeth Machado Louro. Os dois réus estão presos e respondem por uma série de crimes relacionados à morte da criança, incluindo homicídio qualificado e tortura. O julgamento havia começado em março deste ano, mas foi interrompido após os advogados de Jairinho abandonarem o plenário em uma tentativa de forçar o adiamento da sessão. Desde então, a defesa do ex-vereador apresentou novos recursos para tentar suspender o júri e anular provas do processo, mas os pedidos foram rejeitados pela 7ª Câmara Criminal do Tribunal de Justiça do Rio de Janeiro e pelo Superior Tribunal de Justiça. Henri morreu no dia 8 de março de 2021, após dar entrada no Hospital Barra D'Or, na Barra da Tijuca, já em parada cardiorrespiratória. Linha do Tempo, atualizando o que é manchete. 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
2: Escândalo. Talvez você hoje tenha acordado pensando que não aguenta mais. Cansado, machucado, sem forças para continuar. Mas Deus mandou te lembrar nesta manhã. A sua história ainda não terminou. O que hoje parece o fim, amanhã pode ser o começo de algo muito maior que você imagina. Deus continua trabalhando em silêncio, abrindo caminhos, curando feridas e preparando um novo tempo para a sua vida. O choro pode durar uma noite, mas a alegria vem pela manhã. Salmos 30, versículo 5. Respira fundo. Levante a cabeça e continue caminhando. Porque Deus ainda está no controle de tudo. Tem uma semana de paz abençoada com vitórias, conquistas. Ela vai chegar. Ah, vai. Está no ar. O meu, o seu, o nosso Escândalo Show. Deixa de escândalo. Coisa linda.
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2: Abertura não é essa, Gaspar.
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4: É psicológico, coisinha! Mora mal! Eu sou a pitanga africana do Brasil!

0: dia, Rio de Janeiro. Bom dia, Brasil. Bom dia, mundo. Está no ar o seu, o meu, o nosso vitaminado e apoteótico.
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0: Isso, Escândalo, até as 10 da manhã. Muita música gostosa. É, claro, muita informação para você ficar por dentro de tudo que acontece no Rio de Janeiro. É, no

Segunda-feira, dia 25 de maio de 2026. Faltam 220 dias para 2027. Hoje é dia da indústria, dia do trabalhador rural, dia internacional das crianças dos desaparecidos, né? É, crianças desaparecidas. Dia do massagista, ai que delícia. Dia da toalha, que delícia. Bom dia então para as toalhas, né? Que nos secam, que nos ajudam a ficar limpinho. Coisa linda. Bom dia pro massagista. Hoje é seu dia, tudo de bom. Você que pega essa mão gostosa que nos faz relaxar o nosso corpo. Bom dia, escândalo pra você, onde você estiver, no trabalho, no carro, no ônibus, no mar, na lancha, na barca, aonde você estiver me ouvindo, pode ser pelo dial, a rádio e também pela o nosso app, Manchete FM Rio. Certo, escândalo? Vamos de música! Tem muita coisa aqui no Escândalo Show, daqui a pouco você vai saber de tudo, todos os temas do Gasparetti quer saber, muito mais, promoções que tá chegando, mas o mais importante é você. E a gente começa assim, ó. Uma segunda-feira maravilhosa. Tiaguinho, você me bateu.

0: também. Thiaguinho, me balançou. Você, ouvinte, me balança, balança a manchete dando essa audiência maravilhosa. Coisa linda, escândalo. Olha, deixa eu falar pra você. O Gasparetti quer saber, é o tema de hoje. O que você acha do egoísmo? Você é egoísta? Aceita alguém que seja? Eu quero saber sua opinião. Tá valendo, sabe o quê? Um par de ingressos para o trenzinho do Corcovado. E você, ó, fica lá de cima do Cristo vendo a beleza do Rio de Janeiro. Não vamos perder tempo, não? Porque tá na hora do Central de Trânsito.
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0: E a gente vai falar com ele. Bom dia, Anderson Ramos, escândalo!
2: Bom dia pra você também, Gasparetti.
0: Obrigado.
2: Salve, salve, muito bom dia. Mais uma semana. Graças a Deus, escândalo. Tamo junto. Olha, o trânsito apresenta retenções, tem problemas na Avenida Brasil, hein? Manhã de segunda-feira, chuvosa no Rio de Janeiro, tira o pé do acelerador. Trânsito complicado na Brasil, na altura de Deodoro, rapaz, em direção ao centro da cidade. Ali na altura da Vila Militar, o motorista perde tempo. E quem segue por dentro aí da Vila Militar, a Estrada da Água Branca, saindo de Bangu, vai encontrando melhores condições. Olha, tem uma operação para o combate ao tráfico de drogas lá na Vila Kennedy. Por enquanto, não há interrupções do trânsito na Avenida Brasil. Mas tenha muita cautela ao passar na região. 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Eu volto já já, ok, escândalo?
0: Valeu, Anderson!
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0: Agora com ela, a nossa maravilhosa Ruby Golper, Luciana Paiva. Fala comigo, escândalo, bom dia.
4: Bom dia pra você também, escândalo, bom dia pra todo mundo que tá acompanhando a nossa programação. Nessa segunda-feira a gente começa com notícia boa, viu?
0: Ô, maravilha!
4: É, aquele bebezinho de 1 ano e 3 meses que foi baleado durante o tiroteio lá em Costa Barros, na Zona Norte. Pois é, ele recebeu alta.
0: Ai,
4: ele foi baleado,
0: Deus,
4: na última quarta-feira. Ele estava internado depois de ser atingido no meio do fogo cruzado, enquanto estava no colo da bisavó lá em Costa Barros. Ele passou por uma cirurgia para retirada da bala, ficou alojada nas costas. E foi apresentando recuperação nos últimos dias, deixou a CTI, foi para a enfermaria e daí recebeu alta.
0: Que bom.
4: Nesse mesmo confronto, a bisavó dele e uma outra mulher também foram baleadas nas pernas, mas as duas também receberam atendimento na UPA e receberam alta logo em seguida. Gaspa, começando assim nesse alto astral aqui no
0: Amém.
4: Programa hoje, né?
0: Pensamento positivo, a palavra tem força, ele tá bem, deu tudo certo. E assim pra você que tá ouvindo do outro lado aí, tá? E vem com calma, né?
4: É.
0: Porque tem gente que sai com desespero, ansioso pra chegar logo, calma. Vem ouvindo o Escândalo Show, a manchete, nossa Ruby Golper com notícias maravilhosas, não é? Deixa eu ver. A gente tá começando com notícia boa, vai. Já deu tudo certo a semana toda. Agora vamos falar com ela. Daqui a pouco você volta, Lu.
4: Até já.
0: Vamos lá. Deise de Assis, ela, a Índia Potira. Tudo bem, escândalo?
5: Oi, Gaspa. Tudo ótimo, graças a Deus. Vou falar sobre os transportes. Notícia boa também. Tudo funcionando normalmente na manhã de hoje. O VLT tá operando com intervalos médios de 8 minutos. As barcas com intervalos de 15 minutos. BRT também. Com intervalos médios de 15 minutos, aeroportos funcionando e operando no visual. Gaspa.
0: Coisa linda, escândalo. Aqui você sabe de tudo. Aqui não para, já sabe. Já começa a ligar pro 985070525. Você sabia que hoje não contei a musiquinha? Eu vou cantar. Isso é desafio. E o pessoal pede, Gaspa, adoro quando você cantar o WhatsApp. Eu falei, então tá, vamos cantar. É simples, anota aí. 995070525. Mais uma vez. 995070525. No inglês. 995070525. Escândalo! Eu quero mandar beijo pros meus amigos que escandalizam tudo, todo dia aqui no Escândalo Show. A minha equipe, né? O meu sonoplasta Treme e o Clark, o meu produtor Carlos Júnior, que tava dodói, voltou. É tiqui tiqui tiqui tiqui tiqui. Minha minha direção-geral, Rádio Manchete, meus jornalistas maravilhosos, Luciana Paiva e minha Rupi Golper, Gabriel Machado, Anderson Ramos e ela, Deise de Assis. Tudo isso aqui no nosso Escândalo Show. Eu vou ali e vou tocar pedindo, não sai daí não, tá? Até porque, meu amor.

0: deixar de...
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4: Estamos de volta no Escândalo Show até 10 da manhã. Já perguntando a você, Gasparetti quer saber. O tema de hoje é: o que você acha do egoísmo? Você é egoísta? Aceita alguém que seja? Já passou por uma situação assim, meio braba? A melhor resposta aqui sobre esse tema pode ganhar valendo um par de ingressos para o trenzinho do Corcovado, para você curtir a visual subindo lá de cima. O trenzinho é lindo, tradicionalíssimo. Tá ali em cima do Cristo fazendo as fotos, tá fim? Então, 995070525, manda aí seu nome, bairro e manda aí no áudio, tá? Claro, você também pode escrever, mas no áudio é melhor, que é mais rápido pra gente. Certo, Escândalo? Daqui a pouco eu vou falar da agenda do Gasparetti. Vou falar das duas promoções que estão chegando. É a lanja do Gasparetti e eu vou te dar uma festa de 15 anos, tudo pago pra você. Tá bem? Daqui a pouco eu falo. Daqui a pouco tem o nosso querido Eduardo Gringo falando sempre de tributos para sua empresa, para você ficar por dentro, tá bom, Escândalo? 995070525. Já mandando aí, tô te esperando, hein? Beijo! Vamos de música! Agora é aquele momento que a gente ama, né? Matar a saudade de músicas que marcaram nossas vidas no nosso...
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4: Isso faz parte da minha infância e adolescência. Odissei! Como eu dancei essa música? Going back to my heart. Um escândalo! Curte aí, tá?

0: pra lembrar, tá? Na agenda do Gasparetti. 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Escândalo meu, tá na hora da gente saber de informações importantíssimas do Central do Trânsito. Vamos nessa?
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0: Agora a gente vai com o Will. E fala comigo, Anderson Ramos.
2: Oi, Gasparetti. Deixa arder, rapaz. Tá vendo? Olha, o trânsito apresenta retenções, tem problemas na Avenida Brasil, ainda por conta daquele acidente que falamos agora há pouco na altura de Deodoro. Pista sentido centro da cidade, rapaz. Motorista perde tempo e quem segue pela estrada da Água Branca vai encontrando melhores condições. Atenção, hein? Tá chovendo em vários pontos. Tira o pé do acelerador, principalmente nas serras de Petrópolis, Teresópolis, Serra das Araras. Teve acidente mais cedo na Barra da Tijuca, hein? Chegada à Barra com grande movimentação pela Avenida Ayrton Senna em direção à Avenida das Américas. 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Eu tô de olho no Rio, volto já já.
0: Valeu, Anderson. Aqui a música não para. Tá na hora do nosso Saudade Escândalo. Essa aí, muita gente curtiu, né? É coisa linda. Se você que é novo não curtiu, é muito bom pra você também curtir. Vamos botar o Saudade Escândalo. Ó, Manchete FM, 8h36.
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0: Rádio Táxi. Hoje todo mundo escuta ela numa versão axé, né? Toca nos eventos, nos shows. Mas a primeira gravação é essa aí, ó. Há anos atrás, Rádio Táxi, Eva!

0: Só musicão pra você aqui no Escândalo Show Rádio Tax. Maravilhosa, né? Mata a saudade. Então, só vem música aí boa daqui a pouquinho pra você. Escândalo meu! Ó, já tem gente mandando um e-mail. E-mail não, peraí, pela caspa. As mensagens no WhatsApp. Sabe o que é isso, amigo?
1: Mandaram carta.
0: É, né? Mandando, pode mandar no fax. Oh, meu Deus, que fase, cara. Olha, gente, eu tô levando aqui da barra, mas Deus é bom. Porque eu tô conseguindo falar, porque eu tô sem voz. O Carlos também, né, Carlos? Fala aí alguma coisa, um oi. É o 3, fica difícil.
2: Oi, tudo bem?
0: Tá todo mundo com a voz quebrada aqui. Mas faz parte, assim mesmo. Ó, no Gasparetti quer saber o que você acha do egoísmo. Você é egoísta? Aceita alguém que seja? Tá valendo pra você, sabe o quê? Um par de ingressos para o trenzinho do Cocovado. Se você quiser entrar ao vivo comigo, fala assim, ó. Eu quero entrar ao vivo com o Gasparetti. A gente liga pra você e bota você no ar. Tá bom? Tá certo? Daqui a pouquinho tem Eduardo Gringo falando de tributário pra você. Tá certo, Escândalo? Daqui a pouco tem Escândalo News. Daqui a pouco tem muito mais informação, tá bom? Manda aí pelo 995070525 a sua mensagem, a sua opinião. Pra gente é importante, tá, Escândalo? É, tem gente aqui já falando, mas vou botar depois do comercial, tá bom? Não sai daí, não. Tem muita coisa aqui no nosso Escândalo.

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5: Viu, não falei que era rapidinho? Então, escândalo. Já tá mandando sua mensagem? Já tá mandando sua opinião? Aqui no Gasparete quer saber, você acha que o egoísmo, o que você acha do egoísmo? Você é egoísta? Aceita alguém que seja? Quero saber a sua opinião pelo 995070525, escândalo! Tá bem? Tá valendo um par de ingressos para o Trenzinho do Corcovado. Olha que chique. A gente vem matando a saudade assim, ó. Black Box.
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5: Seja bem-vindo. Bom dia.

0: Aí eu te pergunto, você tá no trânsito, o trânsito tá horrível, tá chovendo. Você ouvindo a manchete, o escândalo show, você fica bem tranquilo. Já tá no trabalho, tomando aquele cafezinho? Ah, seja bem-vindo, bom dia. Aqui a gente toca música boa e traz formação pra você tempo todo. Essa é a Manchete FM 96,1. Você pode baixar a Manchete FM pelo o seu celular, pelo seu app Manchete FM Rio. Você pode estar me vendo agora ao vivo no YouTube. Eu não ligo. Certo, escândalo? Falling to my love, Black Box. Te mandando saudade no Saudade Escândalo. Fica à vontade, tia. E aqui, é como eu sempre falo, aqui você tem informação o tempo todo.
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0: Fala comigo, Anderson Ramos.
2: Tô de volta, Gasparete, no pique, uma manhã chuvosa no Rio de Janeiro. Cautela ao dirigir, mantenha a distância do veículo à frente. Trânsito lento para o motorista que se desloca nesse exato momento aí pela Praça Sibelius. Tem um ônibus parado no acesso a Visconde de Albuquerque em direção ali ao Leblon. O motorista perde um pouquinho de tempo e vai encontrando retenções. Quem segue pela Avenida Niemeyer, descendo do Leblon, Ipanema, Copacabana, vai encontrando melhor as condições em direção Leme. Avenida Repelé ainda com trânsito engarrafado em direção centro da cidade. O motorista realmente vai encontrando dificuldades. Quem segue pela Visconde de Niterói, Bartolomeu de Gusmão, Francisco Eugênio, vai encontrando melhores condições. 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Eu volto já.
0: Valeu, Anderson. Muita música, muita informação. Luciana Paiva, fala comigo.
3: Falo sim, Gaspar, tô de volta trazendo a informação que o Diário Oficial edição de hoje publicou a troca no comando da Secretaria de Administração Penitenciária do Rio. O governador interino, desembargador Ricardo Couto, nomeou a inspetora Alessandra Rosa Udawara para assumir a pasta no lugar de Maria Rosa Luduca. Policial penal, Alessandra assume a secretaria em meio a desafios como superlotação das unidades prisionais e também déficit de vagas no sistema. A mudança ocorre após uma série de crises na gestão anterior, incluindo fuga de presos no complexo de Jericinó, problemas em contratos da alimentação de detentos e também questionamentos sobre projetos com equipamentos eletrônicos em escolas que ficam dentro dos presídios. A nova secretária já iniciou o processo de transição e deve definir nos próximos dias o cronograma de ações para o sistema penitenciário do estado do Rio.
0: Volto a você, maravilha, Lu, coisa linda. Agora a gente vem com o Willi, Cacá, Caju, Cacazinho, Carlos Júnior. Bom dia.
4: Tudo bem, Gaspa? Um ótimo dia pra você. Pra você ver como tá a barra.
0: Você tá melhor?
4: Tô melhor. Mas a voz ficou, ela ficou...
0: Mas vai passar.
4: Vai passar.
0: Fala pra mim.
4: Que não tá passando é o trânsito na Ponte Rio-Niterói. Bem complicado os acessos pra Ponte Rio-Niterói nesse momento. 16 minutos de travessia no sentido Rio de Janeiro. 13 minutos de travessia no sentido Niterói. Quem tá vindo... lá de São Gonçalo, Itaboraí, vai encontrar retenções desde o Porto Novo, passando ali pelo Gradim. E o trânsito bem complicado mesmo, na chegada ao Buraco do Boi, um pouquinho antes ali também, próximo à estrada, a quadra da Unidos do Viradouro, e todo aquele acesso de subida ali, aquela alça de subida, Avenida do Contorno, todo o acesso para subida da Ponte Rio-Niterói no sentido Rio. Então, ou seja, um trânsito maior, você vai encontrar uma retenção bem grande antes mesmo de acessar a ponte. Quando você acessa a ponte, a retenção vai ali até o Mocanguê, depois melhora um pouquinho ali na chegada ao... o meio da ponte ali na subida do vão central, um pouquinho de retenção também. Fora isso, o fluxo tá normal. Chegada ao viaduto do gasômetro também com retenções.
0: Caramba, hein?
4: E retenção também, trânsito bem complicado na descida para a Avenida Francisco Beccari.
0: Então, para você que tá aí, valeu, Cacá. Não adianta se desesperar, ficar nervoso, ansioso. Ah, tá na minha frente, fazendo aquelas loucuras na estrada. Não adianta. Vem com calma, vem ouvindo o Escândalo Show, tá certo? Ó, já tem ouvinte aqui mandando mensagem. Isso é legal, vai participando porque tá a Gasparete quer saber.

0: que você acha do egoísmo? O que é? Você é egoísta? Aceita alguém que seja? Tá valendo pra você um par de ingressos para o trânsito, o trenzinho do Corcovado. Depois de pegar o trenzinho do Corcovado, maravilhoso, e aquele visual, então você tem aquele visual lá do Cristo. Tá fim? Então, 995-070525. Já tem ouvinte aqui falando. Fala comigo, escândalo!
1: Bom dia, André Gasparetti.
0: Bom dia,
1: família Manchete na voz, o Wellington Bebezão. Gasparetti.
0: Fala, Bebezão.
1: Eu não sou egoísta, não, hein? E tem um amigo aqui, Igor Nascimento. Esse cara, ele também não é egoísta, muito pelo contrário. Tudo que ele tem, ele dá. Ele vive dando pros outros. Valeu, Gasparetti. Um abraço, boa semana. Tamo junto.
0: Pra nós. Tá vendo só, gente? Você também tem que participar. Daqui a pouco tem mais. Tem mais gente mandando mensagem. Tem gente também já aqui falando... deixa eu falar aqui, peraí. Bom dia, Gasper. Bom trabalho. É o Felipe lá do Engenho da Rainha. Beijo pra você. Ó, daqui a pouquinho tem beijos e abraços, tá? Daqui a pouco a gente entra com o Eduardo. Eduardo, meu querido, atende o telefone. Ele tá falando, o Carlos não ligou, ele tá ligando. Tá bom. Vamos de música. Daqui a pouco tem mais aqui no Escândalo Show. Agora tem Vanessa da Mata. Não me deixe só aqui no Escândalo Show, tá? Você é importante pra mim.

0: Maravilhosa, escândalo, não me deixa só. Escândalo 995-070-525. Vou mandando sua mensagem aí. Tá valendo pra você um par de ingressos para o Trenzinho do Corcovado. É simples, eu quero saber. Gasparetti quer saber. Você acha o que você acha do e calma. O que você acha do egoísmo? Você é egoísta? Aceita alguém que seja? Então, deixa de ir. Tá na hora, escândalo, do Dicas do Gasparetti. Deixa de ir.
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0: A gente vai falar com ele que tá aqui ao vivo por telefone comigo. Eduardo Gringo, bom dia.
2: Bom dia, e aí, bom dia, Gaspa, bom dia, Carlos, todo mundo com a voz ruim aí, né, ouvi?
0: É verdade.
2: Estou ouvindo aqui.
0: É verdade. Irmão, tudo bem? Olha, eu tenho duas perguntas para fazer aqui, a gente, ouvinte que está me ouvindo, Eduardo Gringo é ex-special em tributário. Então, hoje no Dica do Gasparetti, a primeira pergunta é... Quais as empresas que podem fazer a recuperação fiscal?
2: Na verdade, Gaspa, todas as empresas devem fazer a recuperação fiscal tributária. Todas. De cabo a rabo. É lógico que muita gente não olha muito para o Simples Nacional e nós olhamos para o Simples Nacional. Mas a importância disso porque todo comércio, toda empresa, toda indústria paga alguma coisa errada. Por quê? Porque muda toda semana as regras, mudam toda semana, todo mês. Então tá sempre mudando, tá sempre constante.
0: Muito bom, maravilhoso. Para você que tá ouvindo aí, preste atenção, tá? Ó, a segunda pergunta é, que tipo de empresa precisa fazer recuperação fiscal?
2: Bom, que tipo de empresa precisa fazer? Na verdade, como eu disse antes... Todas precisam, mas algumas são específicas. Principalmente aquelas que trabalham com produtos líquidos, principalmente aquela que trabalha com compra e venda, e principalmente aquela que já teve algum tipo de problema com contabilidade. Porque às vezes, Gaspa, por exemplo, uma pessoa tem um mercadinho e está no Simples Nacional. Ele está certo? Não. Por quê? Porque ele pode estar economizando, por exemplo, em, muitas abatimentos de coisas voltadas para a cesta básica e pode estar também deixando de ganhar os créditos que ele tem direito. Por quê? Porque um dia alguém errou. Então precisa rever todo o conceito.
0: Que maravilha, então. Ó, Eduardo, daqui a pouco a gente volta, daqui a pouco na segunda hora, mas já fala aí, para poder falar com você, telefone.
2: 98294-5720, o DDD é o 21.
0: E nas redes sociais?
2: Eduardo Gringo, este é o arroba Gaspa.
0: Maravilha, arroba Eduardo Gringo. Então daqui a pouco você volta, né, irmão?
2: Vambora, tô com o telefone, tô esperando. Distante, mas ligado.
0: Maravilha. Beijo.
2: Tudo.
0: Coisa linda, escândalo. Daqui a pouco tem a segunda parte do Dicas do Gasparetti com o Eduardo Gringo falando de tributário. Irmão, irmã, amigo, amigo. Gasparetti quer saber... Você o que você acha do egoísmo? Você é egoísta? Você aceita alguém que seja? Tá valendo um par de ingressos para o Trenzinho do Corcovado, para você fazer esse passeio lindo e depois para lá em cima para ver a vista linda do Rio de Janeiro. Coisinha, não sai daí não. Eu já volto já já com muito mais música para você na segunda parte do Escândalo Show. Agora é a hora daquele momento gostoso para a gente saber de tudo que rola, tá rolando no nosso jornal maravilhoso, né? Na linha do tempo com... Érico Barreto.

0: Prefeitura do Rio coloca mais 100 ônibus novos nas ruas da Zona Oeste do Rio.
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0: Segunda-feira, 25 de maio de 2026. Neste momento, Rio e Grande com céu encoberto e chove fino em algumas regiões da cidade. Aqui no centro, 20 graus. O Tribunal de Justiça de São Paulo negou um novo pedido de habeas corpus apresentado pela defesa de Deolane Bezerra contra a prisão preventiva. Os advogados da influenciadora agora aguardam o julgamento do mérito e avaliam recorrer ao Supremo Tribunal Federal de Justiça. Ela é suspeita de envolvimento em um esquema de lavagem de dinheiro ligado à facção criminosa Primeiro Comando da Capital. Além da decisão da Justiça Paulista, o ministro do Supremo Tribunal Federal, Flávio Dino, negou o pedido de prisão domiciliar feito pela defesa da influenciadora. A Polícia Militar apreendeu 7 fuzis em ações realizadas neste sábado e domingo na Baixada Fluminense, zona norte da zona oeste do Rio. As operações aconteceram em comunidades de Belfor Roxo, Duque de Caxias, Jacarepaguá, Cascadura e Rocha Miranda. Em alguns casos, houve confronto armado durante patrulhamentos e ações de repressão ao crime organizado. Além dos fuzis, os policiais apreenderam munições, carregadores e rádios comunicadores. Um suspeito foi preso e outros criminosos conseguiram fugir. As ocorrências foram registradas em delegacias da capital e da Baixada Fluminense. Segundo a corporação, as ações fazem parte do reforço no combate às facções criminosas em diferentes regiões do estado. A Prefeitura do Rio colocou em circulação neste domingo mais 100 ônibus novos para reforçar o transporte público na zona oeste da cidade. Os veículos são todos zero quilômetro e equipados com ar-condicionado. Eles começaram a operar em 8 linhas que atendem bairros da região de Grande Bangu, Santa Cruz e adjacências. Com a nova entrega, o município ultrapassa a marca de 300 ônibus novos incorporados ao sistema nos últimos meses. Além dos novos veículos, as linhas contempladas também terão redução nos intervalos entre viagens. Segundo a administração municipal, todos os veículos novos são acessíveis e contam com tecnologia voltadas para conforto, segurança e monitoramento de serviço. O novo modelo de contrato do Sistema Rio prevê contratos de até 10 anos, maior controle operacional da prefeitura e renovação completa da frota municipal. A renovação da frota vem sendo ampliada desde o fim de 2025. Em abril deste ano, outros 112 ônibus já haviam sido incorporados ao sistema, atendendo regiões como Barra da Tijuca, Ilha do Governador, Jacarepaguá, Paciência e Realengo. 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

0: muita música pra você. É. Pra gente curtir, se divertir. Até as 10 da manhã com muita informação, prêmio. E é claro, você que é o mais importante. Olha, deixa eu falar uma coisa pra você. Amanhã eu vou bater um papo aqui com... No Escândalo, show no Papo Escândalo. Com Miguel Fernandes, o presidente do Conselho Regional de Engenharia e Agronomia do Rio, o CREA-RJ, para falar dos trabalhos realizados pelo Conselho em prol da comunidade carioca, tá bom? Amanhã, depois das 9, a gente vai batendo um papo com ele aqui, rapidinho, umas 3-4 perguntas, para a gente poder, você ficar sabendo o que tá rolando aí, né? Ó, escândalo meu, deixa eu te falar. Gasparetti quer saber. O que você acha do egoísmo? Você é egoísta? Aceita alguém que seja? Já parou, passou por uma situação parecida? Daqui a pouco tem beijos e abraços. E aproveitar, quero já mandar um beijo maravilhoso para todo o povo de Itaboraí. E das adjacências que foram no aniversário de Itaboraí, foram 4 dias de shows maravilhosos. É, quero agradecer esse carinho maravilhoso do nosso prefeito Marcelo De Laroli, do João De Laroli, do deputado Guilherme De Laroli, a família De Laroli, todo o seu secretariado, José Carlos Cobra, deu um show. Mais um ano maravilhoso com muita organização, produção. Secretário José Carlos Cobra, o pessoal de toda a equipe da dele, pessoal da comunicação também sempre dando show, todas as pessoas que participaram lá, né, no geral, todos os secretários. Eu quero agradecer, eu sempre falo o seguinte, dou honra e glória ao Senhor Jesus por isso, por ter essa oportunidade, tá bom? Parabéns pra todos, vocês arrasaram, foi um escândalo! Pessoal do som, galera toda, Carla, galera, todo mundo que participou. Foi lindo, lindo, lindo. Parabéns, Itaboraí, pelos 193 anos, tá? Fico feliz fazer parte disso. Vamos lá, escândalo. 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Aguarde. Escândalo, tá na hora de música. E vamos botar música porque isso aqui é importantíssimo. Sabe por quê? Ah! A Manchete é um escândalo. Tá na hora do Saudade Escândalo.
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0: Gente, me adiva. Papillon. Chaka Khan. Oh, meu Deus. Lindo. Um bom dia pra você.

0: coisa linda, escândalo! Numa boa. Jota Quest, antes, Papillon matando a saudade aqui com o Chaka Khan. Escândalo 995070525. Você também pode mandar aqui um recado de amor, um novo escândalo, tá bem? Mandar beijo e abraço e parabéns pra alguém que tá fazendo aniversário hoje, pessoa que você ama, aquela coisa básica, tá? Ah, tem gente aqui já mandando, tem bastante gente mandando mensagem, tô botando de cada vez que tá, o programa tá bem cheio. Tá cheio de detalhes básicos. Fala aí, escândalo.
1: Bom dia, Gasparete. Tudo bom?
0: Bom dia.
1: Manuel Barros, da Vila da Penha.
0: Oi, Manuel.
1: Pra você. Gasparete, não tem aquele ditado? Quem não serve para servir, não serve para viver. A mesma coisa, a pessoa é ser egoísmo. Isso é muito ruim. Eu particularmente, eu nem gosto de conviver com pessoas assim. Um abraço, felicidade para você e todos.
0: Arrasou, hein? Gostei disso, hein? Coisa linda. Psicológico. Gostei dessa mensagem. Ó, ele tá concorrendo, tô te falando. Tem gente que tá querendo, mandando mensagem aqui. Não perde tempo, não. Tá valendo um par de ingressos para o trenzinho do Corcovado. Escândalo meu, mas aqui a gente também não perde tempo, como sempre. E a gente vai de Central do Trânsito.
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0: E a gente fala com ele, fala comigo, escândalo. Fala comigo, Anderson Ramos.
3: O escândalo deixa arder, vamos nessa, tá meu ardendo. Amigo. Olha aqui na manchete, eu tô contando tudo, como é que tá a movimentação pela Avenida Brasil, linha vermelha. Vamos começar falando lá de Deodoro. O trânsito tá bem engarrafado em direção ao centro da cidade por conta de um acidente que a gente vem informando na altura de Deodoro. Em direção ao centro, engarrafamento já na altura de Realengo, Bangu. A gente vem informando de uma operação para o combate ao tráfico de drogas lá na Vila Kennedy. O bicho tá pegando, mas por enquanto não há interrupções no trânsito, viu? O motorista vai encontrando facilidade por ali, por enquanto, sem maiores dificuldades. 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Eu volto já.
0: Você, Luciana Paiva.
4: Sim, Gaspa, olha, tô de volta contando o caso. Ó, ouvi isso. Um taxista foi preso no último sábado, acusado de tentar cobrar R$3.400 de um casal de turistas alemães por uma corrida em Copacabana, na Zona Sul. Segundo a polícia militar, a viagem feita pelos estrangeiros teria custo aproximado de uns R$40. Ao perceberem a cobrança abusiva, os turistas procuraram ajuda da polícia. Tinha ali policiais do batalhão de Copacabana, na Avenida Atlântica, que aí confirmaram a irregularidade. O taxista, que não teve nome divulgado, foi preso em flagrante. A PM apreendeu o veículo e também as maquininhas de cartão que eram utilizadas por esse taxista na tentativa de golpe. O caso foi encaminhado para a Delegacia Especial de Atendimento ao Turista,
0: Gaspa. Que loucura, né? Ô, amigos taxistas. Ó, eu sei que tem muito taxista realmente espetacular, trabalhador, honesto. Aí chega uns tomates podres, né? Tá tentando queimar o meio, porque os caras trabalham
4: e tem sempre uma categoria, um 7-1. Então, né?
0: Uma categoria, assim, de tantos anos, né?
4: Pois é.
0: Eu vou te fazer o quê? Só tem maluco pra tudo. Que fase. Vamos que nessa. Fala comigo, escândalo, vitaminada, lindona. Fala, Deise Assis.
5: Oi, Gaspa. A ministra da Cultura, Margarete Menezes, vai receber nesta quinta-feira, dia 28, a medalha Tiradentes, a maior honraria concedida pela LERJ durante um evento que vai acontecer no Circo Voador, bem aqui na região central do Rio, na Lapa. A iniciativa também marca a celebração do reconhecimento do Circo Voador como patrimônio cultural e material do Estado do Rio, reunindo artistas e representantes de diferentes expressões culturais. A programação conta com apresentações de Dudu Nobre, MC Marechal, Sinfônica Ambulante, Filhos de Gandhi, entre outros artistas. O evento acontece a partir das 4 horas. Gaspa.
0: Valeu, meu amor. Você volta depois, né?
5: Volto. Sim,
0: junto,
5: com certeza.
0: Ó, vou falar pra você. Tem muita coisa boa aqui pra falar. Daqui a pouco tem o Escândalo News. Tá certo, Escândalo? E só lembrando que amanhã eu vou bater um papo maravilhoso aqui no Papo Escândalo com o presidente do CREA, Miguel Fernandes. A gente vai estar falando aqui sobre os trabalhos realizados pelo Conselho em prol da comunidade carioca, tá bom? Amanhã, depois das 9, você não pode perder. Vamos de música. Não, música. É música? É. Não. É verdade, gente. Tá na hora da gente, né, faturar. A gente vai ali rapidinho, volta já já com mais músicas pra você. Tá certo? Segura aí. Daqui a pouco a gente manda beijos e abraços pra galera, tá? Beijo do Gaspim.

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6: De volta para tocar música para você. 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Vai estar tudo no site da rádio, no meu, das empresas da parceria. 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Tá certo, Escândalo? Vamos de música? Tá na hora de saudade de Escândalo, daqui a pouco tem um Escândalo News. Tá mandando sua mensagem aí pelo 995070525. No Gasparetti quer saber o que você acha do egoísmo. Você é egoísta? Aceita alguém que seja? Tá valendo um par de ingressos para o trenzinho do Corcovado. É, vai ser chique, né? Vamos nessa?
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6: E se você falar assim pra mim, Gaspa, eu não conheço essa música. Você, não sei nem o que falar.
8: É. Everybody wants to turn the world.
6: Everybody wants to hold the world. Um escândalo, um clássico. Tears for Fears.

0: Está na hora dos beijos e abraços. Coisa linda, escândalo meu. Manda um beijo aqui pra galera. Os vários corretores estão lá trabalhando, me ouvindo. Junto a galera do Adilson. Beijo pra você, Adilson. Gente, a garganta hoje tá um negócio sério isso. Vamos que interessa. Beijo, escândalo, vitaminados e apoteóticos. Para Gerlane, escândalo meu, um beijo pra você. Beijo pra Viviane, pra Mariana, pra Raquel, pra Ana Lúcia, pra Nicole, pra Cássia, a Lucielma. Todo mundo ligadinho aqui no Escândalo Show. Manda um beijo pro Daniel Ufo, tá lá em Santos me ouvindo. Beijo pra você, escândalo. Tamo junto, obrigado pelo carinho. Beijo pro Luiz Carlos, ex World Music. Beijo pra você, meu irmão. Beijo escandaloso também pro meu parceiro, meu irmão. Quer dizer, um beijo pra Mônica, pra Mira, que me ajudaram lá na produção. Minhas produtoras foram maravilhoso ontem. O aniversário de Itaboraí foi espetacular. É, um beijo escândalo vitaminado pro Babal, tá sempre ouvindo, pra Priscila. Ó, Priscila, tá aqui o recado da... Foi ontem, foi aniversário da... Kátia. Kátia, feliz aniversário, meu amor, tudo de bom, muita paz, saúde, tá escândalo? É, a gente tá linkado em tudo aqui, a gente não para não, tá bem? Tem beijos e abraços pra mandar, tem muita coisa. Tem beijos, escândalos, vitaminados e apoteóticos para... Suelen Marques, um beijo pra Edu, da Enzo, Antônio Antunes Alice, quase que não sai. Beijo pro Helder que tá ligando, sempre ouvindo. Edson Pink, Marcelo, ó, o próprio Marcelo de Laroli, né, mandou aqui. Beijo, beijo pra você, Thiago Silva, nosso prefeito Marcelo de Laroli, obrigado. É... Carlinhos, o João Vitor Soares, o Thiago Jorge, a Silvana Costa, Lamarque, um beijo, o Ricardo Oliveira, Thiago Braz, coisa linda, Marcelo, beijo pro Cadu Silva, tanta gente, né? Obrigado pelo carinho, todo mundo, Felizardo, Miguel, a Tamires Martins, Mônica Araújo, Sueli Paiva, a Tânia... Que ela, todo mundo ligadinho. Ó, daqui a pouco na vista, vou só falar rapidinho, sempre do trânsito, que a gente aqui dá sempre a prioridade ao trânsito pra você saber o que tá rolando. E a gente volta com música, certo? Porque tá na hora de falar com ele.
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0: Escândalo. Peraí. Agora que eu vi, essa hora não tem, né? Tem, né? Tem. E cadê que não tá aqui babado? Viu? Acertei. Então daqui a pouco tem. É esse aqui? É, pô. Então daqui a pouco a gente volta que ele tá fazendo live e vai mandar já pra gente, tá? Não tem problema não, escândalo meu. Vamos de música! Troca!

0: Coisa linda, Escândalo, maravilhosa, né? Essa mulher traz saudade. Escândalo, pra gente não perder tempo, a gente vai agora falar, sabe de quê? Futebol. É isso mesmo. Tá na hora do Manchete Bate um Bolão.
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0: E a gente vai falar com ele. Fala comigo. Bom dia, Gabriel. Seja bem-vindo.
2: Bom dia também para os nossos ouvintes. Vamos começar falando sobre as duas vergonhas do Campeonato Brasileiro nessa rodada. Flamengo e Vasco. Primeiro, pelo seu Flamengo, a derrota está na conta de Jorge Carrascal.
0: Vergonha.
2: O Flamengo dominava a partida contra o Palmeiras até os 20, 20 e poucos minutos, quando o Carrascal foi completamente irresponsável.
0: Totalmente.
2: Viu, Gasparetti? Eu acho que a palavra é essa que a gente tem que usar. É um lance que ele tinha tempo ali de tirar o pé. Ele levanta o pé na altura do rosto do Murilo e realmente pega. A primeira impressão era que não pegava, que podia passar um pouco ali de raspão, mas tem outros ângulos, fotos que mostram que realmente o pé pega no rosto do Murilo. E aí não tem jeito, expulsão, e o Palmeiras cresceu na partida. A gente falou aqui que era um jogo que podia valer até a liderança do brasileiro.
0: Verdade.
2: O Flamengo estava 4 pontos atrás, com 1 jogo a menos. Podia diminuir essa diferença para 1 ponto, com 1 jogo a menos, ser virtualmente líder, e tomou 3-0. Leonardo Jardim mexeu mal na equipe também no segundo tempo. A entrada do Bruno Henrique faz sentido, o Flamengo perdia por 1-0. Podia botar um jogador de mais força e velocidade como o Bruno Henrique, mas tirou o
0: Cebolinha,
2: que é o único jogador que dava contenção para esse time do Flamengo. E aí deu campo para o Palmeiras jogar. O Palmeiras gosta de jogar assim, com campo para correr, 3-0, e ficou até barato.
0: Vergonha.
2: Assim, dá para dizer, o Flamengo teve chance de gol, mas o Rossi também novamente foi muito mal na partida, falhou em 2 gols, já tinha falhado contra o Vitória na eliminação da Copa do Brasil. Então, o momento do Flamengo preocupa um pouco. Classificado na Libertadores, é o líder do grupo, é verdade, mas é uma derrota pesada para a sequência de temporada. Um 3-0 contra o principal rival, tanto pelo título brasileiro quanto da Libertadores também. Vamos falar um pouco do Vasco, que também perdeu de 3-0 em São Januário para o Red Bull Bragantino.
0: Vergonha
2: e poderia
0: dupla,
2: ter sido,
0: né,
2: mais. O Eduardo Sacha, atacante do RB Bragantino, ainda perde um pênalti e o clima no Vasco é bem complicado.
0: Renato Gaúcho
2: foi chamado de covarde, foi xingado, respondeu a torcida, fez movimentos ali, joinha, meio que ironizando a torcida, viu, Gasparetti? Tacaram um copo em direção a ele.
0: É, foi horrível.
2: Sem vergonha. Com 30 minutos de jogo, a torcida já deixava São Januário, e o Vasco, defensivamente, é um time patético. A gente já tinha falado aqui, nos últimos 2 jogos, tinha tomado 7 gols.
0: É, a gente
2: agora
0: comentou.
2: Agora tomou mais 3. Ou seja, em 3 jogos, 10 gols sofridos e 2 gols feitos. O ataque não funciona bem. É verdade, mas com uma defesa que toma 10 gols em 3 jogos, não tem ataque que resolva. Uma passadinha mais rápida, um pouco pelo Fluminense.
0: Vamos.
2: E pelo Botafogo. O Fluminense também não foi bem, perdeu de 1-0 do Mirassol fora de casa, 12 finalizações e apenas 1 finalização no gol. O ataque tricolor também não funciona tão bem, Zubeldía não consegue achar soluções para esse time. Mais uma partida sofrendo gols, a gente já falou aqui também, o último jogo que o Fluminense não sofreu gols foi no dia 23 de abril, e no meio de semana tem decisão pela Libertadores, precisa virar a chavinha para tentar classificar. Por último, mas não menos importante, o Botafogo. Um empate protocolar fora de casa contra o São Paulo, saiu perdendo numa falha muito grave do Neto, né? Os goleiros do Botafogo não passam confiança, o Neto tinha melhorado, mas teve uma falha feia nesse jogo. São Paulo abriu o placar, empatou com um golaço do Barreira já no finalzinho da partida, aos 89. E no meio de semana agora tem a Copa Sul-Americana, mas
0: sim,
2: o Botafogo já é o primeiro, já está classificado, numa dessa pode até rodar a equipe pro Campeonato Brasileiro. Valeu, Gaspar.
0: Valeu, Gabriel. Coisa linda aqui, você tem todas as informações de tudo para você. Daqui a pouco tem o Escândalo News e também tem o nosso Eduardo Gringo fazendo a segunda parte, tá bem, Escândalo? Do Dicas do Gasparetti. Não sabe.

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5: Estamos de volta, escândalo!
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5: Oba! Escândalo meu! Faltando alguns minutos pra gente terminar o escândalo show de hoje. A gente vai mandar aqui algumas coisas básicas. E é claro, né? Não tem jeito, porque essa informação aqui você tem o tempo todo.
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5: Fala comigo, Anderson Ramos.
6: Oi, Gasparete, eu tô de volta no pique. Atenção, você que tá seguindo em direção a Botafogo, evite o túnel Santa Bárbara, rua Pinheiro Machado. Teve um acidente envolvendo uma moto agora há pouco, na rua Muniz Barreto, antes da Marquês de Olinda. O motorista vai encontrando trânsito bem engarrafado na rua Pinheiro Machado, bem próximo da Universidade, na Universidade Santa Úrsula. O motorista vai encontrando trânsito muito ruim em direção a Botafogo. É, vale a pena seguir, inclusive, em direção ao bairro de Botafogo, pela Praia do Flamengo. Praia de Botafogo tem melhores condições nesse caminho. Rua Pinheiro Machado, trânsito engarrafado já a partir do túnel Santa Bárbara. A Praia de Botafogo tem um trânsito lento na altura do viaduto Santiago Dantas até o acesso da Visconde de Ouro Preto. Depois melhora a movimentação em direção ao Botafogo Praia Shopping. Trânsito engarrafado também em Botafogo. Atenção na Barão de Tambi. Há retenções, problemas, dificuldades para o motorista que segue ali em direção à Praia de Botafogo. Aí já tem retenções, tem dificuldades por ali. 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Eu volto já com novas informações. Ok, escândalo!
5: Valeu, Anderson! Coisa linda!

0: ou reduzir dívidas em atraso, como cartão de crédito e cheque especial. Para participar, o trabalhador precisa ter renda mensal de até R$8.000 e atender algumas regras do programa. Após a renegociação, a Caixa Econômica Federal faz repasse diretamente aos bancos. Uma informação importante, Gaspar, é que quem aderir fica temporariamente impedido de realizar novos saques anuais do FGTS e também antecipação do saque aniversário, até que aquele fundo seja recomposto o valor utilizado.
1: Então,
0: tem algumas outras regrinhas também, mas tá tudo lá no nosso site. O ouvinte pode ir lá para poder saber essa iniciativa importante, poder usar o FGTS.
1: Como é que entra no site?
0: radiomanchete.com.br.
1: Coisa linda. Vai lá, veja isso, porque, meu amor, isso é utilidade pública, você vai pegar teu dinheiro, tá babado. Deixa lá não, hein? Valeu, Lu, até amanhã,
0: valeu,
1: gostosa.
0: Valeu, querida, até.
1: Escândalo! Ó, agora a gente vai com Dicas do Gasparetti, a segunda parte com o Eduardo Gringo.
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1: Bom dia, Eduardo.
3: Bom dia, Gasparetti. Vamos, que delícia, segunda parte, hein?
1: Vamos para a segunda parte. No primeiro bloco, você disse que muda muito como acompanhar. Tudo muda, né? E como acompanhar essas mudanças?
3: Então, muda muito o site, o próprio código e todas as informações tributárias. Elas mudam semanalmente, às vezes. Não tem como acompanhar. Nenhuma contabilidade perfeita consegue. Somente com a ajuda de especialista. Por isso que precisa de uma consultoria tributária. Porque o consultor tributário tem IA, software, ele fica preparado e antenado somente nisso.
1: Muito bom, maravilha. Essas mudanças também servem para o CPF?
3: Assim como a nossa amiga deu a informação agora do FGTS, o CPF também tem suas vantagens. O CPF, por exemplo, Gaspar, tem as dívidas que podem ser sanadas, inclusive 90% de desconto, e ainda consegue ficar até 6 meses sem pagar, com efeito suspensório bancário.
1: Coisa linda.
3: Mas as pessoas esquecem de ver isso. Às vezes elas estão devendo, precisando de dinheiro e não conseguem ver como sair. Mas existem essa possibilidade, que existem algumas plataformas que conseguem até mesmo empréstimos para negativados. Só para você ter uma ideia.
1: Caramba! Se você quer saber mais informações, é só falar com ele no arroba Eduardo Gringo e no telefone, Eduardo,
3: 21 99335 0795.
1: De novo?
3: 21 99335 0795.
1: Maravilha, lá você fica sabendo de tudo, irmão. Até segunda-feira que vem, tá bom, Escândalo?
3: Até, vambora! Eu tô de São Paulo, mas tô contigo e ligadinho aí com vocês.
1: Deixa
3: aqui. Rádio Manchete FM, um abraço.
1: Valeu, Du! Coisa linda, Escândalo meu. Olha o pessoal aqui mandando mensagem. Fala aí, Escândalo.
4: Bom dia, Gasparetti.
1: Bom dia.
4: Semana, que é Vera Lúcia Ferreira, da Chatuba de Mesquita.
1: Oi, Vera.
4: Eu acho uma coisa muito ridícula o egoísmo. A pessoa tem que não ser mão aberta demais, nem ser egoísta com as coisas. Porque não adianta nada. Quando a gente morre, a gente não leva nada.
1: Ih, arrasou. Gostei disso, hein? Coisa linda. Muito bom. E você, fala aí, fala comigo, Escândalo.
5: Bom dia, Gasparetti.
1: Bom dia.
5: Sou seu fã e fui muito fã do seu pai.
1: Obrigado.
5: Célio de Nilópolis, um bom programa.
1: Valeu,
5: fica com
1: Célio.
5: Deus, um abraço.
1: Beijo pra todo Nilópolis. Valeu, Célio, tamo junto. Vamos de música? É o dial da rádio, esse barulhinho, né? Procurando. Achou. Manchete FM. Trabalhistas! Já sei namorar. Tribalistas. Olha, trabalhistas. Mas é tudo, irmão. É primo. Um trabalha, os outros são... É isso aí. Tribalista. Que fácil.

0: gente, quem se deu bem levou aqui, ó, um par de ingressos para o trenzinho do Cocovado. Foi a maravilhosa Vera Lúcia Ferreira, lá do Chatuba, de Mesquita, do final do telefone 8126. Parabéns, Vera! E obrigado a todos que participaram, tá? É uma cena horrível que eu estou vendo nesse momento na minha frente. Você imagina a pegando, pescando a baleia. Uma baleia rasgando a barriga, aquela coisa mole balançando pra lá e pra cá. Bom dia, rapaz de França.
1: Mas quando faz carinho,
0: ah, é, daqui.
1: Mas quando faz carinho,
0: a gente gosta.
1: É, tudo bem, meu príncipe.
0: Tá
1: que
0: tudo
1: lindo
0: bem.
1: Itaboraí, hein?
0: Maravilha,
1: festa,
0: cara.
1: Festa linda, linda, linda. Parabéns, prefeito Marcelo Dellaroli.
0: Foi
1: parabéns toda a turma. Gaspa, parabéns pela condução. Lindo demais.
0: Obrigado, irmão. Seguinte,
1: e
0: gente.
1: Ainda vai ter Elimar, né, no Iperge.
0: Vai ter, dia 20, vai garoto, ser um espetáculo.
1: Hein? Eu quero ir.
0: Vamos
1: cantar
0: lá.
1: Eu e você.
0: A promoção é da Manchete FM.
1: A dois,
0: tá
1: a
0: lá
1: três,
0: a bandeirinha da Manchete, linda.
1: Escancarando de vez.
0: Vamos estar, todos nós.
1: Ai.
0: Eu já não tô aguentando mais.
1: Não,
0: eu tô,
1: né?
0: Cansada.
1: Vai descansar um pouco, vai.
0: Meu bebê tá pulando.
1: A senhora já não tem mais idade pra essas coisas,
0: é verdade, né?
1: Pra ficar fazendo estripulias.
0: Escândalo, eu tô indo embora até amanhã, às 8 da manhã.
1: O Denis foi ontem?
0: Foi.
1: Denis Dedei?
0: É, foi bombado.
1: Denis é fera,
0: coisa,
1: né?
0: Coisa linda.
1: Denis.
0: O Natanzinho Lima.
1: Não, o Natanzinho foi demais. Um mar de gente.
0: Foi um espetáculo.
1: Alô, Itaboraí, parabéns mais uma vez, turma.
0: Coisa linda, gente. Eu tô indo embora. Amanhã volto com mais Escândalo Show.
1: Tchau.
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4: Começam hoje as inscrições para o Exame 2026.
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4: Segunda-feira, 25 de maio de 2026. Neste momento, Rio e Grande com céu encoberto e chove em algumas regiões da cidade. Aqui no centro, 22 graus. Mais de 900 casos suspeitos de ebola foram identificados na República Democrática do Congo. A informação é da Organização Mundial da Saúde. O país declarou surto em 15 de maio, provocando uma nova cepa para a qual não existem vacinas nem tratamentos aprovados. Em uma atualização anterior publicada no último sábado, o Ministério da Saúde do país informou que 204 mortes foram registradas em três províncias do país na África Central, a partir de 867 casos suspeitos. O ebola é uma doença viral letal que se propaga por contato direto com fluidos corporais. A Copa do Mundo de 2026 já começa a animar comerciantes e empresários do Rio de Janeiro. Uma pesquisa do Clube dos Diretores Lojistas e do Sindi Lojas Rio aponta que o comércio carioca deve registrar crescimento de 2,5% nas vendas durante o torneio. Entre os setores mais beneficiados está o de eletrônicos, principalmente o de televisores, que pode ter aumento de até 10% nas vendas. A expectativa também é positiva para lojas de roupas esportivas, decoração, bares, restaurantes e serviços de alimentação. O levantamento ouviu 250 lojistas da cidade. Já uma pesquisa nacional da Confederação Nacional de Dirigentes Lojistas e do SPC Brasil mostra que cerca de 60% dos consumidores pretendem fazer compras ou contratar serviços relacionados à Copa. O Mundial será disputado entre os dias 11 de junho e 19 de julho, nos Estados Unidos, Canadá e México. As inscrições para o Enem 2026 começam nesta segunda-feira e seguem abertas até o próximo dia 5 de junho. Considerado a principal porta de entrada para o ensino superior no Brasil, o exame traz neste ano uma mudança voltada aos estudantes da rede pública. Pela primeira vez, estudantes matriculados no terceiro ano do ensino médio em escolas públicas terão a inscrição feita automaticamente pelo sistema do Ministério da Educação. Segundo o MEC, a medida busca ampliar a participação dos concluintes no exame e reduzir barreiras de acesso. Mesmo com a inscrição automática, os estudantes precisarão acessar a página do participante para confirmar a participação do Enem e escolher algumas opções obrigatórias, como a língua da prova de língua estrangeira, como o idioma da prova de língua estrangeira. As notas do Enem são utilizadas em programas federais de acesso ao ensino superior, como o SISU, o ProUni e o FIES, além de servirem como critério de seleção em diversas universidades públicas e privadas do país. As provas do Enem 2026 serão aplicadas em dois domingos consecutivos, 8 e 15 de novembro. 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
1: Hey, hey. Fazendo show pra você.
2: Querida, cheguei.
0: Vambora, meu povo, cheguei, chegado. Mais uma semana na vida da gente. Última segunda-feira, já é a última segunda-feira do mês de maio, tempo voando, chegando o mês de junho. Já tá sentindo o cheiro aí da fogueira? Já tá sentindo o cheiro do anarriê? Já do salsichão? Do milho? Do quentão? Olha a cobra! É mentira! Olha a chuva! É verdade, tá chegando.
2: Será?
0: Tudo bem, meu povo? Vocês vieram com a queridíssima Priscila Leal no café da manhã da Claudinha Jones, depois com o André Gasparetti, e vai junto comigo até o meio-dia, até Pedro Augusto, aqui na Manchete. É isso, é Manchete, é 96,1. 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Segunda, 25 de maio de 2026, faltando só 17 dias para a Copa do Mundo, 220 dias para 2027, lua crescente, outono brasileiro. E hoje é dia pra caramba, hein? Dia Internacional da Tireoide, Dia da Indústria, Dia Internacional do Sapateado, Dia Internacional das Crianças Desaparecidas, Dia da Costureira. Pois, minhas amigas queridas costureiras, beijo enorme pra você e pros costureiros também. Dia Nacional da Adoção, Dia Nacional do Respeito ao Contribuinte, que esse país não tem nenhum respeito, Dia do Trabalhador Rural, Dia do Nerd, Dia da Toalha. Então, a todas as toalhas que nos ouvem agora, estejam sequinhas, molhadas, né? A toalha é uma grande amiga nossa, que é a mesma que passa na cara, passa na bunda. Mesmo, né? E hoje, dia do massagista. Serve para as massagistas também? Então serve para as nossas massagistas e os massagistas, nosso carinho imenso. Oi, minha amiga dona de casa. Boa, meu amor. Boazinha. Vamos lá, mais uma semana, né, linda? Vamos rompendo. Força, foco, fé. Já deu tudo certo. Essa já é a melhor semana da sua vida. Irmão, querido trabalhador brasileiro. Tudo 96,1, hein, Chapinha? Isso, brother. Vambora. Vó, beijos, bom dia. Ô, vó, bota o casaquinho, vó. É, tá meio chuventinho, né, vó? Tá meio fresquinho. Vai pegar a gripe, não, hein, vó? A senhora vacinou da gripe, vó? Vacinou, vó? Não vacinou, vai lá vacinar. Vacila não, tá? Vó, a mesma coisa pro senhor, tem que vacinar. Não vamos dar mole pro azar, não, né, vó? Vacina boa é aqui, ó. Vacina no braço. Criançada, rapaziada, gatinhas e gatonas, vamos juntos, fazendo aquilo que a gente mais gosta, aquilo que a gente mais ama, fazendo rádio. E faz comigo, ó, faz o M.

0: Bom dia para a equipe Alto Astral do Rádio. Bom dia, senhor Ricardo Alexandre Simão. Bom dia, senhor Luiz Gustavo Águeda, o nosso produtor de peito. O sonoplasta é ele, Marco Aurélio Cardoso, o Treme Treme. No vídeo, Sherlon Cherene. Na informática, Ivo Laino. A Adriana França toma conta da turma do jornalismo. E aí, do outro lado do rádio, tem você, o mais importante, o melhor. Mais simpático, mais querido, mais querida ouvinte de rádio do mundo!
1: Na festa, você, Rafael de França.
0: Vem comigo, amigo. Vem comigo, amiga. Vem.
2: Amigo, estou aqui.
0: Eu tô na manchete.

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1: São 10 horas e 14 minutos. A Manchete é música, é esporte, é notícia. Girando todos os postos, a Rádio Liberdade não para. Eu começo com um panorama da cidade. Trens, barcas, metrô, aeroportos, VLT. Ele tá de volta pra nossa alegria. Querido Carlos Júnior, tá bonzinho agora, Cajuzinho? Bom dia.
2: Tudo bem, ótimo dia pra você, Rafael de França, pra todos os nossos ouvintes no 96.1. Tô melhorzinho.
1: Tá melhorzinho, né?
2: É, tô caminhando.
1: Tá caminhando. Disseram que você tava, assim, com uma gravidez psicológica, é verdade?
2: Olha, eu não queria comentar sobre isso.
1: Quem seria o pai? É o Gaspar? É melhor não falar, né?
2: É, olha, entendeu?
1: Entendi, melhor. Vamos deixar, pode ser o Ivo.
2: A gente começou o programa, o programa hoje foi um pouco complicado, o escândalo show, não sei se você percebeu.
1: Entendi,
2: né?
1: Entendi.
2: Ficou um pouco abalado por conta disso.
1: Não se abale, não se abale. Vamos lá então, querido, com os transportes no Rio.
2: Vamos lá, Rafa, a gente começa falando do panorama dos trens, até o momento sem ocorrências nos ramais da Supervia, segundo informações da concessionária Metrô Rio, com intervalos previstos ali entre 4 e 6 minutos para as linhas 1 e 2. Falo também do VLT, linha 1, terminal Gentileza Santos Dumont, intervalos de 8 minutos, linha 2, Praia Formosa, Praça 15, intervalos de até 1 hora, linha 3, Santos Dumont Central, intervalos de 8 minutos, e linha 4, terminal Gentileza, Praça 15, intervalos de 8 minutos. Falo também das barcas, quem utiliza as barcas hoje não tem enfrentado dificuldades nos deslocamentos ali para Cocotá, Praça 15, Araribóia, Charitas, Paquetá, e para quem também está se deslocando entre Ilha Grande e Mangaratiba. Falo do BRT, a Mob Rio informa que a linha 634 já realiza o itinerário normal em ambos os sentidos. E falo também do panorama dos aeroportos. Os aeroportos Internacional do Galeão e Nacional do Santos Dumont com operação normal, Rafael.
1: Valeu, muito obrigado pelas informações, querido Carlos Júnior.
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1: A cidade não para, o Rio em movimento. Bom dia, boa semana, Luciana Paiva.
3: Olá, Rafael, muito bom dia para você também. Bom dia para todo mundo que acompanha a nossa programação. Chegando com a informação, Rafael, tem uma operação, grande operação policial lá na Vila Kennedy, que provoca impactos na rotina da população. A ação é coordenada pelo Batalhão de Bangu, com apoio do Batalhão de Policiamento em Vias Expressas, que tem como alvo criminosos ligados ao roubo e desmanche de veículos controlados pela facção Comando Vermelho ali naquela região. Desde a madrugada, moradores relatam intensos tiroteios, principalmente nas proximidades da Praça do Barrão, além de barricadas espalhadas em pontos da comunidade. Por causa dessa operação, 16 escolas suspenderam as atividades, de acordo com informações da Secretaria Municipal de Educação. Na área da saúde, uma clínica da família e um centro municipal de saúde também interromperam os atendimentos para garantir a segurança de pacientes e também dos profissionais. A PM informou que equipes do Batalhão de Vias Expressas reforçam o policiamento na Avenida Brasil para evitar protestos e minimizar os impactos no trânsito. O grupamento especializado em resgates também acompanha a operação e até o momento não tem balanço sobre prisões ou apreensões. Rafael, volto com você.
1: Valeu, muito obrigado, minha amiga Luciana Paiva, 10 e 18.
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1: Tá meio triste, né? Tá meio cabisbaixo ele. Tô sentindo um cheirinho de porco no ar. Ontem eu almocei uma bela de uma feijoada, com bastante porco, com 1, 2, 3 porcos. Alô, Anderson Ramos, bom dia!
4: Bom dia pra você também, meu amigo Rafael de França, muito bom dia pra todo mundo sintonizado aqui na Manchete. Ninguém pode falar de futebol, tá. Não vamos falar de futebol.
1: Tá bom.
4: Né? Esse final de semana tá teve bom. 500 milhas de Indianápolis, né? Vamos falar de automobilismo.
1: Tá bom.
4: Não vamos falar de futebol.
1: Certo, okay, tá, né? Bom, tá bom.
4: A gente combina assim, né?
1: Te libero.
4: Vamos lá, vamos. Rafael de França, vamos lá, vamos falar do trânsito, meu camarada. Tá tudo parado pro motorista que se desloca aí pela Rua das Laranjeiras em direção a Cosme Velho, rapaz. Ônibus quebrado por ali. Ali bem próximo, na Rua Muniz Barreto, tá tudo parado também por conta de um acidente envolvendo uma moto antes da Marquês de Olinda, rapaz. Engarrafamento na Rua Pinheiro Machado, na altura da Universidade Santa Úrsula. O turista perde tempo e vai encontrando retenções. A Visconde de Ouro Preto tem um trânsito bom nesse exato momento em direção à Praia de Botafogo. Já pro motorista que segue pela Rua São Clemente, vai encontrando dificuldade na altura do Largo dos Leões. Há retenções, problemas já a partir aí da Real Grandeza. Tem dificuldade até a chegada ao Largo dos Leões. O Rebouças apresentando lentidão na chegada à Lagoa Rodrigo de Freitas. Outro ponto da cidade, destacando aqui o trânsito bem tenso pro motorista que segue pela rodovia Washington Luiz em direção à Avenida Brasil, rapaz. O motorista perde tempo e vai encontrando retenções. Quem segue pela antiga Kennedy em direção a Bulhões Marcial vai encontrando melhores condições na manhã de hoje. 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Eu volto já. Ok, de França?
1: Ok, valeu, obrigado, Anderson Ramos.
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1: Girando o timaço de Adriana França, 10h20, o destaque de Deise de Assis.
5: Presidente da SEDAI afirma ter encontrado funcionários fantasmas na empresa.
1: Cadê aquela vinhetinha que eu gosto? Cadê a minha torcida falando? Não me diga. Será? Adriana França, o seu destaque.
6: Prefeitura do Rio coloca mais de 100 ônibus novos nas ruas da Zona Oeste da cidade.
1: Minha Zona Oeste, querida, bom dia. Onde o som da manchete tá chegando com força máxima. 96,1, meu povo. Rodrigo Machado, eu quero ouvir o seu destaque.
7: Terreno da maior devedora de impostos do Brasil, em Manguinhos, será desapropriado pelo governo do estado.
1: E tome de caneta do doutor Ricardo Couto.
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1: Tudo que você ouve aqui no FM 96,1, você ouve, acompanha, lê também nas nossas redes sociais e no nosso site. E claro, tem muito mais informações. Tem ou não tem, Luiz Gustavo Águeda? Bom dia.
8: É claro que tem, Rafael. Bom dia pra você e bom dia pros nossos ouvintes.
1: Final de semana tranquilo?
8: Tranquilinho, tranquilinho.
1: Como é que foi São Januário ontem? Que houve?
8: Eu não sei, eu não fui lá.
1: Também foi três, né?
8: Foi.
1: Três, né? Porra, três. Um, dois, três. Rapaz! O Fluminense perdeu, mas perdeu fora. Perdeu fora. 1-0.
8: 1-0.
1: Mas o Flamengo tomou de 3 no Maracanã. Vocês tomaram de 3. Meu Jesus. Mas vamos lá, não vamos falar de futebol hoje. Como disse o Anderson Ramos, falemos do que está no nosso site.
8: Vamos lá, então, falar. Enem 2026. Inscrições para o exame abrem nesta segunda-feira. Estudantes do terceiro ano do ensino médio público terão inscrição automática no exame.
1: Muito bem, ô velha Mafalda, tira a cabeça daí pra eu ler o negócio aí. A turma do Enem, então, até o próximo 5 de junho, inscrições seguem abertas pra você fazer a sua matrícula, a sua inscrição. Mais um aí, ô Luiz Gustavo Águeda.
8: Governador interino do Rio troca comando da Polícia Penal. Inspetora de carreira Alessandra assume a pasta no lugar de Maria Rosa Nebel.
1: É, e estamos sentindo um cheiro aí nessa semana de operação, hein? Tô sentindo cheiro de operação no ar. Será que é alguma cirurgia? Não sei. Ah, mais uma, Gugu.
8: Júri de Jairinho e Monique Medeiros sobre morte de Henri Borel começa hoje. Julgamento no Rio deve se estender por vários dias. O menino morreu em 2021, aos 4 anos.
1: Mais um destaque do nosso portal radiomanchete.com.br.
8: Número de graduados dobra no mercado de trabalho, segundo o IBGE. Especialistas apontam perda do chamado prêmio salarial da graduação.
1: Muito bem. Quem quiser saber essas e outras notícias,
8: radiomanchete.com.br.
1: Repita.
8: radiomanchete.com.br.
1: Por que, Sossô?
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1: Valeu.
0: Previsão do tempo.
1: 20 segundos. Segundo o Instituto Nacional de Meteorologia, Rio e Grande Rio terão hoje a atuação de um sistema de baixa pressão. Com isso, previsão de céu nublado, chuva fraca, aquele tempinho roncou e o dia todo. Máxima prevista para hoje não deve passar dos 26 graus e a mínima 18. Neste momento, aqui no centro do Rio de Janeiro, os termômetros da Manchete marcam 23.

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1: 10h25, pesquisa do dia de hoje, meu povão. No Brasil, cerca de 40% da população sofre de halitose. Cerca de 60 milhões de pessoas têm mau hálito. Tem aquela boca de fossa. Ai, Jesus amado. Você já chegou perto de alguém assim que você quase teve um trem? Quando chegou perto da pessoa, você... fedentina doida, hein? E por isso eu quero saber de você, da família Manchete. Você tem mau hálito? Você procura cuidar da saúde bucal direitinho? Quando você percebe alguém com mau hálito, você fala, você avisa, você dá um jeitinho de falar assim, poxa, o negócio não tá aí muito bom hoje. Você comeu papinha de urubu, mastigou a meia do Sherlon, alguma coisa desse tipo assim? Você avisa ou não? Vai mandando mensagem pra gente, tá valendo um par de ingressos pro trenzinho do Corcovado. Aquele passeio que é bonito indo e vindo, indo e vindo, indo e vindo, indo e vindo. Cheguei.

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5: É bom, amor.
6: Oi, bom dia, bom dia.
5: Estar com você
6: é sempre bom demais.
5: Cantar bem alto assim.
6: O quê?
5: Viver.
6: Vivemos, minha família, segunda-feira, 25 de maio, ano é 2000.

0: já deve ter visto a gente por aí nas ruas do Rio de Janeiro, né? Outdoors bonitos, lindões. Você vendo a Rádio Manchete indo pra lá, indo pra cá. Então, vou fazer uma promoção, uma brincadeira aqui no meu programa. Você vai fazer foto. Quero que você tire uma foto do nosso outdoor. Eu vou falar os pontos onde o nosso outdoor é, onde é que você pode assistir a gente, onde é que você pode ver a foto bonita dos nossos comunicadores. Manda uma foto ou pro nosso Instagram, arroba Rádio Manchete Rio, ou pro nosso WhatsApp. Faz melhor, faz pelo Instagram. Você faz pelo Instagram, tira a foto, marca a gente e marca três amigos. Marca a gente e marca três amigos. Sei que tá passando aí, por exemplo, na rua João Vicente, em frente ao Colégio Santa Mônica. Você que tá aí na Via Brasil, no Via Brasil Shopping, tem um outdoor bonito ali. Na estrada Padre Roser, no Largo do Bicão. Na Brasil, perto da Ilha do Governador, a Ilha do Amor. Tem na rua José Machado, ali na altura da Monsignor Félix, pertinho do metrô de Irajá. Deixa eu ver onde mais tem aqui. Tem nosso outdoor também na linha amarela, no caminho ali, para quem sai por trás do Norte Shopping. Tem na rua Ferreira de Andrade, próximo ao Meier. Tem na Belisário Pena. Tem também na Barão de São Francisco, pertinho do Shopping Boulevard. Tem no muro do Clube Dolaria. Tem ali no Açaí de Pilares. Sabe o Açaí ali de Pilares, na Dom Helder Câmara. Enfim, passou pelo outdoor da Manchete. Tira uma foto, marca a gente nas redes sociais, arroba Rádio Manchete Rio, que a gente vai te dar um presentão. É um presente surpresa. É bom, já te digo que é bom. Então marca aí pra você mostrar onde você viu a Manchete, onde a Manchete está. Marca no nosso Instagram. Alô, turma do digital, vamos dar aquela bombada também? Onde a Manchete está, eu tô. Onde a Manchete está, eu tô. Tira aquela foto bonita com a gente. Não precisa parar perto do outdoor. Você pode tirar foto se tiver em trânsito, se estiver no carro, tira a foto do outdoor, marca ali a localização, marca a gente, marca três amigos, que eu vou dar presente pra você e pros três amigos. Pronto, é a Manchete dando. Dando presente pros nossos ouvintes. Se você viu a Manchete por aí, diz onde a Manchete tá. Eu tô.
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0: Você viu a Manchete por aí, Ricardo Alexandre?
2: Vi.
0: Você
2: vi,
0: viu
2: vi,
0: a Manchete
2: senti.
0: Aí? Eu vi.
2: Oh, logo.
0: Você viu a Manchete aí? Eu vi.
2: Aí. A música não é boa.
0: Não?
2: Não.
0: Ah, desculpa, eu vou
2: porque
0: tentar.
2: A música, ela diz eu não.
0: Não, mas a nossa eu sim.
2: É outra versão.
0: Tá, mas é tudo, nada se cria, tudo se copia. Fala nisso, tem gente copiando a gente mesmo, na cara dura. Sinal que é tendência. Ricardinho, alguns dos temas que nós vamos...
2: Ou não.
0: ...debater a partir das 11 horas aqui na Manchete.
2: Especialistas recomendam até 8 abraços por dia para combater depressão e ansiedade.
0: Um eu já tô dando aqui, ó. Pronto, abraço tremejinho.
2: Obrigado. Já vai dar 8 antes de eu ir embora.
0: Tá bom. Mais um.
2: Pesquisa mostra que 54% dos brasileiros não têm interesse na Copa do Mundo.
0: Será-se? E quem vai estar com a gente na mesa de debates hoje, Ricardo?
2: O economista e professor do IBMEC, Gilberto Braga, o presidente do PRD, Marcos Vinícius Nescau, e o jornalista Marco Aurélio Lizan.
0: Muito que bem. Ô Ricardo, tá chovendo hoje, né? Tem previsão de chuva para amanhã também.
2: A é minha bom amiga, se precaver.
0: Eu tenho uma amiga querida, Lele, que ela falou assim: eu quero uma simpatia pra não chover.
2: Não, pra não se molhar. É melhor.
0: Pra não se molhar
2: é
0: melhor.
2: Chover, deixa aí chover, né?
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0: Simpatia pra não se molhar na chuva, Ricardo Alexandre. Vamos
2: pois
0: lá.
2: É, algumas pessoas têm verdadeiro horror de chuva, né? São aquelas que não querem despentear o cabelo.
0: É verdade.
2: Não querem molhar o sapato.
0: Não quer molhar a rodinha.
2: Não amarrotar a roupa.
0: É.
2: Se você é desse grupo, seus problemas
0: acabaram.
2: Chegou a simpatia pra você nunca mais se molhar em dias chuvosos.
0: Você encontrou com a americana que tava aí esses dias, a dona Leite?
2: É, ela mesmo.
0: Ah, é?
2: Ela mesmo.
0: Não é a Lei de Francisco, não.
2: Não, é a Lei de Luve.
0: Ah.
2: A Lei de Luve é a maior chuvóloga do mundo.
0: O quê, filho?
2: Ela é chuvóloga.
0: Chuvóloga, tá.
2: Ela ensina como é que você se livra da chuva.
0: Tá, vamos lá.
2: Bom, pra começar, faz a dança da chuva ao contrário.
0: Então...
2: É isso. Você já viu o índio fazendo a dança pra chover?
0: Já.
2: Pois é, você tem que fazer o contrário, dança pra trás, pra parar de chover.
0: Tá bom.
2: Enquanto dança, pintado como se fosse um índio, aproveite para ganhar um troco.
0: Sim.
2: Dança na rua e coloca um chapéu para recolher o dinheiro, né?
0: Tá
2: que
0: bom.
2: O povão vai dando. Eu sei que você vai se molhar se dançar na rua, enquanto chove, né? Mas faz parte da simpatia.
0: Sim, quem tá na chuva é para se molhar, já diz o velho deitado.
2: É, deixa de ser chato e não fica perguntando nada.
0: Eu não perguntei nada.
2: Pois é, por isso mesmo, deixa de ser chato.
0: Era pra então, eu ter perguntado?
2: Não, tá. Pergunta.
0: Ah, tá. O Ricardo!
2: Não pergunta, não.
0: Tá bom, tá bom.
2: A dança da chuva pode se aborrecer, aborrecer a chuva e ir embora.
0: Os versinhos, que eu tô curioso.
2: Enquanto faz a dança da chuva ao contrário, vai repetindo esses versos.
0: Tá.
2: Chuva, você que vem do céu, cai aqui na minha mão.
0: Chuva, você que vem do céu, cai aqui na minha mão.
2: Pare de cair em mim, procure cair no chão.
0: Pare de cair em mim, procure cair no chão.
2: Quando você estiver rouco de tanto recitar os versos, você dá uma olhadinha no chapéu que você colocou pra ganhar um dinheirinho.
0: Tá.
2: Quando ele estiver cheio, você pega tudo e vai pra casa.
0: Tá.
2: Toma um banho, se vista,
0: tá,
2: e vá até um shopping qualquer.
0: Tá, e aí faz o quê?
2: Lá você compra, pega aquele dinheirinho, compra uma capa de chuva e um guarda-chuva.
0: Ué,
2: olha,
0: Ricardo,
2: a simpatia funcionando.
0: Mas aí eu vou ter me molhado e não vou mais me molhar.
2: Toda vez que chover, você põe a capa, abre o guarda-chuva e nunca mais vai se molhar na chuva.
0: Que pensar
2: simpatia
0: que
2: maravilhosa,
0: pensar,
2: né?
0: Pensar que se tivessem usado a capa, tinha evitado de ouvir tudo isso, né?
2: É verdade.
0: Tchau,
2: é verdade.
0: Ricardo. Tchau, pelo amor de Deus. Não.

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3: Ao meu lado, aqui na manchete, Dr. Luiz Aimbinder em 96,1. Bom dia, Dr. Aimbinder.
4: Bom dia, Rafael.
3: Nosso ouvinte, o Marcelo Moraes, diz que a vida é muito cruel, pelo menos em relação a ele. É uma sucessão de problemas, inclusive financeiros e dificuldades de relacionamento. E ele pergunta, será que viver é sofrer, doutor Aimbinder?
4: De maneira nenhuma, viver é viver, sofrer é por conta.
3: Uhum.
4: Marcelo, para ter paz, o melhor a fazer é aceitar a realidade. A consequência de não aceitar a realidade é um sofrimento permanente. Me parece isso que você está vivendo. Esse sofrimento permanente dá origem a uma batalha interior na qual a gente sempre perde. Aceitar, ao contrário, leva a aprendermos a partir de cada situação. Muitos querem que as pessoas ajam como esperam. Querem que a vida se acomode à sua maneira de ver o mundo. Mas, quando isso não acontece, ficam frustrados, ficam furiosos, desgastam-se. E aí que começa o problema. Marcelo, não é no que está acontecendo que está te incomodando, mas a resistência que você tem àquilo que já é. O fato de não aceitar uma realidade não modifica essa realidade. Quando você resiste à realidade, você perde duas vezes. Perde energia e você não muda o resultado. Em vez disso, quando você aceita, a sua energia está indo para onde você pode fazer alguma coisa. Aceitar não significa gostar do que acontece. Significa simplesmente parar de gastar forças naquilo que você não pode mudar. Em vez de perguntar, Marcelo, por que que isso aconteceu, comece a se perguntar. O que eu posso fazer agora com isso? Essa perspectiva muda tudo. Porque enquanto você luta contra a realidade, nada muda. Mas quando você aceita essa realidade, você avança. Não é necessário que tudo melhore para você estar em paz. A serenidade não chega quando o caos desaparece. Só quando você deixa de exigir que o mundo se alinhe com seus desejos.
3: Uhum.
4: A verdadeira liberdade é aceitar a realidade tal como ela é. E aqui vem o mais importante, Rafael. As pessoas que vivem mais em paz não são aquelas que têm menos problemas. Elas aprenderam a não lutar contra tudo, a se adaptar. Responda, Marcelo, se você puder, movendo-se com o que a vida te traz, porque no final, a vida não se acomoda a você, mas você pode aprender a mexer com ela.
3: Muito bem, frase do dia de hoje, meu querido Dr. Luiz Aimbinder.
4: Aceitar a realidade não é resignação, é força.
3: Repita.
4: Aceitar a realidade não é resignação, é força.
3: Dr. Luiz Aimbinder, sempre em A Luz da Psicologia. Até amanhã, Dr. Aimbinder.
4: Até amanhã, Rafael.
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3: Faltando 19 minutos para as 11, já já Dr. Silvio Provenzano falando sobre tireoide. Agora é você, Luciana Paiva.
7: Rapaz. Rafael, uma operação conjunta de agentes da Secretaria de Ordem Pública, Subprefeitura da Tijuca e do Comando de Polícia Ambiental resgatou 20 pássaros silvestres que eram vendidos ilegalmente na Tijuca, na Zona Norte. A ação aconteceu nesse domingo, numa feira livre, na Avenida Heitor Beltrão, próxima à estação do metrô São Francisco Xavier. 3 homens foram presos em flagrante e levados para 19DP, a delegacia da Tijuca. Os fiscais chegaram ao local após denúncias feitas pelo 1746. As aves, como canários da terra e canários belgas, sofriam maus tratos e eram transportadas até em sacolas de mercado. Os pássaros nativos passaram por avaliação veterinária e foram soltos no Parque Estadual do Grajaú. Rafael, volto com você.
8: Obrigado pelas informações, Luciana.
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8: Fala comigo, Anderson Ramos.
9: Oi, de França, eu tô de volta no pique, rapaz. Tem um acidente na Carmo Neto, centro da cidade, região ali do Santo Cristo, né? Na altura da SEDAI, ônibus bateu em um carro. Olha, subiu aqui no centro de operações uma informação, rapaz, da Marquês de Abrantes, lá no Flamengo, na altura da Marquês do Paraná. Uma manifestação, o pessoal da Polícia Militar, Prefeitura, Sete Rio, guardas municipais no local. Manifestação Marquês de Abrantes, na altura da Marquês do Paraná. Motorista perde tempo e vai encontrando retenções por ali, viu? Trânsito bem tenso para o motorista que se desloca pela rua Jardim Botânico na pista sentido Gávea, na altura do Parque Laje, na chegada Pacheco Leão. 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Eu volto já.
8: Ok, obrigado, Anderson Ramos. Presidente da SEDAI afirma ter encontrado funcionários fantasmas na empresa. Bom dia, Deise de Assis.
10: Oi, Rafa, um ótimo dia para você. É isso mesmo, o presidente da SEDAI, Rafael Rolim, afirmou que encontrou a empresa pública com gastos estratosféricos e presença de funcionários fantasmas. A declaração foi feita durante o fim de semana em agenda na FGV. Nomeado há pouco mais de um mês pelo governador em exercício Ricardo Couto de Castro, Rolim informou que já determinou mais de 80 exonerações na empresa e que novas demissões de servidores comissionados devem ocorrer nos próximos dias. Vamos ouvir.
11: Empregados, sim, que não compareciam na assiduidade que tem que ser feita no serviço público e no trabalho em geral. A gente tem toda a gama de espécies de situações, por isso que eu falo, são analisadas casas a casas. Como o nosso universo não é tão grande como nas secretarias, enfim, que são, falam de milhares de cargos, a gente consegue fazer nessa entrada um olhar mais cuidadoso sobre casa a casa.
10: Desde o início da nova gestão, o percentual de cargos comissionados caiu de 5% para 3%, medida que deve gerar uma economia anual estimada em 7 milhões de reais. A SEDAI também anunciou um corte de 25% no orçamento destinado a contratos de obras. A previsão inicial para o balanço financeiro de 2026 apontava um déficit de quase 400 milhões de reais. O resultado final deve ser divulgado na próxima semana, Rafa.
8: Obrigado, Deise de Assis. Não é novidade, né? Não é novidade. Deixa rolar, já é 10h44.
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8: Eu não tenho mais ela, mas ela mexe com a vida de milhões e milhões e milhões de pessoas, ou melhor, mexe com a vida de todo mundo. Hoje é celebrado o Dia Mundial da Tireoide. É uma glândula pequenininha, nossa borboletinha, mas que pode mexer geral com o organismo da pessoa. Querido doutor Silvio Provenzano, médico endocrinologista, meu doutor anjo, bom dia para você, bem-vindo ao nosso programa mais uma vez.
12: Bom dia, Rafael, bom dia aos queridos ouvintes da Manchete FM 96.1. Falar da minha paixão, a tireoide, você sabe muito bem disso. Você sabe que os primeiros, não eram médicos, eram anatomistas gregos, né? Eles faziam algo que era proibido naquela época. Eles pegavam cadáveres e dissecavam os cadáveres para entender como é que era o corpo humano.
8: Uhum.
12: E eles verificaram na região do pescoço uma estrutura que era muito parecida com aquele escudo que os soldados gregos utilizavam nas batalhas. E aí eles falaram, forma de escudo, em grego é tireoide, tá? Apesar de que a gente diz que ela parece uma borboleta. E aqueles escudos que os gregos usavam nas batalhas, é como se fosse uma borboleta defendendo o tronco. O tronco é o abdômen, né, dos soldados. Então eles viram, parece um escudo. Então forma de tiroide, roide em grego é forma, tireo, escudo. Então é a tiroide. Você sabe que ela é tão importante que se porventura a criança tiver a infelicidade de na barriga da mãe não ter a formação da tiroide, e isso não vier a ser descoberto rapidamente, ela desenvolve uma condição chamada cretinismo. Olha que absurdo, a criança não cresce, a criança não se desenvolve do sistema nervoso, ou seja, tem um retardo irreversível e não tem tamanho.
13: Uhum.
12: Cretinismo é o nome dessa condição. Motivo pelo qual, há alguns anos, se estabeleceu a obrigatoriedade do quê? Do teste do pezinho. Nesse exame do teste do pezinho, a gente identifica se tem alteração da tiroide ou não, e o médico tem até no máximo o terceiro mês de vida para poder tratar.
13: Uhum.
12: Se não fizer isso, a doença se estabelece, eu repito, de forma irreversível. Posso continuar falando?
13: Pode, doutor, pode, porque eu então queria saber por que tanta gente ignora os problemas na tireoide. É falta de conhecimento, é medo?
12: Você sabe que há alguns anos eu faço informações de saúde, porque aqui no Hospital de Servidores, onde eu me encontro, eu durante muitos e muitos anos, eu atendi o ambulatório. Uhum. Eu atendi o ambulatório. E uma das coisas que eu verifiquei é que um dos motivos das pessoas terem tantas doenças é a falta de conhecimento a respeito de uma série de assuntos. Por que não passar essas informações?

0: É muito fácil. Simplesmente é operar, fazer muitas vezes uma dose complementar de iodo radioativo para que a gente possa queimar eventuais células que ainda possam estar presentes. O paciente está curado. A partir daí, ele vai fazer o tratamento como o hipotireoidismo pós-cirúrgico com a levotiroxina. É a doença, digamos, de estrutura anatômica da tireoide, a formação de nódulos. Pode ser um nódulo solitário, podem ser vários. Eu tenho também doenças de alteração da função da tireoide, Rafael. A tireoide pode estar funcionando em excesso ou, como no caso do cretinismo, ela não funciona porque ela não existe.
1: Uhum.
0: O hipotireoidismo é a doença que normalmente surge quando há a deficiência de produção hormonal. E é importante diagnosticar, por quê? Independente do caso, eu diria que grave, da criança que nasce sem tireoide, mesmo no adulto, quando ela para de funcionar, vai perdendo essa função, acelera o processo da aterosclerose, a pessoa fica sonolenta, a memória falha, ela fica cansada, ela não consegue desempenhar suas atividades profissionais de forma normal. Olha o tamanho da encrenca se essa pessoa não faz um exame simples,
1: uhum,
0: que é dosar o hormônio estimulante da tireoide. E eu posso ter outra doença onde, ao invés dela ter parado de funcionar, ela está funcionando em excesso. E aí eu tenho excesso de hormônio tireoidiano. E aí o indivíduo fica agitado, fica irritado, fica com insônia, fica com tremor, fica com fraqueza muscular, ele quer se levantar, subir uma escada, ele não consegue. Tudo isso associado a um excesso de hormônio tireoidiano. O hormônio tireoidiano, ele tem como principal função estimular a produção de energia.
1: E quando a gente tem alguma questão na tireoide, como eu tive, né, doutor Silvio, que me acompanhou nesse processo todo, eu tive que tirar a tireoide, você tem a reposição, você toma aquele puranzinho, aquele remedinho, aquele hormônio, na verdade, todo dia, né?
0: Diariamente é dado de tal maneira que a gente consiga manter os níveis do hormônio estimulante da tireoide, haja vista a tireoide ser controlada pela hipófise que produz o TSH. Quando eu tenho falta de hormônio, o TSH para estimular uma tireoide aumenta. Quando eu tenho excesso de produção, seja porque a minha tireoide está fabricando demais, seja porque o meu amigo Rafael está tomando a dose da levotiroxina sódica exageradamente, o TSH vai diminuir. E cabe ao médico fazer a avaliação e, obviamente, promover os ajustes que se fizerem necessários.
1: Queridíssimo doutor Silvio Provenzano, endocrinologista, médico, clínico geral, obrigado pela participação aqui no nosso programa, pela aula sobre a nossa tireoide. Um beijo e até a próxima.
0: Eu te agradeço, Rafael, fazendo um êxtase à memória aqui nesse hospital do doutor Bento Coelho, que trouxe o iodo radioativo para a América Latina, aqui no nosso estado, nesse hospital, e fundou a primeira sessão de doença tireoidiana no Brasil, aqui no hospital. Eu tenho muito orgulho disso e com ele eu aprendi um pouquinho. Quem dera tivesse aprendido tudo. Forte abraço, Rafael. Uma semana abençoada a todos.
1: Para você também, meu querido amigo. Tchau, tchau.
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0: Linda, inesquecível, do Paulo Diniz, Pingos de Amor.
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0: Fala comigo, Anderson Ramos. Alô, Anderson.
2: Oi, de França, tudo de volta no pique. Atenção, em trânsito intenso ainda na Avenida Brasil, na altura de Irajá, em direção a Campo Grande. Teve um acidente envolvendo uma carreta e um caminhão por ali. O motorista perde um pouquinho de tempo e vai encontrando retenções, dificuldades, lentidão. O motorista realmente perde muito tempo e vai encontrando dificuldades por ali. Quem segue pelo Caxambi, atenção, hein? Vai encontrando trânsito lento no trecho ali próximo da rua Honório, por conta de uma obra emergencial da Light. O motorista perde tempo principalmente na pista em direção Meia. O motorista realmente tem que passar ali pela Vasco da Gama, cortando o caminho ali por dentro do Caxambi. O trânsito está bem difícil na região. 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Eu volto já.
0: Obrigado, Anderson.

0: meu povão, o cirurgião Jader Marcelo de Alencar viralizou nas redes sociais ao transformar tensão em leveza, momentos antes de uma cirurgia de apendicite, num menino meu xará, chamado Rafael, lá em Goiás. Antes do procedimento, o médico apareceu cantando e dançando ao lado da criança na sala de cirurgia. Essa atitude emocionou todos que viram o vídeo. O pequeno Rafa estava ansioso, estava com medo. Então o médico perguntou qual era a música que ele gostava de ouvir. A partir daí, os dois começaram a cantar juntos, transformando o momento de apreensão em descontração. Claro que muita gente elogiou, falou que isso é medicina, mas isso vai muito além. Isso é humanidade, é sensibilidade diante da fragilidade emocional de uma criança. E atitudes como essa fazem a diferença no tratamento dos pacientes. A cirurgia foi um sucesso. O Rafa já recebeu alta, já tá bem. Mas o vídeo chamou mesmo a atenção para mostrar um pouco desse lado ao contrário, né, do balcão, como a gente costuma dizer. No meio da correria, da pressão, da emergência e tal, o doutor Jader Macedo de Alencar foi sensível e entendeu o que aquele menino estava passando. E o próprio médico destacou que procura humanizar cada atendimento, principalmente quando atende uma criança. Em tempos de tanta frieza, né, de tanta distância, um sorriso, uma música e alguns minutos de atenção são suficientes para transformar tudo. E foi justamente isso que encantou tanta gente. Ver que ainda existem profissionais capazes de cuidar não apenas da doença, mas também do coração de quem está na maca. Por isso, a você, Dr. Jader, e a tantos outros médicos que vão além da medicina, que além do juramento, fazem um carinho, fazem ali um momento de respeito, entendem a tensão e transformam o que é necessidade num momento mágico, eu envio hoje essa lembrança do amigo Rafael de França.
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0: Uma hora passa muito rápido, muito, mas ainda tem mais uma hora de show pra você. Tem, ainda tem os debates, ainda tem jornalismo em ação, tem a pesquisa, você participando comigo, interagindo. Fica comigo, fica em 96,1 FM na sua Rádio Manchete. É isso mesmo, é a Rádio Manchete. Gostou? Ficou. Vem aí as notícias, a linha do tempo com meu queridíssimo Érico Barreto. E já já tem mais show do Rafael de França pra você. Eu volto rapidinho.
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3: INSS paga a segunda parcela do 13º aposentados e pensionistas a partir de hoje.
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3: Segunda-feira, 25 de maio de 2026. Neste momento, Rio e Grande Rio com céu encoberto e chove em algumas regiões da cidade. Aqui no centro, 23 graus. O senador Flávio Bolsonaro desembarcou nos Estados Unidos na manhã desta segunda-feira com a expectativa de participar de uma reunião com o presidente Donald Trump. Segundo aliados do parlamentar, o convite teria partido da própria Casa Branca. O encontro estaria previsto para acontecer nesta terça-feira em Washington. No entanto, até o momento, porém, a reunião ainda não aparece oficialmente confirmado na agenda pública do governo americano. Nos bastidores, aliados de Flávio Bolsonaro avaliam que a crise internacional pode acabar dominando completamente a agenda presencial ao longo da semana e, consequentemente, provocar o adiamento ou até o cancelamento da reunião com o senador brasileiro. O Diário Oficial do Estado publicou nesta segunda-feira a troca de comando da Secretaria de Estado da Polícia Penal. O governador interino do Rio de Janeiro, desembargador Ricardo Couto, nomeou a inspetora Alessandra Rosa Odawara para chefiar a pasta. Ela substitui Maria Rosa Loduca Nebel, que ocupava o cargo desde abril de 2022. Entre as prioridades da nova gestão estão mitigar a superlotação crônica das unidades prisionais, reduzir o déficit de vagas e conduzir uma reorganização administrativa interna na pasta. A saída de Maria Rosa ocorre após uma série de episódios de grande repercussão negativa para o setor de segurança e administração penitenciária do Estado. O INSS começa a pagar nesta segunda-feira a segunda parcela antecipada do 13º salário para aposentados, pensionistas e demais beneficiários. Os depósitos seguem até o dia 8 de junho e, nesta primeira etapa, recebem os segurados que ganham até um salário mínimo. Já quem recebe acima de R$ 1.621,00 terá o pagamento liberado a partir de 1º de junho. Segundo o governo federal, a segunda parcela deve injetar cerca de R$ 39 bilhões na economia brasileira. Somando as duas etapas do 13º antecipado, o impacto estimado chega a R$ 78 bilhões. Tem direito ao abono anual beneficiários de aposentadoria, pensão por morte, auxílio por incapacidade temporária, auxílio acidente, salário maternidade e auxílio reclusão. O INSS informa que o calendário varia conforme o número final do cartão do benefício, sem considerar o dígito verificador. A consulta pode ser feita pelo aplicativo ou site Meu INSS, na opção Extrato de Pagamento. A antecipação do 13º foi autorizada por decreto do presidente Lula pelo 7º ano consecutivo. Linha do Tempo, atualizando o que é manchete. 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
0: São 11 horas e 4 minutos, 11 e 4, programa Alegria, programa que a família compartilha com você até o meio-dia. Meio-dia tem Pedro Augusto, o homem alegria do rádio.

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1: Começando agora com você e pela Manchete, mais um debate com muita opinião para compartilhar. Recebendo hoje o querido Marcos Vinícius Nescau, presidente do PRD, o jornalista Marco Aurélio Lisan e o professor Gilberto Braga. Mas antes do nosso debate, a Luciana Paiva tem informações, porque recomeçou hoje, né, o julgamento do caso do menino Henry Borel e a Luciana tem atualizações aqui na Manchete. Diga, Lu.
2: Sim, Rafa, o julgamento do caso Henry Borel, que está marcado para começar hoje, pode sofrer um novo adiamento. A defesa do ex-vereador Jairinho confirmou que vai insistir no pedido para adiar o júri popular. O anúncio foi feito agora há pouco pelo advogado Rodrigo Fô, na porta do Tribunal de Justiça do Rio. O motivo é o estado de saúde do advogado Fabiano Lopes, que sofreu um infarto no último sábado. No fim de semana, a justiça já havia negado uma solicitação informal da defesa. Vamos ouvir então o que disse o advogado do ex-vereador Jairinho.
3: Não tem nem como não fazer esse pedido, considerando o que aconteceu. É feito o pedido, mas nós sabemos, porque já conversamos de forma informal, que será indeferido. Então, o que estou dizendo é que o cliente tem interesse em fazer o julgamento, ele quer ser julgado, ele quer que essa situação seja esclarecida de uma vez, até mesmo porque as provas, elas são muito fartas no sentido de que não ocorreu nenhuma agressão. Então, nós precisamos mostrar isso para os jurados, então ele quer que o julgamento ocorra.
2: Pois é, Rafael, se o pedido for rejeitado, o júri começa hoje com sorteio dos jurados e aí na sequência ocorrem os depoimentos das testemunhas, esclarecimentos de peritos e interrogatórios dos réus. Jairo Souza Santos Júnior e a professora Monique Medeiros, mãe do menino Henry Borel, respondem pela morte da criança ocorrida em 2021. Os réus aguardam o julgamento presos. Volto com você, Rafael.
1: Obrigado pelas informações, Luciana Paiva. Vamos seguir com o nosso debate, começar o nosso debate. Marcos Vinícius Nescau, que elegância é essa que você chegou hoje aqui? Você está sempre elegante, mas hoje caprichou, bom dia.
4: Fazer exame de fezes hoje.
1: Não é o dia do doutor do dedão, não?
4: Não, doutor, né? já passou.
1: Já, né?
4: Eu não fiquei com saudade.
1: Não, né? Deixa eu te perguntar uma coisa. Ontem eu almocei, lembrei muito de vocês três que estão aqui na mesa. Almocei uma feijoada ontem. Bastante carne de porco, maravilhoso.
4: Não foi um bom final de semana pro Flamengo, mas não é nem a seleção brasileira com Pelé, Gerson ganhou tudo.
1: Entendi. Né?
4: Nem a seleção de 82 então não ganhou nada. Então, assim, o Flamengo pode, tem o direito de perder. Acho, né, na minha visão, que foi uma expulsão exagerada do juiz. Mas tudo bem.
5: Que juiz, né?
4: É, aquele árbitro, né?
5: Eu hoje de manhã estava vendo.
1: Mas um bom dia, uma boa semana a todos. Bom dia, professor todos. Gilberto bom Braga, dia. Bom dia. Tá triste hoje, professor?
4: Todos os amigos e pescadores também.
5: Como pesquisador, cientista social, né, a economia é uma ciência social. Constatando as estatísticas, né? Esse juiz com o Flamengo é 1/3, 30% de vitória pro Flamengo e 80% pro Palmeiras. Levantamento feito nos últimos 2 anos, comentado hoje pela manhã pelo PVC, o Paulo Vinícius Coelho, aí na nossa co-irmã, na Rádio CBN. Então, mostra que é difícil ganhar com esse juiz, sendo Flamengo e Palmeiras, né? Agora,
1: então, peraí, o jogo pra mim eram 11 de cada lado, vocês estão querendo ganhar com o juiz? Não entendi.
4: Foi 11 contra 10. São 12 contra 10, os 11 do Palmeiras mais o árbitro.
1: Mais o árbitro, entendi.
5: E menos um do Flamengo. Agora, eu queria perguntar a vocês da mesa, e sobretudo ao Guizan, que é um jornalista que eu respeito muito. Você veja bem, o Alan do Corinthians foi expulso por gesto obsceno. O André do Corinthians foi expulso por gesto obsceno. O Jajá do Remo ontem foi expulso por gesto obsceno. O Paulinho, bichado, 1 ano parado, vai e pisa em cima do escudo do Flamengo no Maracanã e manda fazer sinal de silêncio. Depois pega o dedo médio, né, chamado também de pai de todos popularmente.
1: É?
5: E faz o símbolo da torcida jovem do Vasco contra a torcida do Flamengo e diz que não foi hostilizado. Então, isso é um gesto obsceno, tem que ser punido, esse cara tem que ser denunciado.
1: Ô Marco Aurélio Lizan, eu estava ontem assistindo também, bom dia, estava assistindo o podcast do querido José Carlos Araújo com o Elcio Venâncio, e eles estavam falando do Léo Feldman, né? Que a gente não tem mais juízes como o Léo, por exemplo, que até o falecido Eurico Miranda, quando era, é Vera, então o juiz tem que ser o Léo Feldman. Vocês, rubro-negros, que gostam muito de escolher juiz, tá faltando isso no futebol de hoje? Bom dia, bem-vindo, meu irmão.
6: Bom dia, Rafa. Bom dia, professor Gilberto, Nescau. É sempre bom estar aqui. Rapaz, a gente realmente sofreu, né? Eu discordo do Nescau. Esse menino Carrascal já foi mais expulso do que qualquer um, né, que joga ali. O Flamengo já teve mais expulsão em 2026 do que em 2025. A gente não chegou nem no meio do ano. Então, primeiro, vamos arrumar a casa, né? Ele acabou com um jogo em que os primeiros 11 minutos do jogo, o domínio era total do Flamengo. Aí ele faz aquela lambança, né? E eu acho que esses caras tinham que ser punidos no salário, né? Porque aí ele acabou... transformando o que seria um jogo relativamente fácil num jogo fácil para o Palmeiras. Professor Gilberto, independentemente, falam, né, que a gente só ganha com arbitragem, independentemente disso, eu acho que o Flamengo ali, dentro da estratégia criada pelo nosso treinador, acabou se saindo bem e o resultado não expressou o que foi o jogo. A gente acabou perdendo para um resultado que não deveria ter sido. Podia ter metido mais um gol e tal. Também os finalizadores não estavam bem. O Lino, o próprio Paquetá perderam as chances.
4: Mas pegamos muitos gols. A gente perturbar o Rafael, cara. Você vai para um lado
6: não,
4: do técnico.
6: Não, mas eu vou chegar. Eu vou chegar aonde?
4: Nescau, eu concordo contigo sempre, mas tem que perturbar o Rafael.
6: Mas eu vou chegar aonde?
4: Os nossos ouvintes esperam isso.
1: Esperam esse momento. Eu como tricolor com um time ruim, perdeu!
6: Mas, rapaz, aí vem a zoação, né, dos adversários, Nescau.
4: Sim.
6: Perdemos de 3-0. Aí, rapaz, eu nem vi o jogo ontem, quando eu acordo hoje, o Vasco perdeu
1: de
6: 3-0.
1: Tomou uma
6: cipuada de
1: 3, o Fluminense perdeu de 1 e o Botafogo.
6: Aí não dá nem pro vascaíno, professor, já que o Paulinho fez lá esse mise-en-scène todo, né, porque ele é Vasco, joga no Palmeiras, mas ele é Vasco, mas não dá nem pra vascaíno zoar o flamenguista, rapaz. A vida dos caras é tão ruim.
1: Para de implicar, para. Vamos mudar pra Copa do Mundo? Vamos lá pra Copa, já que a gente tá falando de futebol aqui. Porque a pesquisa feita pelo Datafolha mostra que 54% dos brasileiros não tem interesse na Copa do Mundo. É o maior índice desde que o Instituto começou a medir o tema, que foi em 1994. Muitas pessoas vão ao cinema durante os jogos. Enquanto o Brasil vai a campo, as salas ficam mais desertas. E aí a turma aproveita para ver aquele filme que tava há muito tempo querendo olhar e tal. E tem muita gente dizendo que precisa desintoxicar do futebol. Marco Aurélio Lizan, por que isso, hein? A Copa do Mundo não mexe tanto com a paixão. Primeiro jogo do Brasil, sábado 13 de junho, 7 da noite, pós-Dia dos Namorados.
6: Esse índice é alto, né? 54% dos brasileiros não tem interesse. Então deve estar aumentando, porque na minha geração, quando eu era jovem, a maioria tinha interesse na Copa do Mundo. É óbvio que o futebol brasileiro, desde um pouquinho antes dos 7-1, né? Uhum. Lamentavelmente, em 2014, já vem sofrendo com o que a gente já sabe, falta de calendário, os nossos craques saindo aqui antes de completarem 18 anos, já estão vendidos, e aí, por causa da Lei Pelé, só vão com 18, mas enfim. Eu acho que de 14 para cá, o futebol brasileiro deu uma melhorada. Entraram estrangeiros, entraram técnicos estrangeiros, né? A própria contratação do Ancelotti é um sinal de que a cúpula da CBF entendeu que o Brasil precisa se adequar ao novo formato do futebol mundial. E eu acho que essa nova geração, né? A gente está há 24 anos sem ganhar um título. Tem essa coisa ruim de nunca ter visto o Brasil ser campeão. A gente lembra que em 94, quando a gente foi campeão com Romário e Bebeto, eram os mesmos 24 anos de diferença, de distanciamento. Então, se não ganhar essa, vai piorar, Rafael.
1: Professor Gilberto Braga, esse índice é alto, é um índice esperado. Futebol, normalmente, a gente fala assim, Copa do Mundo, até quem não entende de futebol acaba torcendo, viramos milhões de treinadores. Por que que tá subindo cada vez mais o desinteresse pela Copa?
5: Eu acho que isso é relativo, né? Acho que parte disso eu concordo com o que o Marco Aurélio Guizão falou. Nós temos muito tempo sem ganhar, né? Então acho que o efeito é contrário. Quando você tem um título, imediatamente depois o interesse é maior. E aliado ao fato de que boa parte do nosso scratch é de jogadores que jogam no exterior, portanto, desconhecidos da população de uma forma geral. Então, quando nós tínhamos a seleção brasileira predominantemente formada por jogadores que estavam no território brasileiro, em times daqui do nosso país, o acompanhamento da seleção era maior, porque você torce pelo jogador que é do seu time, das grandes capitais, das agremiações que tem mais torcida. Então agora a gente está vendo, por exemplo, o Rayan do Vasco, que é um craque, uma promessa, jogou 6 meses no Brasil, né? Então as pessoas têm que comemorar porque foi feito na base do Vasco da Gama.
1: Explica para as pessoas que é Rayan, que um monte de gente fica Rayan.
5: Pois é. Então o Rayan, ele é um jogador promissor. Vamos ver se que raios vai dar na Copa do Mundo. Raios. Desculpa o trocadilho.
1: Eu tô explicando, professor Gilberto, que tem uma turma aí que é de futebol.
5: E é daqui é de da futebol, rádio.
1: Não, daqui da rádio até nem tanto. Ah. Acho que falam Rayan.
5: Rayan era um cinema que tinha lá na Avenida Atlântica. Que,
1: inclusive,
5: a
1: Alcione canta na canção do Chico Anísio e do Nonato Buzano. Então, ficou eternizado. Mas a Argentina deu eu te perguntei da Copa do Mundo, não, né, Nescau? Não. Eu já ia te pulando. Olha lá. Ontem eu fui ao mercado fazer compras.
4: Eu também.
1: E tinha lá uma pilha de Nescau e um pedacinho só de Todd. Isso mostra que Nescau está sempre crescendo e sempre presente, não pode faltar.
4: Não pode faltar. Cara, eu tenho assim um outro pensamento, né? Essas gerações mais novas, os mais jovens, eles diluíram o interesse por outros esportes. O futebol deixou de ser, porque na nossa adolescência, infância, a gente torcia pro futebol, ou torcia pro futebol, aí depois você começou a torcer pro basquete, do Oscar, aí depois veio o vôlei na geração de ouro, aí tivemos o momento do Guga, mas essa globalização, os caras torcem pro basquete.
5: Ayrton Senna.
1: Mas o Senna andava muito próximo do futebol, né?
4: Então assim, eu acho que é isso, é um pouco isso, e a distância do último título também ajuda, porque aí a garotada fica desinteressada. Mas eu vou colocar um dado aí. As pessoas torcem pro Flamengo, pro Vasco, pro Palmeiras, pro Botafogo e não querem torcer pra seleção.
1: Tem isso.
4: O Campeonato Brasileiro é um sucesso o tempo inteiro. Mas a seleção é que deixa a desejar.
6: Não, e tem outra questão, né, Nescau e Rafa?
4: Não é o futebol, é a seleção brasileira que tá sem graça.
6: A Copa do Mundo, em geral, né, acho que nos últimos anos, sempre ocorre no ano em que a gente tem eleições presidenciais. E com essa polarização de dois grupos específicos, aí aquilo também vira torcida de arquibancada, né? A convocação do Neymar já trouxe lá um mar de gente do lado da direita dizendo que esse aqui, gente da esquerda já criticando o Neymar. E aí já sai, extrapola a questão do campo, do gostar do futebol. Vamos ver como é que vai ser essa Copa. Mas tem esse componente ainda. E com as redes sociais fica muito mais potencializada essa rivalidade.
1: Eu ainda vi esses dias, professor Gilberto, se não me engano, foi na Tijuca, botaram uma bandeira lá do Brasil escrito "É para a Copa". Pô, gente, bandeira do Brasil é nossa, é de todos nós, tem que parar com isso.
4: Bandeira do Brasil é para o brasileiro.
1: Exatamente.
5: Acho que a politização do esporte, ela prejudica, né? Agora, a gente tem que entender que Copa do Mundo é um evento.
1: Sim. Então,
5: mesmo quem não gosta de futebol se beneficia, porque tem aquela coisa de juntar famílias, amigos, né? Por exemplo, eu estava vendo um condomínio na Barra da Tijuca, que pela primeira vez nos últimos anos as pessoas todas vão se confraternizar no salão de festa.
1: Olha, vão, né, se cumprimentar, porque lá na Barra da Tijuca, a área de vocês aí, tem gente que nem bom dia dá, né?
5: Exatamente. Então vão botar telão, estão contratando quitute, bebida, cada um leva um pouco. E coisas que a gente não via.
1: Professor Gilberto, de Madureira, de da Tijuca.
4: Olá, Alzirão, vai
1: ter esse ano, vai ter a volta.
6: Cara, você sabe que eu moro ali perto da rua Pereira Nunes, né? A rua tá lindíssima. Hoje eu passei lá antes de vir. Tá muito bonito aquele trecho entre o 28 e o Teodoro, 28 de setembro, Teodoro da Silva. Tá muito bonito. Parabéns àquela galera. Tá muito bonito. Eu acho fizeram lindo. Muito legal.
5: Eu morei na Teodoro da Silva quando era criança e ali pertinho, né? Quase entre Silva Pinto e Rocha Fragoso. E essa rua, na Copa de 70, tinha 10 anos de idade, era a rua mais bonita do Rio de Janeiro, toda pintada.
6: A Pereira Nunes?
5: É, Pereira Nunes.
7: Eu acho lindo demais esse estímulo, né? E tem que estar, a gente tem que estar nas ruas.
5: Cheio de bandeirinhas.
7: E quem não gosta vai pro cinema, vai fazer o que bem entende.
5: Exatamente.
7: Eu vou estar fazendo mudança no dia 13 de junho, olha aí.
5: Olha aí, coisa boa.
7: Eu vou assistir o Jogo do Brasil sentado naquele caixote e ouvindo pela rádio. Não, não, acho que não pela Rádio Manchete, mas vou acompanhar através da internet. Enquanto isso, já que a gente está falando de futebol, a Argentina está fazendo o seguinte. Os devedores de pensão alimentícia não vão mais poder entrar nos estádios. O controle é feito por cruzamento de dados. Ou seja, o cara lá meteu a fuça, né? Carinha, tá devendo pensão, não entra pra ver o time de coração. Será que isso funcionaria aqui no Brasil, Marcos Vinícius Nescau?
4: Ah, funciona, bicho. Claro que funciona.
7: Funciona.
4: Porque, você vê, na semana passada, um chefe do Comando Vermelho do Rio Grande do Norte foi preso num jogo do Flamengo quarta-feira. É só cruzar os dados e a facial e o cara não vai. Eu achei sensacional. Agora eu estava ouvindo o ex-prefeito Eduardo Paes dizendo que 25% dos carros tem clonagem para fazer algum tipo de coisa errada aqui na cidade do Rio de Janeiro, que o Civitas está pegando toda essa malandragem do Comando Vermelho, TCP, né? E a gente vai poder combater isso. Então eu acho que a gente pode também lançar um projeto de lei. Já é uma plataforma de campanha. Proibiu, né, se for autorizado como for autorizado candidato, é uma plataforma. Proibiu o devedor de pensão de assistir jogo. Vai ficar lá a carinha dele.
7: Professor Gilberto, é uma boa, hein? É uma forma. Porque se tem uma coisa que funciona na justiça.
4: O cara não tem dinheiro pra pagar a pensão, ele vai ter dinheiro pra ir no jogo?
7: É. Se tem uma coisa que funciona na justiça aqui do Brasil é a tranca quando tá devendo pensão. Isso ia atingir também jogador, né? Que tem muito jogador aí que adora dever uma pensão, hein, professor Gilberto Braga?
5: Eu acho que sim, né? Eu acho que, na verdade, a pensão já devia vir descontada no contra-cheque, né? Não sei por que não vem.
7: Não, mas vem. É porque tem gente que fala que ganha X, mas ganha Y e coisa e tal. Lisa, boa ideia?
6: Ótima ideia. Eu acho que toda a gente sabe que a justiça, né? Em tese, um julgamento, resultado, uma sentença de um juiz, ela, em tese, ela tem que ser pedagógica, né? Quando a justiça condena alguém por algum crime, leia-se teoricamente de que aquela condenação tem um fruto pedagógico. Ou seja, a sociedade vai olhar para aquilo e falar: olha, se eu, né, fizer a mesma besteira que essa pessoa, né, esse réu, eu também posso ser condenado. Eu acho interessante também, Rafa, no sábado eu fui na academia e como é que essas implementações,
7: você,
6: né?
7: Você foi à academia no sábado?
6: Fui, eu fui.
7: É porque... pago dobrado isso?
6: É, rapaz,
4: fica
6: porque...
4: Fica mais forte, sábado, né? Fica mais pesado.
7: Não, sábado eu malhei o braço direito.
6: Na verdade, eu fui... Pois, exatamente. Eu tinha malhado bastante, aí a gente fica meio, né, com consciência pesada. Mas eu digo o seguinte, essas inovações, né, do processo penal. Aí eu tava lá e de repente eu fui dividir um equipamento com um cara que tava, eu falei, pode, né,
7: revezar?
6: Pode. Aí, de repente, quando eu olhei assim, o cara tava com tornozeleira eletrônica. É engraçado que te bate uma sensação meio que... Porque, assim, eu acho que tem que expor mesmo, né? Mas eu fico sempre na dúvida. O cara tá usando a tornozeleira porque ele roubou uma galinha ou porque ele matou a mãe dele? E aí você não sabe
4: o tamanho do problema.
7: O jornalista não tentou saber?
6: Dá vontade, Rafael.
5: Eu ouvi dizer que tem gente alugando tornozeleira.
4: Agora vou te contar uma aqui.
5: Isso atrai certo tipo de mulher na rua.
7: Tem uma turma.
4: Eu fui pra Jericoacoara uns 3 anos atrás. Em Jericoacoara tem um forró famoso.
6: Uhum.
4: E esse forró, acho que é
5: pé de serra.
4: É um forrozinho pé de serra. E eu atravessei do hotel assim. Quando eu cheguei lá, o cara tava lá no forró, com a tornozeleira, comendo solta a orelha. Porque a tornozeleira tem horário, né?
6: Sim.
4: Era 5 para as 11, deu 2 para as 11, mano.
7: Tá certo, ele fez lá o dele e tal. Ah, meu Deus
4: direito
7: do céu.
4: Do cara.
7: Daqui a pouquinho vamos falar um pouco, professor Gilberto Braga, sobre renda, que perdeu o poder de compra. Isso é uma coisa que a gente tem falado bastante.
4: Terrível, terrível.
7: Eu tive outro dia no podcast do meu querido Marcos Vinícius Nescau, Café com Nescau, a gente falou bastante disso. Quero te ouvir também, Lisan. E quero ouvir sobre taxa de condomínio no Rio de Janeiro. Tá absurdamente caro.
4: Rapaz,
7: a gente sabe que grande parte da população acaba não pagando o condomínio porque mora, né, em áreas em que você às vezes não tem nem direito ao aluguel. Mas são dois assuntos bons pra gente falar já.
4: Mas paga o aluguel da milícia, né?
7: Tem isso. Com Marcos Vinícius Nescau, presidente do PRD. Marco Aurélio Lisan, jornalista, e o querido professor Gilberto Braga, professor do IBMEC.
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7: O homem da cabeça inchada, Tatite, fica não, Anderson Ramos.
8: Oi, rapaz, tô de volta, rapaz, no pique. Atenção, hein? Carreta quebrada na Avenida Brasil. Passarela é número 5, em direção ao centro da cidade. O motorista perde tempo e vai encontrando retenções lá na altura de Benfica, rapaz. Ainda na Avenida Brasil, caminhão quebrado também em Olaria, sentido centro da cidade. Tá aí o motivo do trânsito bem tenso, complicado pro motorista que segue aí pela Avenida Brasil, na pista em direção ao centro da cidade. Quem segue aí pela Muniz Barreto vai encontrando agora melhores condições. Foi liberada todas as faixas de rolamento ali na altura da Fernando Ferrari, depois de um acidente envolvendo uma moto. Tá aí o trânsito bem tranquilo. E atenção, hein? Na Avenida Ministro de Garro Romero, a calha do BRT ficou interditada na altura da estação Vaz Lobo por conta de uma ocorrência policial, né? Uma viatura do Recon colidiu ali com uma moto, trânsito bem complicado, está sendo desviada a faixa de rolamento pela Avenida Ministro Edgar Romero. A concessionária está no local, Polícia Militar e os bombeiros também. Trânsito apresenta retenções e tem problemas por ali, hein? 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
7: Obrigado, querido Anderson Ramos. 11h27, a Luciana Paiva está no plantão da redação. Diga, Lu.
2: Rafael, a CEDAE realiza manutenção no sistema Imunana Laranjal nesta terça-feira, paralisação temporária para substituição de equipamentos. A intervenção impacta o fornecimento para moradores de Niterói, especialmente dos bairros Fonseca, Santa Rosa, Icaraí, Pendotiba e região oceânica, além dos municípios de São Gonçalo e Itaboraí. De acordo com a CEDAE, a operação tem caráter preventivo e recomenda que a população reserve água e adie aquelas tarefas de grande consumo até que o sistema seja totalmente restabelecido. O serviço vai das 6h às 6h. Volto com você, Rafa.
7: Isso não é motivo para a senhora e para o senhor evitarem banho. Eu vi esses dias um meme, ô Luciana Paiva, de como é que toma banho no frio? Você senta na frente do espelho, joga um copo d'água no espelho e fala, pronto, tô banhado. Tô banhado. Você toma banho direitinho, né, Luciana?
2: Claro, né,
7: gente?
2: Tem um
7: amigo nosso aqui da rádio que eu não vou dizer quem é, que a desculpa é o chuveiro não funciona. O chuveiro dele no inverno não esquenta. E no verão só vive quente. Ele diz que não toma banho por isso.
2: Meu Deus, que loucura.
7: É, meu Deus do céu, meu Deus do céu. Não vou falar que
2: quem é, não,
7: vai
2: né?
7: casar daqui a 9 meses, nem que é do vídeo. Nada disso.
2: E nem
7: deixa
2: que
7: quieto.
2: Tá vermelho.
7: Não, Céu. Oh, quer dizer, Luciana, obrigado. Prefeitura coloca mais de 100 novos ônibus nas ruas da Zona Oeste do Rio. Alô, Zona Oeste, bom dia. Adriana França, bom dia.
9: Bom dia, Rafael e ouvintes da Rádio Manchete. A Prefeitura do Rio colocou em circulação neste domingo mais de 100 ônibus novos para reforçar o transporte público na Zona Oeste da cidade. Os veículos, todos zero quilômetro e equipados com ar-condicionado, começaram a operar em 8 linhas que atendem bairros da região da Grande Bangu, Santa Cruz e áreas próximas. Com a nova entrega, o município ultrapassa a marca de 300 ônibus novos incorporados ao sistema nos últimos meses. Além da renovação da frota, as linhas contempladas também terão redução nos intervalos entre as viagens. A chegada dos novos veículos foi acompanhada pelo prefeito do Rio, Eduardo Cavalieri, que destacou a ampliação do processo de modernização do sistema municipal de transporte.
10: Eu acho que nada é tão simbólico quanto esses ônibus todos aqui à disposição da população. O nosso compromisso foi fazer com os ônibus comuns da cidade a mesma transformação que a gente fez no BRT. Começar por onde a população precisava mais. E foi assim que a gente fez. Começou em Campo Grande, em Santa Cruz, em Sepetiba, em Paciência, em Oaíba, com os primeiros 200 ônibus novos da cidade que estão circulando por aí, de todas as cores. Tem bolo de cenoura, tem bolo de jabuticaba, bolo de morango, a todo gosto. E hoje, nesse domingo, a gente coloca mais 100 ônibus novos aqui, especialmente na região de Grande Bangu, que vai atender mais 80 mil pessoas todos os dias. Gestão se edifica sob a rocha. E esses ônibus aqui podem ter certeza de uma coisa. Hoje a gente completa 300, até o final do ano vamos chegar a 500, no ano que vem mais 1000 e até 2028 todos os ônibus da cidade vão ser ônibus novos, porque tem gestão, 4 mil ônibus nas ruas.
9: O novo modelo do sistema Rio prevê contratos de até 10 anos, maior controle operacional da prefeitura e renovação completa da frota municipal. Segundo a administração do Rio, todos os veículos novos são acessíveis e contam com tecnologias voltadas para conforto, segurança e monitoramento do serviço. A renovação da frota vem sendo ampliada desde o fim de 2025. Em abril deste ano, outros 112 ônibus já haviam sido incorporados ao sistema, atendendo regiões como Barra da Tijuca, Ilha do Governador, Jacarepaguá, Paciência e Realengo. Segue com você, Rafael.
7: Obrigado, Adriana França.
11: Rafael de França. 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
7: De volta com as nossas feras, recebendo o Marcos Vinícius Nescau, presidente do PRD. A elegância em pessoa, dona Tereza, né? Eu perguntei pra ele onde é que ele ia todo bonito hoje, que nem você fez, Tereza, de manhã, tá? Já tô sabendo aqui, né, Nescau? Querido Marco Aurelizan, jornalista, e o professor Gilberto Braga. Gente, o mercado de trabalho brasileiro vive um bom momento, com taxas de desemprego baixas, pelo menos ali no papel, mas a renda do trabalhador ainda não retomou o patamar anterior à Covid-19. E com isso, o nosso dinheiro perdeu o valor. Por mais que a gente tenha um dinheirinho entrando, não está dando para cumprir as despesas de casa. Vamos lá. De acordo com Fernando Monteiro, economista, a renda do trabalho apresentava 34,75% do PIB em dezembro de 2019. E agora, somando tudo, você não consegue chegar próximo desse índice com o valor do salário mínimo já defasado. O professor Gilberto Braga, explica esse rolo aí pra gente. Onde é que tá o problema? Se a gente tá tendo trabalho, as pessoas estão, em teoria, trabalhando, mas mesmo assim o dinheiro não tá conseguindo cumprir com as despesas.
5: Bom, tem algumas causas, né, Rafael? A primeira delas é que a gente tem um problema estatístico aí, um problema do IBGE, porque isso é medido através do IPCA, que é um índice oficial de inflação, que leva ali uma ponderação. Então, você tem desemprego baixo, a renda crescendo e o poder aquisitivo diminuindo. Então, parece uma contradição. Essa contradição vem do fato de que essa ponderação aí que é feita leva em conta uma cesta de consumo que pega a média da população como um todo e não a média das pessoas que ganham menos. Então, quem ganha menos, apesar do salário ter crescido, quando vai no supermercado comprar o arroz, o feijão, quando vai pagar as contas obrigatórias do mês, vê que falta dinheiro, ou seja, a qualidade de vida piorou. Você está tendo menos acesso a bens e serviços. E outra coisa, o consumo no Brasil, sobretudo o consumo de bens que a gente chama intermediários, que são eletrodomésticos, conforto que você leva para sua casa, é feito basicamente através do crediário, do parcelamento, seja no cartão de crédito, naquilo que antigamente a gente chamava de cheque pré-datado, na parcela, né, que a gente faz ali a dívida. Então, com juros muito altos, isso ficou impraticável. Você começa a atrasar as contas e aí o poder aquisitivo desaba completamente. Então você tem a questão da perda da capacidade de chegar no final do mês, combinado com o endividamento.
7: Nescau, você que faz as compras em casa, que você já contou aqui no programa e me contou também no seu podcast, o Café com Nescau, toda quarta-feira nas plataformas digitais do nosso querido Marcos Vinícius Nescau. Tá faltando oferta ou tá faltando dinheiro no nosso mês?
4: Tá faltando dinheiro. Oferta não falta não. Eu ontem fui no mercado de novo e vou pelo menos uma vez por semana, né? Rapaz, é apavorante. O que você fazia há 2 anos atrás, a mesma coisa está dando quase R$200 de diferença.
7: Sim.
4: E é o que o professor falou, né? O papel higiênico agora tem 20 metros, os 500 ml tem 300, só falta eles diminuir o tamanho do litro de leite.
7: É, mas não tá longe disso, não. Aqueles leites mais elaborados, né, que a turma que tem um pouquinho mais de dinheiro gosta de comprar, já é menos que 1 litro.
5: 800 ml.
7: O azeite original que a gente costumava comprar era 1 litro. É. Hoje é 0,5 litro não, e o preço lá em cima.
5: E tem uma marca que tem um de 400, que é o que normalmente tá na promoção no anúncio da TV.
7: É, e aí fala lá, você olha, nossa, o chocolate, Nescau.
5: O chocolate agora é uma folha, né?
4: É uma folha. Só prejudica o povo.
7: Sim.
4: O Rafael e o professor Gilberto. Só prejudica.
5: E a caixa de bombom, que é leve?
4: Não, a caixa de bombom tem 150 gramas de chocolate.
7: Mudou de garoto pra rapazinho já.
4: É, pois é.
7: Porque não tá
4: dando mais. Mais uma vez eu repito: quem paga a conta é sempre o povo. E a gente precisa. O Brasil precisa voltar a crescer e a gente precisa ter dignidade e poder de compra.
7: Tem solução é isso, Nescau?
4: Solução tem. Eu repito, o Brasil precisa voltar a crescer, né? E o povo ter poder de compra outra vez.
5: O problema é achar que inflação alta com gasto público resolve. No final, isso se torna contra a própria população, né? Porque aparentemente você está tendo no empenho público, ou seja, na despesa, no gasto exagerado, você está tendo, em tese, uma alocação social. Só que a inflação corrói o poder de compra. Então, você sacrificar o equilíbrio fiscal em prol de fazer gastos é a mesma coisa que dizer o seguinte: olha, eu vou continuar aqui na minha casa, entrando no cartão de crédito, no rotativo e no cheque especial, porque eu quero fazer um banquete, vai ficar todo mundo satisfeito, vai todo mundo comer bem lá em casa. Só que uma hora a conta chega.
4: Eu vou ficar devendo 3 meses. A gente tem, né, tem 2 discussões que elas são bem delicadas, né, o professor Gilberto. Uma é essa escala 6x1, que eu acho que vai gerar mais desemprego do que qualquer outra coisa. Porque o empresário brasileiro paga muito imposto. Quem empreende, quem dá emprego no Brasil, precisa ter a carga reduzida. E essa é uma outra discussão que a gente precisa fazer também nacionalmente. Porque não adianta, eu vou fazer reforma daquilo, vou fazer reforma disso, mas você que dá 10 empregos aqui, vai ter que ter menos de 1 dia de trabalho e vai continuar pagando o mesmo imposto. A tua conta não vai fechar, Rafael.
7: Sim.
4: Nem a tua, nem de milhares de empresários no Brasil que pagam o grosso da conta do nosso país. Então, assim, essas discussões, elas têm que ser mais técnicas e menos acaloradas, como o debate da direita e da esquerda, quem está em favor do povo, quem não está, porque no final, eu repito, quem paga a conta de um projeto de lei mal redigido, de aumentar o custo do empresário brasileiro, é sempre o povo.
7: Marco Aurélio Lizan, como é que a gente faz? Tem solução para que o nosso dinheiro volte a render e que a gente não fique nesse sufoco todo?
6: Meu amigo, com o professor Gilberto Braga na mesa, eu me sinto até desclassificado para falar qualquer coisa a respeito.
7: Até
6: a
7: resposta, até daquela piadinha que o Nescau contou, falou: nossa, antigamente a gente ia ao mercado com R$200 e voltava com a sacola cheia, aí eu xingo o cara que botou a câmerazinha lá no mercado e acabou com isso.
6: Não
7: brincadeira, tá, gente? Brincadeira!
6: Mas o professor Gilberto foi muito eficiente, e como sempre é. A gente vive um país que tem as suas excentricidades, né? É um país que era de terceiro mundo, agora, na minha época, era de terceiro mundo. Aí agora é em desenvolvimento. Mudou a nomenclatura, mas as condições do povão não mudaram muito, né? A gente tem aí uma sequência desde o governo Bolsonaro, né? Passando pelo governo Lula de juros muito altos. Isso significa o quê? Que o crédito, né? O dinheiro é caro, tudo é caro. E aí o brasileiro que o salário dele não completa o mês, aí ele entra naquele vício ou do cheque especial ou do cartão de crédito, que também eu não sei como é que esses cartões têm esses juros absurdos, né? E aí a pessoa acaba se endividando, é muito difícil. Eu acho que qualquer governo, né, seja ele A, B ou C, de qualquer partido, tem por obrigação, até porque é governo eleito pelo voto popular, defender a população mais carente sobre essa questão muito ruim que é a inflação.
7: A Loft, empresa de tecnologia e serviços financeiros para imobiliárias, apurou que a taxa de condomínio aqui no Rio de Janeiro cresceu quase 20% nos primeiros meses de 2026. E na comparação com São Paulo, o negócio está muito mais alto, quase 10% a mais que São Paulo, que é um dos lugares mais caros de se morar. O condomínio hoje, tem gente trocando, Nescau, o condomínio pelo valor do aluguel, principalmente em salas comerciais, em lojas e tal.
4: Ou seja, como... aluguel zero.
7: Tem aluguel. Como segurar isso? O que tá acontecendo?
4: O cara, ele te aluga só para você pagar o IPTU e o aluguel. Sim. Aqui no centro da cidade é o condomínio. É o condomínio.
5: É, o aluguel é zero.
4: O condomínio e o IPTU.
7: Aqui onde nós estamos, o aluguel, o condomínio custa quase o triplo
4: do valor do
7: valor do aluguel.
4: Isso é uma coisa que...
7: E olha que é um prédio muito bem estruturado, com um aluguel até, com um condomínio até justo, pelo que oferece, o edifício Avenida Central, mas é uma disparidade enorme.
4: São dois elevadores, né?
7: Sim.
4: São dois elevadores, é um edifício bem estruturado. Mas, aqui no Rio de Janeiro, o valor do condomínio, e em alguns lugares, a taxa de associação que se paga, professor, é um absurdo total. A gente precisa começar a rever isso, porque não dá. O brasileiro não aguenta, o carioca não vai aguentar isso não.
5: Ô Rafael, a grande questão que eu vejo é que a ideia do condomínio é um rateio de despesas.
7: Uhum.
5: Né? E quando o condomínio é superavitário, eu nunca vi na minha vida de economista...
7: Que é superavitário mesmo?
5: É quando sobra dinheiro.
7: Ah, sim.
5: Eu nunca vi ninguém devolver para o morador ou abater o valor da prestação. Todo síndico que se preza, ele arruma uma obra.
7: Sim.
5: Né? Uma reforma.
7: E aí depois vem a tal da cota extra.
5: Aí vamos botar alguma coisa nova, vamos botar reconhecimento facial, vamos reformar a entrada, vamos botar tapete, não sei aonde.
7: Mas se fizer isso, pelo menos está valendo que você está revertendo a estrutura. O problema é quando o condomínio é uma nota e você não tem nada. Eu conheço um prédio, eu não vou dizer onde é que é, em que você paga um condomínio caríssimo, o elevador cai aos pedaços, o funcionário faz o que quer, porque ele não sabe se ele é zelador, ou se ele é porteiro, ou se ele é segurança, o que que ele é. Uma zorra total e o condomínio nas alturas.
5: Pois é, então assim, quando sobra dinheiro ele não devolve, e na maioria das vezes falta. E os condomínios, eles têm uma questão que a gente chama assim de idade, né? Então,
7: uhum,
5: quando o condomínio é novo, é um prédio recém-feito, tem pouco tempo, você tem uma faixa etária de moradores, isso está estatisticamente também comprovado, de pessoas com maior poder aquisitivo, que estão ali numa determinada faixa de idade, que estão no mercado de trabalho ativo e tem condições de pagar. Quando o prédio fica velho, isso coincide também com o envelhecimento dos moradores. Então, as pessoas estão aposentadas e sem dinheiro, e é o momento que o condomínio precisa de mais obra, de mais manutenção, porque está ficando antigo. Tem que trocar o elevador, tem que pintar, tem que reformar a fachada.
7: Também?
5: Eu acho que tem que trocar os moradores também.
7: O meu prédio, Lisan, você sabe que a neta da princesa Isabel morou lá, o prédio onde eu moro hoje, estou para me mudar, inclusive. Imagina o condomínio.
6: Você sempre teve sangue azul, né?
7: Sempre
6: teve sangue azul.
4: Esse
5: radialista imperial.
7: Mas a neta da princesa Isabel morou lá. O prédio, inclusive, tinha uma passagem direta.
4: Princeso Rafael de França.
7: Princeso. E tinha uma passagem direta pro Outeiro da Glória, que hoje é fechada por motivos óbvios, mas ela ia direta. A neta da princesa Isabel é lá pro
5: Outeiro da Glória. Né?
7: A caverninha eu não sei. Nunca visitei, professor. Apesar de que lá em casa a caverninha já foi bem frequentada. Hoje está mais devagar.
6: A Glória tem tudo, né?
7: Tem.
6: Rapaz, mas
7: vocês conhecem bem aquela área ali da Rua do Rússio.
6: Exatamente. Você sabe que o Rio de Janeiro tem que ser melhor em tudo, né? Ficar essa disputa com São Paulo. O dinheiro, o grosso do dinheiro, professor Gilberto, está em São Paulo, né? a grande indústria, as instituições financeiras, a tal da Faria Lima, o grosso do dinheiro está em São Paulo. Mas o Rio é metida besta. Né? O metro quadrado mais caro é no Leblon, né? Quem mora no Leblon mora no Principado.
7: É, né? Né?
6: E aí agora, condomínio no Rio tem que ser mais caro que São Paulo. História é essa, Rafael.
7: Enquanto isso, ó, 928 metros quadrados compõem um duplex com 5 suítes, piscina privativa e 6 vagas na garagem. Maravilha. Endereço, Delfim Moreira, no Leblon. Besteira. De frente pra praia. Besteirinha, Marcos Vinícius Nescau, chuta o preço. Chuta o preço aí, chuta. Chuta, professor Gilberto, sem ler.
4: 928 vezes 40.
7: Vem, chega pertinho aqui pra falar. Chega, vem.
4: 36 milhões.
7: 70 milhões de reais o apartamento.
5: Eu achei que o metro era 40 mil, hein? É, eu fiz a conta aqui já. Dá 75.431,03 o metro quadrado dessa cobertura.
7: Imagina nós que não passamos dos 10 centímetros.
6: Tu imagina o condomínio dessa cobertura.
5: Não é? O Juan Le Pan, não é?
7: Qual é o bairro mais sofisticado do Rio de Janeiro, eu Marcos Dias Nescau, na sua opinião?
4: O meu, pra mim, é Curicica, onde eu moro. Porta 2.
7: Barra 2.
4: Barra Olímpica. Barra pra Olímpica, mim é o mais sofisticado onde eu moro. Eu adoro morar lá. Pra mim é o mais sofisticado.
7: Lisa, qual é o mais sofisticado? A sua Tijuca Amada?
6: Eu sou tijucano, morei anos na Zona Sul, morei no Leblon, morei em Ipanema, morei em Copacabana. E eu morava num apartamento em Ipanema, que eu gostava mais do apartamento do que de Ipanema. Mas o Leblon é sério. Mas o Leblon é o Leblon, né? Agora, o Leblon, rapaz, é aquela velha história, Lebron. Né? É, se tu passar mal na rua, ninguém vai te atender, não. Todo mundo com o nariz em pé, ninguém olha pra você.
4: Ah, não é assim, não. O carioca não é assim, não.
6: Ah, o Leblon? O Leblon é.
5: Mas passa mal na rua, já junta um grupinho aqui. Já, a curiosidade já é maior do que...
6: Nada contra os moradores do Leblon, mas assim, eu voltei pra Tijuca e sou apaixonado.
7: Há dois bairros, na minha opinião, que você... Três bairros que você sabe... De onde as pessoas são, principalmente as mulheres. A mulher do Leblon, você sabe que ela é do Leblon. A mulher da Tijuca, você sabe que ela é tijucana. E a mulher ali, daquele conglomerado Glória Flamengo Catete, vamos chamar ali. Você sabe a identidade. Você sabe exatamente de onde é, sem precisar perguntar. Aí a gente pode falar que é pesquisa de campo, são estudos, né? Estatísticos do
6: Agora,
7: Data
6: Rafael,
7: Rafinha.
6: Só tem dois bairros no Rio com identidade própria. O Tijucano.
7: Sim.
6: Não tem o Copacabanense. Não tem o Leblonense.
4: Não, o Tijucano.
6: É o Tijucano e o Insulano. Da ilha.
4: Insulano.
6: É isso, só tem dois que tem DNA registrado. Insulano e Tijucano.
7: Gentílico, bonito. Professor Gilberto, você é uma aula, professor. Pra mim, Gentílico era aquele cara do SBT.
5: É o Gentil, né?
7: 11h47 no Rio, vamos subir?
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7: Alô, Anderson Ramos. Oi, Rafa, tô de volta no pique. A gente falou agora há pouco da calha do BRT, lá na Avenida Ministro Edgar Romero, com interrupção no trânsito por conta de um acidente envolvendo uma viatura da Polícia Militar, numa moto, trânsito complicado, engarrafamento por ali, viu? Teve um princípio de confusão por ali e o motorista realmente vai encontrando retenções, dificuldades, principalmente para quem segue em direção a Madureira, caminhão quebrado na Avenida

0: publicidade pela BTN. Senão vão dizer que a gente está fazendo a moça trabalhar muito. Ai, ai, ai, a mãe da Olivia. Olivia vai falar, deixa, devolve minha mãe. Ô, Rodrigo Machado, terreno da maior devedora de impostos do Brasil em Manguinhos será desapropriado pelo governo. Bom dia.
1: Bom dia, Rafael de França. O terreno da antiga refinaria de Manguinhos será desapropriado pelo governo do estado. A Refit do empresário Ricardo Magro é dona do local. A empresa é considerada a maior devedora de impostos do Brasil. Só em ICMS, que é um imposto estadual, a dívida da Refit chega a 14 bilhões e 300 milhões de reais. No total, o débito do grupo em impostos soma cerca de 30 bilhões de reais entre Rio de Janeiro e São Paulo. O valor da desapropriação ainda está em estudo. A ideia do governo, no entanto, é não fazer pagamento direto ao empresário. O montante seria abatido da dívida tributária da empresa com o estado. A medida atinge a principal área operacional da Refit, considerada peça central do grupo empresarial. O governador em exercício, Ricardo Couto, já levou a proposta à presidente da Petrobras, Magda Chambriard. Segundo relatos, ela demonstrou interesse na área para uma eventual expansão da capacidade de refino da estatal. O governador também conversou na semana passada com outros interessados no negócio. A desapropriação ainda depende da definição do valor do terreno e dos trâmites administrativos necessários para a medida avançar. A ofensiva faz parte de um movimento mais amplo da atual gestão estadual para rever contratos, cobrar dívidas e reorganizar ativos considerados estratégicos para o Rio de Janeiro. Segue com você, Rafael de França.
0: Obrigado pelas informações, querido Rodrigo Machado. Lembrando que o Rodrigo volta às 5 aqui na Rádio Manchete, no Panorama, logo depois do Alberto Brizola. Eu perguntei isso na sexta, antes de ir pro tema. Marco Aurélio Lizan, você já fez amor ouvindo Alberto Brizola?
2: Não, não.
0: Não?
2: Não fiz.
0: Você é um decepcionei, da curva. Né?
3: Que loucura.
0: Quem nunca
2: não
0: fez
2: fiz,
0: amor?
2: Não fiz.
0: Quem nunca fez amor ao som do rádio, com aquelas traduções, com aqueles poemas? Uma pesquisa do nosso Brizola é o Love Times, é o precursor. Love time, love time. Teve uma pesquisa do Ibope na década de 80, 90, que o Brizola era o campeão dos motéis.
2: É verdade.
0: Eu falei que ele deve ter um monte de filho espalhado aí. Que ele não é o pai, mas ele ajudou no Vamos Ver.
3: Participou da empolgação.
0: É. Hoje em dia não tem tanto esse hábito, mas todos esses hotéis, né, para acasalar, tinham um rádio. Não é, professor Gilberto? Aquele que você tinha de 5, 6 opções. Não é isso?
3: Era o radinho.
4: Normalmente os hotéis, independentemente de serem motéis ou não, antigamente, quando a gente era. Não tinha a tecnologia de hoje, da internet. Uhum. Tinha uns botões, aí você ia trocando os canais das estações de rádio.
0: E já eram pré-definidas, o Brizola estava sempre presente.
4: Exatamente, uma que só tocava Roberto Carlos, uma outra que tocava música romântica, outra discoteca.
0: O que é melhor, fazer amor ouvindo uma lentinha ou fazer amor ouvindo Roberto?
2: Ô, Rafael, engraçado, sabe que trilha sonora nunca foi meu forte nessa hora?
0: Eu tenho um problema, eu começo a prestar atenção na rádio por trabalhar, eu peço pra desligar. Desliga! Desliga, porque às vezes eu tô lá na hora do Vamos Ver, aí tá na Rádio Manchete, o treme tá na mesa, faz uma cagada, aí eu...
3: Aí amolece, né?
0: Amolece na hora.
2: É profissional,
0: não
2: né?
0: tem como, eu fico prestando atenção. Outro dia eu estava
3: Tire as crianças da sala.
0: Outro dia o rádio estava ligado na nossa co-irmã JBFM. Aí eu ouvi a voz do nosso amigo Rui Jobim. Aí acabou tudo, tinha que parar tudo. Falei, Rui, você me desconcentrou.
2: Desconcentra.
3: Se eu ouvir, imagina, tá lá, aparece Gasparete.
0: Que? Deixa ver. Aí eu posso virar pra você e falar, é psicológico. Vamos pra rodada final, mano.
5: Show do Rafael de França. E se fosse com você?
0: Ó, no Brasil, até 40% da população sofre com mau hálito. 60 milhões de pessoas com aquela boca de poça. Mas agora, Lizan. Você cuida da boquinha direitinho, do hálito?
2: Claro, né, querido?
0: Se você encontra alguém com mau hálito, como é que você faz pra avisar?
2: A gente já põe a mão assim, ó. Ô, peraí, tudo bem? E pior... Rapaz, eu não posso falar o nome. Tem duas pessoas que eu entrevistava quando eu era repórter, que era um negócio absurdo. Um era sindicalista, não é o Lula, tá?
0: Não.
2: Mas um era sindicalista. Rapaz, quando ele chegava pra falar com a gente, era um negócio. E o outro é deputado até hoje, mas eu não falo o nome de jeito nenhum.
0: Nem o partido.
2: Nem o partido. Não falo.
3: Famoso boca de latrina.
2: Mas eu, assim, é um problema, né?

0: pode ter vários motivos.
1: Pode ser da boca,
0: pode
1: até
0: ser
1: o
0: da
1: intestino.
0: Boca, pode ser e tal. Mas eu acho que, porra, a pessoa tem que. Né, se, será que a pessoa não sente o próprio cheiro?
1: Mas dizem que a gente não sente o nosso próprio odor. Não sente.
0: Será?
1: O chulé, não sente o. E a minha câmera vai parar aqui? Ô professor Gilberto Braga, quando alguém tá com mau hálito perto de você, você tenta avisar, ajudar, oferece uma balinha?
2: Eu dou um cartãozinho. Centro de Saúde Bucal, boca a boca, doutor Artemis, condomínio Remonde, na Barra da Tijuca. Minha esposa tá lá com a clínica dela, aceitamos convênios, fazemos investigação para melhorar o ar.
1: Você sabe,
3: só
1: Alex,
3: não trazemos a mulher amada em três dias.
2: Exatamente.
1: Mas se tiver sem mau hálito, dá para tentar. Dá, há uma máxima em que os baixinhos e baixinhas têm mais mau hálito. Porque a boca fica mais perto.
4: Será?
1: Nescau, você já passou uma situação assim braba com alguém com mau hálito?
2: Que o homem hoje tá danado.
3: Já, cara, já, assim. E às vezes até gente próxima, que você tem que ter um pouco de talento. Eu não tenho cartão da doutora Artemis pra poder avisar, mas é difícil, é difícil.
1: E atenção, antes de eu falar o premiado. Ô, Gugu, esse aqui é de hoje, Gugu, que tá aqui? Você me deu, Gugu? Isso aqui do Pedro é hoje? Essa da Cabrita é hoje? Ou já foi? Tá aqui, me deram, apareceu um papel aqui. Homem apaixonado por cabrita mata o irmão ao descobrir que ele também tinha relações com o animal. Esse papel é de hoje, Gugu, aqui do socorro? Era pra fazer chamada ou tá aqui esquecido? A cabritinha já foi? Já pegaram a cabrita? Então tá bom. Então tá tudo certo. Me diz aí quem tá levando o par de convites pro trenzinho do Corcovado Luiz Gustavo Águia do nosso Gugu.
5: A Cristiane Souza da Penha aqui falou o seguinte: olha, Rafa, eu procuro sempre cuidar bastante da minha boca, principalmente por causa do mau hálito. Agora, pra avisar a pessoa, eu falo: quer aquela balinha? Quer uma balinha, não? Aí vou me afastando e vou me afastando aos poucos.
1: Nós temos uma amiga muito querida que não tem de beleza não. E tem de mau hálito, né, Gugu?
5: Ai, meu Deus do céu, não acredito.
1: Devo contar ou não?
5: Sabe que ela é minha vizinha? Não fala, não.
1: É sua vizinha?
5: É.
1: Aí, nossa, para com isso. Meu, tem espuma de rádio, né, Lisa?
0: Deu,
1: ainda bem
0: menino.
1: Que aqui cada um tem a sua, porque espuma de rádio vai... Aqui a gente vai falando, né? Acaba que a gente vai cuspindo. Se ficar o dia inteiro, meu Jesus. Marco Aurélio, Lisa, beijos e abraços pra Queen.
0: Pra você, que eu tava com saudade de estar. Beijo pra Adriana França, minha amiga querida, tô com saudade. Ela ainda tá no Rio, não?
1: Não, já voltou pra Barbacena. Você vai entrevistar o Marcos Vinícius Nescau na novidade que a gente vai lançar em breve?
0: Óbvio, então, tá com bom. Certeza.
1: Vamos lançar uma novidade aqui, Lili e nós na Manchete.
0: Com certeza.
1: A gente fala bastante com aquele olhar sobre a política do jeito que as pessoas querem e precisam entender.
0: Com certeza.
1: Tô dando spoiler.
3: Vambora.
1: Meu amigo Marcos Vinícius Nescau, um beijo no seu coração. Muitas andanças no final de semana, né?
3: Muitas andanças pela Zona Oeste. E agradecer aí, né, o interior do estado. Foi uma semana bem, bem produtiva. Operei a vista, vou operar outra na quarta-feira.
1: Você tá enxergando melhor hoje.
3: Tô enxergando melhor. Mandar um abraço aqui pros nossos amigos de Paraty, Quissamã, de Quintino, todo mundo aqui mandando, Petrópolis, todo mundo mandando beijo aqui no WhatsApp. E até segunda-feira que vem, se Deus quiser.
1: E segunda-feira que vem a gente vai tomar um café bom, que o Marco Antônio Cabral prometeu que ia trazer hoje, mas ele teve que fazer uma agenda fora. Ele falou, semana que... Marquinho, ó, o café, hein? Semana que vem.
3: Estamos esperando.
1: Estamos esperando. Querido professor Gilberto Braga, um beijo carinhoso, até semana que vem.
2: Beijo a todos. Falar pro meu neto, Arthur, que domingo estaremos lá assistindo o Jogo do Brasil. Despedida aqui do nosso país, né? Vamos ver o que essa seleção vai trazer pra gente.
3: Estaremos lá juntos. Deixa eu deixar um especial, coisa rápida. Deixar um beijo também pro meu filho Vitor, que fez aniversário 28 anos semana passada.
1: Você não tem filho de 28 anos, né?
3: Tem um filho
1: Nescau?
3: De 28
1: não.
3: anos, o Vitor, que fez aniversário semana passada. Beijo, filho, pai te ama. E
1: aí,
3: vamos
1: Vitão,
3: com tudo.
1: Parabéns. Eu só tenho uma coisa pra te falar toda vez que você publica foto antiga. O tempo lhe foi muito bondoso. Gente, obrigado pelo carinho, obrigado pela audiência. Volto amanhã, se Deus quiser. Eu falo mesmo. A partir das 10, depois do Gasparete, vem aí a maior audiência do rádio do Brasil. O Pedro Augusto já chegou. Fiquem com Deus. Bom dia, Rio. Boa tarde, meu Brasil.
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0: que o Carrascal fez? Hã? Tomou o cartão vermelho por irresponsabilidade e o Flamengo se ferrou na mão do porco. Olha o porquinho aí, ó. Sai pra lá, ó, seu nojento. Há quanto tempo que vocês não ganhavam da gente? Hein, ó, seu porcaria! Olha, quem quiser entrar aí no meu Facebook, é só você colocar arroba Pedro Augusto Show. 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Então é só entrar aí no Facebook do Pedrão, arroba Pedro Augusto Show. 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Só não vou dar a camisa do Flamengo, que eu tô pau da vida hoje com o Flamengo. Eu quase infartei no sábado. Aliás, por que esse jogo tinha que ser no sábado? Por que não fez o jogo no domingo? Ora bolas! Vê se um jogo desse, um clássico deste tamanho, 9 horas da noite de sábado. É uma CBF, Confederação Brasileira de Futebol, irresponsável. E outra coisa, colocaram um árbitro ali, que eu vou te contar. Aquele cara é parmerense, hein, ó. É parmerense. Hein, Rafinha? O que você achou?
1: Eu também achei, Pedro. Achei que o árbitro dava tudo pro Palmeiras. Não dava nada pro Flamengo. Aliás, é o árbitro que mais apitou o jogo do Palmeiras nos últimos tempos.
0: Então, eu acho que ali tem mão da dona Leila, juntamente com o presidente da CBF.
1: Samir Chaldi.
0: Ô, Samir Chaldi, daqui a pouquinho, se o Brasil perder a Copa, nós vamos dar um chaldi pra você. Tá bom? Um chau-chau pra você, tá bom? Ora bolas, o cara é bonito, né? Esse Samir Chaldi aí, é um cara bonitão, né?
1: Ele é bonito, Pedro, ele se veste bem, eu gostei dele.
0: É um galã, né?
1: É a diferença de água pro vinho pro último presidente.
0: E aquele outro presidente que continua preso?
1: Continua.
0: Qual o nome dele mesmo?
1: Esqueci.
0: Você esqueceu o nome do presidente,
1: cara? Edinaldo alguma coisa.
0: Não. O Zé Maria Marim.
1: Não, esse aí foi presente há muitos anos.
0: Mas ele estava preso.
1: É, mas agora continua, né?
0: Continua preso?
1: Continua.
0: Lá nos Estados Unidos. Esse aí vai ficar lá por muitos anos. Já tá velhinho ele. Esse, qual o nome dele mesmo, cara? Qual o nome dele, bicho?
2: José Maria Marim.
0: Deve estar com quantos anos?
2: Na verdade, Pedro, ele já morreu.
0: Já morreu? Ah, então já foi.
2: Ele morreu em julho do ano passado, aos 93 anos.
0: Olha, 93 anos. Já percebeu que tem cara que faz tanta merda e morre tarde? Como é que um cara desse demora pra morrer, cara? Eu queria entender isso.
1: É verdade, sempre demora, né? As pessoas de bem, as pessoas de bom coração vão embora rápido, né? É triste isso, Pedro.
0: Como esse atleta que morreu agora, semana passada, com 22 anos, 23 anos, né? Ele era fisiculturista, né? E morreu vítima de um ataque cardíaco, alguma coisa assim.
1: A polícia está investigando a morte dele, Pedro. Foi assim, bem repentino, ninguém entendeu nada.
0: Encontraram ele morto dentro do apartamento onde ele morava, né? Mas todo cara que entra nessa coisa do fisiculturismo, tá certa a palavra? A maioria morre com 35 anos, 40 anos, jovens.
1: O problema é que o fisiculturismo, você exige muito do corpo, né? O seu corpo chega a passar do limite. E os produtos que você toma também, tem que tomar muito cuidado.
0: O sangue, ele se torna mais lento, parece um mel. E isso daí, cara, não, acaba com o cara, mata o cara. Ele pode ficar bonito, lindão por fora, mas todo arrebentado por dentro.
1: O problema é que muita gente toma bomba, né? Isso é perigoso. Você já foi bombado, Pedro?
0: Olha aqui, ó, bicho, vá pro cacete. Começa de palhaçada comigo, não, que hoje eu não tô bom, hein, ó. Não me enche o saco, não, que o Flamengo, no sábado, me deixou pau da vida. Entra aí no Facebook do Pedro Augusto, arroba Pedro Augusto Show. E é só você deixar essa frase: Deus é demais. E ao final do programa eu vou dar 3 imagens de Nossa Senhora Aparecida. Essas imagens são lindíssimas. Elas têm 60 centímetros de altura E eu vou dar um Vale Pix de R$500 também.
1: E o pessoal do YouTube que tá te vendo ao vivo aqui na Manchete tá perguntando, e a gente do YouTube? Não vai concorrer, Pedro?
0: É, vocês podem participar do YouTube também. Aí fica valendo para as pessoas que participam do YouTube. Vamos fazer o seguinte, para não causar aqui um corre-corre, senão a galera vai me deixar aqui no Facebook. Vamos fazer o seguinte, eu vou dar 3 imagens para quem está no Facebook do Pedrão, 3 imagens para quem está no YouTube, 500 pratas para quem está no Facebook e 500 para quem está no YouTube. Pronto. Fechou?
1: Fechou, mas agora o pessoal que tá acompanhando no YouTube podia dar uma moral também, seguir, né, o Pedro Augusto Show no Facebook e também no Instagram, né?
0: Exatamente, é só me seguir lá. Arromba...
1: É arroba.
0: Ah, é arroba. Arroba Pedro Augusto Show. É só colocar isso e pronto, você já está dentro.
1: Aí vai chegar 1 milhão rápido, Pepe.
0: Exatamente, né? Gente, olha, atenção, hoje no confessionário do Pedrão, onde é que está o meu confessionário? Pega o seu, hein? Aqui, ó, tá aqui, ó. Confessionário do Pedrão, a situação é a seguinte, Pedro Augusto, o cara mandou um zap aqui pra mim, me ajude porque eu estou passando por uma situação que eu não estou feliz. Meu casamento está uma merda. É o que ele está dizendo. Pedro, eu sou casado há 2 anos, tenho 1 filho de apenas 1 aninho. Mas, Pedro, eu fiz um pedido para minha esposa e ela não aceita por nada neste mundo. Meus amigos ficam falando que amam fazer isso com a esposa e tudo mais. Eu já pedi para minha esposa e ela não quer. Ela não aceita por nada neste mundo, mas nem por dinheiro, Pedro Augusto. Nem se eu chegar com o cartão do meu banco e dizer, ó, vai lá no shopping, compra o shopping inteiro. Nem por isso, Pedro Augusto. Eu até pensei, olha, sinceramente, eu já não sei mais o que fazer. Já tentei conversar, já briguei com ela, já fiz drama, mas não adiantou nada, Pedro Augusto. Você quer saber o que ele quer perguntar aqui, não?
1: O que ele quer saber, Pedro?
0: Ele tá dizendo o seguinte, que ela não quer dar o anel pra ele, cara. E aí?
1: Não quer dar o quê, Pedro?
0: O anel. Ele quer o anel e ela não dá. Certo? Ela já disse não, não, não. E não. Eu não quero. Certo? Se você fosse uma mulher, por exemplo, você daria o anel pro teu marido?
1: Pra salvar o casamento, eu daria.
0: Você daria o seu anel?
1: Só pra salvar o casamento. É.
0: Muito bem. Vou perguntar isso aqui pro Paulo Eduardo. Paulo Eduardo, se você fosse uma mulher e teu marido, amor, olha assim, me dá uma... Você pode... Não, se você daria o anel se você fosse a esposa?
3: Toda certeza absoluta, daria o anel sim.
0: Olha... Ô, Gugu, você daria o anel se você fosse a esposa, no caso?
4: Daria, Pedro. Qual o problema?
0: Pra salvar o casamento.
4: Pra salvar o casamento vale tudo.
0: Deixa eu perguntar pro Thiago Clark. Ô, Thiago, você daria o anel se você fosse a esposa pra salvar o teu casamento? Você tem um filhinho de 1 ano, né? Pra salvar o casamento. Ou se você fosse a esposa, você daria o anel?
5: Olha, Pedrão, assim você me deixa... Você me deixa numa enrascada.
0: Se eu fosse a mulher...
5: Se eu fosse a mulher...
0: Pra salvar o casamento.
5: Ah, sim. Se eu fosse a mulher, sim, Pedrão.
0: Você daria o anel?
5: Daria um anel.
0: Olha que coisa impressionante, hein?
1: E você, Pedro? Já temos quase 100% aqui.
0: Eu?
1: Você daria o anel, Pedro?
0: Ó, bicho, se fosse assim como direi, pra salvar o casamento, né, cara? Claro que eu daria o meu anel. Não, olha, se é pra salvar o casamento, bicho, qual o problema em dar o anel? Não, o anel é meu. Não, se eu fosse a mulher, a esposa no caso, né? O que é isso? Então, o Pedro Augusto quer saber. Escuta aqui, ô produção, vocês não têm mais nada o que inventar? Né? As pessoas mandam essas... Como é que pode o cara mandar isso aqui pra gente também? Hã? Bom, e é uma pergunta... Isso é polêmico isso. Porque tem muito homem que quer o anel e a esposa não dá o anel. nem por um decreto. O Pedro Augusto quer saber, inclusive no Facebook, vocês podem responder também. Pedro Augusto, o que é que eu faço? Né? Ele reclama que a mulher dele não quer dar o anel. Né?
1: Isso já aconteceu comigo, Pedro.
0: Ah, é?
1: É. Um dia, me deu um estalo assim na cabeça, falou, amor, vamos fazer um negócio diferente? Ela falou, que negócio diferente? Um negócio que a gente não faz. Aí eu fui e perguntei se ela me daria o anel dela.
0: E ela disse o quê?
1: Não, eu não vou dar meu anel.
0: Isso.
1: Aí sabe o que eu fiz, Pedro?
0: O que você fez?
1: Eu conquistei, mas olha, vou te falar, um mês pra conquistar o anel da minha mulher.
0: Você gostou?
1: Adorei.
0: Ai, que coisa maravilhosa, gente. Mas, bicho, tá todo mundo respondendo. Você pode responder também. O nosso zap é 21 995 07 0525. Ok? 995-07-0525. Isso é um assunto muito sério. A gente está aqui colocando uma pitadinha de humor, mas é um assunto seríssimo. Mas se a esposa não quer e o marido insiste, e se ele tentar fazer isso forçado, isso caracteriza um estupro. Não é verdade? Pode caracterizar um estupro. Se a esposa não quer, o cara vai lá, força a barra, fala, não, eu quero porque eu quero. Bicho, isso é estupro.
1: É verdade. Se mesmo sendo casado, se a mulher não quiser e ele fizer sem o consentimento dela, pode dar ruim pra ele. Isso é considerado estupro, Pedro. É um assunto muito sério.
0: A Rita Vitiuk. Aumenta o volume do rádio aí, ouvinte, por favor. Pedro Augusto, acredito que um casal, né, entre quatro paredes vale tudo, com muito respeito, claro, né? Com respeito, você fala, amor, por gentileza, por favor, eu posso, assim, como direi, pegar no teu anel? Hã? Aí depende da esposa, né, cara? Não é preciso, aqui ó, ela tá dizendo, não é preciso dar o anel para salvar o casamento. É o que está dizendo aqui a Rita Itwick, né? É isso? Um beijo para você, Rita. A Nilza Conceição está dizendo, manda ele para casa das primas. Se ele quiser comer um anel, pegar um anel, é só ir para casa das primas. Ela está dizendo aqui que manda para casa das primas. Wayne Marcolino, Pedro Augusto, manda o zap de novo. Tu é uma mala, hein, cara? Tu é chato pra cacete. É homem ou mulher? Wayne Marcolino. Olha aí, olha o zap. 995-07-0525. Pra quem não sabe aí o WhatsApp, nós já colocamos até aqui no
1: YouTube.
0: No YouTube, pra você anotar aí, tá bom? 995-07-0525. Tem mais ouvintes aí, ô Rafinha? Fala aí, Rafinha.
1: Tá começando a chegar um monte de ouvinte aqui, um monte de áudio. O primeiro é do Marcos de Santa Catarina. Vamos ouvir.
6: Socorro, Pedro Augusto. Marcos de Caçador, Santa Catarina. Olha só. Esse cara não ama a mulher dele, pô. Estão casados há 2 anos só. Tem um filhinho de 1 ano. E ele quer deixar a mulher porque ela não dá o anel pra ele? Olha, ele não ama ela, não.
0: Ué, bicho, ué, você acha que ele não ama a esposa por isso?
1: Eu não sei se não ama, porque senão não teria casado, não teria tido filho, né? É uma aventura diferente que ele quer e ela não quer. E temos um problema nessa questão, né, Pedro?
0: É complicado, né? O Pedro Augusto quer saber, você pode responder, vamos lá.
7: Boa tarde, Pedro Augusto. Aqui é o Renato Pise, de Resende, Rio. Então, ele tem que ter mais respeito com a esposa dele, porque já que ele quer o anel, então vai pro job, pegar job, entendeu? A mulher é mãe do filho dele, ela não é job, entendeu? Vai na rua e pega o job. Isso aí é falta de respeito com a esposa, a não ser que ele quer dar o dele, né? Um abraço.
0: Ok, nego velho, aliás, o que tem de marido aí dando anel não é brincadeira, não. Tem muita esposa, meu amor. Tem muita esposa que é cega, meu amor, né? Com o marido que tem dentro de casa, né? O cara já tá com a arruela frouxa já e a esposa não sabe de nada. O Marcos Miranda tá dizendo aqui, ó. Cadê o Marcos Miranda? Sumiu. Fugiu aqui. Achei. Boa tarde, Pedrão. Os vascaínos estão zoando o Mengão. Né? Tá. Os vascaínos estão zoando o Mengão e tomaram de 3-0 ontem do Bragantino. Vocês não têm vergonha de ficar zoando o Mengão, não, cara? Tomaram de 3 ontem, deixaram o coitado do Renato Gaúcho em maus lençóis, e a culpa não é nem do Renato Gaúcho.
1: É verdade, Pedro, o time do Vasco é muito ruim, o Renato nem foi pra coletiva ontem, você acredita? Foi um jogador e o auxiliar do Renato.
0: Eu não sei não, mas o Renato talvez esteja aí se despedindo do Vasco, que ontem jogaram cerveja nele, xixi, né? Olha, aprontaram com o Renato ontem. Alô, Renato, vai pra. Entendeu? Pô, o cara não merece isso, sinceramente, com esse time aí, essa turminha de 11 jogadores, se é que a gente pode chamar de jogadores, é muito ruim, é um time muito fraco. Fiquei com pena do Renato Gaúcho ontem, viu? Zé Maria Alves, boa tarde, Pedro Augusto, manda um alô pra minha terrinha, Charitinho de Mel, no Ceará. Olha que legal. Alô, Charitinho de Mel.
8: Alô,
0: Ceará. Aquele abraço, um beijo. Olha, eu quero aquele abraço mais encorpado, com mais alegria. Vocês estão desanimados, né? Mas parece, entendeu? Alô, Ceará!
8: Alô!
0: Alô! Aquele abraço! Ora, boas! Ó, bicho, assim vocês me desanimam. A Nilza Conceição. Pedro Augusto, se é pra salvar o casamento, tem que dar o anel. Larga. Ah, não, tá dizendo aqui, ó. Ô, Pedro, a Nilza Conceição. Se pra salvar o casamento tem que dar o anel, larga ele e arruma outro. É o que tá dizendo aqui a Nilza Conceição. Tem mais alguém aí, Rafinha?
9: Fala, Pedrão, João Santos aqui do Rio de Janeiro. Olha, eu acho que o anel ele não se perde, ele se conquista, né? Porque ninguém deve dar pra ninguém. Então, assim, o desejo não se cobra, ele se desperta. Então, assim, se ele só fica choramingando, vai continuar sem o anel e ainda vai ficar comendo, né, menos da outra coisa também, né? Então, assim, então eu acho que ele tem que conquistar, entendeu? Abraço.
0: Abraço, nego. Ele tá dizendo que o anel tem que se conquistar com carinho. O que você achou, Rafinha?
1: É verdade, é uma conquista a cada dia. Às vezes demora, às vezes é rápido. Depende do tipo da conquista, né? Mas é tudo conquistado entre quatro paredes, Pedro.
0: Olha, a Nilza Conceição tá dizendo mais. Ela falou, quem casou, casou. Quem não casou, não casa mais. Os homens estão competindo com as mulheres para ver quem dá mais o anel. É, cara, a Nilza tá pau da vida com os homens aqui, né? Edinalva dos Santos, Deus é demais, ela mora em Mauá, Magé. Tem mais alguém aí, Rafinha?
10: Fala, Pedrão, boa tarde. Pedrão, esse camarada aí, já que a esposa dele não quer dar o anel pra ele, esse camarada aí tem que procurar aquelas meninas de tromba. As meninas de tromba vai dar um anel pra ele. Valeu? Valeu, Pedrão, tamo junto.
0: Esse aí tem jeito que já pegou uma menina de tromba, né, cara?
1: Tá falando por experiência própria.
0: Experiência própria, né? Rodrigo Souza, manda um alô, um abraço pro pessoal de Miguel Couto. Um beijo grande aí pra essa galera de Miguel Couto. Jorge Mateus. Pedrão, sou do bairro Jardim Íris, São João de Meriti. Sídio, Deus é demais. Estou participando porque eu quero ganhar os R$500. Tá aí, ó. O Saulo Saulino. Boa tarde, Pedro Augusto. Eu sou o Saulo de Araruama. Um abraço, meu amigo. Outro pra você. Alô, Araruama! Aquele abraço, um beijo grande. Agora gostei. Né? Rodrigo Souza, nós temos que respeitar as mulheres, né? As mulheres, se a mulher não quer, não pode forçar a mulher a dar o anel, certo? É o que está dizendo ele aqui, o nosso ouvinte Saulo. Entre agora no zap do Pedrão, ali, perdão, no Facebook. Mas, né?
1: Pode entrar também no zap, no YouTube, pode entrar em tudo, que o Pedro não liga, não.
0: engraçada, rapaz. Que papo é esse, bicho? Tu quer me respeitar ou quer tomar umas porradas, cara? Que história é dessa? É de que pode entrar em qualquer lugar, rapaz? Pode entrar no meu zap, tá aqui o zap 995070525, pode entrar no meu Instagram e no meu Facebook também, na live do Pedrão. Que papo é esse? Papo estranho. O Pedro Augusto quer saber, você que pegou o bonde andando, um rapaz que não quer se identificar, ele disse que o casamento dele está desmoronando, porque a esposa dele não quer dar o anel pra ele, né? Amor, poxa, por favor, nada, não, a esposa não quer nada com nada. Essa história de dar o anel não é com ela. Ela não quer dar o anel.
1: Mas ele explica aí por que que ela não quer dar, se ela tem medo, se ela não conhece.
0: Ô, bicho, ela não quer dar o anel. A questão é essa. Ora, bolas. Quando um não quer, dois não brigam, né? O cara já tem outra coisa. A mulher não tem uma perereca? Por que que ele quer comer o anel? Fala, nós. Será que ele já comeu o anel de alguém pra tá fazendo isso, pô?
1: É verdade, pode ser que ele tenha comido e quer experimentar o da esposa, né, Pedro? Só que a esposa não quer.
0: Tem mais alguém aí? Bota no ar.
11: Boa tarde, Pedro Augusto. Aqui é Marcelo de São Gonçalo. Pedro Augusto, teve um caso aqui de um amigo aqui que ele foi tentar pegar forçado, Pedro Augusto. A mulher deu uma dentada na boca dele, Pedro Augusto.
0: A mulher deu uma dentada na boca dele? Que isso, cara? Zé Maria Alves, Pedro Augusto, estou de folga. Estou de folga hoje. Estou fazendo um baião de dois. Né? Obrigado por ter mandado um grande abraço para minha terrinha, né? É o Zé Maria Alves, lá do Ceará, deve ser do Ceará, né? Tá fazendo um baião de dois, só pode ser do Ceará. Maria Conceição, Deus é demais. Ela pode ganhar os prêmios do programa. Maria Celeste, sou de São Gonçalo do Gradim. Muita gente entrando aqui no Facebook do Pedro Augusto. Vamos lá, bota no ar.
12: Ô Pedro Augusto, socorro! Se eu fosse essa mulher, cortava o sibilau dele. Cortava mesmo pra ele aprender a ser homem. Sou Valéria, de Maricá.
0: Aí a Valéria diz que cortaria o pinguelo do marido se ele viesse com essa história de comer o anel dela. Rafinha, tem algum recadinho aí, Rafinha? Vai lá, bota no ar.
13: O anel tem que dar. O anel é o homem, não é a mulher.
0: A outra aí dizendo que quem tem que dar o anel é o homem, não é a mulher, né? Tem algum zapzinho aí, ô Rafinha, pra ler? Algum recadinho? Vamos lá.
1: Mensagem de texto tem sim, Pedro. Olha aqui, ó. Problema desse aí, Pedro Augusto, é que cada casal tem um jeito. O problema é que ele tá deixando uma coisa íntima virar uma obsessão. É o Carlos Roberto de Madureira. Olha o outro aqui, ó. O Beto Carvalho de Olharia. O homem quase traindo por causa de anel. Meu filho, calma. Daqui a pouco tu perde o casamento por causa de conversa de bar. Beto Carvalho de Olaria, Pedro.
0: Olha o recadinho. Olha o recado aí do Beto de Olaria. Tá certo, cara. Eu conheci um cara, né, que ele insistia tanto em pegar o anel da esposa, certo? E ela dizia, não, eu não quero, eu não tô afim, eu não gosto disso. Isso o marido pedindo pra esposa. O que que ele fez? Pegou a mulher na marra, né? Ou seja, caracterizou um estupro, ela pediu a separação e ele quase foi preso com essa sacanagem por estupro. Isso é um estupro. Ele forçou a barra, perdeu tudo que tinha. O cara perdeu tudo que tinha.
1: Aí você vê, né, Pedro, por causa de um anel, jogou a vida fora, perdeu o casamento, perdeu tudo.
0: Perdeu até o anel. O Caio Périx, Pedro Augusto, o melhor comerciante de... Como é que é? Caio Périx. Ele é de Madureira. Um abraço pra você, Caio. Tem recadinho aí, Gugu? Vamos lá,
14: Gugu. Tem sim, Pedro.
0: Calma, bicho, calma. Deixa eu falar, bicho. Vamos para os recadinhos, então. Vamos lá.
14: Vamos lá. O Jorge Luiz de Bangu falou: Pedrão, o homem tem filho pequeno, casa pra cuidar e tá querendo arrumar confusão por causa de anel. Ele precisa botar a cabeça no lugar certo.
0: Ué, bicho, ele quer colocar a cabeça em outro lugar. Não pode. Vamos lá.
14: Vamos lá, Cristiane Lopes de Jacarepaguá botou: Pedro, eu acho que falta mais diálogo nesse casamento. Às vezes a esposa tem vergonha, não gosta, não se sente à vontade. E tá tudo bem, falta diálogo nesse relacionamento.
0: Ô Rafinha, então quer dizer que se você fosse mulher, no caso, né, bom, nessa história toda aí, se o seu marido lhe pedisse: olha, me dá o anel, você daria o anel?
15: Não.
0: Não, não, você daria o anel?
15: Ah, daria só se ele conquistasse, né? Porque tinha que ter muita conversa, muito
0: dar
15: diálogo.
0: O anel é uma questão de conquista.
15: É uma questão de conquista. Não é tão simples assim, né, Pedro?
0: É, vai dando o anel. Me dá o anel e você vai dando o anel.
15: É, você, assim, por exemplo, daria logo de cara o anel?
0: Se eu fosse a esposa, no caso...
15: Daria?
0: Se fosse pra salvar o bendito do casamento...
15: Daria logo de primeira?
0: Não, de primeira não. É, isso tem que se conquistar com carinho. É, ó.
15: Isso aí, uma musiquinha, um vinho.
0: Isso, uma musiquinha do... Assim... A música romântica, né? Um vinhozinho, né? Quem sabe? Não é isso? Não é chegar aí dando anel logo de cara. Bora, bora. O Bruno Miguel Correia, Deus é demais, ele mora... em Miguel da Fonseca... Não entendi. Perdão, é Bruno Miguel da Fonseca Leal Correia. Tá mandando um abraço aqui pra todo mundo. Tiago Silva Nascimento. Pedro, você tá lindo hoje. Olha o outro aí, ó. Esse aí quer dar o anel e não sabe como.
16: Uma bicha foi detectada.
0: Pois é, deve morar lá em Maricá. Né? Vai, Gugu.
14: Vamos lá, Pedro. Mais gente participando. O Beto de Duque de Caxias. Pedro, o ouvinte está tão encucado com isso que daqui a pouco vai chegar na joalheria pedindo garantia estendida. Não entendi.
0: Como assim? Garantia estendida.
14: Algo em troca. Será que de repente ela queria um fio terra?
0: Para, bicho.
14: Mas eu vou me...
0: Rodrigo Souza tem que ir no carinho, ele tá dizendo. Tem que ser com carinho pra conquistar o anel da esposa. Ele tá dizendo que a esposa dele já deu o anel pra ele. E que foi, assim, delicioso. Vamos lá, ó. Vamos você agora, vai.
17: Pedrão, boa tarde. Pereira de Botafogo. Fala pra esse rapaz que eu dou o anel pra ele. E pra você também, Pedrão. Beijo.
0: Ó, bicho, vai te catar, vai, ó. Vai procurar tua turma, cara.
15: Pedro.
0: Tu quer dar o anel? Vem dar o anel pra mim, rapaz.
15: É o Pereira de Botafogo, tem o endereço dele aqui, se quiser usar.
0: Não, não quero, não. Ô, Pereira, vai ver se eu tô lá na esquina, cara. Seu chato. Tem mais ouvinte aí, bota no ar.
15: Tem mensagem de texto aqui, Elizabeth de Irajá. Pedro, eu ri, foi da parte que ele disse que fez drama pra tentar conseguir. Imagina um homem discutindo em casa por causa disso. Meu conselho é ter paciência e parar de pressão. Quanto mais cobrar, mais a mulher vai pegar raiva do assunto. Tá aí a opinião da Elizabeth de Irajá. O Rafael de Caxias. Pedrão, a minha mulher dá o anel feliz da vida. E eu gosto de receber fio terra também.
0: Oh! Ele gosta de receber fio terra. Que bonitinho. A Nilza da Conceição. Quem sabe ela não tá guardando o anel para o dia dos namorados. Ela pode estar guardando o anel pro dia dos namorados, né? Vamos lá, Rafinha.
18: Boa tarde, Pedro Augusto. Aqui é o Landinho de Niterói. Pedro Augusto, eu acho que essa mulher tinha que falar pra ele, porra, pra ele dar o anel primeiro. Aí se ele gostasse, aí ela dava pra ele, né?
0: Pois é. Você já experimentou fazer isso também, não? Saulo Saulino, ô Pedrão, quero participar da promoção. Moro em Araruama. Um abraço aí, o povo de Araruama. Obrigado pelo carinho. Gugu, vamos lá, Gugu.
14: Vamos lá, o Alexandre de Madureira botou: Pedro, olha só. O ouvinte precisa parar de drama e entender o limite da esposa, senão ele vai acabar estragando o casamento por uma coisa que dava pra resolver na conversa, ou um vinho, o somebody love.
0: Bom, quando a gente era pequenininho, tinha uma brincadeira de passar o anel. Você lembra dessa brincadeira?
1: Eu lembro, Pedro, a minha infância.
0: Você passou o anel quando era pequeno?
1: Passei várias vezes o anel quando eu era pequeno.
0: É.
1: E numa dessas vezes eu acabei perdendo o anel, Pedro.
0: Oh, coitadinho.
1: Não. Você, Pedro, já brincou de passar o anel?
0: Cara, toda criança brincou de passar o anel quando era pequeno. Existia aquela brincadeira de pular a amarelinha, brincar de...
1: Pique bandeira.
0: Pique bandeira.
1: Pique pega.
0: Pique pega. Aquela outra que você jogava a bola e depois dava uma paulada nela.
1: De taco queimado.
0: Como é que é?
1: Queimado.
0: Queimado. Né? Lá em São Paulo a gente dizia que era bets. A gente jogava bets, né? Que você pega o pau, aquele pau enorme, dá uma porrada na bola e o cara tem que correr atrás da bola e jogar naquela casinha de madeira, não é isso?
1: Isso, e você pegava bem no pau?
0: Claro, porque eu acertava todas as bolas, certo, cara? Então, quem nunca brincou de passar o anel, que atire a primeira pedra. Tá certo? Todo mundo, não vem com a história de dizer que nunca brincou de passar o anel. O Thiago Clark, por exemplo, já brincou de passar o anel quando era pequenininho, né, cara?
1: É verdade, ele falou comigo isso.
0: Então, bota mais ouvinte no ar aí, vai.
1: Agora tem mensagem de texto, Pedro, uma mensagem feminina aqui da Patrícia de Vila Cosmos. Manda esse rapaz aí comprar uma cenoura e experimentar no fiofó dele pra ver se ele vai gostar, Pedro.
0: É, porque... É, pimenta no fiofó dos outros é refresco, né? Tem repórter chamando, girando pelo Brasil. Gira, repórter. Tinha uma brincadeira que era de pique-esconde também, né?
1: Também, pique-esconde.
0: Vamos direto para a Salândia, no Maranhão. Alô, alô. Rodrigo Machado, eu quero ouvir a sua voz. Alô, Rodrigo.
19: Alô, Pedro Augusto. Jovem diz ter ficado grávida ao tomar vacina contra a gripe. Socorro, Pedro Augusto.
0: Olha essa daí, ó. Diz que ficou grávida porque tomou vacina contra a gripe. Vamos saber por quê. Essa adolescente de 17 anos, ainda virgem, segundo ela, afirma ter ficado grávida depois que tomou uma vacina contra a gripe. Acontece que, logo após tomar a vacina, ela teria sentido vários enjoos, né? Preocupados, os familiares levaram a adolescente no atendimento médico da UPA, onde foi constatado que a jovem estava grávida. Imediatamente, o noivo foi avisado e logo negou, afirmando que nunca teve relação sexual com a garota. E sempre que tentava, ela dizia que só ia liberar depois do casamento e que estava se guardando, inclusive, né? Segundo o noivo, ele estava em casa no domingo do mês passado, vendo jogo de futebol, quando a noiva disse que saiu apenas uma tarde com a prima dela para ir se vacinar e acabou engravidando. Olha só. Em nota da Secretaria de Saúde de Açailândia, né, essa nota afirmou que a jovem estava querendo criar uma lenda parecida com a do Boto, e que não existe vacina que possa engravidar alguém. Um exame foi realizado e constatou que a jovem não é mais virgem. Aí, tá vendo só? Os pais da jovem ficaram indignados com a nota e o resultado do exame e afirmaram que vão meter um processo contra o governo. Ué, como é que você vai meter um processo no governo? A garota, essa jovem, né, ela está escondendo da família que manteve relação com outra pessoa, que não fosse o namorado dela. E o namorado afirma que nunca transou com ela, que ela estaria se guardando para o casamento. Então a garota mentiu. Não.
1: É verdade. Essa vacina que ela tomou, Pedro, foi em outro lugar. Foi outro lugar que ela tomou essa vacina.
0: Então, cara, é muito sério, né? Aí é o seguinte, o rapaz, coitado, não tem nada a ver, deve ser lá em Açailândia, é um povo humilde demais, e essa mocinha que é um pouquinho esperta, né, cara? O rapaz já nem se casou com ela, já é corno.
1: Nem teve relação.
0: Nem assinou papel nenhum e já é corno sem se casar. Agora ela vinha com essa historinha de, ah, foi a vacina contra a gripe que a engravidou. Isso aí é um papo que ninguém acredita. Juiz nenhum vai acreditar, né, cara?
1: Pedro, aqui é o Gustavo de Barcelos, Portugal. Sou cria de São Gonçalo. E lá, desde pequeno, ganhava o anel das meninas quando brincávamos de pique-esconde. Abraço pra todos. Tá aí o Gustavo de Barcelos, Portugal.
0: Ei, alô, Ricardo. Ricardo de Barcelos, em Portugal. Já estive lá em Barcelos. Já viajei por Portugal. Praticamente conheço todas as cidades lá de Portugal. Já estive 4 vezes em Portugal, né? E Barcelos é um lugar lindíssimo. É próximo a Guimarães, Barcelos?
1: Próximo
0: a Guimarães, que é outra cidadezinha maravilhosa. Portugal é um encanto, né, cara?
1: Você é viajado, né, Pedro?
0: Um pouquinho. Já viajei bastante. Agora eu tô um pouquinho, assim, curtindo mais o Brasil, né?
1: Porque tá mais caseiro, né?
0: Tem gente que viaja muito pelo mundo afora e não conhece o Brasil. Tem que conhecer o Brasil, né?
1: Você já conhece o Brasil todo, Pedro?
0: Não conheço o Brasil todo. Eu gostaria muito de conhecer lugares assim. O Brasil tem lugares maravilhosos, né, cara? Por exemplo, qual o estado que você já visitou?
1: Ah, eu já visitei todos os estados do Nordeste, do Norte, do Sul, do Centro-Oeste.
0: Olha.
1: E do Sudeste também.
0: Nossa, gente!
1: Queria te levar pra conhecer um pouquinho desse Brasil,
0: qual
1: Pedro.
0: Qual lugar que você mais gostou?
1: Ah, eu gostei muito do Ceará, gostei muito do Rio Grande do Norte.
0: Mas fala o lugar, por exemplo.
1: Lugar?
0: É.
1: Ah, são todos os lugares que eu fui no Nordeste, todos foram lindos, Pedro. Eu me arrepiei com o Nordeste. Se eu não morasse no Rio, eu moraria no Nordeste.
0: Mas cita um dos lugares, cara.
1: Em todos eles. Se eu citar um, aí o pessoal vai ficar, ai, tá vendo? Falou desse, não falou do meu. Falou daquele, não falou do meu. Mas eu posso falar vários depois pra você fora do ar e te levar, se você quiser.
0: Muito bem. É, bicho, o Brasil é lindo. Tem que visitar o Brasil, né?
1: Tem mensagem de texto aqui, Pedro Augusto, meu conselho é o ouvinte valorizar mais a esposa e menos o que os amigos falam, porque quem vai dormir no sofá é ele, não os amigos. É a Luciana Mendes de Mesquita. Pedro, hoje eu tô percebendo uma participação mais feminina no quadro do confessionário.
0: Que bom, né, que as mulheres também estão participando, porque isso diz respeito as mulheres, não é verdade? Essa história de quando o marido, ah, ô meu amor, me dá o teu anel. E tem que existir uma coisa que se chama respeito. Se a esposa não quer dar o anel, você não tem que insistir. E outra coisa, não pode pegar o anel da vizinha. E nem das primas, certo, cara? Vamos lá.
1: Pedro, hoje é dia do massagista. Manda um abraço pro Ronald. Ele é massagista lá de Pau Grande, Magé.
0: Imagina um massagista de Pau Grande. Eu que não vou procurar um massagista desse. Onde é que é o massagista? Lá em Pau Grande. Imagina você fazendo massagem com um cara de Pau Grande, cara.
1: Imagina um anúncio. Massagista de Pau Grande.
0: Eu tô fora. Tô fora, ô mané. Tá de brincadeira, cara? Hã? Vai fazer massagem. Tô com problema na coluna. Onde é que é o massagista? Lá é o massagista de Pau Grande. Tô fora. Vou continuar com problema na coluna. Né? O Thiago Silva. Pedro, aqui em Maricá, tá chovendo muito, tá frio, mas tô aqui em casa, em Maricá, ligado no programa. Muito bem. Faz muito bem ouvir o programa, né? Antônio Matias. Boa tarde, Pedrão. Manda um abraço aqui para Rosângela Sanches do Riachuelo.
1: O Alexandre de Mesquita tá dizendo, Pedro, esse rapaz aí tinha que conhecer um pouquinho as boates, né? E pegar uma mulher do Job aí, só para matar esse desejo dele do anel, já que a mulher dele não quer. Pelo menos o casamento vai continuar, Pedro.
0: Olha aí, tem repórter chamando, hein, cara? Girando pelo Brasil. Gira, repórter. Vamos direto para Morrinhos, no Ceará. Alô, alô.
20: Alô!
0: Honra. Rafinha, qual é a matéria? Lá do Ceará, cara, olha aí.
15: Olha aí, acabei de falar do Ceará. Pedro Augusto, sapatão é presa por roubar pênis em sexy shopping. Socorro, Pedro Augusto!
0: A homossexual assumida de nome Eduarda Ribeiro, de 44 anos, conhecida como Duda Coturno, olha aí, ó, conheceu numa festa Jaira de Lima, de 28 anos. Após uma semana, a sapata convidou a jovem para conhecer a casa dela. E aí, quer dar uma chegadinha lá em casa? Vamos com tudo. Vamos, vou te dar um licorzinho. Lá tem licor de amora. Mora, meu. Vamos com tudo. Como diz um cara que eu conheço. Olha aí, bicho. Eu só sei que a sapata convidou a moça, né? Ela aceitou, Gugu?
14: Aceitou,
0: ela,
14: Pedro,
0: aceitou, né? A fim de impressionar a nova namoradinha, Duda, a sapata, foi ao sex shopping da cidade para comprar um pênis de borracha. Era aquele pênis enorme, bonitão, não? No local, ela começou a escolher os objetos, né? Acontece que, após descobrir o artifício que custava R$80, baratinho, né? Barato.
15: Barato, né? Pelo tamanho.
0: É, baratinho. E ela tinha apenas R$20, a sapata decidiu roubar 3 pênis, olha só. Ela roubou 3 pênis de borracha, né?
15: Gulosa.
0: Gulosa. E de 30 centímetros cada um, né, cara? Aumenta aí o volume do rádio que você vai entender. Ela colocou os pênis dentro da calça dela, olha aí. Naquele momento, uma vendedora viu as imagens pela câmera e, olha, e acionou a segurança local. Chamou a segurança. Quando a sapata foi abordada, ela ficou arrevoltada e entrou em luta corporal com segurança. E aí, tá pensando o quê, mano? Eu vou te quebrar na porrada. Eu não roubei porra nenhuma. E toma, um pau comeu. Tapa na cara, chute no saco, bolada nas costas, bolada no céu da boca, tapa na orelha. Na briga, a calça da sapata rasgou, né? Colocando à mostra os pênis roubados. A sapata foi presa e depois liberada, depois que a namoradinha dela pagou R$150 de fiança. Aliás, essa fiança também foi barata, né?
15: É verdade, mais barata, foi mais cara do que o pênis, né? De borracha.
0: É verdade. Quanta violência, quanta viadagem. Meu Deus!

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0: Principalmente I Love You Tonight, bicho. E uma boa semana pra todo mundo. Todo mundo aí na paquera do Pedrão. Entre aí no meu Facebook, arroba Pedro Augusto Show. É só entrar aí e dizer o seguinte: Deus é demais. E ao final do programa eu vou dar três imagens de Nossa Senhora Aparecida, a padroeira do Brasil, e um Vale Pix de R$500. Vale também para o YouTube. É só entrar no YouTube, não é, participar, dar aí a sua resposta para a nossa enquete de hoje, participando do confessionário. É lá, e você pode ganhar prêmios do programa, tá bom? Para quem pegou o bonde andando, a pergunta é a seguinte: nós recebemos aqui um zap de um amigo dizendo que a esposa não quer dar o anel para ele. Ele está casado há quanto tempo com essa...
1: 2 anos.
0: Tem um filhinho com ela, né? E ele está dizendo o seguinte: olha, minha esposa não quer dar o anel, certo? Eu já insisti, né? Eu não sei mais o que eu faço. Meus amigos ficam me caçoando, dizendo que eles já pegaram o anel das suas esposas, né? E que ele queria experimentar. Ô, Rafinha, o que que o cara deve fazer, hein, Rafinha?
2: Ah, nem todo mundo é igual. Acho que ele não deve ouvir esses amigos, porque quem mora com ele, quem vive com ele, é a mulher dele. Então, se ele quiser salvar o casamento, para de pedir o anel.
0: Pois é. Mulher não nasce com perereca.
2: Exatamente.
0: Mulher não tem perereca?
2: Exatamente.
0: E por que que o cara quer justamente o anel, Pombas? Ora, para de encher o saco, rapaz. Ora, bolas. Eu, por exemplo, tenho uma criação de perereca lá em casa.
2: Sério, Pedro?
0: É, eu não quero nem saber desse negócio de anel, porque eu tenho, assim, um monte de pererecas.
2: Quantas pererecas você tem, Pedro?
0: Eu tenho uma criação em casa. Certo? Aquelas pererecas lindas, sabe? Uma mais linda que a outra. Por que que eu vou pedir o anel pra esposa? Tá de sacanagem. Tá de brincadeira.
2: Pedro,
0: oi.
2: Tem muita gente mandando a vinheta aqui, porque hoje é a última semana, hein?
0: Olha, estamos na última semana do concurso das vinhetas para o show do Pedro Augusto aqui na Manchete. Eu vou dar um Vale Pix de R$1.000 no final deste mês de maio para a vinheta mais bonita. Quem é que mandou a vinheta aí?
2: Esse aqui foi o André Martins de Nova Iguaçu.
0: André Martins de New Iguaçu City. Bora.

0: Bom, acabou a musiquinha. Olha aí, adorei a vinheta. Vinheta muito bacana. André Martins aí de New Iguaçu City. Olha, é uma séria candidata, hein? Vocês têm uma semana. Essa é a última semana, né? É a última semana para vocês mandarem as vinhetas através do IA, que é a inteligência artificial, que é algo extraordinário. Isso é coisa de Deus. Tem gente que usa pro mal, né? Mas essa brincadeira é uma brincadeira do bem. Quem mandar a vinheta mais bonita, aquela que for eleita mais bonita, vai ganhar R$1.000, um vale pix de R$1.000 do programa no final do mês. Tem mais uma vinhetinha aí, de quem que é?
1: José Henrique de Pilares.
0: José Henrique de Pilares, bota no ar.

0: gostei. Qual o nome do cara, meu?
1: Esse é o José Henrique de Pilares.
0: Ô, José Henrique, adorei sua vinheta também. Mande a vinheta, essa é a última semana, valendo R$1.000. Você procura aí no IA, né? E é claro que você tem que perguntar para a inteligência artificial. Aliás, você tem que dizer o seguinte, olha, é Pedro Augusto, Rádio Manchete e tudo mais, é assim, ó.
1: É muito fácil, são vários aplicativos de inteligência artificial gratuitos. Aí você pega, coloca o nome do Pedro Augusto, que tem no programa, a Rádio Manchete, cita o Dial 96,1 e aí escolhe o ritmo que você quer, samba, pagode, instrumental, pop, funk, tudo que você quiser, aí vai, a IA vai te dar a vinhetinha do Pedro.
0: Muito bem, aí você pode ganhar um vale pique de R$1.000 ao final do mês. Tem mais uma aí, Rafinha? Bota no ar.

0: aí, esse é o concurso das vinhetas. Uma vinheta melhor que a outra. O que, que você achou dessa vinheta aí, Raul?
1: Gostei muito. O pessoal tá usando a criatividade, hein?
0: Que bacana. Qual é o nome dessa ouvinte?
1: Esse aqui é o Elcio Ramos do Grajaú, Pedro.
0: Do Grajaú, muito bem. Participe do nosso concurso de vinhetas. A melhor vinheta leva um Vale Pix de R$1.000 no final do mês. É a última semana. Tem mais alguém aí, Rafinha? Qual é o nome dele?
1: Esse é o Sérgio Nascimento de Ramos.
0: Bota no ar.

muito legal, adorei também essa vinheta. Evidentemente que são muitas, olha, são dezenas de pessoas que estão mandando essas vinhetinhas pelo IA, não é? E não vai dar para colocar todas no ar, mas a produção vai ouvir fora do ar e vocês vão participar também. Claro, se de repente a sua vinheta não entrar no ar, né, mas for a mais bonita, você leva o prêmio, tá certo? Então continue enviando para 21 995 07 05 25. Daqui a pouquinho tem a parada das paradas e mais brincadeiras ainda. Você pode participar, inclusive, né, do confessionário do Pedrão, o cara que quer o anel da esposa e ela não quer dar o anel. Qual é a sua opinião? O que ele deve fazer? Ele, rapaz, o cara tá pau da vida porque a esposa não quer dar o anel.

0: João 14 faz pedido de perdão pelo papel da igreja na legitimação da escravidão.
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0: Segunda-feira, 25 de maio de 2026. Neste momento, Rio e Grande Rio com céu encoberto e chove em algumas regiões da cidade. Aqui no centro, 23 graus. Uma reunião entre o presidente Lula e o presidente da Câmara, Hugo Mota, pode ser decisiva para que seja fechado um acordo sobre o fim da jornada de trabalho 6x1 no Brasil. A proposta prevê reduzir a carga semanal de 44 para 40 horas, sem corte dos salários e com garantia de 2 dias de folga aos trabalhadores. O principal impasse é a regra de transição para a mudança. O governo defende que a nova jornada entre em vigor imediatamente após a aprovação do Congresso. Já setores empresariais pressionam por um prazo de adaptação de até 2 anos. A expectativa é que, com um entendimento entre o Planalto e a Câmara, a proposta avance ainda nesta semana para a votação. O governo do estado do Rio publicou nesta segunda-feira as novas diretrizes do Fundo de Apoio Financeiro aos municípios. A medida garante o repasse de 650 milhões de reais para ações e serviços de saúde nas 92 cidades fluminenses. O cronograma de transferências começa em junho e se estenderá até dezembro de 2026. A nova modelagem busca blindar a distribuição de recursos contra pressões partidárias. A decisão terá como base o piso de atenção primária do Fundo Nacional de Saúde, com um acréscimo de 70% sobre o valor de direito de cada cidade. Os repasses mensais serão calculados a partir de indicadores específicos: porte populacional de cada município, vulnerabilidades econômicas locais, cadastro qualificado de usuários, cumprimento de metas de atendimento e o desempenho das equipes de saúde. O Papa Leão XIV fez nesta segunda-feira um pedido histórico de perdão pelo papel da própria Igreja Católica na legitimação da escravidão ao longo dos séculos. Em sua primeira encíclica, intitulada Magnifica Humanitas, o pontífice reconheceu que antigos papas autorizaram soberanos europeus a conquistar territórios e escravizar povos considerados infiéis. O pontífice afirmou que esse passado representa uma ferida na memória cristã e declarou em nome da Igreja um pedido sincero de perdão pelo sofrimento causado a milhões de pessoas escravizadas. O documento também fez um alerta sobre novas formas de exploração humana ligadas ao avanço da inteligência artificial, como o trabalho precário na extração de minerais usados na produção de chips tecnológicos. A encíclica responde a décadas de pressão de católicos negros, ativistas e estudiosos que cobravam do Vaticano um reconhecimento mais direto de sua responsabilidade histórica no tráfico transatlântico de escravizados. Em 2023, a Santa Sé já havia repudiado oficialmente a chamada doutrina da descoberta, usada durante séculos para justificar a colonização e a escravidão. 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

0: 96,1 FM, a maior rádio do Brasil, é a rádio do Pedro Augusto, é a nova rádio do Pedrão, é a Manchete. O Pedro Augusto virou Manchete. É isso aí, morcegada. E a Mega Sena, bicho? Eu apostei na Mega Sena. Nós apostamos aqui também. E não aqui, pelo menos na rádio, não acertamos nenhum número, rapaz.
1: Nenhum número daqueles seis que a gente deu, Pedro?
0: Mas não acertamos nada, rapaz. Em compensação, eu com o meu amigo Tostão fizemos ali uma vaquinha. Eu, Tostão e mais um amigo dele lá em Madureira. E acertamos três números da Mega Sena.
1: Bateu na trave, hein?
0: Batemos na trave. Os outros números a gente passou raspando, bicho. E o prêmio saiu aqui para o Rio de Janeiro. Rio de Janeiro e Pernambuco, se não me engano. Fortaleza, né? Ô, Paulo Eduardo, qual é o recadinho aí da Mega Sena, Paulinho?
1: Pedro Augusto, duas apostas acertaram as seis dezenas do concurso especial de 30 anos da Mega Sena e vão dividir um prêmio histórico de mais de 300 milhões de reais. Segundo a Caixa Econômica Federal, uma das apostas vencedoras foi registrada no Rio de Janeiro e a outra saiu num bolão lá em Fortaleza, no Ceará. Cada aposta vencedora vai receber cerca de 168 milhões de reais. Os números que saíram foram 03, 30, 33, 35, 45 e 47.
0: Olha que coisa impressionante. Imaginou, cara? O prêmio saiu aqui para o Rio de Janeiro. E ontem eu liguei insistentemente pro Tostão. Eu falei, Tostão, porque o Tostão é um cara que fala comigo direto. E ele não atendia o telefone nem por um cacete, né? E eu não tinha os números comigo. Só o Tostão é quem tinha os números. Eu falei assim, bicho, nós ganhamos a Mega Sena e o Tostão não quer falar comigo, né, cara? Eram 4 horas da tarde, eu não conseguia falar com o Tostão. De repente ele me ligou, 5 da tarde. E aí, Pedro Augusto, tudo bem? Como é que... Ele fala, é um cara que fala rápido pra cacete. Eu falei, bicho, ganhamos na Mega Sena. Ele falou assim, cara, acertamos 3 números e os outros 3 nós passamos raspando. E o prêmio saiu aqui para o Rio de Janeiro e o outro para Fortaleza.
1: Fortaleza no Ceará.
0: Fortaleza. 160 milhões, nós iríamos dividir esse prêmio, eu, Tostão e mais uma pessoa que é um amigo do Tostão. É ou não é?
1: E você não ia me dar nada, Pedro?
0: Claro, bicho. Ô, rapaz, eu sou o Pedro Augusto, bicho.
1: Eu queria só um pedacinho.
0: Pelo menos uma milha pra cada um aqui nesse estúdio.
1: Bicho. Se fosse dividir o prêmio, cada um ficaria com 112 milhões de reais.
0: Não, eu acho que você tá errado, cara. Se eram 160 mil. Calma aí, bicho, peraí. Fortaleza não ganhou, você não dividiu o prêmio? Então, sobraram 160 aqui
1: pro... Porque dividiu pra 2.
0: 168 dividido por 3, ó. Sou estúpido. 56 milhões pra cada um. Eu não queria nem 50 milhões. Ué, well, bicho, 3 milhões já resolveria o problema. Né? 5 milhões, né, Rafinha?
1: É verdade, Pedro.
0: Aliás, 1 milhão.
1: Pedro, 500 mil.
0: 500 pratas. Pra que que a gente vai querer tanto, né, bicho? Não precisa muito pra ser feliz, né? É, bicho, não é fácil não, né? Ó, deixa eu mandar um abraço aqui pro meu mano velho. É, esse é o outro irmão. Tem o Jorge. Fala, Jorge.
1: Jorge.
0: Jorge. Fala, você, fala Jorge.
1: Jorge.
0: Jorge, né? Tem o Jorge, que é um dos meus irmãos. Eu tenho 7 irmãos, né? Aliás, eu tenho 6 irmãos, porque eu sou o 7º. Sou o caçula. Eu nasci numa noite de muita chuva, né? Foi a última porradinha que meu pai deu. Aí nasceu essa coisa linda aqui. Eu sou o caçula de uma família, né, cara? Aí o meu irmão mais velho de todos eles, o Luiz, está assistindo o Zap. Tá assistindo aqui.
1: Ah, ele tá ligado, Luiz?
0: É,
1: beijo. Ai, Luiz, irmão mais velho do Pepe, um beijo pra você, tá?
0: Isso, mano, velho, um beijo na bunda. Tá bom, essa bunda branca aí. É, não fala comigo já faz um tempinho, porque a gente mora muito longe.
1: Ele é de onde, Pedro?
0: Ribeirão Preto, interior de São Paulo.
1: Vamos marcar pra ir lá?
0: Vamos.
1: Ele implicava muito com você quando era criança, Pedro? Você?
0: Não, eu era um menino bom. Eu não enchi o saco de ninguém, né? Eu era marrentinho, desde moleque, assim, meio marrentinho, mas eu não enchi o saco de ninguém, certo? Então, um beijo pra você, mano. Eu te... I love you tonight. Viu?
2: Você era brigão, Pedro, quando você era criança?
0: Não, eu fugia de briga.
2: E você era namorador?
0: Eu era namorador. Eu adorava brincar de casinha com as meninas, né? Porque eu era o médico. A gente brincava de hospital. Eu era o médico, elas eram as enfermeiras, né? As pacientes. Eu só ia examinando.
2: Aí você ia botando termômetro.
0: Eu botava o termômetro nelas. Eu só ia examinando, né? as meninas na época, né? Criança, você sabe como é que é, né? Então, a vida é assim. A gente aprende. Bom, e hoje a pergunta é a seguinte no nosso confessionário. Tem um cara aqui reclamando que a mulher dele não libera o anel de jeito nenhum, né? E ele tá assim quase que destruindo o casamento dele porque ele quer o anel e a esposa não dá. O que que você acha? O que que ele tem que fazer? Bota no ar aí, Rafinha.
2: Aqui é mensagem de texto, é o Jorge de São João de Meriticídio. Pedro, esse rapaz aí tem que conversar com a mulher dele e tentar conquistar, porque isso aí, negócio de anel aí, eu também passei muito tempo pra conquistar da minha mulher. Não foi fácil, minha mulher também não queria me dar o anel, mas eu conquistei, Pedro. Aí o Jorge São João revelando o segredo.
0: O gozado que tem mulher que às vezes quer dar o anel e o marido não quer. O marido não aceita, né? Acontece isso. Às vezes a esposa fala, bem, só um pouquinho. Ele fala, não. O cara não gosta, né?
2: É verdade. E tem marido que gosta de dar o anel, né, Pedro?
0: É, tem marido que... A esposa é cega. O marido adora dar o anel e ela não sabe de nada. Coitadinha, né, ó?
2: Aqui, Pedro Augusto, o homem que tá quase entrando em depressão por causa de um anel. Meu filho, vai cuidar do casamento da criança e para de ouvir fofoqueiro. Tá botando a culpa aqui nos amigos de bar que falam, que fazem com as suas mulheres. E aí falou pra parar com isso. É o Carlos Eduardo de Nova Iguaçu.
0: Olha, tem que tomar cuidado exatamente com esses colegas, os amigos de boteco. Porque às vezes os caras falam, ó, por que que você não faz assim, assim, assado? Tua esposa vai gostar, né? Aí você vai lá e tenta e acontece o que tá acontecendo com esse rapaz aí.
2: E às vezes é tudo propaganda enganosa, Pedro. O amigo fala assim, ó, eu faço e aconteço com a minha mulher. Às vezes não tá nem fazendo relação.
0: Exatamente, né? Ô, rapaz, toma juízo, né?
2: Tem um áudio aqui, Pedro.
0: Bota um áudio no ar, vamos lá.
2: Confessionário.
3: Pedrão, aqui, boa tarde a todos. Aqui é o Luizinho de São Gonçalo. Pedrão, se eu fosse uma mulher, eu poderia até liberar o anel. Não sei se é o caso do rapaz aí. Se o negócio for menor, Pedro. Se o negócio for grandão, não liberaria não. Que se dane o casamento. Esse cara aí deve ser um jumentinho, Pedro. Tem que procurar as meninas do job mesmo.
0: Olha, ele tá dizendo que se ele fosse mulher, que ele liberaria o anel. Ele tá dizendo, dependendo do tamanho, né? Eu já perguntei a você, Rafa, se você fosse mulher, você liberaria o anel?
2: Ah, eu nem olharia o tamanho, eu liberaria pra salvar meu casamento, Pedro. E você?
0: Como assim?
2: Você liberaria assim, rápido? Sem contar com o tamanho?
0: Olha, isso é uma pergunta... Você tá dizendo se eu liberaria o meu anel?
2: Isso.
0: Se eu fosse a esposa?
2: Isso.
0: Olha, se fosse pra salvar o casamento... Se eu tivesse meus filhos ali e tudo mais... Eu até liberaria o meu anel pro meu marido, cara. Libera. Esse palhaço tá rindo do quê, cara? Tira esse cara daí, ó. Tira ele daí, ó. Tenha santa paciência. Rodrigo Dutra, esse aí não engana mais ninguém. Hã? Olha aí, é um babaca que está aqui falando um monte de merda aqui, não?
1: Da minha esposa Vitória eu conquistei. Hoje em dia... Nem peço mais, já ganho logo.
0: Como é que é o negócio?
1: Da minha esposa, Vitória, já conquistei o anel. Agora nem preciso pedir, já ganho logo.
0: Mas na época, você pediu o anel pra ela?
1: Pedi. E demorou um pouquinho, mas hoje eu recebo o anel direitinho.
0: E ela te dá o anel?
1: Anel.
0: E ela
1: Gosta?
0: Ela gosta. Gosta muito.
1: Muita coisa.
0: Olha aí, tá vendo?
2: O problema é esse também, né, Pedro?
0: Paulo Eduardo conquistou o anel da esposa dele, né, cara?
2: O problema é a pessoa dar o anel a primeira vez e gostar.
0: E gostar, né? Pois é, vamos lá.
2: Pedro, eu peguei um contrato no hospital.
0: Um contrato no hospital?
2: Peguei um contrato no hospital e tô precisando de alguém pra levar leite.
0: Como assim?
2: Nos quartos, você leva?
0: Ah, você pegou um contrato no hospital
2: e preciso de alguém pra levar leite nos quartos,
0: pra
2: você leva?
0: Pra entregar leite pros pacientes.
2: Você leva pra mim?
0: Não, não levo não. Não levo não, porque eu não nasci, cada um nasce com um dom. E esse negócio de entregar leite, como é que é?
2: Você precisa levar leite pra mim.
0: Não, eu não quero levar leite pra ninguém. Eu não nasci pra levar leite, bicho. Tem um profissional que leva leite, né? No hospital. Leva leite pros pacientes, leva sopinha, né? Pãozinho com leite, né? Eu nasci pra falar aqui no microfone, tá bom? Mais alguém aí? Vamos lá.
4: Bota no... Pedro, aqui é Rodrigo, É o seguinte... Se eu fosse mulher, eu liberaria com muito prazer horrores. Te adoro, meu carequinha. Um beijo.
0: Olha o outro aí. Esse aí não precisa nem virar mulher pra liberar o anel. Já liberou.
2: Aê, viado!
0: Não é viado, não. Viado é o teu pai que te abandonou na curva. Seu estúpido, nojento.
2: Tem muita música aqui, Pedro. O pessoal tá mandando vinheta pra concorrer a R$1.000.
0: Atenção, tem mais uma vinhetinha no concurso das vinhetas no IA. Não é? A inteligência artificial valendo R$1.000 ao final desta semana, hein? Bota no ar.

0: Gostei dessa vinheta do IA, hein? Muito legal. Quem é que mandou, Rafinha?
1: Esse foi o Romeu de Cascadura.
0: Romeu de Cascadura, muito obrigado, hein? Adorei a vinheta. Tem mais uma aí? Tem mais?

0: Que papo é esse que o Pedro Augusto tá estourado? Explica aí, ó, Rafinha.
1: Gostei.
0: Mas por quê?
1: Porque você é o líder de audiência, tá todo estourado.
0: Ah, agora eu entendi o que ele quis dizer. Que o Pedro Augusto tá estourado de audiência.
1: Você gostou de estar estourado?
0: Em audiência, claro. É, tira esse cara daí, bicho. Toma. O Roberto Marques no carnaval, esse povo que liberaria o anel, libera horrores, está dizendo aqui o Roberto Marques. Tem mais aí, ô Rafinha? Bota no ar. Aê! Quem é o

0: que legal. Isso é uma vinheta, né? Não é isso, Rafa?
1: É verdade. Eles mandam música e também mandam vinhetas, Pedro.
0: Bom, tem mais resposta aí do confessionário? Tem mensagem do confessionário ou não?
1: O pessoal tá mandando agora vinhetinha.
0: Ah, vinhetinha. Então o confessionário encerrou hoje.
1: E bombou hoje, né, Pedro?
0: Bombou o confessionário de hoje, né? E nesse horário, você está almoçando, eu sei que você gosta de almoçar ouvindo o programa, o almoço com música vai bem, né, cara? Então nós vamos colocar algumas musiquinhas aqui hoje para você matar saudades, claro, das discotecas dos anos 80, 90, é ou não é? Que saudade, hein? Está no ar!

essa matéria que padre solta pum em meio à missa online e disse que foi o Espírito Santo. O padre lá da cidade de Tumaco, na Colômbia, estava celebrando uma missa para 200 fiéis, quando em determinado momento da celebração, o padre soltou um pum. Mas esse pum saiu bem mais alto do que ele imaginava. Envergonhado e sem saber o que fazer, o padre disfarçou, dizendo que não estava sozinho e que ali no altar da missa estava o Divino Espírito Santo. Ô padre, você vai me desculpar, hein, padre? Mas esse

YMCA, Village People. E tem mais uma vinhetinha aí. É uma vinhetinha que ele fez, esse ouvinte fez em especial a paradinha, né? Bota no ar, bota no ar.

0: Gostei, gostei. Quem mandou? Quem é que enviou essa vinhetinha?
1: Foi o Sérgio Castro de Ramos.
0: Sérgio Castro, gostei, hein, Sérgio? Muito obrigado. Vamos lá, mas tem mais uma aí? Bota no ar.

0: Augusto dá. Ele quis dizer, o Pedro Augusto dá alegria pro povo, carinho pro povão. É ou não é?
1: Muito dado, né, Pedro?
0: É verdade. Pedro Augusto dá audiência. Isso é muito bom, né,

0: Agora o Sérgio está perguntando qual é a rádio. Sérgio Matos está perguntando aqui. A rádio é Manchete, viu, Sérgio? 96,1 FM Manchete. E se você não consegue ainda, a rádio pode não ter chegado o som da rádio aí no teu bairro, o que que a pessoa tem que fazer, Rafinha?
1: Pode ouvir pelo aplicativo da Manchete, Rádio Manchete FM Rio, ou pode acompanhar a gente pelo YouTube da Rádio Manchete FM Rio.
0: Isso aí, acompanha no YouTube Manchete FM Rio.

Sérgio está dizendo espetacular, vou favoritar, olha aí. Rosiane da Silva Rosa tá perguntando, Pedrão, para onde você foi? Eu estou na Manchete. Tá aí os nossos ouvintes lá da outra, todos migrando pro lado de cá, pra Manchete. É isso aí, Rosiane!

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0: saudade daquele tempinho bom, década de 80, 90, né, Rafinha?
1: É verdade, os tempos da brilhantina, Pedro.
0: É, bicho. E essa daí, essa banda é ABBA, o grupo ABBA. Dance

0: Impressionante, a filha matou o próprio pai por herança de 2 milhões. Como é que pode? Isso não pode ser chamada de filha. Ela matou o próprio pai. Olha aqui, o caminhoneiro Aires Brodel, de 60 anos, foi morto dentro da própria casa durante a madrugada. Segundo as investigações, homens armados invadiram a casa e executaram a vítima enquanto ele dormia, né? Logo após o assassinato, a filha da vítima, Amanda Chagas Brodel, 19 anos, apareceu assim abalada, chegou a dar entrevistas pedindo justiça pela morte do pai. Vamos ouvir aí a filha que mandou matar o próprio pai e depois foi dar uma entrevista dizendo que aquilo tudo foi uma grande injustiça. Ouçam a voz desta bandida aí.
1: E a morte do meu pai foi uma morte cruel. Arrancaram tudo que eu tinha na minha vida. Então eu não vou sossegar enquanto tiver justiça. É o que eu peço, é justiça pela vida do meu pai.
0: Tá aí, uma vagabunda ordinária que encomendou a morte do pai e depois ela foi dar entrevista dizendo: olha, tiraram um pedaço de mim, né? Isso não é um anjo, isso é um demônio, uma vagabunda ordinária. No início, a versão apresentada era de que os criminosos teriam invadido a casa, mas com o avanço das investigações, a polícia começou a encontrar contradições nos depoimentos. Imagens de câmeras de segurança mostravam apenas o carro da própria filha entrando e saindo do local no horário do crime. A partir daí, o caso tomou um rumo surpreendente. Confrontada pelos investigadores, Amanda, a filha, acabou confessando a participação no assassinato do próprio pai. Segundo a polícia, o motivo seria uma herança avaliada em cerca de 2 milhões de reais. A delegada responsável pelo caso afirmou que a jovem tinha vida confortável, fazia faculdade, possuía até um apartamento no próprio nome. Amanda foi encaminhada para a colônia penal feminina no Recife, onde segue presa essa ordinária. Como é que pode, hein, ô Paulo Eduardo? Como é que pode uma coisa dessas, cara?
2: Realmente é o fim do mundo, Pedro Augusto. E olha que acontece muito isso por aí pelo Brasil afora, pelo mundo afora. A filha de olho na herança do pai não quer trabalhar. Isso é uma coisa muito feia.
0: Ô, Rafinha, que situação, hein, Rafinha?
3: Situação, esses casos já aconteceram antes no Brasil, né? E é lamentável o filho matar o pai por causa de herança. Vai trabalhar, vagabundo. Nesse caso aí, vagabunda.
0: Vagabunda, pilantra, ordinária, não é? Que cometeu essa covardia para ficar com a herança do pai, cerca de 2 milhões de reais. Que, olha, sinceramente, o mundo acabou e ninguém me avisou, né, cara? Isso é o apocalipse! Final dos tempos, nego velho. Pelo amor da mãe do guarda. A filha única do cara. A filha única. Isso, ela tem uma carinha de anjo. Tô vendo aqui na internet uma carinha de anjo. Mas é o próprio demônio em pessoa. Ela mandou matar o próprio pai. Não. A parada das paradas. A parada das paradas e o primeiríssimo lugar. Que rufem os tambores. A campeoníssima de hoje.

Maria Geralda está dizendo: boa tarde, Pedrão. Hoje o sinal está bom. Ela não está dizendo onde, eu quero saber o bairro, onde é que está entrando bem aí o som da Rádio Manchete, tá bom? Então, uma beijoca para você, Maria Geralda.

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0: com o nosso. Ô, Rafinha, que horas são aí no seu redondo, hein, cara?
1: No meu, 1h46.
0: Olha! Quer dar pra mim esse redondo ou não?
1: Eu dou. Eu fui buscar esse redondo longe, mas eu te dou.
0: Eu tô achando que esse redondo é paraguaio, não é?
1: Não, não. É dos States.
0: Muito bem. Que horas são no seu redondo?
1: No meu redondo, que fala até em inglês, 1h46.
0: Muito bem. Olha aí, a hora certinha pra você não se atrasar. Alô, realmente. Alô, Terezinha. Cadê a minha buzininha? Alô, seu Juvenal. Aperta o nariz que sai mingau. Alô, dona Antonieta, devolva a minha corneta. Alô, foca, foca, foca.
2: Foca na fofoca.
0: Alguém andou mexendo na minha corneta. Eu tô sentindo ela frouxa. Tá aqui, ó. A corneta tá frouxa. Eu vou descobrir aqui na rádio quem andou mexendo na minha corneta.
1: O que que vai acontecer se você descobrir, Pepe?
0: Demetedo. Tá demetedo. Aliás, eu quero agradecer as pessoas que estão participando aqui da nossa live aqui no arroba Pedro Augusto Show no Facebook. No Instagram, as pessoas também têm participado muito. No YouTube, tem mais recadinho aí, ô Rafinha?
1: Tem recadinho no WhatsApp aqui, ó. Boa tarde, Pedrão, te achei agora. É o Gerson do Apolo 3, São Gonçalo. As pessoas estão te achando na manchete.
0: Alô, Gerson aí do Apolo 3 em São Gogô. Muito obrigado pela audiência. Os ouvintes estão descobrindo o Pedrão na nova rádio Manchete. É a rádio do Pedrão. É a nova rádio do Pedro Augusto. Então vai se acostumando. A concorrência já está se acostumando, né? Alô, concorrência!
2: Alô!
0: Alô, concorrência!
2: Alô!
0: Segura porque lá vai, chumbo grosso.

O Ratinho. É uma fofoca, a primeira fofoca de hoje. O Ratinho afirmou que cenas de beijo gay na televisão ou no cinema

0: centro da cidade, você vai ver o nego beijando na boca lá na esquina, né?
1: Hoje é a coisa mais normal, mais comum do mundo. E outra, Pedro, o importante é ser feliz.
0: Como é que é?
1: O importante é ser feliz.
0: É, cada um na sua, mas tem que respeitar também as famílias, não? Tem que respeitar as crianças, principalmente, os idosos, não é verdade? Você quer beijar na boca? Até um casal, homem e mulher, tem que saber onde você quer beijar. Às vezes você está em qualquer lugar, até mesmo aqui no centro da cidade. Às vezes você vê um casal encostado numa parede dessa, beijando, né, encostando aquilo naquilo. Aí, o bicho, e as pessoas vão passando, olhando, criança, idoso, idosa.
1: Não pode, nem um casal heterossexual e nem um casal homossexual. Tem lugar para isso, em público não pode.
0: Pouca vergonha,
1: não pode.
0: Né? Agora, quer fazer amor? Lá pra dentro de um quarto de metal, entre quatro paredes, faz o seu amor lá e não enche o saco, né?
1: Aí vale tudo, dá o anel, fio terra e tudo mais.
0: Olha aqui, ó, o apresentador Ratinho voltou a repercutir nas redes sociais após fazer comentários sobre a presença de casais homossexuais em novelas. Durante uma declaração, Ratinho afirmou que cenas de beijo entre pessoas do mesmo sexo incentivam comportamentos. Especialistas das áreas de psicologia, ciência do comportamento, reforçam que orientação sexual não é definida por conteúdos assistidos na televisão. Bom, se os psicólogos, né, se a ciência diz isso, que não interfere na, vamos dizer assim, na vida sexual de um jovem, né? Isso é um psicólogo que está dizendo, é a ciência que está dizendo.
1: É verdade. Quanto tempo que você vê filme de terror passar em Hollywood, na sua TV, no cinema? Quanto tempo?
0: Ah, eu assisto esses filmes de terror de vez em quando e nem por isso virei um fantasma.
1: É, e nem por isso você vê todo mundo matando todo mundo, igual filme de terror, né? Então acho também que não influencia não, Pedro.
0: É, isso é a opinião de cada um, né? O Sérgio Beni, boa tarde, Pedro. Estou assistindo aqui seu programa pelo Facebook, porque aqui na Mangueira ainda não chegou o sinal. Vai chegar. Tenha calma, paciência, porque o som vai entrar. A Mangueira não entrou? Então tenha calma que o som também vai entrar, tá bom?
1: É, a cada dia eu tô aqui ajustando, mexendo, apertando o seu botão, Pedro, enfiando a antena e já você vai ver a Mangueira entrar.
0: Daqui a pouquinho você vai sentir o som da rádio entrando aí na Mangueira. Se a Mangueira entrou, por que que o som não vai entrar? Tenha calma que tudo acaba acontecendo na hora certa, na vontade de Deus. Ah, vai te catar, rapaz. Milton Cunha afirma que já fez sexo com mulher.
1: Por falar em Mangueira.
0: É, por falar em Mangueira. Né? Tá aí o Milton Cunha que já viu a Mangueira entrando, não. Quantas vezes que o Milton Cunha não viu a Mangueira entrar, né?
1: Todo ano, isso aí pra ele é normal.
0: Todo ano, o Milton Cunha literalmente vê a Mangueira entrando na Marquês de Sapucaí, cara. Né? É o carnavalesco e comentarista Milton Cunha. Ele revelou que teve experiências sexuais com mulheres durante a sua juventude. Em entrevista ao jornal O Globo, o Milton Cunha contou que quis experimentar de tudo, mas afirmou que sempre soube que era gay. Hoje, aos 64 anos, ele vive um relacionamento com Vitor Moraes, que é um corretor de imóveis. Durante a entrevista, Milton falou sobre o companheiro e declarou: ele cuida de mim, ele me faz rir, ele é uma delícia. Olha, ai! O comentarista também relembrou dificuldades enfrentadas dentro da sua família por causa da orientação sexual. Segundo ele, saiu de casa aos 19 anos para viver a própria verdade lá fora. Essa é um trechinho da entrevista do Milton Cunha.
2: Aê, viado!
0: Não é viado, não. Viado é o teu pai que te abandonou na curva, seu estúpido, nojento. Entrem agora aí no meu Facebook, arroba Pedro Augusto Show, não é? Entre, porque daqui a pouquinho

0: Ao final do programa, eu vou dar de presente três imagens de Nossa Senhora Aparecida e um Vale Pix de R$500. Entre no YouTube e também no meu Facebook, arroba Pedro Augusto Show. Deixa eu ver mais uma aqui. Aqui, ó. Luciano Huck diz que fala sobre Bolsa Família foi tirada de contexto. O apresentador Luciano Huck está enfrentando aí uma polêmica danada, voltou a se manifestar após forte repercussão de suas declarações sobre a Bolsa Família. O caso começou depois de uma fala feita durante a participação no 5º Fórum Esfera, lá em São Paulo. O Luciano Huck afirmou que o programa não criaria estímulo suficiente para que algumas famílias deixassem a condição de dependência social, né, da dependência social. Após as críticas, o apresentador publicou um vídeo nas redes sociais afirmando que o conteúdo passou a circular fora de contexto. Segundo o Huck, a declaração foi feita em um evento fechado e não representava um posicionamento contra programas sociais. No pronunciamento, Luciano Huck declarou: em alguns cortes dá a entender que eu seria contra programas de proteção social. Isso não é verdade. Está aqui se explicando o Luciano Huck. Ó, cara, esse... como é que é o nome do...
1: Bolsa Família.
0: O Bolsa Família, isso aí salva a vida de muita gente, viu? O Luciano Huck, se ele falou merda, ele tem que consertar a merda que ele falou. Porque esse Bolsa Família ajuda muitos milhões de brasileiros que estão desempregados. Evidentemente que o governo tem que criar uma fórmula do cara encontrar um emprego, buscar um emprego. Enquanto ele não tem emprego, ele tem o Bolsa Família. Mas tem que estipular um tempo para esse cara encontrar um emprego e depois deixar de receber o Bolsa Família. Isso tem que acontecer, né, cara? Isso precisa acontecer.
2: É verdade, Pedro. Eu não vi a fala do Luciano Huck assim exatamente, mas eu sei que viralizou. Foi um dos assuntos mais comentados nas redes. E aí talvez ele tá arrependido, né? E tentar dizer que tiraram do contexto, não foi exatamente bem isso que ele falou, mas viralizou, Pedro.
0: É, às vezes é bom dobrar a língua, né, cara? E não falar merda, certo? A gente conhece o povo pobre, né? Trabalhador. Povo que tá aí defendendo seu pãozinho de cada dia, né? Às vezes não é fácil, o cara é demitido, às vezes tem 4, 5 filhos. Como é que um cara vai criar 4, 5 filhos desempregado? Então eu tiro o chapéu para esse plano aí do governo, mas eu acho que tem que ter algumas medidas aí, porque tem muito vagabundo nessa história também. Tem muito nego velho aí recebendo Bolsa Família e tomando cachaça feito um desgraçado, cheirando cocaína, fazendo merda. Então esses caras aí não tem que receber Bolsa Família porra nenhuma, certo? Tem que trabalhar, ou então tem que procurar um jeito na vida, certo? Bolsa Família é pro trabalhador que perde o seu emprego, o filho tá chorando um pedaço de pão, tá com fome, aí sim, né? Agora pra vagabundo não, pelo amor de Deus.
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0: E daqui a pouquinho a maior corrente de fé do rádio brasileiro. Prepare um copo com água e vamos rezar juntos na oração da padroeira do Brasil. Pedro Augusto.

0: Defesa de Jairinho tenta adiar júri pela terceira vez em uma semana, mas julgamento foi retomado.
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0: Segunda-feira, 25 de maio de 2025. Neste momento, Rio e Grande Rio com céu encoberto. E chove em algumas regiões da cidade. Aqui no centro, 25 graus. Nova pesquisa Nexus BTG divulga nesta segunda-feira, mostra que o senador e pré-candidato à presidência da República, Flávio Bolsonaro, atingiu 50% de rejeição entre o eleitorado. O parlamentar superou numericamente o presidente Lula, que é candidato à reeleição, que registra 47% de rejeição. O levantamento aponta uma inversão de tendência em relação a abril, quando ambos apareciam empatados no teto da rejeição com 48% cada. No último mês, o filho do ex-presidente Jair Bolsonaro oscilou 2 pontos para cima, enquanto o atual mandatário recuou 1 ponto. Marapico recebe o programa de castração gratuita de cães e gatos da Prefeitura de Nova Iguaçu nesta segunda-feira. A Secretaria Municipal de Defesa e Proteção dos Animais fazem agendamento para a castração de mais de 260 pets. O atendimento está sendo realizado em frente à 4ª Companhia Destacada da Polícia Militar na Avenida Abílio Augusto Távora. Desde o início do programa, quase 2.600 animais já passaram pelo procedimento. Os atendimentos são realizados presencialmente por ordem de chegada. A Justiça do Rio retornou na manhã desta segunda-feira o julgamento do ex-vereador Jairo Souza Santos Júnior, o Jairinho, e de Monique Medeiros. Ambos são acusados pela morte do menino Henri Borel, de 4 anos, ocorrida em março de 2021. Logo na abertura da sessão, a defesa de Jairinho voltou a tentar adiar o júri. A terceira tentativa em uma semana, mas o pedido foi rejeitado pela juíza Elizabeth Machado Louro, responsável pelo caso. A sessão acontece no segundo tribunal do júri da capital, no centro do Rio. Jairinho e Monique estão presos e respondem por homicídio qualificado e tortura, além de outros crimes relacionados ao caso. A expectativa do Ministério Público é que o julgamento dure entre 5 e 7 dias. Linha do Tempo, atualizando o que é manchete. 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E segue o show do Pedro Augusto, o Romeiro de Aparecida.
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vamos ouvir os sinos da maior basílica do mundo. Os sinos estão anunciando que chegou a hora da graça. Chegou a hora do milagre. Pela intercessão de Nossa Senhora Aparecida, a padroeira do Brasil.

viva a Santa Milagrosa, a Santa Mãe de Deus e de todos os brasileiros. Viva Nossa Senhora da Conceição Aparecida! Viva!

0: Ave Maria, cheia de graça, o Senhor é convosco. Bendita sois vós entre as mulheres. Bendito é o fruto do vosso ventre, Jesus. Santa Maria, Mãe de Deus, rogai por nós, pecadores, agora e na hora de nossa morte. Amém.
1: Viva Maria!
2: Viva!
1: Viva Nossa Senhora!
2: Viva!
1: Viva Pedro Augusto, o Romeiro de Aparecida!
2: Viva!
0: Vamos colocar um copo com água sobre a mesa, gente. E nesta água será depositada uma gotinha de luz, uma gotinha do amor de Nossa Senhora. Muita paz, saúde e prosperidade para você e para toda a sua família. E disse o Senhor Jesus: aquele que beber da água que eu lhe der, nunca mais terá sede. Porém, a água que eu lhe der se fará nele uma fonte que vai jorrar para a vida eterna. E viva Jesus Cristo!
2: Viva!
0: Viva Nossa Senhora Aparecida!
2: Viva!
0: E vamos dar um viva para a nova rádio do Pedro Augusto. É a rádio de Nossa Senhora. Viva a Manchete!
2: Viva!
0: É a nova rádio do Pedro Augusto. É a Manchete. É Nossa Senhora Aparecida, a padroeira do Brasil. Nossa Senhora abraçou a Rádio Manchete, né? Nossa Senhora, com seu manto azul sagrado, abraçou o povo que ouve a Manchete. Muito obrigado a todos vocês, viu? Ele é o Príncipe da Paz. Ele é o Senhor do Universo. Ele veio para salvar todas as criaturas da terra. Ele veio para perdoar os nossos pecados. Ele é o médico dos médicos, Jesus de Nazaré. Ele veio para curar todas as doenças, todos os males. Ele está no meio de nós. E logo após esta oração, todos deverão beber desta água. Não quebre esta corrente. Somente no finalzinho da oração que você deverá beber desta água. E o milagre vai acontecer. Em nome de Jesus. Em nome da Virgem Maria Santa.

E agora, num gesto de amor, num gesto de muita fé e devoção à nossa mãezinha do céu, vamos colocar a mão sobre o rádio, como se todos nós estivéssemos de mãos dadas com Nossa Senhora Aparecida, com Jesus de Nazaré. Vamos, vamos.

E olha para todos vocês que estão aí no carro de aplicativo, que é o Uber, táxi, né? Todos vocês, porteiros de prédios, os cozinheiros e cozinheiras dos restaurantes, garçons, né? Os frentistas, todos vocês que estão me acompanhando neste momento, muito obrigado. Nos hospitais, os médicos, né? Você que é enfermeiro, enfermeira, muitos enfermeiros estão almoçando neste momento, enfermeiras também, acompanhando o nosso programa, médicos, que Deus abençoe vocês, viu? Que Deus abençoe todos aqueles que estão doentinhos nos hospitais, em suas casas, na penitenciária. Ô Pedro Augusto, na penitenciária também, claro, não é? Quem está lá na penitenciária também é filho de Deus, né? Pedro Augusto, Deus perdoa quando alguém comete algum erro? Claro que Deus perdoa. Deus é bondoso, maravilhoso, misericordioso, né? Então você que está me ouvindo agora na cela aí de uma penitenciária, coloque os joelhos no chão e reze comigo. Vamos rezar juntos, todos juntos, um Pai Nosso. Todos aqueles que estão desempregados também, desesperados, vamos rezar um Pai Nosso, né? Rezem com o Pedro Augusto. Pai nosso que estais nos céus, santificado seja o vosso nome, venha a nós o vosso reino, seja feita a vossa vontade, assim na terra como no céu. O pão nosso de cada dia nos dai hoje, perdoai as nossas ofensas, assim como nós perdoamos a quem nos tem ofendido.

e do Espírito Santo. Amém. Eu não sou padre, não sou pastor, não sou santo e não faço milagres, mas a minha fé em Cristo Jesus e na Virgem Maria, a minha fé

Que saudade dos nossos shows, os nossos eventos por este Rio de Janeiro e por todo o estado. Em breve estaremos de volta com a chegada da imagem de Nossa Senhora Aparecida aí no seu bairro, né? Na sua cidade, na região serrana, na região dos lagos, na Baixada Fluminense, tudo outra vez, as nossas romarias até a Basílica Nacional de Aparecida do Norte.

todos vocês que me acompanham nesta corrente de fé, a paz de Cristo e o amor de Maria. O amor de Cristo nos uniu.

0: acompanhando a nossa corrente de fé, a minha querida Maria Odete Pinto, lá de Maria Paula, Niterói, Rogério Silva, de Salgueiro, São Gonçalo, Anadir Ferreira, da Covanca, pede orações pelo marido Sandro, que vai passar por uma cirurgia amanhã. Fátima Moura Oliveira, do Mutuá, São Gonçalo. Carlos Antônio Silva, do Rio do Ouro. Marlene de Jesus Santos, da Pavuna. A Lucinaia Cardoso e família, de São João de Meriti. Maria Auxiliadora Areal, do Rio Comprido. Maria da Penha Oliveira Ricardo, de Olavo Bilac. Ô, Rafael Melo, quanta gente, hein, Rafael?
1: É verdade, Pedro. A Renata Cristina de Irajá pede oração pela saúde da sua mãe, Dona Lúcia, que está neste momento internada. O Paulo Henrique de Nova Iguaçu pedindo para colocar o nome dele na oração. A Mônica Ferreira de Maricá. O Ricardo Alves de São Gonçalo. A Carla Regina de Cabo Frio pedindo oração pela alma do pai dela, seu João Carlos. O Bruno Teixeira de Bangu pedindo oração pela esposa Patrícia, que está passando por um momento depressivo. A Juliana Soares de Nilópolis. O Marcos Vinícius de Duque de Caxias. O Rafael Barros de Paracambi conta que ligou o rádio e acabou descobrindo Pedro Augusto na manchete e está divulgando para os amigos e também para os familiares. André Luiz Cavalcante de Brás de Pina. Débora Bandeira de Souza está muito triste com o falecimento da mãe Marlene e pede oração. A Marlúcia pedindo para colocar o nome dela em oração, porque ela está em depressão depois que perdeu a mãe, Pedro.
0: Bem, olha, muita gente, hein? Muita gente. Ô, Gugu!
2: Muita gente participando da nossa live, tanto no Facebook, Pedro Augusto Show, como no YouTube da Rádio Manchete, Rádio Manchete Rio, como Marcos Paulo de Queimados, a Juliana Barbosa de Madureira, a Fernanda Cristina de Vila Isabel. Conta, Pedrão, que viu o outdoor do Pedro Augusto e toda a equipe da Rádio Manchete na Rua Barão de São Francisco, em frente ao Shopping Boulevard, e resolveu ligar na rádio para conhecer o programa, conhecer a Rádio Manchete, e agora ela disse que não muda mais de estação. A Elaine Ferreira de Teresópolis conta que sempre escuta a oração antes de sair para o trabalho. A Juliana Soares de Campo Grande conta que descobriu o Pedro Augusto através da live no Facebook e desde então não perde mais o show do Pedro Augusto. O Quase Eduardo de Olaria diz que passou pela Avenida Professor Plínio Bastos em frente ao Clube Olaria e viu um outro outdoor também da Rádio Manchete, sintonizou em 96,1 e tá ligadinho no show do Pedro Augusto.
0: Muito bem, o Bruno Mairink, né, ele é policial, ele mandou uma mensagem aqui. Pedro Augusto, olha, eu acabei de ver aqui o outdoor da Rádio Manchete com todos os comunicadores na Penha, olha que legal, no bairro da Penha, que bom, muito obrigado aí pela informação, viu, Bruno Mairink, um grande abraço a você, tá bom? Ele é um grande amigo, meu compadre também, meu grande irmão, tá dizendo, ó, na Penha tem outdoor aqui de toda a equipe da Rádio Manchete, hã? E tá todo mundo mudando, a mudança é necessária, não é verdade, hein? Todo mundo migrando aqui para a nossa Rádio Manchete, o show do Pedro Augusto. Descobriu o Pedro Augusto na Manchete? Então, olha, quem chegou não sai mais, né? Pode ter certeza disso, não é verdade? E eu quero pedir também por todas as santas almas benditas, pela alma de Jurema Ferreira Nunes, Maria de Lourdes dos Santos, Antônio Alves da Cruz, que todas as santas almas benditas descansem em paz.
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Camila Reis está dizendo: Pedro Augusto tem que voltar para os domingos também, né? Ô Camila, vamos devagar, né? Já estamos aqui na semana de segunda a sexta, né? De meio-dia às três, né? Mas qualquer dia desses você vai me ouvir no domingo também, tá bom? Tá certo? Quem sabe, né? Camila, muito obrigado, viu? Quanta gente participando aqui da minha live no Facebook. É só entrar no Facebook, na nossa live, arroba Pedro Augusto Show. E você vai dizer o seguinte: Deus é demais. E ao final do programa, ao final desta oração, nós vamos sortear aqui três imagens de Nossa Senhora Aparecida e também um Vale Pix de R$500. Tá bom, pessoal? Vamos abrir a porta para Nossa Senhora? Vamos! Abra a porta para nossa mãezinha do céu e repita comigo estas palavras: Vem, Nossa Senhora! Vem, Santa Milagrosa! Pode entrar, que esta casa é sua, Nossa Senhora. A minha casa é tão simples, tão modesta. Minha casa é pequenina, de madeira. Mas este é o meu castelo, Nossa Senhora. Cubra o meu lar com seu manto azul sagrado. Abençoe a minha família. Vem cuidar de mim, Nossa Senhora.

catequese com o Pedro Augusto da Manchete, na oração e consagração a Nossa Senhora Aparecida, a padroeira do Brasil. Maria Santíssima, que em vossa imagem milagrosa de Aparecida espalhais inúmeros benefícios sobre todo o Brasil, eu, embora indigno de pertencer ao número dos vossos servos, mas cheio do desejo de participar dos benefícios de vossa misericórdia, prostrado a vossos pés, consagro-vos o meu entendimento, para que sempre pense no amor que mereceis. Consagro-vos minha língua, para que sempre vos louve e propague a vossa devoção. Consagro-vos o meu coração, para que depois de Deus vos ame sobre todas as coisas. Recebei-nos, ó Rainha incomparável, padroeira do Brasil, no ditoso número de vossos servos. Acolhei-nos debaixo de vossa proteção, socorrei-nos em todas as nossas necessidades, espirituais, temporais e, sobretudo, minha mãezinha querida, na hora da nossa morte. Amém. Abençoai-nos, ó Mãe Celestial, ó Santa Milagrosa, Mãe de Deus e de todos os brasileiros, com vossa poderosa intercessão, fortalecei-nos em nossa fraqueza, a fim de que, servindo-vos fielmente nesta vida, possamos louvar-vos, amar-vos e dar-vos graças no céu por toda a eternidade. Assim seja, assim aconteça, Nossa Senhora. Com a bênção deste Deus que é todo-poderoso, é Pai, Filho e Espírito Santo. Amém.

andarei vestido e armado com as armas de São Jorge, para que meus inimigos, tendo pés, não me alcancem, tendo mãos, não me peguem, tendo olhos, não me vejam, e nem pensamentos eles possam me fazer mal. Armas de fogo o meu corpo não alcançarão, facas e lanças se quebrem sem o meu corpo tocar, cordas e correntes se arrebentem sem o meu corpo amarrar. Ó glorioso São Jorge, em nome de Deus, estenda-me o seu escudo e as suas poderosas armas, defendendo-me com a sua força, com a sua grandeza, e que debaixo das patas do seu fiel cavalo, meus inimigos fiquem mansos, humildes e submissos a vós, com o poder de Deus, de Jesus Cristo.

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E agora uma oração muito forte que eu amo demais. A oração de São Bento. Se Nossa Senhora faz milagres, né? Imagine, São Jorge faz milagres maravilhosos. São Bento é maravilhoso. E esse Jesus misericordioso, né? Jesus tem feito maravilhas, milagres grandiosos em nossas vidas, né? A cruz sagrada seja minha luz, não seja o dragão meu guia. Por isso, retira-te, Satanás. Nunca, nunca me aconselhes coisas vãs, pois é mal, muito mal, o que tu me ofereces. Bebe tu mesmo dos teus venenos. A cruz sagrada seja minha luz, não seja o dragão meu guia. Retira-te, Satanás. Nunca me aconselhes coisas vãs. É mal que tu me ofereces. Bebe tu mesmo dos teus venenos. E outra coisa que eu vou dizer a você: o inimigo pode estar por perto, ele pode até pensar em te derrubar.

0: Maria como mãe?
1: Quem tem Maria como mãe?
0: O quê?
1: Tem sempre amor de Jesus.
0: Se a tua fé prevalecer,
1: se tua fé prevalecer, pra sempre vai te atender. Vou me entregar.
0: Vou confiar.
1: Vou confiar.
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1: No amor de Jesus.
0: Pode acreditar.
1: Pode acreditar.
0: Porque Deus.

deste mal que estava querendo rondar a sua vida já foi embora. Em nome de Jesus, em nome da Virgem Maria Santíssima. Minha Nossa Senhora.

0: acender esta vela azul perfumada, eu creio firmemente no milagre que já aconteceu. Obrigado, minha mãezinha do céu. Com a minha fé inabalável, eu tenho certeza que o fogo que vai queimar esta vela estará queimando todo o mal que quiserem me fazer. Repita comigo: todo e qualquer tipo de doença queimará. A inveja, o olho grande, o mal olhado, a preguiça, a mentira, a falsidade, toda a maldade deste mundo queimará. A traição, a perseguição, a ingratidão, o desemprego queimará. Todos os problemas que me afligem terão solução urgente pela intercessão do vosso Filho Jesus Cristo. No prazo de 7 dias, esta vela azul com o perfume das flores queimará. E o milagre urgente já aconteceu em minha vida.
1: Em nome do Pai e do Filho.
0: Em nome do Pai e do Filho do Espírito.

O milagre vai acontecer. Vamos todos juntos beber desta água. Água da fonte, água milagrosa, que o Senhor Jesus abençoou. E ao beber desta água, agradeça, meu Pai, meu amigo, meu bom Jesus dos perdões. Tu és o médico dos médicos. Opera em meu corpo este grande milagre. Perdoa as minhas falhas, Senhor. Me ensina a amar de verdade o meu próximo. Abençoe os quatro cantos da minha casa. Abençoe a minha família. Eu bebo desta água, pois eu creio ser este o remédio que vai me curar agora. Em teu nome, Jesus, em nome da Virgem Maria Santíssima. Amém. Divino Pai Eterno, muito obrigado, pois todos os dias, sob todos os pontos de vista, bebendo desta água, vou cada vez melhor.

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1: Trânsito, Deise Assis. Alô, Deise.
2: Alô, Pedro Augusto, uma ótima tarde para você, para todos os ouvintes da Manchete FM. Eu começo o panorama do trânsito atualizando vias expressas nesse momento pela linha vermelha. Você que segue no sentido Baixada vai encontrando boa movimentação já no sentido Rio. Na verdade, no sentido Centro, observa um pouco de lentidão ali no trecho do Caju. Pela Avenida Brasil, melhores condições no sentido Centro, sem dificuldade. Mesmo panorama para você que segue em direção à Zona Oeste. 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Daqui a pouco eu volto.

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0: saudade da senhora, vó. E que saudade do vô também, hein? Bota a bochecha aí no rádio. Lá vai beijo gostoso para todas as vovós queridas, apaixonadas por este neto da rádio, né? Oh, sabe aquele meu neto lá da rádio? De onde? Da Rádio Manchete. Isso mesmo. Ele estava na outra rádio, agora está na Manchete. Olha quantas vovós. Tem um clube das vovós, né? E dos vovôs também. Todo mundo fazendo propaganda do seu neto, né? Que é o Pedro Augusto. Ah, o Pedro Augusto mudou. Pedro Augusto está lá na Manchete. É? É. Então, olha aí, quanta gente descobrindo o Pedro Augusto na Manchete, né, ó? Olha o beijo, ó, para todas as vovós e vovôs. Colhem as bochechas no rádio. Olha o beijo.
1: Que beijo gostoso!
0: Ai, que delícia! E agora eu vou preparar um cafezinho aqui, um café cheiroso, gostosão. Ô, Rafinha, bota café pra vó. Isso. Assim mesmo, e pro vô também. Ótimo. Muito bem. Algumas gotinhas de adoçante, por favor. Uma, duas, três. E pro vô também. Aí, uma, duas, três, quatro gotinhas. Pronto. E agora é só provar desse cafezinho, vó. Cuidado para não queimar o bico, hein, vó. Olha o beijo, ó. Que delícia, hein? Que delícia. Depois é só beijar. Só beijar. Dá um beijo aí na carequinha do vô. Na bochechinha dele, um beijinho quentinho de café, né, vó? Ei, vó! Mas olha, vó, presta atenção nesse alerta importante para a sua saúde, hein? Presta atenção no que o seu neto vai falar. A Anvisa mandou recolher um lote de remédio Aldomete. Se a senhora toma esse remédio, a senhora ou alguma amiga, né, o seu marido... Olha, se você toma esse remédio Aldomete, a Anvisa mandou recolher um lote deste remédio Aldomete usado no tratamento da pressão alta por causa de um erro na embalagem. E isso, vó, é um assunto muito sério. Segundo a agência, algumas caixas estavam com um remédio diferente do que estava escrito no rótulo. Ou seja, a pessoa podia achar que estava tomando um medicamento para pressão, quando na verdade estava tomando outro remédio para um outro problema. Olha só, o lote afetado foi o P0019875, letra P de Pedro, 0019875. Este é o número do lote deste medicamento Aldomete. A Anvisa determinou a suspensão da venda, distribuição e uso deste lote em todo o Brasil. E para quem é idoso, vó, o cuidado precisa ser redobrado. Muita gente toma remédio todo dia para controlar a pressão. Inclusive eu, vó. Eu tenho hipertensão, eu tenho que tomar o meu remedinho todo santo dia. E um erro desses pode trazer risco para a saúde, como tontura, mal-estar e alteração na pressão. Então, vó, se você ou alguém da família usa esse remédio Aldomete, esse remédio para hipertensão, então, olha, vale a pena pegar a caixinha e olhar o número do lote. Essa informação fica impressa na embalagem e também na cartela ou no frasco. É só pegar aí o número, vá até a farmácia mais próxima e a senhora vai dizer, ó, isso aqui tá errado, hein? Dá uma olhadinha aqui. Se o lote for o mesmo que a Anvisa mandou recolher, procure a farmácia ou a unidade de saúde mais próxima para receber orientação correta. E nunca troque ou pare um remédio por conta própria, sem falar com o médico, viu, vó? E fica essa mensagem para guardar aí no teu coração, você que me acompanha todo santo dia aqui na nova Rádio do Pedrão, que é a Rádio Manchete. Quem cuida da saúde precisa ter atenção na letra pequena da caixa do remédio. Porque um detalhe, vó, pode fazer toda a diferença entre o tratamento e o perigo para a sua saúde, tá bom? Então o remédio é Aldomet. Dá uma olhadinha, vai lá na farmácia mais próxima e pergunta: moço, Pedro Augusto falou lá na rádio sobre esse remédio, dá uma olhadinha aí, por favor. Dá uma olhadinha no número do lote para saber se está certo, se está correto. Não custa nada fazer isso antes de tomar o remédio. Tá bom, vó? E no mais, a sua bênção, vovó.
2: Deus te abençoe, meu neto.
0: A bênção, meu vovô querido.
3: Deus te abençoe, meu neto.
0: E agora eu vou tocar aqui uma música linda para matar a saudade de toda essa gente querida da terceira idade. O rei Roberto Carlos. Esse cara sou eu. Olha o Roberto.
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0: Quem é que pensa em você toda hora, vó?
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0: Ô, música linda do Roberto, hein, ó.

0: 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E para homenagear os aniversariantes neste finalzinho de programa, um beijo para Gabriela Araújo Sampaio, de São Gonçalo. Parabéns, Madalena de Oliveira, da Cidade de Deus. Luiz Eduardo Neto, da Ilha do Governador. Para todos os aniversariantes.
1: Quero mandar um beijo para minha tia, que está fazendo aniversário hoje, Deide Costa, Pedro.
0: Ah, um beijo para dona Deide Costa. Para todos os aniversariantes, paz, saúde, amor e as nossas homenagens. Inventaram o sucesso e olha só o que deu. Sucesso.

0: mas é preciso saber viver. É preciso saber viver nos dias de hoje, é ou não é? Finalzinho de programa e atenção para os ganhadores dos presentes de hoje no YouTube, no Facebook, no Show do Pedrão, nessa nossa rádio Manchete. Vou dar aqui 6 imagens de Nossa Senhora Aparecida e também R$500, R$1.000, né? 2 vale Pix de R$500, um total de R$1.000. Vamos lá, pra quem, ô Gugu?
1: Vamos lá, Pedro. No Facebook, 3 imagens de Nossa Senhora Aparecida, indo pra Renata Cristina de Madureira, Paulo Henrique de Bangu e Fernanda Gomes de Niterói. O Vale Pix vai para Vanessa Ferreira de Petrópolis.
0: Muito bem. E no YouTube?
1: No YouTube, 3 imagens de Nossa Senhora Aparecida, uma para Glória Teixeira de Nova Iguaçu, outra para Mônica Regina de Maricá, outra imagem para Carlos Eduardo de São Gonçalo e o Vale Pix de R$500 para Valéria Costa de Duque de Caxias.
0: Parabéns, parabéns para todos os ganhadores e amanhã tem mais. Amanhã eu...

0: Eu não sei se eu devo falar, Rafinha.
1: Fala logo, Pedro.
2: Fala, fala, Pedro, fala, Pedro, Pedro, fala. Fala, Pedrão.
0: Bom, então só pra dizer que eu amo vocês e que amanhã eu volto a partir de meio-dia. De meio-dia às três, o Pedro Augusto está com vocês. Tá chegando mais um campeonista.

0: Prefeitura começa testes de pagamento por Pix e cartões de débito e crédito em ônibus no Rio.
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0: Segunda-feira, 25 de maio de 2026. Neste momento, Rio e Grande Rio com céu encoberto e chove em algumas regiões da cidade. Aqui no centro, 24 graus. O presidente Lula passou nesta segunda-feira por um procedimento de radioterapia superficial no couro cabeludo. A informação foi divulgada pelo Hospital Sírio-Libanês, que classificou a intervenção como um tratamento complementar após a retirada em abril de um câncer de pele na região. Segundo a equipe médica, as sessões de radioterapia têm caráter preventivo e não provocam efeitos colaterais. Os médicos que acompanham o presidente já explicaram que a lesão é localizada e não apresenta disseminação para outras partes do corpo. O presidente ainda precisará comparecer regularmente ao hospital para concluir as 14 sessões restantes do tratamento. O Tribunal Regional Eleitoral do Rio de Janeiro decidiu cassar os mandatos dos prefeitos de Seropédica, Lucas Dutra dos Santos, o professor Lucas, e da vice-prefeita Vandréia Furquim, por abuso de poder político e econômico nas eleições municipais de 2024. Além da cassação, o prefeito foi declarado inelegível por 8 anos. O caso tem como base uma ação de investigação judicial eleitoral apresentada pelo Ministério Público Eleitoral em setembro de 2024. Segundo a ação, houve um aumento considerado abrupto e desproporcional no número de contratações temporárias feitas pela Prefeitura durante o ano eleitoral. A Prefeitura do Rio anunciou as novas formas de pagamento das passagens nos ônibus municipais que passarão a aceitar Pix e cartões de crédito e débito diretamente nas catracas. O sistema de pagamento por Pix está integrado aos validadores do JAE. Para utilizar a função, o passageiro deverá selecionar a opção no aparelho que exibirá um QR Code para leitura pelo aplicativo bancário. Após a confirmação da transferência, a catraca será liberada automaticamente. Os primeiros testes começam nesta terça-feira em ônibus municipais. A expectativa da prefeitura é ampliar a novidade para toda a frota ao longo do mês de junho. A linha 634 Bananal-Sans Penha é a primeira da cidade a operar sem pagamento em dinheiro. Foi escolhida para iniciar os testes. Depois dessa etapa inicial, o sistema deverá ser expandido para outras linhas. Além do Pix, a prefeitura também confirmou que será possível pagar a passagem por aproximação com cartões de débito e crédito. Neste caso, bastará aproximar o cartão do validador para liberar o acesso ao ônibus. De acordo com o município, cerca de 95% dos passageiros já utilizam o cartão JAE ou o aplicativo do sistema para pagar as passagens. 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
1: São 3 horas e 5 minutos no Rio. Ótima tarde para você.

Disse alguém certo dia, morre lentamente quem não viaja, quem não lê, quem não encontra graça em si mesmo, quem não ouve música.

Muito boa tarde, gente amiga. Ontem já era, hoje é o dia e o amanhã poderá não mais chegar. Está começando mais um Recordações Manchete aqui em 96,1. Nesta tarde de segunda-feira, desejando a você uma excelente segunda-feira e você possa aproveitar cada momento hoje, que é dia 25 de maio de 2026. Onde quer que você esteja, receba aqui o nosso abraço, o nosso boa tarde muito especial e muito obrigado pela sua audiência. Tivemos até agora o campeoníssimo de audiência aqui na Manchete, Pedro Augusto, que volta amanhã às 15h. Aliás, ele volta hoje às 18h, naquela corrente de oração. Nós vamos juntos com você até às 17h, tocando para você o melhor da música. Lembrando a você que daqui a pouquinho tem Mandando a Letra. Já, já, nós teremos aqui no nosso programa, além do Mandando a Letra, teremos uma belíssima tradução para você. Tem o Clube do Amor, um momento de poesia. Você pode enviar a sua poesia e ela será muito bem-vinda aqui no nosso programa. Lembramos também que teremos, além do Clube do Amor, da poesia, da tradução e do Mandando a Letra, teremos Abrindo o Coração e a sua participação através do nosso zap 995070525. A sua participação é sempre bem-vinda para você pedir uma música, oferecer para alguém que toca o seu sentimento, o seu coração, ou mesmo para alguém que tenha marcado a sua vida. Aliás, todo mundo tem alguém que marcou a sua vida. Todo mundo tem uma música que marcou a sua vida, não tem? Qual é a sua? Peça e a gente toca para você. São 3h08 agora no Rio de Janeiro. Como o nosso programa é musical, a gente começa com música. Vamos começar então com Elton John cantando Skyline Pigeons. E essa é para você viajar no tempo e recordar. Nossa boa tarde, muito especial para você.

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1: O verdadeiro milagre é continuar sendo alguém sensível em uma vida que poderia ter endurecido o seu coração para sempre.

3:20 agora no Rio de Janeiro. Abrimos o Recordações de hoje, trazendo para você Elton John cantando Skyline Pigeons. Logo depois, João Gilberto Wave, Vou Te Contar. E agora Stevie Wonder com Overjoy. 3:20 no Rio de Janeiro. 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
3: Disse alguém certo dia: tudo o que um sonho precisa para ser realizado é alguém que acredite que ele possa ser realizado. Portanto, acredite em si mesmo, pois até a sua sombra te abandona no escuro. Portanto, por vezes, para mudar uma situação difícil, é preciso acreditar, é preciso aprender, é preciso ter atitudes positivas. Não seja aquela pessoa negativa que acredita que nada vai dar certo para você. Acredite que você pode mudar o mundo, mudando o seu mundo. Pense a respeito.

0: São 3:26, Titãs com Epitáfio aqui na Manchete. E agora você fica muito bem informado para saber como está o trânsito no Rio de Janeiro com Deise de Assis. Boa tarde, Deise.
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2: Brizola, uma ótima tarde para você. Tô de volta atualizando nesse momento a situação pela zona sudoeste da cidade. Você que segue em direção ao Recreio vai encontrando movimentação mais intensa nesse momento pela Avenida das Américas, ali na altura da estação do BRT Salvador Allende. Depois o fluxo melhor, observam melhores condições nesse momento pela Avenida Lúcio Costa, para você que segue em direção ao Recreio. Pela Avenida Ayrton Senna, retenções agora ali na altura do Giro do Cebolão, depois o trânsito melhor e não apresenta mais dificuldades. 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Daqui a pouco eu volto.
0: Ok, muito obrigado, Deise. São 3:28 agora no Rio de Janeiro. Não vai perder a hora, hein? Disse alguém certo dia: escolhi aprender tudo sobre mim para nunca mais aceitar que alguém queira me ensinar quem eu sou. E essa é para você pensar. Enquanto você pensa nessa tarde gostosa e nublada de segunda-feira, You Are Everything, você ouve Diana Ross e Marvin Gaye aqui no Recordações Manchete.

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1: Olá, Alberto Brizola, aqui é a Raquel de Santa Catarina. Eu adoro participar aí com você dessa seleção musical que marcou muito os nossos tempos, né? Hoje eu quero ouvir Tempos Modernos com Lulu Santos. Essa música é demais, eu gosto bastante. E você, gosta também?
2: Ah, eu gosto sim, Raquel. Muito obrigado pela sua participação. São 3 horas e 31 minutos e estamos ao vivo aqui na Manchete.

0: São 3 horas e 39 minutos agora no Rio de Janeiro. Você ouviu Michael Jackson cantando Human Nature. Ainda antes, Lulu Santos cantou pra gente Tempos Modernos, atendendo a nossa ouvinte Raquel de Santa Catarina. Ela fez o pedido através do nosso zap 21 99 507 0525. E você, tá esperando o quê? Peça e a gente toca. Aqui na Manchete é assim: pediu, tocou, ganhou. E agora, vamos rapidamente à Central Manchete de Trânsito, porque tem por aí Deise de Assis. Logo depois, a gente volta trazendo para você Mandando a Letra.
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2: Oi, Alberto Brizola, tô de volta atualizando ainda a Avenida Brasil, sentido Zona Oeste. Nesse momento tem uma faixa ocupada na altura de Benfica, tem uma carreta enguiçada nesse momento. Mais à frente, tem uma poda de árvore que segue ocupando uma faixa da via na altura de Guadalupe. Você que vai para a Baixada nesse momento, dê preferência pela linha vermelha, observa melhores condições. 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Daqui a pouco eu volto aqui na Manchete FM.

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0: São 3 horas e 42 minutos. Não esqueça que ontem já era, hoje é o dia e o amanhã poderá não mais chegar. E agora vamos ficar muito bem informados com a Joyce Santos. Boa tarde, Joyce, e o Faustão, hein?
1: Boa tarde, Brizola, para você e para os nossos ouvintes da Rádio Manchete. Pois é, Brizola, o apresentador Fausto Silva, de 76 anos, foi internado hoje no Hospital Israelita Alberto Einstein, em São Paulo, para realizar a retirada de uma sonda gástrica. Segundo a equipe do comunicador, o procedimento já estava previsto no protocolo médico desde o ano passado. Em nota, os representantes de Faustão afirmaram que o estado de saúde dele é estável, dentro da normalidade clínica, e que a previsão de alta é já amanhã. Longe da televisão desde 2023, o apresentador passou por uma série de procedimentos nos últimos anos, incluindo transplantes de coração, rim e fígado. Recentemente, o filho dele, João Silva, revelou em entrevista que Faustão segue ativo nas redes sociais, acompanhando vídeos e enviando conteúdos diariamente para a família em grupos de mensagem. Então, a princípio, tudo dentro da normalidade ali, nada no estado grave de saúde dele, nada grave, mas é sempre bom, né, ficar de olho, né?
0: Verdade.
1: Principalmente uma pessoa que é transplantada, né? E ao longo da nossa programação, qualquer novidade sobre o estado de saúde dele, a gente volta aqui na programação para atualizar os nossos ouvintes, Brizola.
0: Com certeza. Obrigado, Joyce, e a gente deseja aqui um pronto restabelecimento ao nosso querido apresentador Faustão. São 3 horas e 44 minutos agora no Rio.
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0: Hoje vamos mandar a letra dessa canção aqui, ó. Terra de Gigantes. Ei, mãe, eu tenho uma guitarra elétrica. Durante muito tempo, isso foi tudo o que eu queria ter. 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Antigamente eu sabia exatamente o que fazer. 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Os discos, as danças, os riscos da juventude, a cara limpa, a roupa suja, esperando que o tempo mude. 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

0: São 3:59. Que bom saber que nesse momento você está ouvindo a Rádio Manchete em 96,1, no meio do rádio, no coração do Rio de Janeiro. A gente tocou para você aqui no Recordações a canção dos Engenheiros do Havaí, mandando a letra de Terra de Gigantes. Logo em seguida, você curtiu uma saudade do Fundo do Baú, do Stylish. E agora a gente tocou para você a Ana Carolina cantando Quem de Nós Dois. Aqui na Manchete não é só música. Música, informação, esporte, notícia. E agora vamos direto à Central do Trânsito. Não. Agora nós vamos direto ao nosso jornal de hora cheia. Claro, é a Linha do Tempo com Érico Barreto. É com você, Érico.
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2: Shopping Tijuca reabre parte do subsolo 4 meses após incêndio fatal.
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2: Segunda-feira, 25 de maio de 2026. O tempo segue instável no Rio de Janeiro, com predomínio de céu nublado com chuva fraca isolada. A previsão para esta terça-feira é de chuva fraca isolada na madrugada e durante a manhã, seguido de céu nublado. Neste momento, Rio e Grande Rio com céu encoberto e chove em algumas regiões da cidade. Aqui no centro, 25 graus. A regra de transição da redução da jornada de trabalho das atuais 44 horas para 40 horas semanais deve ser de 1 ano. Segundo acordo costurado pelas lideranças da Câmara e pelo governo federal e anunciado nesta segunda-feira, o texto da proposta de emenda em Constituição em tramitação da Câmara irá prever uma primeira redução de 2 horas, de 44 para 42 horas semanais em 60 dias após a promulgação da emenda constitucional. O mesmo prazo, 60 dias, será aplicado para a mudança da escala dos atuais 6x1 para os 5x2, quando o trabalhador folga 2 dias e a cada 5 trabalhados. A medida ainda precisa ser aprovada na Câmara e no Senado. A cidade do Rio de Janeiro passou a contar a partir de hoje com mais de 400 pontos de vacinação contra gripes distribuídos em diferentes regiões do município. A iniciativa faz parte da estratégia da Secretaria Municipal de Saúde para reforçar a imunização na última semana da campanha, que será encerrada no próximo domingo. A vacina está liberada para toda a população a partir dos 6 meses de idade. Mas o foco principal da campanha segue voltado aos grupos prioritários, como crianças menores de 6 anos, idosos e gestantes, considerados mais vulneráveis às complicações causadas pelo vírus influenza, especialmente durante o outubro e o inverno. Segundo a Secretaria Municipal de Saúde, mais de 1 milhão de doses já foram aplicadas na capital fluminense em 2026. O Shopping Tijuca, da Zona Norte do Rio de Janeiro, iniciou nesta segunda-feira a reabertura parcial do subsolo do empreendimento interditado desde o incêndio ocorrido no início do ano, que deixou 2 pessoas mortas. Nesta primeira etapa, 3 estabelecimentos voltaram a funcionar na área. A retomada parcial das atividades foi confirmada pelo subsecretário da Grande Tijuca por meio das redes sociais. O subsolo permanecia fechado desde o incêndio registrado na noite de 2 de janeiro, quando uma intensa fumaça tomou conta do centro comercial e levou à interdição do piso inferior e de parte do térreo do shopping. Mesmo após mais de 4 meses do incidente, clientes e lojistas ainda relatam cheiro de fumaça em alguns pontos do empreendimento. A tragédia provocou a morte de Anderson Aguiar do Prado, supervisor da Brigada de Incêndio do Shopping, e de Emily Silva Aguiar Menezes, brigadista que atuava no combate às chamas durante a ocorrência. As investigações apontaram falhas graves de segurança. A polícia chegou a indiciar 5 pessoas pelas mortes relacionadas ao incêndio. Linha do Tempo, atualizando o que é manchete. Essas e outras notícias você acompanha em radiomanchete.com.br. E segue Recordações Manchete com Alberto Brizola.
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1: Você já parou para pensar que talvez o plano não era você ser o que você queria, mas o que o caminho exigia? A gente cresce com um ideal, uma imagem pronta do que deveria dar certo. Mas o mundo não é moldado pelos nossos desejos. Ele nos molda pelas dores que a gente aguenta e pelas batalhas que temos que escolher continuar, mesmo cansados. Eu não me tornei o que eu queria, mas me tornei o que eu precisava ser, para não desistir de mim. Tive que abrir mão de versões de mim em que eu imaginava ser, para construir uma versão forte o suficiente para aguentar quem eu realmente sou. Nem sempre a vida nos dá escolhas bonitas, mas ela sempre nos dá chances. E talvez a sua maior vitória não seja ter se tornado o que sonhou, mas ter vencido os dias em que nada fazia sentido. E ainda assim você decidiu continuar. Não subestime o que você se tornou, porque por trás dessa pessoa que você é agora, tem cicatrizes que ninguém vê, tem renúncia que ninguém entende e tem força que você mesmo ainda talvez não tenha percebido. Você não é o que você queria. Você é o que sobreviveu. E isso já te faz gigante.

0: Esse foi o Bee Gees cantando Too Much Heaven. Antes você ouviu o Fagner Canteiros. E logo depois de abrir o coração aqui na manchete, Adrian Gilvitz com Classic. 4:18 agora. Como você está? Está bem? Que bom. Senão você vai ficar melhor ainda ouvindo a nossa programação. Aqui na manchete, o melhor da música para você, sucesso de todos os tempos no Recordações Manchete. Não esqueça também de mandar o seu zap 995070525 2199 507 0525. Ô Thiago, tem a vinhetinha do zap aí pra gente ouvir? Vamos ouvir então? Olha lá, ó. 995070525. Maravilha, então é só você dar sua opinião, dizer o que você está achando aqui do nosso programa, você pedir e oferecer uma música ou dizer qual a música que marcou a sua vida. Aqui na manchete é assim, pediu, tocou, ganhou. São 4:19, vamos agora à Central Manchete de Trânsito com Deise de Assis. É com você, Deise.
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2: Oi, Alberto Brizola, tô de volta atualizando nesse momento a Avenida Ayrton Senna. Tem um acidente envolvendo dois utilitários e dois carros ali na altura da Ponte Santos Dumont, para você que segue em direção à linha amarela. Trânsito lento já desde o acesso pela Avenida das Américas. Você que segue em direção à Taquara, dê preferência nesse momento pela Salvador Allende, observo melhores condições. 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Daqui a pouco eu volto aqui na Manchete FM.

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2: 4:21, daqui a um minutinho tem uma belíssima tradução para você aqui na Manchete.
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1: Bom, chegou o momento da tradução dos Commodores, Three Times a Lady. Obrigado pelos momentos que você me proporcionou. As lembranças estão todas em minha mente. E agora que viemos para o fim do nosso arco-íris, há algo que eu quero dizer bem alto. Você é uma vez, duas, três.

Estamos juntos. Momentos que eu não esqueço. São como as batidas do meu próprio coração. Tocar você, abraçar você, sentir você, precisar de você.

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0: Esse foi o Roupa Nova cantando Começo, Meio e Fim. Antes você ouviu a tradução dos Commodores, Three Times a Lady, e também a gente tocou para você o Peninha com Sonhos. São 4h40, faltam 5:20. Lembrando que às 5 da tarde nós teremos aqui na Manchete o Panorama Manchete com Rodrigo Machado. Agora é hora de ir à Central Manchete de Trânsito com a Deise de Assis.
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2: Oi, Alberto Brizola, tô de volta. E ainda tem dificuldade pela Avenida Ayrton Senna, tem faixa ocupada por conta daquele acidente que aconteceu mais cedo próximo à Ponte Santos Dumont, sentido linha amarela, envolvendo 2 utilitários e 2 carros. Nesse momento, o melhor caminho segue sendo a Avenida Salvador Allende, para você que segue em direção a Taquara, atualizando também linha amarela nesse momento. Você que segue no sentido Barra vai encontrando dificuldade na altura de Bom Sucesso e também no trecho do pedágio. O trânsito está bem complicado por ali. Você que está indo para Barra, dê preferência nesse momento pela autoestrada Grajaú-Jacarepaguá. 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
0: Ok, são 4h41 agora e vamos a mais informações. Dessa vez, Joyce Santos tem boas notícias pra gente. É com você, Joyce.
3: Isso mesmo, Brizola. Na sexta-feira, já trouxe aí uma prévia do que está por vir aí das festas juninas, né, aqui no Rio de Janeiro. Uma época que todo mundo espera aí para comer as delícias, né, das festas juninas. E a temporada de festas juninas já começou com tudo aqui no Rio de Janeiro. A edição da Carioquíssima da Roça, edição especial da tradicional Feira de Economia Criativa, estreia nos dias 30 e 31 de maio no Parque Garota de Ipanema, no Arpoador, com entrada gratuita. A programação vai reunir cerca de 70 expositores, além de shows de forró, DJs, comidas típicas e atrações para toda a família. Entre as delícias juninas, o público vai poder encontrar canjica, pamonha, bolo de milho, pé de moleque, quentão e muito mais. No sábado, o público vai poder curtir show do grupo Asa Branca. Já no domingo, quem sobe ao palco é o forró da Josi. Depois de Ipanema, a feira também passará por Urca, Tijuca, Glória e Flamengo, com programação até julho. Segundo os organizadores, a proposta é celebrar a cultura popular brasileira e ocupar espaços públicos da cidade com muita música, gastronomia e diversão. Então, a partir do próximo final de semana, vai ter aí uma maratona de festas juninas aí gratuitas para vocês curtirem aqui no Rio de Janeiro.
0: Maravilha, Joyce. Eu gosto muito de festa junina e eu acho que festa junina é uma coisa muito legal. Além de ser uma cultura, uma tradição, ainda tem muita diversão, comida boa e show pra galera se divertir, não é?
3: Exatamente.
0: Rio de Janeiro tá precisando disso. Obrigado, Joyce. São 4h43 agora no Rio.

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Clube do Amor. Clube do Amor. E chegou aquele momento super romântico do nosso programa, se bem que o Recordações Manchete é quase romântico, quase que inteirinho. Então, a gente vai agora declamar uma poesia muito bonita do Carlos Drummond de Andrade, que fala sobre o amor ao seu tempo. Esse poema fala que o amor é privilégio dos maduros, mas nem apenas e não somente os maduros devem amar. Todos devem amar. O Clube do Amor de hoje vai com todo carinho do Roy para Damiana, do Araújo para Carla, do Marcelo para Kátia, vai da nossa ouvinte Dilma da Barra para alguém muito especial, vai da Silvia para o Ciro e de alguém para alguém. E agora no Clube Amor a Seu Tempo, de Carlos Drummond de Andrade. Amor é privilégio de maduros. Estendidos na mais estreita cama, que se torna mais larga e mais relvosa, roçando em cada poro o céu do corpo. E isto, amor, é isso. É o ganho não previsto, o prêmio subterrâneo e corruzente, leitura de relâmpago cifrado, que decifrado nada mais existe. Valendo a pena o preço do terrestre, salvo o minuto de ouro no relógio, relógio minúsculo, vibrando no crepúsculo. Amor é o que se aprende no limite, depois de se arquivar toda a ciência herdada, ouvida. O amor começa tarde.

0: São 4:55, depois do Clube do Amor, você ouviu a Maria Bethânia cantando As Canções Que Você Fez Pra Mim, música do Roberto Carlos, e agora foi Patrick Swayze com She's Like the Wind. 5:05 no Rio de Janeiro, 99-507-0525. Tiago Clark, boa tarde. Conta pra gente como é que tá o nosso zap hoje, como é que foi. Muita gente participando, pedindo música, e você selecionou alguns dos ouvintes aí pra gente, não é isso?
1: Boa tarde, Brizola. Sim, selecionei alguns pedidos, selecionei alguns ouvintes sim, mandando aqui um alô à Yara de São Gonçalo, o Narciso dizendo que já tá na escuta, o nosso amigo que mandou uma foto, ó, vim buscar a minha filha na escola, estou ouvindo Recordações Manchete, ele é o Milton da cidade...
0: Milton Porto.
1: Isso, o Adelson do Jardim Primavera, Duque de Caxias, também mandando um alô. Quem manda também um alô aqui é o Igor Nascimento, mandando um forte abraço aqui pra você. E temos um pedido musical aqui, em Brizola, que chegou aqui aos 45 do segundo tempo.
0: Então vamos tocar. Antes eu quero aproveitar e só mandar um bom dia, então. Boa tarde pra Yara, pro Narciso, pro Milton Porto e pro Igor também.
1: Isso,
0: é?
1: E o Felipe mandou uma mensagem aqui, ó. Boa tarde, meu nome é Felipe, sou porteiro aqui do Jardim Botânico. Gostaria de ouvir a Adriana, I Love You Baby, que ele disse que é um sucesso, que ele dançava coladinho nas festas escolares.
0: Que legal, hein? Então aproveito para mandar um abraço a todos os porteiros ouvindo a gente também, especialmente ao seu José, porteiro do meu prédio. Então vamos tocar a música aí, Thiago. I Love You Baby, Adriana. Esse é um grande sucesso da parada passada, mas que toca até hoje. Muita gente pede. Então, aqui é assim: pediu, tocou, ganhou. Daqui a pouquinho, nós teremos o Panorama Manchete com o nosso querido Rodrigo Machado aqui na Manchete.

0: 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E assim estamos encerrando o nosso programa de hoje, falando de amor com a Adriana, cantando I Love You Baby. Chegamos ao final, muito obrigado a você que participou, ouviu, a você que pediu a sua música. Quero lembrar também as pessoas que não deu pra gente falar o nome aqui, que a gente fala amanhã, tá bom? No programa de amanhã às 3 da tarde, estaremos de volta logo após o show do Pedro Augusto. Vem aí, Rodrigo Machado e o Panorama da Cidade. Eu volto amanhã às 3 da tarde. Não esqueça que ontem já era, hoje é o dia e o amanhã poderá não mais chegar. Até amanhã, pessoal.
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0: alegria de estarmos juntos novamente pela Manchete. Começamos mais uma semana em 96,1 FM. www.radiomanchete.com.br. 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Estamos com som e imagem, direto do estúdio, radialista Luiz de França, Largo da Carioca, centro do Rio de Janeiro, para todo o planeta Terra, pelo YouTube e Facebook. 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Esse é o Panorama Manchete, a sua companhia até 7 da noite. A partir de agora, estamos juntos, misturados, mixados e manchetados. Vamos juntos, porque é tudo nosso, nada deles.
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0: Transição da jornada de trabalho de 44 para 40 horas semanais deve ser de um ano. Mais de 1 milhão de trabalhadores do Rio de Janeiro podem ser beneficiados pelo fim da escala 6x1. Empresas brasileiras passam a ser obrigadas por lei a cuidar da saúde mental de seus funcionários. INSS paga a segunda parcela do 13º a aposentados e pensionistas. Ex-secretário de Cláudio Castro é investigado por ligação com o Comando Vermelho. Prefeito e vice de Seropédica são cassados por abuso de poder. Defesa de Jairinho tenta adiar mais uma vez, sem sucesso, o julgamento do caso Henri Borel. É a vez de Joyce Santos.
3: Sargento da Marinha é preso após matar empresário a tiros no Campinho.
0: Funcionário da Águas do Rio agride e joga o carro contra cliente inadimplente. Mulher é assassinada em tentativa de assalto na zona sudoeste. Ouça Luciana Paiva.
4: Operação na Vila Kennedy impacta a vida de moradores da região. 16 escolas interromperam as atividades nesta segunda-feira.
0: Ônibus cariocas vão aceitar Pix a partir de amanhã. Mais de 100 ônibus novos com ar-condicionado começam a circular pelas ruas da zona oeste do Rio. Terreno da maior devedora de impostos do Brasil em Manguinhos será desapropriado pelo governo do estado. Alunos de escolas públicas são inscritos automaticamente no Enem 2026. O destaque de Adriana França.
5: Rio amplia vacinação contra a gripe com mais de 400 pontos espalhados pela cidade.
0: Lula inicia radioterapia preventiva no couro cabeludo. Primeira encíclica de Leão 14 afirma que a inteligência artificial deve servir à humanidade, não ao poder de poucos. Santo Padre pede perdão pelo posicionamento da Igreja Católica na escravidão. Panorama pelo mundo, Samuel Correia.
6: Rodrigo Machado, olha, o Irã agora vai restabelecer a internet após a guerra contra os Estados Unidos. Segundo a mídia estatal iraniana, a ordem foi anunciada nesta segunda-feira com o intuito de restabelecer o acesso em todo o território do Irã. O regime vinha limitado do serviço ali desde o fim de fevereiro, quando os Estados Unidos e Israel atacaram o Irã, dando início à guerra. E Europa registra onda de calor no mês de maio. França, Espanha e Reino Unido vêm enfrentando temperaturas extremas para o período, com média de 33 graus. No Reino Unido, o índice é maior desde 1922. Já na França, o Instituto Nacional de Meteorologia divulgou aí o alerta laranja no último domingo, classificação que aponta para um calor muito forte em toda a Europa, Rodrigo.
0: Tudo isso e muito mais a partir de agora no nosso Panorama Manchete, que está só começando, e juntos iremos até às 7 da noite. Mancheteiros, mancheteiras, hoje é segunda-feira, 25 de maio de 2026. Boa tarde!

Desde que você acompanha a nossa manchete do Rio de Janeiro, seja muito bem-vindo, muito bem-vinda. Se você ainda não me conhece, deixa eu me apresentar, deixa eu falar aqui, olha, olhando pra você, muito prazer. Eu sou Rodrigo Machado, mas se esquecer meu nome, pode me chamar de carinho ou me chame com carinho.

0: Tem um acidente na rodovia Washington Luiz, sentido Juiz de Fora, no trecho de Duque de Caxias, causando congestionamento na linha vermelha e na Avenida Brasil. Linha vermelha com retenções desde a saída da ponte Rio-Niterói até o acesso ao Washington Luiz, no sentido Baixada Fluminense. Em direção ao centro, há lentidão no acesso à rodovia. Avenida Brasil, as pistas lateral e central apresentam retenções desde o trevo das Margaridas no sentido centro. Em direção à Zona Oeste, há congestionamento na pista lateral desde a Penha até o acesso ao trevo das Missões. Agora 5:10 no Rio de Janeiro e um sortudo que fez uma aposta numa lotérica aqui do centro do Rio de Janeiro ganhou o prêmio de mais de 168 milhões de reais da Mega Sena especial de 30 anos. Da mesma lotérica já havia saído recentemente um bolão premiado com a quina da Mega. Por isso, o Panorama Manchete quer saber: se você ganhasse, iria buscar o prêmio no dia seguinte ou esperaria para ninguém suspeitar? Qual seria a primeira coisa que você ia fazer ao receber essa bolada? Você presentearia a atendente da lotérica por ser pé quente? O zap zap da nossa manchete é esse aqui, ó. 995070525. Eu não sei não, hein? Mas eu acho que a ganhadora foi a Joyce. Porque chegou aqui, né? Meio diferente, né? Tá aqui, olha, com o clima, ó. Não veio mais não, hein? Vou meter o pé. Veio só pra disfarçar, hein? Porque hoje pedi, Joyce, pode me ajudar? Não, posso não. Posso não, quero não.
1: Tem graça, bipolar.
0: Bipolar, né? Mas olha, pode ser que o ganhador esteja entre nós, né? Olha, o Clark, inclusive, deixa eu só dar uma dica. O Rafinha Correia pegar a mesa aqui de som pra fazer a abertura do programa. O Clark, não, não, deixa que eu faço. Será que é a última vez? Ele tá se despedindo. Será que ele ganhou? Será, né?
2: Olha, será?
0: Todos são suspeitos porque a lotérica é aqui no centro da cidade, né? Então, quem sabe, né? Na hora do almoço, ou então quando tá chegando aqui, foi lá, fez um joguinho. Não sei não, hein? Agora 5:12 no Rio.

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1: É a Deise de Assis. Alô, Deise, boa tarde.
2: Oi, Rodrigo, uma ótima tarde para você, para todos os ouvintes da Manchete FM. Atualizando o BR-040, ainda tem duas faixas ocupadas no trecho do Parque das Missões. Teve acidente na via, já tem dificuldade pela linha vermelha, desde o acesso pela ponte Rio-Niterói. Para você que segue em direção a Petrópolis, você que segue no sentido do centro pela linha vermelha, vai encontrando dificuldade na altura do Parque das Missões e também mais à frente, ali no trecho do Caju. Você que vai optar pela Avenida Brasil, vai encontrando dificuldades também nesse momento, a partir do Caju até o trecho de Bom Sucesso. Melhora ali em Ramos, mas volta a ficar intenso a partir da Penha. Tá indo para a Zona Norte, de preferência pela Leopoldo Bulhões e pela Rua Uranos. 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Daqui a pouco eu volto.
1: Ok, obrigado, Deise. Agora 5:13 no Rio.

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1: A Justiça do Rio de Janeiro retomou na manhã desta segunda-feira o julgamento do ex-vereador Jairo Souza Santos Júnior, o Jairinho, e de Monique Medeiros. Ambos são acusados pela morte do menino Henri Borel, de 4 anos, ocorrida em março de 2021. Logo na abertura da sessão, a defesa de Jairinho voltou a tentar adiar o júri, a terceira tentativa em uma semana, mas o pedido foi rejeitado pela juíza Elizabeth Machado Louro, responsável pelo caso. A sessão acontece no 2º Tribunal do Júri da capital, no centro do Rio. Jairinho e Monique estão presos e respondem por homicídio qualificado e tortura, além de outros crimes relacionados ao caso. A expectativa do Ministério Público é que o julgamento dure entre 5 e 7 dias. Agora 5h14. A Joyce Santos tem informação pra gente desse caso que aconteceu na zona norte do Rio de Janeiro. Alô, Joyce, boa tarde.
2: Boa tarde, Rodrigo Machado, para você e para os nossos ouvintes da Rádio Manchete. Uma sargento da Marinha do Brasil foi presa em flagrante após matar a tiros o empresário automotivo Davidson Vasconcelos de Matheus Silva na madrugada do último domingo no bairro Campinho, na zona norte do Rio. Segundo a Polícia Militar, a militar identificada como Tayana Rangel Cardeal usou a arma do marido, um policial do 3º Batalhão da PM do Meia. De acordo com os relatos iniciais, ela teria pego a pistola dentro do carro sem que o marido percebesse. O crime aconteceu na rua Domingos Lopes. Davidson morreu ainda no local e a motivação do homicídio ainda está sendo investigada pela Delegacia de Homicídios da capital. Horas antes do crime, Tayana e a vítima chegaram a publicar fotos juntos em uma rede social durante uma festa. A Polícia Civil informou que a militar vai responder por homicídio cometido com arma de fogo. O caso já está encaminhado à Justiça, Rodrigo.
1: Ok, obrigado, Joyce. Olha onde a ignorância humana pode parar. Motorista identificado como Matheus Alves da Silva, de 25 anos, funcionário da concessionária Águas do Rio, foi preso por tentativa de homicídio depois de atropelar e agredir um cliente em Quintino. O caso aconteceu na última sexta-feira e foi registrado por câmeras de segurança. As imagens mostram a vítima com um pedaço de madeira na mão sendo atingida de raspão por um carro da empresa. Segundos depois, o veículo faz o retorno e avança novamente em direção ao homem, que tenta fugir para a calçada, mas acaba atingido e prensado contra o muro. Em seguida, o funcionário desce do carro e dá pelo menos 7 chutes na vítima, que estava caída no chão. Outro trecho do vídeo mostra o funcionário discutindo com a filha da vítima logo após o atropelamento. Ele exibe o braço sujo de branco, alegando ter sido agredido. A vítima aparece caída na calçada com as pernas sob o veículo. E de acordo com a Polícia Civil, a equipe da Águas do Rio foi até a casa do cliente para cumprir uma ordem de serviço de corte de água por débito na conta. O homem contestava a cobrança e afirmou já ter uma demanda aberta na concessionária. Ele teve a certeza de que a água não seria cortada, segundo o depoimento dele. Ele foi trabalhar e recebeu uma telefonema da filha dizendo que a água estava sendo cortada. Ele voltou com todo ódio, um pedaço de pau na mão, para agredir o funcionário da Águas do Rio. E o funcionário da Águas do Rio, em vez de sair do local, pegar o carro e ir a uma viatura policial, a uma delegacia, fazer um boletim de ocorrência, não. Ele vai e começa a bater no cliente, dá porrada no cliente e começa a pegar o carro para atropelar o cliente. Eu não sei como é que eu vou falar isso, mas cara, tem merda na cabeça. Não tem como falar outra coisa. Quanta agressividade. Se você não tem discernimento para lidar com o público, você não pode fazer esse tipo de serviço. Porque é claro que nunca vai ser de forma amistosa que o funcionário de uma empresa vai cortar um serviço básico e o cliente vai bater palma pra ele. Ou com flores. É claro que o outro também está errado e deve responder também por isso. Por ter pego o pedaço de pau pra bater no funcionário. Agora, olho por olho, dente por dente, onde nós estamos? Não pode ser assim. A lei existe para isso, para regular esse tipo de situação também. Aquele carro que ele jogou contra o cliente poderia se dirigir a uma unidade policial e fazer um boletim de ocorrência, pedir a garantia da polícia para cumprir o seu trabalho, que era cortar a água da casa que estava inadimplente. Não faz essa merda, não. Porque ele vai perder o trabalho, comprometeu o pão que de repente alimenta, né, filhos, alimenta a família, e ainda vai ter que responder por um processo. Olha onde ele se meteu. O que está acontecendo com o ser humano? Essa é a pergunta. O ser humano não tem mais paciência, não tem mais discernimento diante de uma situação em que a emoção pode ser levada à enésima potência? Será que ele não sabe, de forma civilizada, de forma coloquial, ter um procedimento? Liga para a empresa. Você tem um supervisor, não tem? Liga para a empresa, olha, ele está aqui me ameaçando com um pedaço de pau. A empresa vai fazer o quê? Vai registrar um boletim de ocorrência. E a polícia vai entrar no circuito. Não faz essa merda que ele fez. Em nota, a Águas do Rio informa que tomou conhecimento do ocorrido e aguarda a apuração das autoridades competentes. A concessionária afirma que não compactua com atos de violência e reforça que está à disposição para colaborar com as investigações em andamento. E eu acho que um treinamento precisa ser reforçado. Os protocolos precisam ser reforçados. Em situações como essas, que não são situações raras de acontecer, eles deveriam estar instruídos que procedimento tomar. Então, tá todo mundo errado nessa história. 5:21.

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7: O ex-secretário estadual de defesa do consumidor do Rio, Gutenberg Fonseca, é investigado por suposta ligação com crime organizado. Mensagens interceptadas pela Polícia Federal apontam que Gabriel Dias de Oliveira, traficante conhecido como Índio do Lixão e apontado como um dos chefes do Comando Vermelho, citava contatos e supostos encontros com Gutenberg Fonseca. Os diálogos foram trocados entre maio e agosto do ano passado, período em que Gutenberg ainda integrava o governo de Cláudio Castro. As afirmações foram divulgadas pelo site Metrópolis e ele havia sido nomeado para o cargo em 2023 por indicação do senador Flávio Bolsonaro e deixou a secretaria em abril deste ano durante mudanças promovidas pelo então governador em exercício Ricardo Couto. E as mensagens indicariam que um assessor ligado ao ex-deputado TH Joias atuava como intermediário entre integrantes da facção e o então secretário. Em uma das conversas, criminosos afirmam que Gutenberg teria participado de uma reunião com membros do grupo criminoso. Outro ponto investigado envolve pedidos por indicações em cargos públicos. De acordo com registros obtidos pela Polícia Federal, traficantes cobravam a nomeação de Marcos José Menezes, ex-servidor da Prefeitura e coordenador da campanha de Gutenberg. A investigação também cita o nome do advogado Alessandro Pitombeira Carracena, ex-subsecretário da Defesa do Consumidor e ex-secretário estadual de Esportes, preso desde setembro do ano passado sob suspeita de receber propina do Comando Vermelho. 5:26.

0: O Mengão é notícia. Mengão deu mole no último sábado, perdeu para o Palmeiras por 3-0. Quem conta tudo é Gabriel Machado. Alô, Gabriel.
1: Rodrigo, o Flamengo perdeu por 3-0 para o Palmeiras e esse jogo está quase tudo na conta de Jorge Carrascal. O Flamengo começou muito bem a partida, dominando o Palmeiras, chances de gol com o Lucas Paquetá, até que com 20 minutos Carrascal foi expulso, um lance irresponsável. Ele teve tempo para tirar o pé se precisasse, ele botou o pé na altura do rosto do zagueiro do Palmeiras, o Murilo. Pegou, a primeira impressão era até que talvez não tivesse pego, né? Que passasse ali do lado, mas realmente pegou. Tem outras fotos, outros ângulos que mostram que pegou no rosto. E aí não tem jeito, expulsão. Um jogo tão parelho como Flamengo-Palmeiras decidiram a última Copa Libertadores. Com um jogador a menos, é quase fatal. E o Palmeiras realmente conseguiu abrir o placar com o Flaco Lopes. No segundo tempo, Leonardo Jardim mexeu mal na equipe, tirou o Everton Araújo, que era o único ponto de contenção ali da equipe do Flamengo, para botar o Bruno Henrique, mais um atacante. Deu campo pro Palmeiras jogar, pro Palmeiras correr no contra-ataque, o time do Abel gosta muito disso, e aí foi fatal, 3-0, um resultado muito complicado, um resultado pesado para a sequência da temporada, e vale a gente falar do Rossi também, viu, Rodrigo? Falha e falhou feio, falhou nos dois gols do Palmeiras, no segundo e no terceiro gol do Palmeiras, e passa a gerar uma dúvida ali no gol do Flamengo. Será que o Endro pode ser titular? Será que o Flamengo precisa trazer um outro goleiro? Porque o Rossi já tinha falhado também na eliminação para o Vitória na Copa do Brasil. Derrota pesada no meio de semana, tem Libertadores, mas o Flamengo já está classificado e é líder do grupo. Volto com você, Rodrigo.
0: Valeu, Gabriel. Agora 5h28. Daqui a 32 minutos, Pedro Augusto vai formar a maior corrente de oração do rádio brasileiro. 6 em ponto, você pode pedir oração. 21 99 507 0525. 21 99 507 0525. Vamos rezar pelo Silvio Lázaro, ele que fala de Marechal Hermes, pede oração para ele e para a família. A Cristina Araújo, ela que é do Rio Comprido, pede oração por uma oportunidade de emprego. A Lúcia Silveira, ela também pede oração falando do Caxambi. Oração para ela e pelo marido Ricardo. 6h, Pedro Augusto, o Romeiro de Aparecida, estará entre nós, na maior corrente de fé do rádio brasileiro.

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1: Alô, Deise de Assis.
2: Oi, Rodrigo, de volta aqui na Manchete FM, trazendo atualizações nesse momento. A Avenida Ayrton Senna, liberada faixa que estava ocupada ali na altura da Gardenia Azul, teve acidente mais cedo envolvendo dois carros. Trânsito ainda está lento no trecho. Tem dificuldade também mais à frente na passagem pelo pedágio, depois o trânsito melhora. Você que segue no sentido barra pela linha amarela, aí sim vai enfrentando dificuldades, lentidão no trecho de Bom Sucesso e também de Del Castilho, autoestrada Grajaú, Jacarepaguá, nesse momento com melhores condições. 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Daqui a pouco eu volto.
1: Valeu, obrigado, Deise. Agora 5:30 e a Prefeitura do Rio anunciou as novas formas de pagamento das passagens nos ônibus municipais, que passarão a aceitar PIX e cartões de crédito e débito diretamente nas catracas, como nós havíamos adiantado na última sexta-feira. O sistema de pagamento de PIX será integrado aos validadores do JAE e começa a partir de amanhã em fase de testes. Para utilizar a função, o passageiro deverá selecionar a opção no aparelho que vai exibir um QR Code para leitura pelo aplicativo bancário. Após a confirmação da transferência, a catraca será liberada automaticamente. Os primeiros testes, então, começam amanhã em ônibus municipais. A expectativa da Prefeitura é ampliar a novidade para toda a frota ao longo do mês de junho. A linha 634, Bananal Sans Penha, primeira da cidade a operar sem pagamento em dinheiro, foi escolhida para iniciar os testes. Depois dessa etapa inicial, o sistema deverá ser expandido para outras linhas. Além do PIX, a Prefeitura também confirmou que será possível pagar a passagem por aproximação com cartões de crédito e débito. Nesse caso, bastará aproximar o cartão do validador para liberar o acesso ao ônibus. De acordo com o município, cerca de 95% dos passageiros já utilizam o cartão JAE ou o aplicativo do sistema para pagar as passagens. O secretário municipal de transportes, Sérgio Arraes, afirma que amanhã alguns coletivos já aceitarão as novas modalidades de pagamento.
3: A partir de amanhã, alguns ônibus, vários ônibus já estarão aceitando essa alternativa, exatamente para a gente verificar funcionamento dentro do validador, e vamos liberar para todos eles durante o mês de junho.
1: Segundo o prefeito do Rio, Eduardo Cavalieri, a restrição do dinheiro foi tomada mediante aos novos dados de bilhetagem da prefeitura.
4: É um processo de modernização, processo de avanço, que ele está baseado, obviamente, no controle da bilhetagem pública pela prefeitura do Rio. Porque é isso que permite a gente ter os dados, ter as informações. Por exemplo, a informação de que 95% da população circula com cartões ou aplicativo, que permite a gente tomar a decisão de restringir a circulação de dinheiro dentro dos ônibus, mas manter a possibilidade de compra de cartão e de recarga usando dinheiro nas bilheterias, nos pontos de venda novos, nas bancas de jornal e nas ATMs, onde isso era possível.
1: E o prefeito Eduardo Cavalieri também afirmou que a primeira linha 634 que liga a Ilha do Governador à Tijuca, durante uma semana, já sem a circulação de dinheiro, registrou redução de até 20% no tempo médio de viagem e manteve o mesmo volume de passageiros transportados em relação às semanas anteriores. A linha é operada há uma semana pela Mob Rio, que é uma empresa municipal que também controla o BRT. E a Prefeitura do Rio colocou em circulação ontem mais de 100 ônibus novos para reforçar o transporte público na zona oeste da cidade, uma das regiões mais carentes de mobilidade. Os veículos são todos zero quilômetro e equipados com ar-condicionado. Eles começaram a operar em 8 linhas que atendem Bangu, Santa Cruz e adjacências. O município ultrapassou a marca de 300 ônibus novos incorporados ao sistema nos últimos meses. Além dos novos veículos, as linhas contempladas também terão redução nos intervalos entre as viagens. E segundo a administração municipal, todos os veículos novos são acessíveis e contam com tecnologia voltada para o conforto, segurança e monitoramento do serviço. O novo modelo do sistema Rio prevê contratos de até 10 anos, maior controle operacional da prefeitura e renovação completa da frota municipal. Em abril, outros 112 ônibus já haviam sido incorporados ao sistema, atendendo regiões como a Barra da Tijuca, Ilha do Governador, Jacarepaguá, Paciência e Realengo. 5:34.

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1: Ô Joyce, você tem informação sobre queda no número de acidentes de trânsito aqui no Rio de Janeiro? Conta pra gente, Joyce.
2: Pois é, Rodrigo. O Rio de Janeiro aparece como o estado com menor taxa proporcional de mortes em trânsitos do país, segundo o levantamento do Centro de Liderança Pública. Os dados fazem parte do ranking de competitividade dos estados de 2026. De acordo com o estudo, o Rio registra 7,4 mortes para cada 100 mil habitantes, número bem abaixo da média nacional, que ultrapassa 21 mortes por 100 mil habitantes. Entre as capitais, a cidade do Rio de Janeiro também se destacou e ficou na segunda colocação nacional, atrás apenas de São Paulo. Especialistas apontam que a redução da letalidade está ligada a investimentos em fiscalização, educação no trânsito e reorganização viária e campanhas de conscientização. O ranking completo será divulgado oficialmente em agosto e vai avaliar indicadores de segurança, infraestrutura, mobilidade urbana e gestão pública em todo o país, Rodrigo.
1: Ok, obrigado, Joyce. 5:36. O Panorama Manchete tem muita informação, mas também tem música. Bruno Mars.

0: Bruno Mars com feat de Lady Gaga. Agora, ô Joyce, essa é aquela hora que o seu pai tem todo orgulho do mundo. Para, aquele cara. Dinheiro que ele investiu no curso de inglês. Qual é o nome da música?
1: Die with a smile.
0: Die with a smile. É isso? 5:40 no Rio.
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0: As notícias do Fluminense, que também deu mole no fim de semana, né? Perdeu pro Mirassol. Ô, Gabriel Machado.
3: Rodrigo, Fluminense foi mais um carioca que perdeu nessa rodada do Campeonato Brasileiro, né? A rodada não foi boa pro time do Rio de Janeiro. O Fluminense perdeu por 1-0 fora de casa pro Mirassol. E algumas coisas chamam a atenção desse time do Fluminense. 12 chutes, apenas um chute no gol. Então o ataque do Fluminense não passa confiança para a torcida e a defesa muito menos, viu, Rodrigo? Mais um jogo tomando gol. A última partida que o Fluminense não sofreu gols foi no dia 23 de abril. E para a próxima rodada do Brasileiro, Zubeldia está fora, Freitas está fora e Nonato também. Jogo contra o Cruzeiro. Mas a decisão está nesse meio de semana. Jogo da Copa Libertadores. O Fluminense precisa vencer e ainda torcer para o Bolívar não ganhar. Então, uma final de campeonato é um jogo muito importante para a sequência da temporada, porque o Fluminense pode até ficar de fora na fase de grupos da Copa Libertadores. Volto com você, Rodrigo.
0: Valeu, obrigado, Gabriel. 5:41, daqui a 19 minutos. Pedro Augusto, o Romeiro de Aparecida, estará entre nós, formando a maior corrente de fé do rádio brasileiro. Pedro Augusto é da Manchete e já já estará aqui no nosso Panorama Manchete com a maior corrente de fé do rádio brasileiro. Você pode usar o nosso WhatsApp 21 99 507 0525, 21 99 507 0525, para fazer o seu pedido de oração. Agora 5:42.

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2: Oi, Rodrigo. Falando agora da movimentação pela região da Lagoa, tô observando dificuldades pela Avenida Borges de Medeiros e também pela Avenida Epitácio Pessoa. A Avenida Epitácio Pessoa um pouco melhor para você que segue em direção ao Túnel Rebouças. No Túnel Rebouças, movimentação intensa, mesmo panorama pelo elevado da Avenida Paulo de Fronten. A alternativa para você que está saindo da Zona Sul, vai em direção ao centro, Túnel Santa Bárbara, 31 de março, ou ainda o Aterro do Flamengo. 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Daqui a pouco eu volto.
1: Valeu, obrigado, Deise. Agora 5h45. O Tribunal Regional Eleitoral do Rio de Janeiro decidiu cassar os mandatos do prefeito de Seropédica, Lucas Dutra dos Santos, o professor Lucas, e da vice-prefeita Vandréia Furquim, por abuso de poder político e econômico nas eleições municipais de 2024. Além da cassação, o prefeito foi declarado inelegível por 8 anos. O caso tem como base uma ação de investigação judicial eleitoral apresentada pelo Ministério Público Eleitoral em setembro de 2024. Segundo a ação, houve um aumento considerado abrupto e desproporcional no número de contratações temporárias feitas pela prefeitura durante o ano eleitoral. Agora 5h46, e o governador interino do Rio, desembargador Ricardo Couto, trocou nesta segunda-feira o comando da Secretaria de Polícia Penal, a antiga Secretaria de Administração Penitenciária. Foi nomeada a inspetora Alessandra Rosa para o cargo. Ela substitui Maria Rosa, que estava à frente da pasta desde abril de 2022. A mudança faz parte de uma série de alterações promovidas por Couto no primeiro escalão desde que assumiu o governo em março. A nova secretária é policial penal de carreira e tem cerca de 17 anos de experiência no sistema penitenciário. Ela assume o cargo em meio a desafios como a superlotação das unidades, o déficit de vagas e a necessidade de reorganização administrativa da pasta. Agora 5h47, olha o que fez um taxista, que esse mancha a profissão honrada. Porque você, meu amigo da praça, que está dando a carona para o Panorama Manchete, você que luta diariamente, você que é motorista de aplicativo também, você que é motorista, né, de van regularizada, você que está no transporte, está na pista, sabe como é difícil ganhar o dinheiro, ganhar o sustento, levar esse sustento para casa. Mas isso não justifica o que fez, né? É assim, eu não posso nem falar que ele é taxista, porque isso desonra a profissão, né, que é o ganha-pão de muitos chefes de família. O Samuel Correia, o que fez esse taxista contra turistas alemães? Conta pra gente. Boa tarde, meu amigo.
3: Muito boa tarde, Rodrigo Machado. Boa tarde, você ouvinte aqui da Manchete. Olha esse absurdo, Rodrigo. A Polícia Militar prendeu no último final de semana, no sábado, um taxista acusado de tentar cobrar R$3.400. Vou repetir, R$3.400 de um casal turistas alemães ali na Avenida Atlântica, em Copacabana, aqui na Zona Sul do Rio de Janeiro. De acordo com a Polícia Militar, com a PM, a mesma corrida solicitada pelo casal, sabe quanto custaria?
1: Eu sei, mas...
3: Não, é, você...
1: Eu
3: chuta.
1: Sei. R$40.
3: R$40. A mesma corrida, R$40. Esse taxista cobrou R$3.400. Policiais do 19º Batalhão atuaram ali na região e realizaram justamente esse patrulhamento ali na localidade e prenderam justamente esse taxista ao perceber esse golpe que estava sendo realizado ali, esses turistas alemães. R$3.400, Rodrigo.
1: Isso mancha a categoria, mancha o Rio de Janeiro. Porque lá fora conhecem a nossa cidade como a cidade dos espertos. Eu acho que, sabe, esses malandros, isso aí não é nem malandro, isso é um vagabundo mesmo, né? Vamos falar sério, isso é um ladrão. Isso é roubo, né? Querendo acharcar os turistas. Ah, eles não são daqui, não conhecem nada. Tudo que eu falar, tá bom. Eles vão aceitar e vão pagar. Não é bem assim, meu amado. Não, não é bem assim. Porque o mal do esperto é achar que só a mãe dele fez filho, né, inteligente, né, filho esperto, malandro. Mas não, né? Ainda mais alemão, né? Que é aquele povo que, ó, tá sempre ali antenado com tudo o que acontece. O alemão foi lá, ó, chamou a polícia. Vem cá, PM. Esse daqui tá querendo me cobrar, ó, essa fortuna aqui pra uma corridinha daqui pra ali. Aí agora, o que ele vai gastar, né, de advogado, né, se não tiver dinheiro, vai ocupar ainda a defensoria pública, né, pra representá-lo, porque todo mundo tem direito amplo de defesa. Mas foi pego no Fla-Flu, né, no batom com a cueca, né, vai falar o quê? Tava lá, a polícia prendeu também a maquininha dele, não foi?
3: Exatamente, não tem como argumentar. R$3.400, não dá, Rodrigo.
1: Cana, preço safado, R$5,50.
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1: E a Prefeitura do Rio revelou que um em cada 5 veículos monitorados pelo sistema Civitas apresenta indícios de clonagem. A prática é frequentemente ligada a crimes como roubos, sequestros e transporte de armas e drogas. O monitoramento é feito por meio do chamado cerco eletrônico, que utiliza cerca de 12 mil câmeras espalhadas pela cidade para rastrear placas em tempo real. O cerco funciona a partir de solicitações feitas por autoridades policiais ou judiciais. Quando uma placa é inserida no sistema, as câmeras da prefeitura passam a monitorar automaticamente a circulação daquele veículo pela cidade. Para apontar possíveis clonagens, o sistema usa cálculos de deslocamento e velocidade. Sempre que a mesma placa aparece em dois pontos distantes em um intervalo incompatível com a velocidade máxima permitida, um alerta é gerado. Até agora, 573 veículos foram identificados e em todos os casos abordados pelas autoridades, o crime foi confirmado. Atualmente, 321 veículos seguem sendo monitorados. Agora, 5h52 no Rio.

0: Lauana Prado, aniversariante de hoje aqui no Panorama Manchete. 5:54 do Rio.
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0: E a Polícia Civil prendeu em um restaurante de luxo no Recreio dos Bandeirantes um homem apontado como operador financeiro da facção criminosa Terceiro Comando Puro. Segundo as investigações, o suspeito seria responsável por movimentar e lavar cerca de 5 milhões de reais da organização criminosa nos últimos meses. De acordo com a polícia, ele utilizava as redes sociais para divulgar plataformas clandestinas de apostas e jogos de azar, atraindo usuários e facilitando a circulação de dinheiro no ambiente digital. 5:55, daqui a 5 minutos. Pedro Augusto estará entre nós. Pedro Augusto é da Manchete, é Romeiro de Aparecida. Ele estará orando pela família Manchete, orando por você, pela sua família. Peça a oração 21 99 507 0525. O Afonso Silva da Tijuca pede oração, assim como a Vera Souza de Copacabana. O Adriano Lisboa da Lapa também pede oração. A Camila Vieira da Ilha do Governador vai fazer uma prova, na verdade uma entrevista de emprego, e também está pedindo oração. A Elis Sampaio de Santa Cruz, o Walter Ferreira da Pavuna, todos pedindo oração. Daqui a pouco, daqui a 4 minutos, Pedro Augusto, o Romeiro de Aparecida, estará entre nós, orando pela família Manchete, por um Rio de Janeiro melhor, por um Brasil mais próspero.

Deixa eu abraçar essa gente que não me larga de jeito nenhum. Aqui pelo nosso YouTube, pela nossa live, a Pamela Vitória Teixeira. Só com as carinhas, né? Precisa ainda consertar esse teclado, hein, Pamela? A Dilma da Freguesia. Oi, Dilminha, querido, um beijo pra você. O Breno Pereira também está com a gente. Alô, Breno! Obrigado pelo carinho de sempre, meu irmão. Obrigado por estar aqui na Manchete com a gente sempre. O Alejandro Reis também está com a gente. Alejandro, aquele abraço. Obrigado também por estar mais uma vez aqui. O Antônio Botino também com a gente aqui na Manchete. Alô, Antônio! Obrigado pelo carinho. Obrigado por estar aqui na nossa live. Agora 5h57. Ô Joyce, a questão do fim do pagamento em dinheiro nos ônibus municipais virou caso

0: de política, bate-boca, né? O prefeito subiu o tom da conversa, como é que foi, hein?
1: Pois é, Rodrigo, o prefeito do Rio, Eduardo Cavalieri, criticou duramente os integrantes do governo estadual após uma ação judicial que tenta barrar o fim do pagamento em dinheiro nos ônibus municipais da capital. A ação foi movida pelo Procon RJ e pela Secretaria de Estado de Defesa do Consumidor, que alegam prejuízos para idosos, turistas e pessoas sem acesso à internet com a ampliação do sistema JAE. Mesmo assim, Cavalieri afirmou que a prefeitura vai manter o cronograma e extinguir o uso de dinheiro em espécie nos coletivos a partir do próximo sábado. Durante o coletivo, o prefeito acusou setores do governo estadual de favorecer interesses privados e afirmou que parte da estrutura estadual teria adotado comportamento de máfia. A prefeitura defende que o novo sistema vai aumentar a segurança e reduzir assaltos nos ônibus da cidade, Rodrigo.
0: Ok, obrigado, Joyce. Agora 5h59 no Rio de Janeiro. Eu não sei se neste momento você está no leito de um hospital. Eu não sei se nesse momento você está privado da liberdade, pagando contas à sociedade. Eu não sei se você reza por uma oportunidade de emprego. Se você está aqui entre nós porque recebeu o diagnóstico de uma doença terrível que vai ser desafiadora para você. Eu não sei se você está entre nós para agradecer alguma graça, um milagre conquistado que vai ser o divisor de águas na sua vida. A Laís de Oliveira de Bento Ribeiro pede oração, assim como a Amanda Cavalcante da Barra da Tijuca, o Walter Ferreira da Pavuna, Elis Araújo de Ricardo de Albuquerque também está pedindo oração para ele e para a sua família. E a partir de agora, Pedro Augusto, a maior audiência do rádio. Pedro Augusto é da Manchete. Pedro Augusto é Romeiro de Aparecida. E ele está entre nós, com a maior corrente de fé do rádio brasileiro.

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1: 6 horas. No Rio de Janeiro. Estamos unidos para a saudação do Ângelus. E neste momento, gente, está sendo formada em todo o território nacional a Cruzada do Amor Divino. Vamos colocar um copo com água sobre a mesa. Nesta água será depositada uma gotinha de luz, uma gotinha do amor de Nossa Senhora. Hoje é segunda-feira, mais uma semana começando, e seja uma semana de paz, de amor, de alegria e de muito sucesso também. Vamos rezar todos juntos, vamos? Reze com o Pedro Augusto, da Manchete, a maior rádio do Brasil.

Ave Maria, cheia de graça, o Senhor é convosco. Bendita sois vós entre as mulheres, bendito é o fruto do vosso ventre, Jesus. Santa Maria, Mãe de Deus, rogai por nós, pecadores, agora e na hora de nossa morte. Amém. Ó Jesus, que dissestes: pedi e recebereis, procurai e achareis, batei e a porta se abrirá. Por intermédio de Maria, vossa Mãe Santíssima, eu bato, procuro e vos rogo que seja minha prece atendida. Ó Jesus, que dissestes: tudo o que pedires ao meu Pai, em meu nome, Ele atenderá. Por intermédio de Maria, nossa Mãe Santíssima, humildemente rogo ao nosso Pai, em vosso nome, que minha oração seja atendida. Ó Jesus, que dissestes: o céu e a terra passarão, mas a minha palavra não passará. Por intermédio de Maria, vossa Mãe Santíssima, confio que minha oração seja ouvida neste momento em que vamos proclamar: Divino Menino Jesus de Praga, abençoai-nos. Vamos todos juntos, neste finalzinho de tarde, início de noite, vamos beber desta água, em nome do Pai, do Filho e do Espírito Santo. Amém, amém, amém. Continue com esta programação maravilhosa da nossa querida Manchete, com Rodrigo Machado. Ei, que comunicador maravilhoso, hein? As notícias, as informações, os repórteres, minha nossa. Rodrigo Machado, ele continua. Tenham todos uma ótima noite, uma excelente semana e até.

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2: Já estamos de volta com o nosso Panorama Manchete e juntos iremos até 19h pela Manchete, a rádio gostosa do Rio de Janeiro, rádio de verdade.
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2: Ainda hoje no Panorama Manchete, transição da jornada de trabalho de 44 para 40 horas semanais deve ser de um ano. Mais de 1 milhão de trabalhadores do Rio de Janeiro podem ser beneficiados pelo fim da escala 6x1. Empresas brasileiras passam a ser obrigadas por lei a cuidar da saúde mental de seus funcionários. INSS paga a segunda parcela do 13º a aposentados e pensionistas. Ainda hoje no nosso Panorama Manchete.

0: Nossa pesquisa de hoje, um sortudo que fez uma aposta numa lotérica aqui no centro do Rio de Janeiro, ganhou o prêmio de mais de 168 milhões de reais da Mega Sena especial de 30 anos. Da mesma lotérica já havia saído recentemente um bolão premiado com a quina da Mega. Por isso, o Panorama Manchete está perguntando: se você ganhasse, iria buscar o prêmio no dia seguinte ou esperaria para ninguém suspeitar? Qual seria a primeira coisa que você ia fazer ao receber essa bolada? Você presentearia a atendente da lotérica por ser pé quente? Mande uma mensagem pro zap zap da nossa manchete. 99507-0525. É o zap zap da nossa manchete à sua disposição. 21 99507-0525. Deixa eu perguntar a Joyce, que é uma das suspeitas aqui. Olha, o Clark foi embora, terminou o expediente dele, mas diferentemente, não sei se você observou, ô Joyce, de outros dias, ele não disse até amanhã. Reparou isso? Eu reparo em tudo.
1: É.
0: Nos mínimos detalhes, a gente pode encontrar quem é esse ganhador da Mega Sena. E você, Joyce, o que você iria fazer se ganhasse essa bolada toda? Seu primeiro gasto, qual seria, hein?
1: Ai, eu acho que aqui tá minhas dívidas.
0: Ah, já limpar o nome. Ah, meu Deus do céu.
1: Pra gente poder dormir em paz, ué.
0: Deixa pra depois, compra um sonho primeiro, mulher.
1: Não, investi um pouquinho, entendeu? Mas acho que eu ia pegar e ia sumir, ia viajar por um tempo. Eu não ia ficar com essa preocupação de ficar fingindo que não fui eu, não.
0: Ah, é?
1: Você pode ter certeza que todo mundo ia saber que tinha sido eu.
0: É, mas aí aquele parente...
1: Esfregar a cara de todo mundo.
0: Aquele parente que não te liga há anos, né?
1: Ia mandar se lascar.
2: Ei! Vai não! Ele não vai, não.
1: Se lascar sem me pedir, imagina pedindo.
0: E você, meu caro amigo Samuel Correia, com quem eu já tive o prazer de trabalhar logo no início da carreira, Samuel.
3: Exatamente.
0: Não é isso?
3: Exatamente.
0: Samuel, que gratidão te receber aqui novamente na nossa manchete. Que bom estar ao seu lado mais uma vez.
3: Muito
0: mais uma
3: obrigado,
0: missão
3: Rodrigo
0: profissional.
3: Machado. Vambora, vamos pra cima, vamos com tudo.
0: Isso, e ó, você, se ganhasse, hein?
3: Olha só, antes de eu falar da minha opinião, tava vendo os comentários dos ouvintes falando que ela compraria uma lancha.
0: É, ah, a Joyce. A Joyce é a menina da lancha, né?
3: O porquê da
0: tem
3: lancha?
0: Tem o velho da lancha.
1: Eu gosto de mar, eu gosto de atividades aquáticas.
3: Será? O que eu faria?
1: Uma lancha não, eu ia comprar um iate
3: um
1: logo.
3: Iate?
1: Logo, sou chique, velho.
3: Pensa
1: bem.
3: Logo alto, tá certo. Mas o que eu faria? É. Provavelmente eu estaria trabalhando hoje, normalmente.
0: Aquele disfarce, né?
3: Normalmente. Um mêsinho aí trabalhando.
0: Isso.
3: Aí depois, né, a gente some do mapa.
0: É.
3: Some do mapa, né?
0: Olha, tem mais uma suspeita aqui entre nós. Cláudia Jones está de férias.
3: Tá de férias?
0: Né? Ela aparece aqui, eu acho que ganhou a Mega Sena.
3: Tá feliz.
0: Esse é um grande espaço,
3: tá alegre,
0: né? Aquele de férias que aparece no trabalho, né?
1: Eu estava cobrindo a manifestação aqui embaixo pra você.
0: É isso, né? Tá certo. 6h10 no Rio de Janeiro, pelo Zap Zap 21 99507-0525. Tem mancheteiro querendo falar. Fala, mancheteiro!
4: Boa tarde, Rodrigo Machado. Está tudo bem?
0: Tudo Espero bem.
4: Que sim. Rodrigo,
0: tarde,
4: sobre a pesquisa de hoje, em primeiro lugar, quero dar parabéns para quem ganhou esse prêmio milionário. Eu penso o seguinte: se eu ganhasse esse valor, eu ia ajudar muitas pessoas que estão necessitando, que eu conheço. Mas quando a gente pensa em ajudar alguém, é muito difícil ganhar, porque normalmente quem ganha esse valor pode ser até que ajuda algumas pessoas. Eu, se eu ganhasse esse valor todo, no mínimo eu ia colocar um orfanato de luxo para as crianças.
0: Opa.
4: Um pensionato de luxo para os idosos abandonados. Eu ia ajudar as pessoas que necessitam mesmo de carinho, de amor. Mas eu não sei se um dia eu ganho, não sei se eu vou merecer ganhar um dia na Mega Sena. Mega Sena eu jogo de vez em quando. Eu já acertei 3 números, mas 3 números na Mega Sena não ganha nada. Na quina eu acertei 2 números, na quina também a gente não ganha nada com 2 números. Mas eu desejo que essa pessoa que ganhou possa ajudar muitas pessoas. que hoje em dia nosso país está precisando de tudo, principalmente de paz. Um beijo no seu coração, uma ótima tarde, e coloque meu nome aí nas orações do Pedro Augusto, tá bom?
0: Tá
4: e
0: bom, meu amor.
4: Você que é Niterói.
0: Oramos por você todos os dias, assim como o Vanderlânio também, de Barueri, em São Paulo, mandando mensagem aqui. Ô, Vanderlânio, aquele abraço pra você, meu irmão. Estamos sempre orando por você e sua família. Deixa eu lembrar, então, os números. De repente, o ganhador nem sabe que ganhou, né? Vai que, né? Eu, por exemplo, ficaria o quê? Ligado no rádio completamente, né?
2: Eu não... tô duro, hein?
0: Tá duro porque quer, né? Tem gente oferecendo algum pra você, só... Olha, as dezenas, então. 03, 30, 33, 35... 45 e 47. 03, 30, 33, 35, 45 e 47. 6 e 12 no Rio de Janeiro. As notícias do Fogão aqui no Panorama Manchete. Alô, Gabriel Machado.
5: Rodrigo, Botafogo foi o melhor carioca nessa rodada do Brasileirão. Mas nem foi tão bem assim, né? Porque os outros três não ajudaram. Empatou contra o São Paulo, fora de casa. Um resultado protocolar ali, nada a reclamar muito da equipe do Botafogo. Mas o goleiro Neto falhou e falhou feio, viu, Rodrigo? O gol, né? A posição de goleiro do Botafogo foi uma questão por muito tempo. Ninguém passava confiança. O Neto chegou a melhorar, mas teve uma falha muito complicada nessa partida do final de semana. No finalzinho do jogo, já a Barreira empatou com um golaço, um lindo gol, falaram até nas redes sociais sobre o prêmio Puskas, né, que premia o gol mais bonito do ano no futebol mundial. Realmente foi um gol muito bonito, mas um empate protocolar, um jogo que era importante para o Botafogo, porque era um confronto direto ali na tabela do Campeonato Brasileiro, e no meio de semana tem Copa Sul-Americana. O Botafogo já está classificado, já é o líder do grupo, então não precisa se preocupar. Pode até, quem sabe, rodar o elenco pensando aí na próxima rodada, a última rodada antes da Copa do Mundo. Volto com você, Rodrigo.
0: Ok, obrigado, Gabriel. 6h13 no Rio de Janeiro. Já tem um trânsito?
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0: Alô, Deise de Assis.
7: Oi, Rodrigo, de volta aqui na Manchete FM, falando da movimentação pela ponte Rio-Niterói. Você que segue no sentido Niterói vai encontrando dificuldades dos acessos até a chegada ao vão central, mais de 20 minutos o tempo de travessia nesse momento. Tem dificuldades também na chegada a Niterói pela Jansen de Melo, Alameda, São Boventura e pela BR-101. BR-101, inclusive, com trânsito bem ruim nesse momento no sentido Itaboraí, a partir do trecho do Barreto até a chegada ao Gradinho. Opção RJ104, nesse momento, com melhores condições. 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Daqui a pouco eu volto.
0: Obrigado, Deise. E o trânsito está embolado aqui no centro da cidade, porque há uma manifestação pelo fim da escala 6x1. Vários sindicatos estão nessa manifestação, que neste momento está na Cinelândia. É isso, Samuel Correia?
3: Exatamente. Uma faixa ali da Evaristo da Veiga está ocupada. Atenção, tá? Você que passa por aqui pelo centro da cidade, a movimentação está bem intensa, principalmente na Avenida Rio Branco. Atenção redobrada, né, Rodrigo?
0: Isso, atenção redobrada. Inclusive, a Cláudia Jones, né, está passando, né, aqui pelo centro da cidade e tem informação pra gente também, Cláudia. Informação pra gente, você conversou com alguns manifestantes, né, a respeito dessa manifestação que acontece, desse protesto que acontece neste momento, pedindo o fim da escala 6x1. Conta pra gente outros detalhes, ô Cláudia, você que esteve lá presente nessa manifestação.
8: Na verdade, a manifestação, ela tá passando por aqui, né, já até tá lá na Cinelândia, conforme o Samuel falou, mas muita gente, diversas classes, trabalhadoras, estava ali, e eu conversei com o William. O William, ele é diretor da UFRJ, ele é técnico de lá, e ele deu até um parecer pra gente, viu?
0: A gente tem a sonora, então, do manifestante? Vamos lá, então, a sonora.
9: Rodrigo, nós estamos aqui no mesmo manifestação que está acontecendo agora em frente ao edifício central, na Avenida Rio Branco, 156, está passando aqui agora uma manifestação em relação ao trabalho, contra o trabalho 6x1 da classe trabalhadora. Eu estou aqui com o William. William, boa noite. O que você está sentindo de todo esse movimento?
10: Boa noite. Esse é um movimento que é nacional, que engloba toda a classe trabalhadora. Eu, por exemplo, sou funcionário público, mas me solidarizo a toda a classe, aqueles que, como eu, estão no trabalho, no sustento de sua família, e nessa escala 6x1, que é tenebrosa, é pavorosa, não tem tempo de viver a sua vida, não tem tempo de cuidar da sua família, não tem tempo de exercer até o seu próprio trabalho, porque se tem o tempo inteiro ali para trabalhar, o que ele consegue fazer de descanso depois, já está na hora de voltar para o trabalho. Então, é importante que a gente se mobilize para ter uma escala mais justa e mais viável para toda a população.
0: Ok, a Cláudia Jones, então, no esforço de reportagem, gravou ainda há pouco, né, em meio a essa manifestação que acontece neste momento no centro da cidade, pelo fim da escala 6x1. E hoje aconteceu uma costura, um acordo entre lideranças da Câmara dos Deputados e do governo federal, e foi anunciado, então, que a regra de transição para a redução da jornada de trabalho das atuais 44 horas para 40 horas semanais deve ser de um ano, segundo esse acordo. O texto da proposta de emenda à Constituição em tramitação na Câmara dos Deputados irá prever uma primeira redução de 2 horas, de 44 para 42 horas semanais, em 60 dias após a promulgação da emenda constitucional. E o mesmo prazo de 60 dias será aplicado para a mudança da escala dos atuais 6x1 para os 5x2, quando o trabalhador folga 2 dias a cada 5 trabalhados. A medida ainda precisa ser aprovada na Câmara e no Senado. E o fim da escala 6x1 no Brasil pode beneficiar diretamente mais de 1.056.000 trabalhadores aqui do Rio de Janeiro, de acordo com dados do Ministério do Trabalho e Emprego. O Rio de Janeiro possui atualmente mais de 2.081.000 trabalhadores na escala 5x2, o que equivale a 66,32% do total de empregos identificados no estado. Isso significa que os outros 33,68% da força de trabalho fluminense ainda estão submetidos à escala com apenas um dia de descanso semanal. Além da mudança nos dias de descanso, o projeto então enviado pelo governo federal ao Congresso Nacional prevê então essa redução limite da jornada de trabalho de 44 para 40 horas semanais, sem redução salarial. Aqui no Rio de Janeiro, essa diminuição da carga horária semanal alcançaria 2.600.000 pessoas, impactando trabalhadores de diferentes setores econômicos, especialmente nas áreas de comércio, serviços, indústria e logística. O Rio de Janeiro é o quarto estado do país com maior número absoluto de trabalhadores que só tem uma folga por semana. E atenção, trabalhadores, porque amanhã passa a valer uma lei muito importante que influencia diretamente na qualidade de vida do trabalhador. A atualização da norma regulamentadora número 1 marca uma mudança importante na forma como as empresas brasileiras terão de olhar para a saúde mental no ambiente corporativo. A partir de amanhã, a fiscalização do Ministério do Trabalho passa a incluir oficialmente riscos psicossociais como estresse, burnout, assédio e violência no trabalho. Na prática, a nova redação obriga as empresas a identificar fatores que podem adoecer funcionários e criar planos concretos de prevenção. O movimento acontece depois do aumento expressivo de afastamentos ligados à ansiedade, depressão e esgotamento profissional. O foco é a prevenção, a intenção é reduzir afastamentos, ações trabalhistas e crises internas por meio de diagnóstico e organização dos ambientes de trabalho. A empresa precisará mapear riscos por área e entender onde existem pressões excessivas, falhas de comunicação, metas abusivas ou processos mal definidos. E a gente observa isso no nosso dia a dia. Quando a gente vai procurar o funcionário de uma empresa, seja ela estatal ou privada, a gente não é acolhido. Muito pelo contrário. Muitas vezes somos até constrangidos, né? Porque não temos o tratamento que deveria ter um cliente. Porque o cara está lá sob pressão. São metas a serem cumpridas, né? A empresa não cuida da saúde mental dele. Apenas coloca ele ali para lidar com o público, mas sem ter uma preparação, né, sem ter um acompanhamento da saúde mental desse trabalhador. Então, essa atualização na norma regulamentadora número 1 é primordial para que a gente tenha, né, uma classe trabalhadora diferente com a saúde mental estabilizada. 6h21.

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5: futebol! As notícias do Vascão da Gama. Deu mole novamente, teve confusão em São Januário. Ô Vascão, o que que tá acontecendo, hein? Alô, Gabriel Machado.
6: Rodrigo, e o clima no Vasco é de tensão. Renato Gaúcho foi xingado, foi chamado de covarde. A torcida do Vasco atirou copos em direção ao treinador do Vasco, que chegou a ironizar. Olhou pra torcida, apontou, tipo, eu? Fez joinha. Então, um clima de tensão, quem sabe aí um próximo resultado negativo pode até gerar uma saída de Renato Gaúcho. Mas por que tudo isso, viu, Rodrigo? Mais uma derrota e uma derrota pesada. 3-0 pro Red Bull Bragantino em São Januário. Jogando em casa contra um time que não é um time de grande expressão, um time de muita história no Brasil. Tomou de 3-0 e poderia ter tomado mais. Eduardo Sacha ainda perdeu um pênalti, que seria o 4-0 do Bragantino, e nos últimos 3 jogos são 10 gols sofridos e 2 gols feitos. O ataque não funciona tão bem quanto deveria, mas fez 2 gols. O problema é que a defesa tomou 10. Saldívia muito vaiado, o Vasco não funciona como equipe, o Vasco defensivamente é um clube patético, dá pra gente usar essa palavra, que é uma palavra pesada, é verdade, mas um time que toma 10 gols em 3 jogos merece. E no meio de semana tem um confronto complicado. Sul-Americana, precisa vencer e ver se passa em segundo, passa em primeiro ou numa dessa acaba nem passando, o que a pressão seria ainda maior. Volto com você, Rodrigo.
5: Valeu, obrigado, Gabriel. 6h26 do Rio, e o INSS começa a pagar hoje a segunda parcela antecipada do 13º salário para aposentados, pensionistas e demais beneficiários. Os depósitos seguem até o dia 8 de junho e nesta primeira etapa recebem os segurados que ganham até um salário mínimo. Já quem recebe acima de R$ 1.621 terá o pagamento liberado a partir de 1º de junho. Segundo o governo federal, a segunda parcela deve injetar cerca de 39 bilhões de reais na economia brasileira. Somando as duas parcelas, Do 13º antecipado, o impacto estimado chega a 78 bilhões de reais. 6h26, o Samuel Correia tem informação. Tá faltando insulina na rede pública de saúde? Conta pra gente o que tá acontecendo, Samuel.
7: Conto sim, Rodrigo. Olha, tá atrasado. Segundo registros públicos da execução de um dos principais contratos de fornecimento de insulina para o SUS, indicam que há atrasos na entrega ao Ministério da Saúde, com cerca aí de uma pendência de mais de 1 milhão de doses. Diante desse atraso, o Ministério da Saúde optou por notificar a Biom, que é responsável justamente por essa entrega. Em nota, o Ministério da Saúde assegurou que não há falta de insulina no SUS, apesar desse atraso. Já a farmacêutica explicou que a demora na entrega das doses acontece em função dos conflitos na região do Golfo e as restrições internacionais do fornecimento de matéria-prima, Rodrigo.
5: Ok, obrigado, Samuel. Agora 6h28 no Rio.

0: Sabe o que é que acontece? A gente iria tocar o Raça Negra. Aí, o Rafinha, só pra contrariar, tocou só pra contrariar. Né? Como é que é a música, hein, Joyce?
1: Que se chama amor.
0: Tá certo, cantadinho, fica muito mais bonitinho. 6h32.
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0: Doutora Silvana Campos é advogada especialista em direito do consumidor e direito de família. Boa noite, doutora Silvana.
3: Boa noite, Rodrigo. Como é que está o Rio de Janeiro?
0: Rio de Janeiro continua lindo, mas hoje sem sol, né? E um pouco de frio também.
3: Oh, meu Deus.
0: E observo que
3: São... segunda aqui, muito obrigada pelo convite.
0: E observo que São Paulo, então, pelo seu cachecol, também está frio.
3: Muito frio, muita chuva, bom só para caldo e chá quente.
0: É verdade. Agora, faça chuva ou faça sol, os boletos vencem, doutora Silvana. E o Desenrola
3: não
0: Fiéis...
3: param e me encontram no e-mail agora, não é nem mais no correio, eles chegam no e-mail.
0: Isso. E o Desenrola Fiéis negociou 2 bilhões e 800 milhões de reais em contratos apenas nos 10 primeiros dias da nova fase do programa do governo federal. Segundo o governo, o retorno aos cofres públicos foi de 148 milhões de reais só com pagamento das parcelas de entrada. Ao todo, mais de 48 mil estudantes já aderiram à iniciativa. Essa sempre foi uma preocupação minha, doutora Silvana, porque tá certo que o FIES aumenta o acesso, né, das pessoas ao ensino universitário. Mas muitas vezes o que acontece é o seguinte: a pessoa sai com um diploma na mão, mas com uma dívida gigantesca e sem a oportunidade do primeiro emprego. Então, essa é uma chance, né, para que as pessoas possam se livrar dessa dívida. A senhora teria conselhos, algumas dicas para fazer a melhor negociação?
3: Sim, Rodrigo, o que você disse é a mais pura verdade, uma vez que o estudante, ele tem que fazer uma programação para um ano após o término da faculdade, ele começa a pagar. E como você disse, muitas vezes ele começa sem o emprego. Então, a programação ao longo de todo o período de faculdade, ele já tem que ir fazendo uma reserva para manter essas parcelas em dia, porque a multa e os juros é muito alta aos inadimplentes. O conselho, Rodrigo, agora com esse Desenrola Fies, cada estudante inadimplente ou adimplente, todos podem aderir. O que vai variar é o desconto, o início de pagamento e o número de parcelas.
0: Então, todos podem aderir a essa negociação proposta pelo governo federal, não tem limite, não tem data de dívida, então todos podem?
3: Podem. Inadimplentes, o que vai diferenciar é que inadimplentes há mais de 5 anos, eles terão 90% de desconto e vão poder pagar essa dívida em até 60 meses. Com juros de 1,99, a depender do banco. 1,99 é a Caixa Econômica Federal, que é a mais barata. O recomendado é que o estudante inadimplente ou o adimplente que queira diminuir o prazo e os juros que foi feito no contrato dele quando ele estudou, procure o banco do qual ele fez o financiamento estudantil e negocie os juros e o número de parcelas.
0: E agora, doutora, como é que é feita a adesão a essa renegociação proposta pelo governo federal no programa Desenrola?
3: Tem duas formas. Ou o estudante, o inadimplente ou o adimplente, ele procura o banco conveniado, o que ofereceu para ele o empréstimo, e faz direto lá nas mesas de atendimento, ou o mais prático e mais rápido, pelo próprio aplicativo do banco. ele baixa o aplicativo do banco, procura o Desenrola Fies e lá ele vai ter o valor de entrada, o número de parcelas e ele terá a parcela fixa já pelo aplicativo. Essas são as duas maneiras. Mas muito importante que os bancos estão oferecendo também um banco comprando a dívida do outro. Então, por exemplo, eu fiz um financiamento estudantil no Banco do Brasil, mas eu vou na Caixa que está com juros melhor. Então, eu pego a Caixa, compra esse crédito estudantil do Banco do Brasil. Aí eu vou ter uma taxa melhor. Importante para não se tornar novamente inadimplente é que a pessoa que esteja interessada em quitar o teu FIES procure cumprir esse parcelamento. Porque uma vez não cumprido, isto é uma confissão de dívida que ele faz, uma vez não cumprido, novamente, ele perde todo o desconto e volta ao valor principal.
0: Perfeito. Doutora Silvana Campos, como achá-la nas redes sociais?
3: As minhas redes sociais são todas as mesmas. ADV Silvana Campos. Vai ser um prazer receber aí novos seguidores da Rádio Manchete, todos os ouvintes do Rodrigo. E eu tenho muitos, viu, Rodrigo? Muita gente me manda lá mensagem no privado e fala, sou ouvinte do Rodrigo.
0: Graças a Deus.
3: Toda segunda. É um prazer receber a todos.
0: Graças a Deus. Até segunda-feira que vem e uma excelente noite, excelente semana para a senhora, doutora Silvana Campos.
3: A todos nós, um abraço, até segunda.
0: 6h38 no Rio.
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0: É a Deise de Assis. Alô, Deise.
4: Oi, Rodrigo. Ainda tem dificuldades pela linha vermelha, sentido Baixada, a partir do Caju até a altura do Parque das Missões, pela BR-040. O trânsito ainda está lento para você que segue em direção a Petrópolis. A gente lembra que teve acidente mais cedo no trecho do Parque das Missões. No sentido Rio também tem dificuldades a partir da Vila São Luís até o acesso à Avenida Brasil. Pela ponte Rio-Niterói, nesse momento, movimentação intensa, tanto no sentido Rio quanto no sentido Petrópolis, mas sem grandes dificuldades. 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Daqui a pouco eu volto.
0: Ok, obrigado, Deise. 6h39. E o governador Ricardo Couto começou a semana com mais uma rodada de mudanças na estrutura do Estado do Rio de Janeiro. O Diário Oficial desta segunda-feira trouxe 44 exonerações e 33 nomeações. Ao todo, foram 77 movimentações de pessoal. O saldo líquido é de 11 cargos ocupados a menos na administração estadual. O principal alvo da nova rodada foi o Detran, que teve 12 exonerações e apenas uma nomeação. Os cortes atingiram principalmente chefias de serviços e postos de assessoria. A Secretaria Estadual de Trabalho e Renda também teve baixas relevantes. Foram 7 exonerações concentradas na área de apoio administrativo, sem novas nomeações publicadas para a pasta. Agora 6h40 e o governo do Estado do Rio publicou nesta segunda-feira as novas diretrizes do Fundo de Apoio Financeiro aos Municípios. A medida garante o repasse de R$ 650 milhões para ações e serviços de saúde nas 92 cidades fluminenses. O cronograma de transferências começa em junho e se estenderá até dezembro de 2026. A nova modelagem busca blindar a distribuição de recursos contra pressões partidárias. A divisão terá como base o piso de atenção primária do Fundo Nacional de Saúde, com acréscimo de 70% sobre o valor de direito de cada cidade. Os repasses mensais serão calculados a partir de indicadores específicos: porte populacional de cada município, vulnerabilidades socioeconômicas locais, cadastro qualificado de usuários, cumprimento de metas de atendimento e o desempenho das equipes de saúde. 6h41.

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1: E a primeira encíclica do Papa Leão XIV afirma que a inteligência artificial deve servir à humanidade, não ao poder de poucos. No aniversário de 135 anos da encíclica Rerum Novarum, do Papa Leão XIII, que é marco inicial da doutrina social da Igreja Católica, criada para responder aos graves problemas gerados pela Revolução Industrial, Leão XIV reflete em sua primeira encíclica, Magnifica Humanitas, sobre a doutrina social da Igreja na era da inteligência artificial. O apelo para preservar uma magnífica humanidade habitada por Deus, promovendo a verdade e a dignidade do trabalho, a justiça social e a paz. E o Samuel Corrêa tem outros detalhes também do Papa Leão XIV nessa encíclica. Conta pra gente, Samuel.
2: Exatamente, Rodrigo. O Papa Leão XIV fez nesta segunda-feira um pedido histórico de perdão pelo papel da Igreja Católica na legitimação da escravidão ao longo dos séculos. Segundo o pontífice, reconheceu que antigos papas autorizaram soberanos europeus a conquistar territórios e escravizar povos considerados infiéis. O pontífice também afirmou que esse passado representa uma ferida na memória cristã e declarou, em nome da Igreja, um pedido sincero de perdão pelo sofrimento causado a milhões de pessoas escravizadas. O documento também faz um alerta sobre as novas formas de exploração humana ligadas ao avanço da inteligência artificial, como o trabalho precário na extração de minerais usados na produção de chips tecnológicos. A encíclica responde a décadas de pressão de católicos negros, ativistas e estudiosos que cobravam do Vaticano reconhecimento mais direto da sua responsabilidade histórica no tráfico transatlântico de escravizados. Em 2023, a Santa Sé já havia repudiado oficialmente a chamada doutrina da descoberta, usada durante séculos para justificar a colonização e também a escravidão, Rodrigo.
1: Valeu, obrigado, Samuel. Agora 6h43, pelo nosso Zap Zap 21 99507 0525. Tá aqui, olha. Boa noite, grande Rodrigo, aqui é o Anderson de Rio das Ostras, estou vendo pelo YouTube, por favor, manda um abraço pra mim. Alô, Anderson, obrigado pelo carinho da audiência aí em Rio das Ostras, essa cidade linda, né? Adoro Rio das Ostras. Agora 6h44, tem mensagem de voz também pelo nosso Zap Zap. Fala, Mancheteiro!
3: Boa noite, Rodrigo Machado e todos da família Panorama Manchete. Avenida Brasil, Passarela 8, em ambos os sentidos, trânsito transcorrendo super bem. Se for possível, toca Outono de Javan, dedico a minha amiga aniversariante, Williane Miranda. Aquele abraço, Jonathan do Complexo da Maré, valeu!
1: Ô, Jonathan, tem que ampliar minha rede de amigos também. Todo dia tem um aniversariante amigo do Jonathan, né? Mas vem cá, tem que dar presente todo dia? Eu não quero não, né? Valeu, Jonathan, obrigado pelo carinho, né? Vamos tentar aqui achar a música, se der a gente toca no finalzinho do programa. Tem mais mancheteiro querendo falar? Fala, mancheteiro! Cadê o mancheteiro? Final 7869. Daqui a pouco, então, 6h45 no Rio de Janeiro, e o governo federal começou a liberar nesta segunda-feira o uso do saldo do FGTS para renegociação de dívidas dentro do programa Desenrola Brasil 2.0. A medida permite utilizar parte do fundo para amortizar ou quitar débitos em atraso com instituições financeiras. A adesão será feita diretamente pelos bancos após autorização do trabalhador no aplicativo do FGTS. Depois da renegociação, a Caixa Econômica Federal faz a transferência dos valores diretamente para a instituição financeira responsável pela dívida. O programa é destinado a trabalhadores com renda mensal de até 5 salários mínimos, o equivalente a R$ 8.105. A iniciativa contempla renegociação de dívidas financeiras como cartão de crédito, cheque especial e crédito direto ao consumidor. Segundo o governo, a expectativa é de até 8 bilhões e 200 milhões de reais do FGTS sejam utilizados nesta nova etapa do programa. Caso a procura ultrapasse esse valor, os pedidos serão analisados por ordem de chegada. Agora 6h46 no Rio.
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1: É a Deise de Assis. Alô, Deise.
4: Oi, Rodrigo. Atualizando linha amarela, você que segue no sentido Barra ainda vai encontrando dificuldade no trecho de Bom Sucesso e também de Del Castilho. Observa uma movimentação mais intensa também na altura da Freguesia. Já você que segue no sentido Fundão vai encontrando boa movimentação nesse momento. Pela Avenida Ayrton Senna tem dificuldades ainda, desde o acesso pela Avenida das Américas até a altura da Vila do Pan. Tá indo para Taquara, de preferência nesse momento, pela Avenida Salvador Allende. 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Uma ótima noite para você, Rodrigo, e para todos os ouvintes da Manchete FM.
1: Excelente noite, Deise de Assis, para você também. 6h47 e tem estrada importante sem luz. Conta pra gente, ô Samuel.
2: É exatamente, Rodrigo. A autoestrada Grajaú Jacarepaguá agora está com falta de iluminação em diversos trechos dos dois sentidos. Lembrando que a Grajaú Jacarepaguá faz a ligação de vias ali, na verdade, de regiões da zona sudoeste à zona norte da cidade, uma importante via. Então, atenção redobrada, você, ouvinte da Manchete, ao trafegar pela autoestrada Grajaú Jacarepaguá, que nesse momento apresenta falta de iluminação pública. E para fechar, Rodrigo, informação de momento, ó, um grave acidente agora na linha vermelha, três carros, tá interditando uma faixa no acesso para Washington Luiz, tá tudo parado já a partir do trecho da Maré. Paciência para quem vai para a Baixada, hein?
1: Então você que vai para a Baixada Fluminense tem esse acidente causando congestionamento. E o ministro Alexandre de Moraes decidiu manter a prisão dos acusados de envolvimento na morte da Marielle Franco, da ex-vereadora do Rio de Janeiro. Conta pra gente, Joyce.
5: Isso mesmo, Rodrigo. O ministro Alexandre de Moraes, do Supremo Tribunal Federal, decidiu manter a prisão preventiva dos condenados por envolvimento no assassinato da vereadora Marielle Franco e do motorista Anderson Gomes, crime ocorrido em 2018 aqui no Rio de Janeiro. A decisão foi publicada hoje. Segundo Moraes, não surgiram fatos novos que justifiquem a soltura dos acusados, enquanto ainda cabem recursos contra as condenações. Em fevereiro, a primeira turma do STF condenou Domingos Brazão e o ex-deputado Chiquinho Brazão a mais de 76 anos de prisão. Também foram condenados o ex-chefe da Polícia Civil, Rivaldo Barbosa, o major Ronald Paulo Alves Pereira e o policial militar Robson Calixto Fonseca. Dos condenados, apenas Chiquinho Brazão cumpre prisão domiciliar por questões de saúde. Os demais seguem presos em unidades prisionais do Rio de Janeiro. Rodrigo.
1: Ok, obrigado, Joyce. 6h49.
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1: A próxima vítima é uma telenovela brasileira produzida e exibida pela TV Globo para a faixa das 8 da noite, de 13 de março a 3 de novembro de 1995, com 203 capítulos. Em 2012, foi eleita pelo Portal Terra uma das 50 melhores novelas de todos os tempos. Escrita por Silvio de Abreu, com colaboração de Alcides Nogueira e Maria Adelaide Amaral, teve direção geral e de núcleo de Jorge Fernando. A história gira em torno de uma série de assassinatos misteriosos em São Paulo. As vítimas recebem uma lista com os signos do horóscopo chinês antes de morrerem. A jovem estudante de direito, Irene, investiga os crimes para descobrir quem será o próximo alvo. No elenco, José Wilker, Tony Ramos, Suzana Vieira, Araci Babalarian, Cláudia Orrana, Natália do Vale, Ceci Thierry e Lima Duarte. Da trilha sonora de A Próxima Vítima, vamos ouvir Pareço um Menino, Fábio Júnior.
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0: Passou nesta segunda-feira por um procedimento de radioterapia superficial no couro cabeludo. A informação foi divulgada pelo Hospital Sírio-Libanês e classificou a intervenção como um tratamento complementar após a retirada em abril de um câncer de pele na região. Segundo a equipe médica, as sessões de radioterapia têm caráter preventivo e não provocam efeitos colaterais. Agora, a Adriana França tem informação porque o Rio amplia a vacinação contra a gripe, com mais de 400 pontos espalhados pela cidade. Alô, Adriana!
1: Rodrigo Machado e ouvintes da Rádio Manchete, a cidade do Rio de Janeiro entrou na reta final da campanha de vacinação contra a gripe com reforço na estrutura de atendimento. A partir de hoje, a população passou a contar com mais de 400 pontos de imunização espalhados por diferentes regiões da capital fluminense. A mobilização da Secretaria Municipal de Saúde segue até o próximo domingo, dia 31 de maio. A vacina está disponível para todas as pessoas com mais de 6 meses de idade. Apesar da ampliação desse público, a campanha mantém atenção especial aos grupos prioritários, como crianças menores de 6 anos, idosos e gestantes, considerados mais vulneráveis às complicações provocadas pelo vírus influenza, principalmente durante este inverno. Segundo a Secretaria de Saúde, mais de 1 milhão de doses já foram aplicadas no Rio só este ano. Mesmo assim, a adesão entre os grupos prioritários ainda é considerada baixa. A

0: apenas uma a cada três pessoas desses públicos procurou a vacinação até o momento. Além dos postos extras criados na reta final da campanha, a vacina segue disponível nas 243 salas de vacinação da rede municipal, incluindo clínicas da família, centros municipais de saúde e unidades do Supercentro Carioca de Vacinação. A lista completa dos locais de vacinação pode ser consultada no portal da Prefeitura do Rio. Lembrando, Rodrigo, que vacina boa é vacina no braço. Segue com você.
1: Ok, obrigado, Adriana. E as inscrições para o Enem 2026 começaram nesta segunda-feira e seguem abertas até o próximo dia 5 de junho. Considerada a principal porta de entrada para o ensino superior no Brasil, o exame traz este ano uma mudança voltada aos estudantes da rede pública. Pela primeira vez, estudantes matriculados no terceiro ano do ensino médio em escolas públicas terão a inscrição feita automaticamente pelo sistema do Ministério da Educação e vão poder fazer a prova na própria instituição onde estuda. Segundo o MEC, a medida busca ampliar a participação dos concluintes no exame e reduzir barreiras de acesso. Mesmo com a inscrição automática, os estudantes vão precisar acessar a página do participante para confirmar a participação no Enem e escolher algumas opções obrigatórias, como o idioma da prova de língua estrangeira. 6h59, ponto final do nosso Panorama Manchete desta segunda-feira. Joyce, até amanhã.
2: Até amanhã, Rodrigo.
1: Samuca, eu sei que não foi a primeira vez, mas foi bom pra você.
3: Foi muito bom.
1: Grande abraço, família Manchete, mancheteiros, mancheteiras. Fiquem com o Agito Esportivo, com a equipe do Sidney Marinho, o locutor explosão do rádio brasileiro. Amanhã, 5 da tarde, tem mais Panorama Manchete. Se Deus quiser, ele há de querer. Com a certeza do dever cumprido, eu digo tchau, Rio de Janeiro. Tchau, Brasil. Boa noite.
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2: É nessa que eu vou, eu tô ligado na galera, boa noite pra você, ligado aqui na Manchete, nos 96,1, você ligado na Litoral News, no YouTube, estamos juntos, tá no ar o Agito, hoje segunda-feira, 25 de maio de 2026, o Agito tá no ar até às 8 com o Gabriel Peroni. Também com o Jonathan Henrique, a gente vai debater aqui com a Renata Marinho, a voz do chat, todas as notícias dessa segunda no mundo da bola, no mundo do futebol. Tiago Castro comigo no painel digital, comandando a nave da Manchete, no Largo da Carioca, no centro do Rio. Patrick Alegre comandando a nave digital da Litoral News, nem Cabo Frio, na Jonas Garcia, na beira do canal Itajuru, na internet, nas redes sociais, na produção, a Larissa Marinho. Vamos juntos com os principais destaques de hoje. Que rodada, hein? Meu Deus do céu. Que rodada para os cariocas. Se há umas três semanas atrás a gente comemorou quatro vitórias de cariocas no Campeonato Brasileiro, esse fim de semana foi o avesso do avesso, né? Foi o dia de não comemorar nenhuma vitória. Todo mundo dançou, todo mundo acabou dançando no Cariocão, ninguém venceu, nenhum carioca venceu seu jogo dentro desse campeonato na edição de 2026, nessa rodada do fim de semana, né? A gente teve o Flamengo sendo massacrado pelo Palmeiras, a gente teve o Vasco da Gama levando um sacode do Bragantino e ainda tivemos o Botafogo empatando com o São Paulo. E o Fluminense perdendo para o Mirassol. Ou seja, três derrotas e um empate. Mesmo assim, o empate do Botafogo em cima da hora. Tem hora que acontece, né? O campeonato é equilibrado demais. O campeonato ele tem um equilíbrio fora do comum. E a gente vê que, às vezes, a coisa não anda. Tem dia que vira noite, né? Não tem como a coisa funcionar. Eu transmiti tanto o Flamengo sábado quanto o Vasco domingo. Não vi, né, o jogo inteiro do Botafogo, estava chegando no Maracanã, mas ouvi a transmissão do Maurício Tonegar, que é a mesma coisa que ver o jogo, e ouvi a transmissão do Marcelo Marinho, do jogo do Fluminense contra o Mirassol, aqui na Manchete, também aqui na Litoral News. E vou te dizer um negócio, hein? Atuações terríveis de todos os times do Rio de Janeiro nessa rodada do final de semana. O Flamengo esquece, né? O Flamengo, aquela expulsão do Carrascal logo no comecinho do jogo, condicionou a partida e o Carrascal, a diretoria já anunciou, e vai dar um gancho no bolso dele, né? Vai meter uma multa e o Carrascal merece. São três expulsões em o quê? Quatro meses? Flamengo e Corinthians foi dia 1º de fevereiro. Então, fevereiro, março, abril e um pedacinho de maio, o Carrascal foi expulso três vezes. Se contar que ele tomou seis jogos de suspensão, depois caiu a punição para quatro, né? Dois pela Supercopa, dois pelo jogo do Fluminense no Campeonato Brasileiro. É, o Flamengo jogou nesse período aí 25, 28 jogos. O Carrascal foi expulso em três, ficou de fora quatro ou cinco, fora os momentos em que ele estava contundido. Enfim, eu acho que o Flamengo tem que reavaliar, né, o relacionamento, o comportamento do Jorge Carrascal. É um grande jogador indiscutivelmente, mas não está somando, está metido num monte de confusões, né? Ontem mesmo estava a torcida na porta do condomínio dele, dizendo que o Carrascal estava fazendo festinha em casa. Ele tem todo o direito de fazer em casa o que ele quiser na vida, mas ele tem que ter juízo, né? Com todo o respeito ao jogador, eu não gosto, já disse isso, de me meter na vida pessoal do jogador. Eu acho que o que o jogador faz fora de campo só vira notícia quando o rendimento dele no campo não resolve, não funciona, e sempre conta a história do Romário com o Cruyff, né? O Romário queria passar o Carnaval de qualquer jeito no Rio de Janeiro. O Barcelona ia jogar na quinta-feira, Carnaval começava na sexta no Rio, né? E o baixinho chegou no Cruyff e falou: pô, professor, quero passar o Carnaval no Rio. Cruyff: tem problema não, tá tudo certo, faz dois gols aí que eu te libero para você passar o Carnaval no Rio, você vai lá aproveitar. Né? Quem conta essa história bem é o Eric Johnson no show dele. Né? E aí o Romário: beleza, professor, beleza. Foi pro campo no jogo do Campeonato Espanhol, meteu três no primeiro tempo, né? Chegou no intervalo no vestiário, virou pro Cruyff e falou: professor, tô metendo o pé, viu? Tô me mandando pro Rio, vou pro Carnaval. O Cruyff vai dizer o quê? Vai embora, irmão. Vai à luta, vai pro Carnaval, vai curtir teu Carnaval numa boa. Tá 3-0 pra gente. Quer dizer, se o Carrascal fizesse a mesma coisa, dissesse lá para o Leonardo Jardim, professor, quero fazer uma noitada amanhã lá, né, com os amigos e amigas. Posso? Eu responderia, se fosse Leonardo Jardim, mete dois do primeiro tempo, dá a vitória ao Flamengo, que eu te libero para você fazer a noitada. Mas a diferença entre o Carrascal e o Romário é abissal, né? O Romário era um craque, um gênio da pequena área, resolvia o que queria na hora que queria. Monstruoso, fantástico. O Carrascal é um bom jogador, ponto. E aí até onde o Flamengo vai ficar aturando, né? Um bom jogador que não resolve, só dá problema. Foi expulso contra o Corinthians, expulso contra o Fluminense, expulso contra o Palmeiras. É, e o Flamengo só não perdeu para o Fluminense, perdeu sorte no final. Perdeu para o Corinthians, perdeu para o Palmeiras, a Supercopa e esse jogo importante do Campeonato Brasileiro. Ou seja, é, o Carrascal tem muito que se explicar, tem muito que dar de satisfação para o torcedor rubro-negro. Do lado do Vasco, ontem em São Januário, mas o que, que foi o Vasco ontem? Eu estou falando mais, né, dos jogos que eu acompanhei. O Peroni acompanhou o Fluminense, né, contra o Mirassol. Ao lado do Marcelo vai poder detalhar, o Jonathan também acompanhou a rodada, mas o Vasco ontem foi uma negação, o time não jogou nada, um sono. Né? Para que, que o Renato descansou o time do Vasco no meio de semana, na Sul-Americana? Para quê? Porque ontem parecia que era o Bragantino que tinha ficado descansando, né? E o Vasco tinha carregado 50 sacos de cimento nas costas. Ou comido uma feijoada no almoço de domingo. Se bem que o jogo foi 8h30, até a feijoada daria tempo para digerir. O Vasco não jogou nada, uma atuação abaixo da crítica. É um time que não rendeu, um time que não lutou. Eu até admito que o time do Vasco é limitado. Admito, e o torcedor do Vasco admite isso também. O elenco do Vasco é limitado, o time é limitado. Se a gente comparar com o time do ano passado, o Vasco perdeu o Coutinho, Verrete e Rayan. Rayan está na Copa do Mundo, Verrete está metendo gol no Cerro, o Coutinho está lá nos Estados Unidos. Mas o Vasco perdeu três peças importantes e não repôs, não conseguiu a reposição dessas peças. E ontem foi de doer. Né? O time é limitado. Agora, um time limitado que não corre, um time limitado que não tem sangue, que não tem vontade, que assiste passivamente a atuação do adversário, ah, isso eu não perdoo, não. E o Renato, que não foi dar entrevista coletiva, né, sob a justificativa de que ele tinha sido muito criticado e precisava ser poupado da coletiva. Aí apareceu o Admar Barros, que é diretor de futebol do Vasco, e apareceu o Thiago Mendes, capitão do time. O Admar para dizer que o Renato não tem culpa de nada e o Thiago para dizer que a culpa é dos jogadores. Né? E o Renato, que sentou no banco com 15 minutos do segundo tempo, depois ficou fazendo gesto para a torcida. Ele não tem que explicar nada, é assim mesmo, o técnico do Vasco passa ileso de uma derrota daquele jeito, daquele posto, daquele nível, pelo amor de Deus, pela madrugada. Então foi o final de semana para esquecer nessa reta final dessa primeira metade da temporada. Tem jogo amanhã, tem jogo quarta e tem jogo sábado e domingo. Depois o campeonato para, a gente vai pensar em Copa do Mundo. Estaremos lá nos Estados Unidos, né, com o nosso time, com a nossa seleção, o time da Manchete da Litoral News e a seleção brasileira lá, direto dos Estados Unidos, na cobertura jornalística da Copa do Mundo, dos treinos da seleção, do dia a dia, enfim, você vai ficar sabendo de tudo. E por falar em seleção, ontem eu recebi a ligação de um amigo meu, que dizia assim, ó, pode soltar aí, o Neymar tá fora da estreia do Brasil na Copa do Mundo. A lesão é grau 2, é uma lesão séria e o Neymar não tem condições de jogar na estreia do Brasil na Copa do Mundo. Hoje saiu a informação em alguns veículos de imprensa, inclusive aqui na Litoral News e na Manchete, né, dessa lesão grau 2 do Neymar, o que já o afasta dos dois jogos amistosos, né? Lesão grau 2 leva no mínimo duas semanas para você ter condição de voltar a treinar normalmente e até ganhar novamente a condição de jogo. Isso vai levar 21-25 dias, ou seja, não me surpreenderei se o Neymar for cortado da Copa do Mundo. Não me surpreenderei. Não será surpresa alguma para mim se na apresentação da seleção depois de amanhã lá na Granja Comari o Neymar vai estar lá. Nenhum corte será feito antes disso, mas não me surpreenderei se o Neymar for avaliado pelo Departamento Médico da Seleção Brasileira e uma possível mudança, um possível corte seja tratado, né, entre a comissão médica e a comissão técnica para definir qual é o caminho do Neymar na seleção. Pode cortar até o dia 12, só que você precisa que ele passe por uma junta médica da FIFA. Claro que vale o atestado do médico responsável pela seleção brasileira e vale o atestado de qualquer médico responsável por qualquer uma das 48 seleções da Copa, mas a FIFA, para bater o martelo e autorizar a mudança, tem que referendar esse atestado. O jogador passa também por uma avaliação do corpo médico da FIFA para que a mudança seja autorizada. Tempo há, não há por que ter pressa. Houve uma polêmica muito grande em torno da convocação do Neymar, que está completando hoje exatamente uma semana da convocação lá no Museu do Amanhã. E, lamentavelmente, o Neymar contundido. Chegou a haver um contato da CBF com o Santos para avaliar a contusão. No primeiro momento seria uma lesão simples, mas ao que parece não é. Grau 2, lesão muscular. E o Neymar pode ficar fora da Copa do Mundo. Fora do jogo contra o Panamá domingo, ele já está. Fora do jogo contra o Egito no sábado, dia 6, eu tenho convicção que ele já está. Uma lesão grau 2, tudo bem que ele está trabalhando essa lesão, já tem uma semana. Então a gente tem uma semana de tratamento, no domingo que vem duas semanas de tratamento, no sábado do jogo do Egito, quase três semanas de tratamento. Vai bater lá nos 21, 22 dias, né? A média para lesão grau 2, para você poder voltar a treinar, não é para voltar a jogar, não. É de 21 a 25 dias. E você, para voltar a jogar, tem que se recondicionar. Talvez leve aí mais 4, 5, 6, 7 dias. Bate direitinho na estreia. Aí é uma questão de avaliação, né? Se vale a pena investir no Neymar, mesmo contundido, com o risco dele não ser cortado até o dia 13, passou do dia 12, né, que é a véspera da estreia, babau. Se não cortar até o dia 12, não muda mais, só pode mudar goleiro. Goleiro contundido se muda até a véspera da semifinal, agora jogador de linha só até a véspera da estreia. Então vai ser um processo, aí uma nova novela, o Neymar vai ou não vai para a Copa, né? Depois de ter sido convocado, a novela da contusão do menino Ney. Vamos aguardar o desdobramento, mas o fato é que a lesão é mais grave do que se imaginava e o Neymar pode sim ficar fora da Copa do Mundo, vai depender da avaliação da comissão médica da seleção brasileira em entendimento com o Carleto Ancelotti. Se eles entenderem que vale a pena esperar, vale a pena correr o risco, beleza. Mas a verdade é que é um risco. Um jogador com uma lesão muscular de grau 2, as portas da Copa do Mundo representam um risco. Vamos debater tudo isso, as notícias dessa segunda-feira, a participação da galera pelo WhatsApp 22 996060011, para você falar com a nossa equipe esportiva aqui na Manchete, aqui na Litoral News. O agito esportivo dessa segunda está começando agora na Litoral News e na Manchete, Rádio de Verdade.

0: 25 de maio, quero beijar de forma carinhosa minha amada e querida esposa Renata Marinho. Hoje é uma daquelas datas especiais pra gente, né? A gente tem algumas na nossa caminhada. 25 de maio é o dia que a gente recebeu o sacramento do matrimônio aqui na paróquia de Nossa Senhora da Assunção, em Cabo Frio. 2007, o Marcelo tinha 8 anos já, né? O Sidão ia completar, Marcelo completou 8 anos na véspera do nosso casamento na igreja. O Sidão ia completar 7, a Larissa era picurruxinha, né? 4 aninhos de idade a Larissa ia completar logo depois do nosso casamento. E pra gente foi uma bênção, né? Eu sei que a bênção de Deus nos acompanha desde o primeiro dia, lá em 1997, quando a gente se conheceu. Qualquer dia eu conto a história de como a gente se conheceu aqui, né, para o público do rádio. Quem acompanha nossas palestras, dos encontros da igreja, sabe dessa história, mas aí é um público menor, né? E para um público maior, acho que eu nunca contei a história de como a gente se conheceu. Mas foi muito legal, uma história muito bacana. Mas desde ali eu sei que a bênção de Deus já está na nossa vida, mas claro que para a gente que professa a fé católica, para a gente que acredita na presença viva de Deus na vida da nossa família, na vida dos nossos amigos e, claro, no nosso casamento, na nossa união, receber o sacramento do matrimônio era um sonho, era um objetivo, né? A gente conseguiu alcançar essa bênção, esse sonho no dia 25 de maio de 2007, 19 anos, portanto. Vida comum, vida de casal, a gente já tem lá desde 1997, nos unimos em 98, já vamos caminhando aí para os 30 anos. Eu estava brincando lá no Instagram, Renatinha, que hoje a gente completou o álbum da Copa do Mundo, né? O primeiro álbum da Copa do Mundo dessa Copa. E já é o 8º álbum que a gente faz junto, 98. 2002, 2006, 2010, 2014, 2018, 2022, agora 2026. Eu estava fazendo umas contas, se Deus conceder a gente a graça de completar álbum da Copa do Mundo juntos, caminhando juntos rumo ao céu, até, tem Copa em 2062, né? Até 2062 tá bom, são mais 36 anos, não tá ruim não, vamos rezar e pedir a Deus que nos dê essa graça. Parabéns pra gente, viu, Renatinho? Uma honra, né, caminhar contigo na vida e dividir o trabalho com você desde que a gente se conheceu, né? E ter trazido você há pouco tempo pro microfone. Renata nunca queria, sempre era dos bastidores, mas ano passado eu convenci, esse ano, né, convenci a Renata a soltar a voz no microfone também. A gente fica muito feliz com isso. Ela, para quem não sabe, é quem comanda o nosso trabalho, né? Ela produz, prepara, cria toda a logística para a gente poder trabalhar e agora está aqui também levando os recados da galera para todo mundo. Deus abençoe a gente, parabéns, viu, Renatinha?
1: Amém, meu amor. Deus abençoe, que Nossa Senhora derrame muitas bênçãos sobre o nosso casamento e sobre os nossos ouvintes também.
0: É, a gente sempre pede, né?
1: Sempre pede pelos nossos ouvintes, nos acompanhe. E quero te dizer que eu te amo muito, que você é um presente de Deus na minha vida.
0: É, rádio já
1: e
0: tem.
1: E na nossa família.
0: Rádio já tem imagem, estou todo vermelho. Quem está vendo tá percebendo que o esposão é tímido. Te amo também, meu amor. Obrigado pela caminhada conjunta, né? Como diz a palavra, né? Somos uma só carne e caminhamos juntos, que Deus possa iluminar o nosso caminho, né? Feita essa homenagem merecida, quero agradecer o carinho de todo mundo que ontem mandou parabéns pro Marcelo Marinho, né? Completou 27 anos, nosso primogênito, né? Talento da locução esportiva, da cobertura esportiva, enfim, uma semana, aliás, é um mês de festa, né? Para nossa família, a gente celebra Deus em todos os momentos. A gente convida Deus não só para os momentos de dificuldade, para os momentos de luta, para os momentos de batalha, não, né? Seria muito cômodo fazer isso, e a gente sempre diz isso. Convide Deus para a tua festa. Convide Deus para o momento em que você está alegre, está feliz, em que está dando tudo certo, né? Porque é nessa hora que a gente tem que lembrar que Deus está com a gente o tempo todo. E é no momento bom que a gente ganha força para enfrentar o desafio, né? Para romper as batalhas, para vencer as guerras, sempre com Deus, em todos os momentos, na alegria, na tristeza, na saúde, na doença, por todos os dias da vida, no caso de nós que somos casados, até que a morte nos leve juntos lá para o céu, né? E na vida é assim, gente, a gente tem que saber que há momentos bons, há momentos ruins, mas todos os momentos tem Deus do nosso lado. Se a gente entende isso, fica mais fácil. Deixa eu dar boa noite aqui para a nossa equipe. Jonathan Henrique está comigo aqui no estúdio. E aí, irmão, tudo bem? Alegria ter você em mais um Ajuto ao nosso lado. Boa noite, Jonathan.
2: Boa noite, Explosão. Boa noite, Renatinha, Peroni. É alegria estar aqui com vocês mais uma vez. Saudade, né, de estar com vocês aí, vocês rodando esse Brasil todo aí, trazendo a alegria do futebol para os nossos ouvintes. E queria parabenizar vocês. Eu tenho a alegria de ter vocês como amigos, como referência, né? E eu louvo muito a Deus pela vida de vocês. Louvado seja Deus pela vida de vocês. E obrigado né, por esse carinho, essa amizade. E eu vejo Deus em vocês.
0: Amém, amém. Que assim seja. Que rodada braba, né, Jonathan? Rapaz, todos os cariocas tiveram resultados negativos. O Botafogo ainda se salvou no apagar das luzes, conseguiu um empate lá contra o São Paulo no Morumbi. Foi o único resultado, mais ou menos, né? Porque no mais, só derrota de carioca, Jonathan.
2: Botafogo ainda conseguiu tirar um ponto, né? Lá, trazer um ponto de São Paulo. E uma rodada tenebrosa para o time carioca, né? E eu acho também que pior que as derrotas foi Renato Gaúcho ontem. Porque foi uma falta de respeito com a imprensa, com o torcedor do Vasco. E ele tem que saber que o Vasco é maior que ele. O Renato Gaúcho não é maior que o clube. Ele deve explicações. E a diretoria? Quem vai falar do Renato Gaúcho? Vai blindar? Porque ontem ele culpou a equipe. O técnico tem que blindar a sua equipe. Eu vinha falando em programas atrás da ascensão do Vasco. O Vasco vinha surpreendendo, ganhando. E agora com essas derrotas ele vai deixar o time de lado? Por quê? Tá ganhando, tá tudo bem. Mas perdendo, a culpa são deles, né? Então vamos ver o que a diretoria do Vasco tem a dizer sobre essa postura do Renato Gaúcho. Mesmo falando que é para blindar, mas vai blindar só ele e a equipe. Então necessita de blindagem, né? Porque na hora de perder, só a equipe vale.
0: É um problema, né? O Renato às vezes mete aquela, eu ganho, nós empatamos e eles perdem. O Peroni ficou indignado ontem, lá na cabine de São Januário. Né, Peroni, no final do jogo, com, primeiro com a demora, é injustificável, houve problemas do lado fora, houve. Nós saímos de São Januário quase uma da madrugada. Eu cheguei em Cabo Frio, acho que a maioria sabe que a gente mora em Cabo Frio, né? É, onde é a sede da Litoral News, tem meu programa de jornalismo todo dia na Litoral News, e o trabalho, né, do futebol, do jornalismo, na cidade de Cabo Frio também. E nós chegamos em casa já lá para 3:30 da madrugada, e viemos quase direto, paramos só para abastecer, fazer um lanchinho rápido, 3:30 da manhã foi a hora que a gente estava entrando em casa. É, e foi muito além da conta, né? Por mais que o jogo fosse 8:30, 11:30 no máximo, a gente já estaria saindo de lá. E o Mancini deu entrevista normalmente, Pedro. A entrevista do Mancini foi normalmente realizada no auge do problema do lado de fora. Quando o torcedor estava querendo invadir o estádio, a polícia teve que usar gás de pimenta, chegou a ver bombas de efeito moral. Não houve feridos, pelo menos até onde foi divulgado oficialmente, né? Graças a Deus, a intenção baderneira, a intenção de invasão foi contida. Mas não havia nenhum motivo para o Renato demorar 1:30 para dar uma entrevista coletiva, que ele acabou não dando. Na hora de aparecer alguém na sala de coletivas lá de São Januário, veio o português Admar Lopes e veio o capitão Thiago Mendes. Você foi indignado ontem com isso, né, Peroni? Ficou revoltado lá na nossa cabine com a atitude do Vasco. Segundo o Vasco, com a atitude do Vasco. E piora ainda mais o cenário. Acho que o Renato é bem grande para não precisar de proteção de ninguém. Ele sabe o tamanho da responsabilidade. Na hora que ele não quiser mais lidar com essa responsabilidade, entrega o boné. O Renato tá com a vida financeira dele resolvida, não é um contrato ou outro que vai fazer a diferença. Então, eu acho que se ele não tiver a coragem, porque o torcedor chamou o Renato de covarde ontem, se ele não tiver a coragem de enfrentar o problema, porque é muito fácil dizer que a culpa não é minha, virou, fez dedinho pra galera. Eu? Não. Ué, mas quem é o comandante? Quem é que tá à frente do barco? Peroni. Essa do Renato, essa do Vasco, aliás, ontem foi um show de horrores, né? Do início ao fim em São Januário. Boa noite, Gabriel Peroni.
3: Boa noite, Esposão. Boa noite a todo mundo da bancada. Antes de começar, né, falando sobre isso, eu queria parabenizar você, Esposão, e a tia Renata por essa data tão importante. Eu sou muito fã de vocês, tanto na fase profissional como também na pessoal. Vocês são pessoas maravilhosas e merecem todas as graças, todas as bênçãos na vida de vocês. Agora, falando de ontem, Esposão, foi uma situação muito constrangedora. A gente falou na nossa transmissão, a gente bateu muito nessa tecla, que óbvio que o Vasco perder de 3-0 para o Bragantino em casa é um resultado muito ruim e um resultado... Não é ruim, é péssimo, na verdade. Mas eu acho que ontem a pior coisa para a torcida vascaína, a pior coisa que poderia ter acontecido para a situação do Renato. Eu acho que é uma situação que você pega uma instituição tão grande do futebol brasileiro, que é muito importante, e você diminui ela de alguma forma. Eu acho que fica muito claro para a gente que tem uma impressão, talvez, do Renato, de quem comanda o Vasco da Gama, que ele faz um favor ao clube. E não é bem assim, né? O Renato é muito bem remunerado, a sua comissão técnica gira em torno de 2 milhões por mês, e o trabalho merece alguns questionamentos. Eu acho que, se a gente for analisar a explosão relação é culpa, talvez ele seja o menor dos culpados. Mas a postura que ele teve ontem é inadmissível, como o senhor falou. Ele falando, eu, a culpa é minha, enfim. Depois ele sentou no banco, na hora de sair do campo, ele deu joinha para a torcida. Então, mesmo ele sendo o menor dos culpados, eu não acredito que a diretoria seja muito culpada, o elenco seja muito culpado. A resposta que ele deu ontem foi muito feia. E ontem foi uma noite desastrosa para a instituição Vasco da Gama. Da presidência, à diretoria, do Felipe, do Pedrinho, do Admar Lopes e até mesmo da comunicação do clube, que ninguém, pelo jeito, falou, gente, vocês vão fazer isso mesmo? Vocês vão fazer esse vexame? Enfim, eu acho que ontem o 3-0 foi justo, poderia ter sido mais, poderia ter sido 4, 5, 6, porque o Bragantino teve um pênalti e teve algumas chances claras para poder fazer mais gols, mas mesmo assim, é óbvio que o resultado importa, o resultado pesa, mas ontem a pior situação que poderia acontecer com o Vasco foi essa envolvendo o Renato, que na minha opinião mostra até mesmo uma situação que é pequeno o clube perante os rivais.
0: Agora, é hora de mudar? A gente se surpreendeu. Porque ano passado, por exemplo, vamos pegar aí o retrospecto recente dos clubes do Rio. Não vou falar do Corinthians, não vou falar do São Paulo. São Paulo mudou de técnico duas vezes esse ano já, né? Tinha o Crespo, trocou pro Roger, agora trocou pro Dorival. O Corinthians tinha o Dorival, trocou pro Diniz. Não vou falar deles, não. Vou falar só dos cariocas. O Vasco, né, vinha com o Diniz no ano passado e aí tirou esse ano na lanterna do campeonato, trouxe o Renato. Será que já é hora de trocar de novo? Quando eu falo das trocas surpreendentes, né? O Botafogo mexeu agora, tirou, agora me fugiu até o nome, me socorram, pelo amor de Deus, como é que era o nome do argentino? Tinha o David Ancelotti antes, depois veio, no início desse ano, Martin Anselmi, o Patrick me socorreu aqui. Martin Anselmi, ele estava bem, né? Não era um grande treinador, mas o Botafogo tirou depois de um jogo, né? E trouxe o Franklin Carvalho. O Flamengo já repetiu o que fez com o Dorival em 2022. Dorival ganhou duas competições, caiu. Trouxe o fantástico Vitor Pereira, né? Um negócio de maluco. E agora tirou o Felipe Luiz para trazer o Leonardo Jardim, que era meio uma vontade do BAF de ter um técnico dele, né? Assinar um técnico. Opa, esse fui eu que trouxe. E a coisa também não está muito encaminhada. Do Flamengo a gente fala já. Mas o Vasco, na opinião de vocês, Jonathan e Gabriel Peroni, é hora de mexer? É hora de mudar? Porque apesar do material humano limitado, esse mesmo material humano limitado fez o Vasco ganhar do Palmeiras de virada, empatar com o Flamengo, se tivesse mais 5 minutos de jogo, o Vasco poderia ter virado, né? O mesmo material humano limitado, né? O Vasco conseguiu esses resultados impactantes, na minha opinião, impactantes. E do nada, o Jonathan lembrou bem, todos nós, Pieroni, eu, Sidão, Marcelo, Jonathan, todo mundo elogiou o Vasco da Gama pela postura que vinha adotando. E do nada o fio virou. Do nada a carruagem virou abóbora. O Vasco parou de jogar. E aí eu pergunto, vou começar pelo Jonathan aqui no estúdio. É hora de mudar? É hora de buscar um novo trabalho? Como vem aí parada para a Copa do Mundo? É possível acreditar que o Renato reencontre o caminho no comando do Vasco, Jonathan?
4: Eu acho muito possível o Renato reencontrar o caminho das vitórias com o time do Vasco, né? Com essa parada para a Copa do Mundo, vai ser muito importante para poder ajustar o que falta na equipe do Vasco. Essa equipe limitada, mas veio trazendo muitas alegrias para a torcida nesses últimos jogos. Agora que veio essa oscilação com essas derrotas seguidas, que preocupa mesmo o torcedor quer uma resposta, quer dentro de campo uma resposta, uma vitória do Vasco, porque a gente gosta de resultado imediato, não é, Exclusão? Vem partidas importantes aí para o time do Vasco na Sul-Americana. Eu creio, o Renato é muito bom treinador, ele tem total condição de resolver esses problemas no time do Vasco, mas também basta ele querer resolver, porque às vezes parece que ele quer o oba-oba, entregar o cargo, jogar na mão da diretoria e sair ileso, assim como ele fez no Fluminense. Não quero mais, estou pressionado, as perguntas não estão me agradando, vou sair do Fluminense. Assim que ele fez, ele não pode fazer isso com o Vasco. Eu acho que ficou muito feio o que ele fez com o Fluminense, mas se ele repetir com o Vasco, fica difícil ele assumir algum outro clube brasileiro, né?
0: Nesse momento eu acho que seria. Bom, o Vasco voltou a ter, antes da opinião do Peroni, duas informações de hoje, né? O Vasco voltou a ter um relacionado para a Copa do Mundo. O Andrés Gomes foi confirmado na lista final de convocados da Colômbia, né? Ele entrou na convocação final, o Rojas e o Cuesta estavam na pré-lista e o Andrés Gomes está convocado. Aliás, ele teve uma fase muito boa no Vasco no ano passado, esse ano não está repetindo. Tem outros nomes do futebol brasileiro na lista da Colômbia. O Jorge Carrascal, do Flamengo, o John Arias, do Palmeiras, e o Portigia, do Atlético Paranaense. São os outros três nomes do futebol brasileiro convocados pela Colômbia para a Copa do Mundo. Peroni, hoje teve pressão no CT, né? Hoje a cobrança das organizadas foi grande no momento em que os jogadores entravam para trabalhar no CT. Um dos mais cobrados foi o Marino Inestrosa. Foi parado pelo torcedor do Vasco. Havia ali uma série de torcedores das organizadas. O colombiano foi muito xingado. Corinho para ele, pedindo a saída do Marino Inestrosa. Jogadores, em sua maioria, cobrados. Poucos foram aqueles que foram aplaudidos, que foram, pelo menos, levaram moral do torcedor. O Vasco volta a jogar na quarta-feira, 7 horas da noite, em São Januário, contra o Barracas Central. Pela Copa Sul-Americana, o Vasco vai decidir a sua classificação, pelo menos para o play-off da Copa Sul-Americana, nesse jogo de quarta. Peroni, nesse momento que tem comemoração de um lado, com a volta de um jogador do Vasco à Copa do Mundo, com o Andrés Gomes da Colômbia, mas tem pressão da galera. O que fazer com o Renato, que foi blindado pela direção? Será que essa blindagem dá ao Renato o conforto, a segurança que ele talvez precise para seguir, mas eu não sei se isso devolve a ele a motivação, né? A certeza de que ele é capaz de fazer esse time do Vasco da Gama jogar. Como é que você avalia esse momento? Mexe ou não mexe, Peroni?
3: Explosão, só um ponto também interessante, como o senhor falou, o Andrés Gomes voltou a ter um jogador, o Vasco voltou a ter um jogador convocado para a Copa do Mundo com o Andrés Gomes, e a expectativa que rondava era muito otimista em relação ao Puma, hoje ficou um pouco mais negativa. O Puma Rodrigues não jogou no final de semana por causa de uma celulite, uma infecção que ele teve na perna dele, e ele, inclusive, hoje só saiu algumas listas no futebol uruguaio que dava que ele não estava sendo convocado. O Bielsa não vai divulgar a lista por agora, a expectativa é que seja só na semana que vem, mas, né, digamos assim, nessa pré lista que vazou, o nome do Pumita não estava entre os relacionados para a Copa do Mundo. Em relação ao Renato Gaúcho, explosão, eu acho que ele tem qualidade e tem capacidade para poder reverter a situação. Mas como disse, a gente já disse aqui, ele tem que querer. E como eu falei também, eu acredito que o Renato, ele tem na cabeça dele que ele está fazendo um favor para o Vasco da Gama. Então, eu acredito fielmente que ele não é o maior culpado dessa situação. O maior culpado, eu acho que é a diretoria, em primeiro lugar. Depois a gente pode colocar os jogadores também que não estão fazendo seu papel. Mas o Renato também tem uma culpa muito grande. O Vasco, nas últimas 4 partidas, tomou 12 gols e fez só 4, se você for contar aquela partida contra o Paysandu, que é um adversário inferior de Série C. Então, tem essas questões da diretoria e do Renato Gaúcho priorizarem o Campeonato Brasileiro e não conseguiram uma classificação na Sul-Americana num jogo que dava para dizer que era acessível, apesar de ser contra um adversário tricampeão da Libertadores, que é a equipe do Olímpia, um Defensores del Chaco, que é um estádio difícil do nosso continente, mas o Vasco foi com um time de garotos e um time de jogadores que não vem atuando tanto assim na temporada. Só que eu acho, explosão, que apesar disso tudo, apesar do Renato não ser o maior culpado, eu acho que o recado que ele passou ontem é de fim de ciclo. Eu acho que o Vasco deveria demitir o Renato, se não demitir agora, antes desses jogos decisivos contra o Barracas e contra o Atlético Mineiro, eu acho que quando parar para a Copa do Mundo, deveria ter uma reunião interna e decidir pelo fim do contrato, pelo fim do trabalho. A gente sabe que o mercado hoje não está muito bom. Dá para dizer que assim, o nome mais interessante disponível no mercado seria o do Juan Pablo Vojvoda, que é um bom treinador também, que não fez uma boa passagem pelo Santos, mas conseguiu entregar o objetivo na temporada passada, e é um nome que a gente já pode, sim, especular caso o Renato saia. Mas eu acho que a situação dele ontem, dele apontar para ele, falar que a culpa não era dele, depois ele dá o joinha, ele sentar no banco de reservas, eu acho que é um desrespeito muito grande com a instituição, um desrespeito muito grande com a torcida, e é aquilo também, né? Se o Renato fez o que fez com o Fluminense, onde ele é ídolo, por que ele não faria com o Vasco da Gama? Inclusive, hoje, a informação da brilhante jornalista Joana Assis, do Grupo Globo, era que essa decisão do grupo de não permitir o Renato ir para a coletiva era exatamente com medo disso, explosão, de que ele fosse para a coletiva e ele fizesse a mesma coisa que ele fez no Fluminense. Ele falou para os jogadores, ele falou para a diretoria que ele ficaria no cargo, foi convencido, de acordo com a jornalista, a permanecer no cargo, mas mesmo assim teve um receio de ir na coletiva de imprensa do Vasco, que é uma vergonha, né? A coletiva de imprensa do Vasco, para quem não sabe hoje, ela funciona basicamente com um rodízio para poder agradar o Renato, que não gosta de coletiva, todo mundo sabe disso. Jornalistas fazem pergunta uma semana, outro grupo faz perguntas na outra semana, para poder não ser tão longo assim. Enfim, então, com medo dele ser confrontado e acabar perdendo a cabeça na coletiva, a diretoria do Vasco, junto com o capitão Thiago Mendes, junto com um grupo de jogadores, né, decidiu fazer essa blindagem com ele, porque tinha medo disso, explosão, dele ter garantido a permanência no vestiário, mas na coletiva, de alguma coisa sair fora do planejado dele, e ele acabar tendo demissão mais uma vez, o que seria mais uma vez vergonhoso na carreira do Renato Gaúcho.
0: Ele vai comandar o time na quarta-feira contra o Barracas, né, isso está definido. Pelo menos não houve nenhum anúncio hoje, no sentido contrário, então o Renato se mantém no comando do Vasco. Só para lembrar para o torcedor, os jogos da quarta acontecem no mesmo horário. Vasco e Barracas Central em São Januário, 7 da noite. Olímpia e Audax Italiano no Defensores del Chaco, 7 da noite. Qual é a situação do Vasco? O Vasco vencendo, o Vasco já tem a classificação pelo menos para o play-off assegurada. Né? Vencendo, o Vasco vai a 10 pontos, o Olímpia tem 10, o Audax pode chegar a 10. Por que que eu digo que o Vasco tem a classificação assegurada, né? Se o Vasco venceu o Barracas, o saldo do Vasco vai no mínimo para 2. Vai no mínimo para 2 gols de saldo. E não vai se aplicar, no caso do empate triplo, a questão do confronto direto. Mas o Vasco venceria o confronto direto com os dois. Ele ganhou do Olímpia de 3-0 em casa, perdeu de 3-1 fora. O saldo, portanto, beneficia o Vasco. E com o Audax, ele empatou no saldo. 2-1 para o Audax em São Januário, 2-1 para o Vasco lá no Chile. Então, mas com 3 empatados, não tem confronto direto. Vai direto para o saldo de gols. Né? E o saldo de gols do Vasco será necessariamente maior que o do Olímpia. Né? Porque se o Olímpia perder e ficar nos 10 pontos, o saldo cai no mínimo para 1. E os gols para o Vasco teria vantagem. Então, nessa conta, o Vasco vencendo, o Vasco já está classificado. Poderia até passar em primeiro, se ganhar do Barracas por 2-3 e o Olímpia perder, por exemplo, por 2-0 para o Audax Italiano, o Vasco passa em primeiro, vai direto para outra fase. É a única possibilidade do Vasco passar direto. O Vasco vencer bem e o Olímpia perder o jogo para o Audax Italiano. O mais normal, que o Olímpia venceu o Audax jogando dentro de Assunção e o Vasco venceu o Barracas jogando dentro de São Januário, o Vasco passa em segundo e vai ter mais duas datas do play-off contra um dos terceiros colocados da Copa Libertadores da América. E a tendência é que o Vasco seja, deixa eu ver como é que está a tabela da Sul-Americana, um dos melhores segundos colocados. Ele pode chegar a 10 pontos. Quem já tem 10 é o Grêmio, no grupo do Montevideo City Torque. Então o Grêmio pode deixar o Montevideo, eles jogam entre eles, o Montevideo pode acabar com 12 e pode ser a melhor campanha. O Carabobo no grupo do Bragantino tem 9, o Bragantino se ganhar do Carabobo em casa vai a 10 também. Então o Vasco deve ter segunda, terceira melhor campanha, o que apontaria para um jogo contra uma das piores campanhas da Copa Libertadores da América. Deixa eu abrir aqui a tabela da Libertadores, até porque o Fluminense, né, pode ser terceiro colocado da Copa Libertadores da América. O Fluminense pode acabar em terceiro lugar na Copa Libertadores da América. Eu vou trazer já para o amigo aqui do Agito Esportivo, na Manchete, na Litoral News, como é que ficaria essa situação, né? Porque na Libertadores, olha só, vamos ver como é que estão os terceiros colocados. O Estudiantes tem 6, né? O Medellín 7, um dos dois vai ser terceiro. O Tolima tem 7, mas está classificado praticamente. O Universitário vai terminar de 5-7. O Fluminense, se não passar, não passa com 8. Né? O Boca, o Cruzeiro e a Católica estão mais em cima. O Santa Fé está mais lá embaixo. O Sporting Cristal no meio da tabela, o Lanús no meio. Quer dizer, o Vasco pode pegar Lanús, Universidade Central, até o Fluminense pode vir no caminho do Vasco se for terceiro colocado lá na Copa Libertadores. Esse play-off é um problema, o que adiciona duas datas a mais, né, no calendário dos times. Enfim, essa é a situação do Vasco. Torcedor ligado na gente aqui na Manchete, aqui na Litoral News. Quarta vai curtir Vasco Barracas Central, direto de São Januário. Olha a participação da galera. Renata Marinho, a voz do chat, dando moral pro torcedor que está interagindo com a gente aqui no Agito Esportivo. Renatinha.
5: E aí, Explosão, olha só, o Carvalho está comentando aqui sobre o Carrascal. Fazer festa depois de um jogo que você foi o principal responsável pela derrota é tão de respeito quanto vestir a camisa de outro clube.
0: É, tem razão, né? Toda razão, nosso amigo que está criticando, cornetando aí o Carrascal. Fazer festinha não dá, né, Carrascal? Ainda mais depois de perder um jogo daquele jeito por responsabilidade do Carrascal. Está na conta dele aquela derrota.
5: E tem uma pergunta aqui do Jorgelan. Explosão, se o Neymar só melhorar daqui a 3 semanas, ele é cortado ou fica fora dos primeiros jogos e joga o resto?
0: É isso mesmo? Jorge, essa é uma dúvida que a comissão vai ter que dirimir. É uma decisão da comissão técnica, porque veja bem, se a previsão de recuperação do Neymar, que tem uma contusão grau 2, uma lesão muscular grau 2, ela se estender a partir do dia 12 de junho, o Neymar não pode mais ser cortado. Você só pode cortar um jogador por questões médicas até a véspera da estreia. A exceção única é para os goleiros. Os goleiros podem ser cortados durante a Copa, porque você precisa ter 3 goleiros ali à tua disposição. Mas jogador de linha, não. Você só pode cortar até o dia 12. E aí, se o Neymar, no dia 12, não estiver legal, Ah, vai ficar bom daqui a uma semana, lá no dia 19. Cabe à comissão técnica decidir. Olha, eu posso cortar, porque a FIFA autoriza, só que eu vou apostar que o Neymar vai melhorar e vou manter ele aqui. É uma aposta, né? Depois do dia 12 não pode mais cortar. A data limite para corte de qualquer jogador, não é só o Neymar, é a véspera da estreia. No caso do Brasil, que estreia dia 13 contra o Marrocos, o limite é dia 12. Por isso, Jorge, obrigado aí pela participação. A decisão é da comissão técnica. Vocês fariam o quê, Peroni? Você e o Jonathan, se fossem o Ancelotti. Aguardam o Neymar, rifam o Neymar. Qual é o melhor a fazer nesse momento em que o Neymar volta a ser dúvida, né, na Copa do Mundo em razão dessa contusão mais séria do que se imaginava, Peroni?
3: Sendo sincero, Explosão, eu acho que o Neymar ele vai para a Copa do Mundo muito pelo que ele representa para o futebol brasileiro, mas eu sou daquela ala que acredito que ele não estava jogando um futebol compatível com uma convocação. Então, até mesmo a questão física, o Neymar é um jogador que hoje, fisicamente, ele não consegue competir como já competiu em outrora, mas é evidente que é um craque, é um jogador muito acima da média e uma liderança muito positiva para esse grupo. Então, qualquer decisão que o Ancelotti tomar, eu acho que dá para entender. Mas, sendo sincero, se eu tivesse ali no lugar, se eu pudesse ter esse poder do Ancelotti, eu confesso que eu chamaria o João Pedro. Eu acho que poderia ser um jogador que também merecia a convocação. É óbvio que não fez gol pela seleção brasileira, isso também acaba pesando. Então, eu acho que ele poderia chamar o João Pedro, que poderia ser um jogador fisicamente mais útil. Mas caso ele não faça isso e ele mantenha o Neymar no grupo, também dá para entender. O Neymar é uma liderança positiva, apesar de ter alguns comportamentos fora de campo que atrapalham, né? Principalmente a gente viu isso recentemente no Santos. Mas dá para ver que o grupo gosta dele, a torcida brasileira, boa parte também gosta dele. Então, qualquer atitude que o Ancelotti tiver Explosão, eu acho que dá para entender. Mas eu, sendo sincero, eu cortaria e chamaria o João Pedro.
0: É, o João Pedro era a bola da vez, né? Era a bola da vez para ser convocado. E você, Jonathan, faria o quê com relação a essa questão do Neymar? Espera, corta, qual é o procedimento mais correto aí para o Carleto Ancelotti? Jonathan?
4: Então, Explosão, eu já não levaria o Neymar, né? Porque nós sabemos que o Neymar foi chamado para a seleção pelo que ele representa, né? O Peroni falou muito bem, eu concordo muito com a colocação dele, né? E o Neymar é um caso específico. Ele se machuca muito. Ele desfalca muito o Santos. E quem garante que o Neymar se recupere, joga uma, duas partidas, se machuca e depois? Como é que vai ficar? Eu também cortaria ele e chamaria o João Pedro, porque o Neymar entrou no lugar do João Pedro, né? O João Pedro tanto pediu Neymar, e o Neymar foi no lugar dele. Né? Eu acho que também essas atitudes do Neymar dá a qualquer jogador brasileiro a vontade de não se cuidar, porque talvez ele pode ser chamado para ser jogador da seleção. Porque o que o Neymar fez? Ele não jogou nenhum amistoso, nenhum. E mesmo assim foi chamado para a Copa do Mundo.
0: Está fora desde aquele jogo contra o Peru, né? Lá em 2023, né? Que o Neymar está fora, 2024. Ficou fora um tempão, é um tempão mesmo. Agora, é aquela história, né, rapaz? O Ancelotti, ele me parece ser um cara muito coerente, até pela história que tem. E ele tinha dito, eu acompanhei a coletiva dele na data FIFA anterior, e ele vem repetidamente afirmando, né? Que levaria para a Copa o jogador que tivesse 100% de condições para disputar a Copa do Mundo. Eu acho que a coerência do Ancelotti vai ser posta à prova agora, né? A partir de quarta-feira. Quando a seleção se apresenta, quarto treino é fechado, não tem coletiva. A primeira movimentação aberta da seleção é quinta-feira à tarde, lá em Teresópolis. Inclusive, na quinta, o nosso agito esportivo será direto lá na Granja Pomari. Estaremos ao lado da seleção. A coletiva está programada para o início da tarde. E o treino ali por volta das 4. Sexta, a seleção treina de manhã, coletiva 9 da matina, o treino às 11. Sábado, a mesma coisa. Coletiva de imprensa às 9, o treino às 11. Depois do treino, a seleção almoça na granja e o ônibus traz a delegação para o Rio de Janeiro, onde a seleção fica concentrada na Barra da Tijuca. Então, o Ancelotti vai dar a entrevista coletiva no sábado, na véspera do jogo, como de praxe. Eu acho que ali nessa coletiva ele vai ter a coerência dele posta à prova, né? Porque se o Neymar não tiver condições de estar 100% nessa preparação para a Copa, o Carleto estará modificando aquilo que ele adotou como estratégia. Ele se comprometeu a levar para a Copa quem tiver 100% de condição nesse momento da Copa. Claro, ele pode dizer, não, eu estou acreditando que o Neymar possa ter 100% de condição na fase do mata-mata. Vou esperar. É uma decisão dele, é uma situação que só ele pode resolver. E o risco de uma nova contusão, como o Jonathan falou, claro que sempre vai existir, até pelo histórico recente do Neymar. Né? 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Amanhã, Flamengo e Cusco, direto do Maracanã, eu transmito com todo o meu timaço. E na quarta-feira, a bola rola em dose tripla, tem Vasco e Barracas em São Januário, tem Fluminense e La Guaira no Maracanã, e ainda as informações de Caracas e Botafogo pela Copa Sul-Americana. Aliás, hoje tem bola rolando, hein? Tem Curitiba e Bahia, para quem gosta da bola rolando, a Litoral News transmite daqui a pouquinho às 8, com o Marcelo Marinho e o Sidão Marinho, as emoções de Curitiba e Bahia pelo Campeonato Brasileiro, no complemento da 17ª rodada. O Jorge Carrascal será punido pela direção do Flamengo em razão da expulsão no jogo de sábado, na derrota de 3-0 para o Palmeiras. É a terceira expulsão do Carrascal na temporada. É uma campanha terrível do Carrascal nesse ano. Ele fez 3 gols e já foi expulso 3 vezes. E a diretoria definiu que o Carrascal será punido com uma multa no salário dele. Não está revelado o valor da multa ou percentual de punição, mas a definição é de uma punição pecuniária. Vai pagar com a parte do salário essa punição, Jorge Carrascal. Além desse problema todo que veio depois da derrota, né, o clima ficou obviamente muito ruim, o Flamengo hoje teve uma notícia terrível também: a fratura no dedão do pé direito do meio-campo, Jorginho. A direção do Flamengo até publicou uma nota dizendo que o Jorginho foi alvo de entradas violentas, né, no jogo de sábado contra o Palmeiras, e que a punição aos adversários não aconteceu. Diz aqui a nota, o boletim de imprensa do Flamengo. O Clube de Regatas do Flamengo informa que após exame de imagem realizado na manhã de hoje, o meia Jorginho teve confirmado uma fratura no dedão do pé direito. Aí vem, né, a espetada do Flamengo na nota. A lesão é fruto de duas faltas violentas sofridas no primeiro tempo de Flamengo e Palmeiras, nas quais o jogador adversário sequer foi advertido com o cartão amarelo. Segue a nota do Flamengo à imprensa, ressaltando que é a sexta fratura em um jogador do Flamengo em menos de 6 meses de temporada. Em nenhuma das jogadas que originaram tais lesões, o atleta adversário foi expulso. Em alguns casos, como no último sábado, nem mesmo o cartão amarelo foi aplicado. Em contrapartida, segue o Flamengo a esse cenário. O Flamengo é a equipe com mais tempo de bola rolando no país. E é apenas o 12º time em número de faltas cometidas. Mas é o clube com mais jogadores expulsos no Brasileirão. Até aqui, 6 jogadores expulsos no Brasileirão, sendo 5 com cartões vermelhos direto. E o Flamengo traz um outro dado: nenhuma das expulsões resultou na saída de campo do atleta adversário que teria sido atingido pela lesão. O Jorginho está fora do jogo de amanhã contra o Cusco pela Libertadores e não deve, né? Uma fratura do dedão do pé deve complicar a participação do Jorginho no jogo de sábado contra o Coritiba, confirmado para o Maracanã. O Flamengo tentou mudar esse jogo até pelo número grande de convocados, mas não conseguiu. O Jorginho deve dar lugar ao De La Cruz, né? O Pulgar também está disputando essa posição, o Pulgar já está à disposição, e o próprio Carrascal. Provável time do Flamengo para amanhã contra o Cusco. O Flamengo já está classificado, já é primeiro colocado, mas luta para ser a melhor campanha da Libertadores, né? Rossi ou Andriu, Varela ou Royal, Vitão, Léo Pereira ou Léo Ortiz e Ayrton Lucas, Everton Araújo, Paquetá, aí a dúvida, Carrascal ou De La Cruz ou Pulgar, e aí se ajusta o posicionamento do meio. Na frente, Plata, Pedro ou Bruno Henrique e Samuel Lino. Tem um monte de ou no time do Flamengo, até porque a gente não sabe, né, até que ponto o Leonardo Jardim vai aproveitar esse jogo, que o Flamengo já está classificado, para fazer algumas observações visando já o jogo de sábado, né, Peroni? O Flamengo está muito desfalcado para o jogo de sábado contra o Coritiba no Maracanã. E aí, o que, que dá para esperar? Uma recuperação do Flamengo nesse duelo contra o Cusco amanhã e contra o Coritiba no sábado, Gabriel?
3: A expectativa é essa, explosão. Eu estava até fazendo as contas enquanto você falava, juntando essa lesão do Jorginho, o Flamengo poderá ter 10 desfalques na partida contra o Curitiba pelo Campeonato Brasileiro. É um número muito elevado entre jogadores lesionados, jogadores que vão para a Copa do Mundo. E só trazendo uma pequena informação, hoje, explosão, apesar dele ter feito essa bagunça no final de semana, com a expulsão, e até mesmo essa festa que dizem que a torcida do Flamengo foi cobrar, hoje é aniversário do Carrascal. E hoje, além de ser o aniversário dele, é um dia muito feliz para o colombiano, porque hoje saiu a lista da seleção e ele está confirmado na Copa do Mundo. Então, fica aí, né, esse parabéns aí para o Carrascal, que não está merecendo muito. Mas enfim, explosão, analisando essa rodada para a equipe do Flamengo da Libertadores, eu acho que poderia ser um momento de testes. É óbvio que é importante você fazer uma campanha sólida para brigar pela primeira posição, mas acredito que o Flamengo tem um elenco suficiente para poder garantir a primeira colocação no seu grupo jogando em casa. Eu acho que, por exemplo, seria uma partida muito interessante para o Leonardo Jardim testar talvez o goleiro Endrew no time titular, porque nas últimas partidas, o goleiro Posse, que foi fundamental para a conquista da Glória Eterna no ano passado, não vive uma grande fase. Ele vem falhando muito. Ele falhou contra o Atlético Paranaense, ele falhou contra o Estudiantes e falhou mais uma vez, na minha visão, em dois gols contra a equipe do Palmeiras. Então, já que você contratou o Endrew, você buscou esse goleiro e fez um investimento, por que não testar ele num jogo desse? Que é óbvio que não estou dizendo para barrar o Rossi de vez, mas dá uma oportunidade para o garoto mostrar um pouco seu futebol. E uma questão que eu também queria destacar, Esposão, eu sei que a torcida rubro-negra que está ouvindo a gente vai ficar um pouco chateado comigo, mas essa nota que o Flamengo soltou hoje na imprensa e vem soltando, eu confesso que eu não gosto muito, não só criticando o Flamengo, tá? Eu acho que esse momento bélico que vive o Flamengo e o Palmeiras no futebol brasileiro é muito prejudicial para o nosso futebol. Eu acho que as diretorias poderiam ter um pouco mais de maturidade e parar um pouco com essa guerra fria e pensar mais no nosso futebol. A gente sabe que é um pensamento utópico, é muito difícil acontecer, mas eu acho que já está na hora. Flamengo e Palmeiras nos últimos meses, assim, desde aquela disputa do Campeonato Brasileiro da temporada passada, da Libertadores, eu acho que tanto a diretoria do Flamengo quanto a diretoria Alviverde estão passando um pouco do limite, explosão, nessas reclamações e nessas notas públicas.
0: E o futebol é um só, né? A CBF hoje lançou um estudo, até falando em adequação de datas, evitar muito jogo noturno, né, tentar valorizar os finais de semana do Campeonato Brasileiro. Vai mexer no calendário ainda mais a CBF, né? Mas os clubes estão, né, se engalfinhando, é uma briga de foice. Ô, Jonathan, e aí, cara? O Flamengo tem condição de dar a volta por cima ou essa derrota pro Palmeiras do jeito que foi pode abalar o Flamengo nesses dois jogos? Sábado já tem um catatal de desfalques, né? O Flamengo todo quebrado para pegar o Coritiba. Mas para amanhã, você acha que o Flamengo entra sem resquícios da goleada que sofreu pro Palmeiras ou isso ainda abala, Jonathan?
4: Eu acho, explosão, que domingo é página virada, né? Próximo jogo amanhã, entrar com total confiança para ser o primeiro do grupo, a vitória para

0: Agora estamos vendo Carrascal fazendo festa e o Prata já com a festa marcada. Tem tudo que voltar a passar a noite no CT.
1: Eu também acho que não faz mal nenhum concentração para jogador. Não vai resolver. Não vai resolver. Não faz mal nenhum guardar, já que a garotada tá voando demais. Guarda a garotada na véspera do jogo, resolve o problema. Não é ao todo, mas vai dar pelo menos um jeitinho.
2: Explosão do Jardim, ele fazia isso na equipe do Cruzeiro, né? Tinha concentração e pela manhã tinha uma ativação com os jogadores, né? Coisa que ele fez no Flamengo no início, mas
1: continua fazendo a ativação. Os caras se apresentam agora para fazer a ativação, mas dormem em casa. Quando dormem, né? Aliás, a maioria dorme. A gente tem que ser justo com isso, né? A maioria cumpre as regras, o trabalho correto, mas tem sempre um ou outro pipa voada que é um problema sério. Cara, quarta-feira o Fluminense decide a vida na Libertadores, né? O Canóbio e o Savarino treinaram hoje, vão ficar à disposição, embora os dois estivessem, né, com um risco de lesão e não tivessem jogado por isso contra o Mirassol, os dois estão liberados para enfrentar o Deportivo Laguaira na quarta. O Fluminense, é sempre bom lembrar, vai precisar vencer o jogo e secar o Bolívar, que joga no mesmo horário contra o Independente Rivadavia. O jogo será ao nível do mar em Santa Cruz de la Sierra. O Fluminense tem que ganhar e aí o Bolívar só pode empatar. Se o Fluminense empatar, o Bolívar tem que perder. Se o Bolívar não tiver o sucesso lá, fica mais fácil para o Fluminense. Né? O Rivadavia também quer ser a melhor campanha da Copa Libertadores da América. O Martinelli também deve ficar à disposição. Então é um bom reforço, né? É um dia de boas notícias para o Fluminense, que precisa dessa vitória. Lá contra o Laguaira, na Venezuela, o jogo terminou em empate. O Fluminense não conseguiu vencer. Isso está fazendo falta agora. Faz muita falta. É, essa vitória que o Fluminense não trouxe de lá, e agora o Fluminense vai ter que vencer e torcer para o Bolívar não ter sucesso. Né? Vai precisar secar o Bolívar para seguir vivo na Copa Libertadores. É possível, é provável. Está acreditando, Pieroni, na classificação do Fluminense na Libertadores, Gabriel?
3: Acredito, explosão. Acredito ainda mais com o problema, né, que vive o nosso país, o nosso vizinho sul-americano, a Bolívia, onde o Bolívar não poderá jogar no alto da serra, né, digamos assim, jogar a nível do mar. Então é uma boa notícia para a equipe do Fluminense, como a gente falou, o Rivadavia tem ainda objetivos, apesar de ter feito uma bela campanha na abertura do Campeonato Argentino, foi eliminado cedo, então está, digamos assim, tendo tempo para descansar, e acredito que o Fluminense vai se classificar, porque, na minha opinião e na minha visão, explosão, a única opção do Fluminense não classificar no final nessa meio de semana é com uma vitória da equipe do Bolívar, porque se o Fluminense, dentro de casa, com o Maracanã lotado, não conseguir ganhar do Laguaira, é melhor nem classificar mesmo. Então, eu acho que é uma situação que o Fluminense tem essa obrigação, até porque quando teve o sorteio, muita gente falava que o grupo do Fluminense era um grupo acessível, e o técnico do Beldia, ele vem batendo no peito e chamando responsabilidade. Ele chamou, falou que ia classificar, ele falou que ia classificar, ele falou que o Fluminense dependia só de si, e ele não conseguiu um resultado interessante contra o Bolívar para depender só de si na última rodada. Então, também tem isso. Como a gente falou no início do nosso programa, explosão, eu fiz esse jogo do Fluminense no meio de no final de semana contra a equipe do Mirassol, e foi uma partida muito ruim do Fluminense, uma partida muito ruim, e principalmente do Zubeldía. Então é óbvio que quando a gente analisa o futebol carioca hoje, o Vasco da Gama está muito pressionado, está na beira da zona de rebaixamento, teve toda aquela confusão ontem com o Renato, mas acredito que em condições normais de temperatura, em caso de eliminação, o Zubeldía deve ter tudo para deixar o Fluminense sendo demitido. E na minha opinião, o trabalho dele também já chegou no limite, e ele está, digamos assim, fazendo hora extra, explosão. A impressão que dá é que o Fluminense está esperando algum motivo, alguma derrota assim para poder demitir o Zubeldía, e tomara que se acontecer isso, né, caso o Fluminense classifique, e caso ele tenha essa decisão de mudar o Zubeldía, que o Fluminense saiba aproveitar esse período da Copa do Mundo para poder começar um novo trabalho.
1: Fica a sensação que o Zubeldía tem que dar uma virada, né, uma levantada na poeira. O Botafogo tá viajando para Caracas, de lá vai seguir direto para Salvador, né, são dois jogos fora, um pela Sul-Americana contra o Caracas e o outro contra o Bahia, na Fonte Nova, pelo Campeonato Brasileiro, quarta e sábado. Na relação, a principal novidade é o Matheus Martins, ele se tornou desfalque há um pouquinho menos de duas semanas, ficou fora do jogo contra a Chape na Copa do Brasil e do jogo desse final de semana contra o São Paulo com estiramento muscular. O Antony, zagueiro contratado, foi relacionado pela primeira vez. O Bastos segue fora, o Danilo segue afastado, né? O Botafogo já está classificado na Copa Sul-Americana, vai passar em primeiro lugar, já tem esse primeiro lugar confirmado e já está classificado uma direta, né, para o mata-mata. Que vai se resolvendo é a situação entre Botafogo e Eagle, né? Eles selaram a paz e está aberto o caminho para um novo investidor da SAF do Botafogo. Há um acordo sendo pavimentado com a entrada da GDA e deve investir.

0: De mais de 500 milhões no futebol do Botafogo. O imbróglio que estava envolvendo o comando do Botafogo ganhou esse capítulo importante ao longo do final de semana. O Superior Tribunal de Justiça definiu o Tribunal Arbitral como órgão competente para julgar essa disputa entre a SAF do Botafogo e a Eagle, a empresa que era comandada pelo John Textor. Está aberto agora o caminho para o novo investidor, né? O Botafogo Associativo já tem esse caminho todo preparado lá pelo presidente João Paulo para que tudo volte ao normal, o Botafogo possa voltar a ter paz. É um caminho, né? No campo até que os resultados estão aparecendo, a classificação da Copa Sul-Americana é um exemplo disso, mas ter paz administrativa é fundamental, né, Jonathan?
1: Precisa muito de paz, né, equipe do Botafogo. Apesar desse empate com São Paulo, ele tem jogado bem, né, as suas partidas, e a torcida do Botafogo precisa dessa confiança. Tinha muita notícia ruim do lado de fora do Botafogo, do lado de fora do campo, né? Isso condiciona muitos jogadores, muitas incertezas, né, que poderia acontecer com o time do Botafogo. Essa notícia da SAF possa tranquilizar a torcida, os jogadores, para uma nova esperança após a Copa do Mundo, né?
0: Tentar resetar o jogo, né? Dar um F5, resetar tudo, para ver se depois da Copa as coisas melhoram. Renatinho, recado final para você, aqui nesse Agito Esportivo de hoje, a voz do chat está de volta comigo amanhã na transmissão do Flamengo e Cusco. Um beijo, Renatinha.
2: Um beijo, eu quero te dizer que eu te amo, que Deus nos uniu, que eu amo te amar. Parabéns para nós, meu amor.
0: Hoje é nosso aniversário de matrimônio, para quem pegou o programa pela metade, fiz uma homenagem no iníciozinho, né? Por isso esse recado tão apaixonado da minha amada esposa, companheira de trabalho, companheira de vida, que eu retribuo com todo carinho também. Amo te amar e te amo mais do que amei ontem. Pode ter certeza que vou te amar amanhã muito mais, né? Assim que a gente toca a nossa vida. Um beijo, Renata. Valeu. Jonathan Henrique, seu recado final, meu irmão.
1: Obrigado, Explosão. Galera da Manchete, da Litoral News, fiquem ligados aí na programação, fiquem ligados nos jogos, que tem muitos jogos para vocês, recheados de jogos, né? Do Campeonato Brasileiro, da Copa do Brasil, perdão, né? A Libertadores aí. E vamos lá, esse líder de audiência no horário, na rádio, no YouTube. É uma explosão de audiência.
0: Vamos juntos. Amanhã tem Flamengo e Cusco na quarta. Tem Vasco e Barracas Central, tem Fluminense e Laguaira, tem Botafogo e Caracas. Meu parceiro Gabriel Pieroni, seu recado final, Pieroni.
3: É isso, Explosão. Mais uma vez, obrigado pela oportunidade. Sempre um prazer estar aqui na Litoral e na Manchete. E só trazendo uma informação final, Explosão. As mesmas organizadas do Vasco hoje que protestaram no CT estão cobrando um público zero para o jogo da Sul-Americana. Então, uma coisa para a gente ficar de olho sobre a partida do Vasco nesse meio de semana, Explosão.
0: Vamos acompanhar, o bicho deve pegar de novo. Tomara que venha a vitória para tranquilizar os ânimos, né? Meu parceiro Thiago Castro, talento da sonoplastia, ao meu lado na nave digital da Manchete, no Largo da Carioca, no Rio de Janeiro. Meu parceirão Patrick Alegre, na nave digital da Litoral News, da Jonas Garcia, na beira do canal, em Cabo Frio. Meu time técnico no Agito Esportivo dessa segunda-feira. Um abraço ao meu parceiro Rafinha, obrigado pela mensagem, Rafinha. Na Manchete, sigam com a nossa programação da Litoral News, tem Bahia e Coritiba, Coritiba e Bahia pelo Campeonato Brasileiro, com transmissão do Marcelo Marinho. Um abraço carinhoso para todo mundo, fiquem com Deus. Amanhã tem bola rolando, amanhã tem Maracanã, tem Maraca, tem Mengão. Bola no Explosão, obrigado, tchau pessoal, fiquem com Deus, até amanhã.

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0: país no dia de hoje.
1: Olá, boa noite.
2: Boa noite para você que nos acompanha em todo o país.
1: Segunda-feira, 25 de maio de 2026.
2: Vamos ao destaque do dia. Abertas inscrições para o Enem.
1: Uma novidade. Este ano, concluintes do ensino médio da rede pública estão inscritos automaticamente no exame.
2: Presidente Lula destaca que esse pode ser o primeiro passo para realizar sonhos e transformar o futuro.
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1: E ainda, Desenrola Brasil.
2: Você já pode utilizar o FGTS para renegociar dívidas com descontos e juros mais baixos.
1: A expectativa do governo do Brasil é movimentar mais de 8 bilhões de reais em recursos do fundo.
2: Turismo de natureza em alta. Unidades de conservação federais receberam mais de 28 milhões de visitantes em 2025.
1: Visitação recorde contribuiu com 20 bilhões de reais do PIB brasileiro, que é a soma de todas as riquezas do país. Cleide Lopes.
4: O turismo nas unidades de conservação sustenta mais de 300 mil postos de trabalho em todo o país.
2: Hoje, na apresentação da Voz do Brasil, eu, Mariana Jungmann e Luciano Seixas.
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2: Trabalhadores já podem consultar o saldo do FGTS para renegociar dívidas no novo Desenrola.
1: A medida ajuda mais brasileiros a quitarem débitos como cartão de crédito e cheque especial.
2: Quem está ao vivo conosco aqui no estúdio da Voz do Brasil e traz todos os detalhes é a repórter Graziele Bezerra. Oi, Grazi, boa noite. Explica pra gente como é que vai funcionar tudo isso.
5: Boa noite, Mariana. Boa noite também pro Luciano e para todo mundo que está acompanhando aqui a Voz do Brasil. Bom, o trabalhador ele vai poder usar até 20% do saldo do FGTS. FGTS é o limite de R$ 1.000, o que for mais alto. E aí, para poder amortizar e quitar ou quitar essas contas atrasadas por meio do novo Desenrola. Entram nessa modalidade dívidas bancárias, como cartão de crédito e cheque especial também. E com essa funcionalidade, o governo do Brasil pretende, então, movimentar até 8 bilhões de reais em recursos do FGTS por meio do programa.
1: Como é que vai funcionar, Grazi? Qual a primeira medida que a pessoa interessada deve tomar?
5: Pessoa interessada tem que primeiro saber, ter a noção ali da dívida dela, né? Mas aí, então, para utilizar o saldo do fundo, o que pode ser também de contas ativas ou inativas, o primeiro passo, claro, é consultar ali o aplicativo do FGTS para ver o valor que essa pessoa tem disponível. Depois, ali no próprio aplicativo, o trabalhador autoriza o acesso das instituições financeiras aos valores. Então, ele negocia a dívida diretamente com o banco. E aí, só depois dessa negociação é que a Caixa Econômica Federal vai fazer, então, a transferência dos valores do FGTS diretamente aos bancos responsáveis pelos contratos. E aí, lembrando que o trabalhador não precisa comparecer às agências, né, do banco, não precisa comparecer ali à Caixa Econômica para confirmar, então, a operação, nem ao seu banco de origem. Como explica, então, o diretor de Políticas de Proteção ao Trabalho do Ministério do Trabalho e Emprego, Carlos Augusto Gonçalves.
6: Ele pode fazer todo este processo, né, de maneira digital, né, ou em consulta.